0: 1.000 passageiros por ano. E em Corumbá, cidade que dá acesso ao Pantanal, o aeroporto conta agora com novos espaços de embarque, check-in, inspeção de passageiros e estacionamento também. Além de aumentar a capilaridade logística e impulsionar o desenvolvimento da economia sul-mato-grossense, esses novos terminais também vão reforçar a infraestrutura para atender moradores, turistas, empresários e produtores que dependem, né, do transporte aéreo diariamente. Mariana, Luciano.
1: Obrigada, Graziele Bezerra, pelas suas informações ao vivo aqui na Voz do Brasil.
2: E ainda em Mato Grosso do Sul, mais cedo, o presidente anunciou a retomada de uma fábrica de fertilizantes, que vai contribuir para a segurança alimentar e o fortalecimento da produção agrícola no Brasil.
1: A obra vai contar com 5 bilhões de reais do novo PAC e vai gerar cerca de 8 mil empregos.
3: Os fertilizantes ricos em nitrogênio são essenciais para o rápido crescimento de plantações. Por isso, costumam ser usados para aumentar a produtividade de lavouras de soja, milho e feijão, por exemplo, para reduzir a dependência de outros países e garantir que esse produto continue fortalecendo a produção interna. O governo do Brasil anunciou a retomada das obras da unidade de fertilizantes nitrogenados 3, na cidade de Três Lagoas, no Mato Grosso do Sul. Serão investidos mais de 5 bilhões de reais com apoio do novo PAC. A ministra da Casa Civil, Miriam Belchior, destaca o potencial de obras como essa para o desenvolvimento do país.
4: Gera emprego, gera crescimento no país, é bom para todo mundo. Reúne o setor público, reúne o setor privado, as nossas estatais.
3: A retomada da construção da fábrica, que estava paralisada desde 2015, deve gerar cerca de 8 mil empregos diretos e indiretos. As operações estão previstas para começar em 2029. O empreendimento será da Petrobras, que assinou contratos com as empresas responsáveis pela conclusão da obra. De acordo com a presidente da estatal, Magda Jambriar, a localização da fábrica é estratégica.
5: Isso é fertilizante para Mato Grosso do Sul, Goiás, Paraná, São Paulo, região que concentra nada mais, nada menos do que 40% da demanda brasileira de ureia.
3: A ureia é um dos principais fertilizantes nitrogenados utilizados pelos agricultores. Quando entrar em operação, a fábrica terá capacidade para produzir o equivalente a 16% da demanda nacional. Para o presidente Lula, a retomada da obra representa um passo importante para fortalecer a produção de fertilizantes à base de nitrogênio nacional e impacta diretamente no preço dos alimentos.
6: Você tem quase que 85% da estrutura de uma obra como essa, de repente para e fica 12 anos parada. E o Brasil pagando preços absurdos de fertilizantes que poderiam ser produzidos no Brasil, que aumenta a cada guerra que alguém quer dar no outro lá fora. E o pobre brasileiro que vai comprar uma fruta, que vai comprar uma comida, paga o preço dessa guerra.
3: Quando a unidade de Três Lagoas entrar em operação, junto a outras 3 unidades comandadas pela Petrobras, a estatal projeta atender cerca de 35% do mercado nacional de ureia até 2029. Antes da retomada das fábricas, 100% da ureia consumida no país era importada. Reportagem Márcia Fernandes.
2: E também em Ponta Porã, o presidente Lula entregou hoje mais de 1.300 títulos de terra para assentados da reforma agrária.
1: A ação faz parte do programa Terra da Gente, que visa agilizar a destinação de terras no país.
7: A segurança do título da terra chegou para 1.390 famílias do assentamento Itamaraty, em Mato Grosso do Sul. A entrega dos documentos aos produtores em um dos maiores assentamentos da reforma agrária do país foi feita pelo presidente Lula. O representante da Cooperativa dos Agricultores Familiares do assentamento Itamaraty, Ataíde Zambrushi, destacou os impactos para a comunidade.
8: Nós necessitamos desse título para as cooperativas poder crescer, recursos financeiros, água, indústria, para produzir alimento para esse Brasil. É, dá de comer para nossa agricultura, para nossos alunos na escola, para nossa CONAB. Esse título representa muita coisa para nós.
7: Com mais de 50 mil hectares. O assentamento abriga cerca de 2.800 famílias, que produzem leite, grãos, frutas e hortaliças, e que também criam pequenos animais. Com o título definitivo da terra, os assentados passam a ter estabilidade para produzir e acessar políticas públicas, como crédito e assistência técnica rural. O presidente Lula destacou o esforço do governo para fazer desapropriações que levam à reforma agrária.
6: E está ficando cada vez mais caro. Não pensa que é barato, não, porque é caro. Desapropriar uma fazenda aqui nesse estado é muito caro. Não pense que é fácil fazer. Tudo é uma guerra contra a lei. Tudo é uma guerra contra o manual, porque o manual é quase tudo para criar dificuldade. É como se a gente estivesse subindo uma escada. A gente cansa, mas a gente não pode desanimar. A gente cansa, mas a gente não pode desanimar.
7: Também foi entregue o título de propriedade à comunidade quilombola Picadinha, localizada em Dourados. Foi assinado ainda acordo para a destinação de mais 72 mil hectares no estado para a reforma agrária. A medida deve resultar na criação de 33 novos assentamentos para quase 5.800 famílias. Foram entregues ainda 42 unidades habitacionais em outros 10 assentamentos sumatogrossenses, em um investimento de 4 milhões de reais. Reportagem Luana Karen.
2: E o presidente Lula também comentou hoje assuntos internacionais.
1: Ele prestou solidariedade às vítimas do terremoto na Venezuela e ofereceu apoio ao país para a presidente venezuelana Delcy Rodríguez.
2: E parabenizou o novo presidente eleito da Colômbia, Thaisa Vitória, tem os detalhes.
9: Pela rede social X, o presidente Lula disse que tomou conhecimento com grande preocupação e consternação dos impactos causados pelo terremoto que assolou a Venezuela ontem. O presidente disse ainda que instruiu o Ministério de Relações Exteriores e a Embaixada do Brasil na capital venezuelana, Caracas, a avaliarem as medidas de assistência que o Brasil possa tomar para ajudar os atingidos. Ainda ontem à noite, o Itamaraty divulgou nota declarando que não há brasileiros registrados entre as vítimas até o momento. Em evento nesta quinta-feira em Mato Grosso do Sul, o presidente Lula disse que já conversou com a presidente da Venezuela, Delcy Rodríguez.
6: Nós fizemos uma reunião com vários ministros agora. Eu falei que a presidenta Delcy da Venezuela de manhã do carro para perguntar para ela o que que ela precisava que a gente fizesse. E nós estamos reunidos vários ministros para a gente mandar tudo o que for necessário mandar para a Venezuela. Água, bombeiro, defesa civil, comida, remédio.
9: E pela mesma rede social, o presidente parabenizou o povo colombiano pelo processo democrático e soberano que elegeu Abelardo de la Espriella nas eleições do último domingo. Lula destacou a amizade entre Brasil e Colômbia e disse que ela é fundamental para a superação de desafios comuns, como a preservação da Amazônia, o enfrentamento da pobreza e o combate ao crime organizado. Reportagem Thaisa Vitória.
1: E agora há pouco, o presidente Lula divulgou em uma rede social que vai enviar na manhã dessa sexta-feira uma missão humanitária de busca e resgate urbano na Venezuela.
2: O Brasil vai enviar um avião KC-390 da Força Aérea Brasileira, que vai sair de Guarulhos com 36 bombeiros, técnicos da Defesa Civil Nacional, da Agência Nacional de Telecomunicações e 9 toneladas de equipamentos para socorro às vítimas.
1: No sábado, o Brasil vai enviar equipamentos para montagem de um hospital de campanha, purificadores de água com painel solar, medicamentos e material médico para cirurgias.
2: Lula afirmou também que segue acompanhando o trabalho de resgate e que o Brasil vai prestar todo o apoio necessário ao povo venezuelano.
1: Benefícios tarifários do Acordo de Livre Comércio entre Mercosul e União Europeia começaram a vigorar no mês passado.
2: Com eles, inúmeras oportunidades de negócio se abrem para empresas brasileiras no continente europeu, inclusive para as pequenas e médias.
1: E o governo do Brasil quer levar aos empresários mais conhecimento sobre essas oportunidades. Por isso, amanhã vai lançar uma plataforma voltada para eles.
2: Quem nos conta os detalhes sobre isso é o presidente da Agência Brasileira de Promoção das Exportações, a Apex Brasil, Laudemir Miller, que fala conosco ao vivo de São Paulo agora. Boa noite, presidente.
10: Boa noite.
2: Presidente, amanhã o senhor vai participar junto com o vice-presidente Geraldo Alckmin e o ministro do Desenvolvimento, Indústria, Comércio e Serviços, Márcio Elias Rosa, de um encontro com empresários, para apresentar a eles as oportunidades de negócios que podem surgir a partir da entrada em vigor do acordo de livre comércio entre o Mercosul e a União Europeia, né? Que oportunidades são essas?
10: Olha, são oportunidades trilionárias. É, o acordo Mercosul União Europeia está trazendo um dos maiores, está formando os maiores blocos do mundo, maiores blocos econômicos. E para vocês terem uma ideia, a Europa, ela traz de fora do bloco, ela importa US$ 3 trilhões. E o acordo, ele vai abranger mais de 9 mil produtos, sendo que desses 5 mil produtos já estão com tarifa zero. E o que significa na prática? Significa que, por exemplo, hoje, né, antes do acordo, para a gente exportar um mel para a Europa, o produtor brasileiro pagava 17% de tarifa, de imposto. Para exportar uva, tinha que pagar 11%, 12%. Para exportar máquina, tinha que pagar imposto também. E com o acordo, essas tarifas vão reduzir e nós temos 5 mil produtos que essa tarifa já é zero. Então, isso vai melhorar muito os negócios do Brasil e vai dar acesso a um mercado de US$ 3 trilhões.
1: E vocês vão apresentar também, né, presidente, ferramentas para que esses empresários possam aproveitar melhor essas oportunidades. Uma delas é uma plataforma desenvolvida pela Apex Brasil sobre produtos brasileiros aptos a disputar esse espaço no mercado europeu, não é isso? Fala mais pra gente sobre essa plataforma, como é que ela vai funcionar?
10: É isso mesmo, Mariana. É porque o que a gente quer é que cada empresário, ele possa ter a exata noção de qual que é a situação do seu produto. Ou seja, eu estou produzindo aqui o meu produto, ele, afinal de contas, a tarifa caiu ou não, quanto que é, qual é o benefício que eu vou ter nesse acordo, né? Então, essa ferramenta, ela vai estar disponível, é uma ferramenta que pode ser usada no computador, pode ser usada no celular e cada um vai poder saber exatamente a sua situação, o produto que ele tem, o quanto que ele está sendo beneficiado. Mas saber qual é a oportunidade, né? É só o primeiro passo. O que a gente quer mesmo é que esse empresário possa transformar essa oportunidade em negócio, e por isso que a Apex Brasil, junto com vários parceiros, nós já planejamos, a gente tem uma programação de nos próximos 12 meses, até julho do ano que vem, nós vamos fazer 150 eventos de negócios só para o mercado europeu, onde a gente pretende aí beneficiar em torno de 2.600 empresas para que o empresário conheça a oportunidade que tem, mas principalmente em conhecendo essa oportunidade possa encontrar compradores europeus e aí sim exportar e fazer negócios.
2: Bom, e essa plataforma pode também estimular as pequenas e médias empresas brasileiras a entrarem nesse novo mercado trilionário, né, que o senhor falou. O estímulo às exportações de empresas de pequeno porte é uma das metas da Apex para os próximos anos, não é isso?
10: Exato, Luciano. Isso é muito importante. É que todo mundo que tá ouvindo a Voz do Brasil, os nossos empresários, as nossas cooperativas, os nossos produtores rurais, acreditem que a exportação é possível para todo mundo. É possível para os médios e também é possível para os pequenos. O que precisa fazer? Tem que se preparar, tem que entender o mercado e nisso a Apex Brasil pode ajudar muito. Com ferramentas de inteligência de mercado, planos de negócios e principalmente participar das nossas feiras, das nossas rodadas de negócios, tanto no exterior como no Brasil, quando a gente traz compradores internacionais ao Brasil. Então essa é uma grande mensagem, que é uma grande oportunidade para todos, pequenos e médios também tem essa oportunidade, se prepararem, contando com o nosso apoio, a gente tem uma segurança muito boa de que também essa oportunidade vai ser viável e se transformar em negócio para eles.
1: Agora, o senhor mencionou anteriormente alguns itens que vão estar beneficiados aí pelo acordo, mel, por exemplo. A Apex já mapeou, né, o que vai ter essa redução tarifária para exportação para a Europa. Esses itens, eles coincidem com aqueles que vão ter aumento de tarifas imposto pelos Estados Unidos, né, na última taxação? Ou seja, a minha pergunta é, as oportunidades na Europa, elas podem ajudar a reduzir o impacto dessa taxação norte-americana?
10: Sim, elas podem sim, né? Estados Unidos continua sendo um mercado muito importante, a gente continua promovendo as empresas e os produtos brasileiros nos Estados Unidos, mas Europa é uma grande oportunidade que se abre também para os exportadores brasileiros. E para vocês terem uma ideia, a exportação do Brasil para os Estados Unidos, se a gente comparar janeiro a maio do ano passado com janeiro a maio deste ano, houve uma redução de em torno de US$ 2 bilhões da nossa exportação. Só que ao mesmo tempo que nós caímos a nossa exportação para os Estados Unidos, o Brasil aumentou a exportação para a Europa. Nós exportamos a mais 1,5 bilhão para a Europa, nós exportamos 8 bilhões a mais para a China e exportamos, por exemplo, para a Índia, quase US$ 2 bilhões a mais também. Então, embora tenha caído a exportação para os Estados Unidos, o Brasil bateu recorde de exportação esse ano, se a gente pegar janeiro a maio, onde nós tivemos US$ 12 bilhões a mais. E interessante, Luciano, é que das 2.000 empresas que estão com a Apex Brasil, que a gente trabalha, que a gente apoia e exportam para os Estados Unidos, nós tivemos 72% dessas empresas, elas diversificaram o mercado. Elas continuam exportando para os Estados Unidos, mas passaram também a exportar para outros
2: mercados. Presidente, nós temos apenas um minutinho a mais.
10: Para diversificação.
2: Atualmente o comércio entre Brasil e União Europeia movimenta cerca de US$ 100 bilhões por ano. Você já tem uma estimativa de quanto esse fluxo pode crescer com a entrada em vigor, né, desse acordo?
10: Olha, Luciano, nós fizemos um estudo pegando só 543 produtos, que são aqueles que a gente tá priorizando, só esses 543 produtos, na estimativa da Apex Brasil, no nosso estudo, que são os nossos produtos prioritários, eles podem render ao Brasil no curto prazo, nos próximos 12 meses, um incremento de exportação de até US$ 1 bilhão. E aí, basta também colocar que a gente tem não só esses 543, mas a gente tem milhares de outros produtos também com oportunidade, de modo que eu acho que a gente está com uma expectativa muito positiva de ter um crescimento aí de pelo menos US$ 1 bilhão nos próximos meses para a Europa.
1: Muito bem, nós conversamos com Aldemir Miller, presidente da Apex Brasil, a agência brasileira de promoção de exportações. Muito obrigada pela sua entrevista aqui à Voz do Brasil, presidente.
10: Obrigado, Mariana. Boa noite a todos.
2: Garantir acesso à educação, lazer e proteção para crianças e adolescentes é um dever do Estado e de toda a sociedade, como estabelece a Constituição Federal.
1: Mas essa realidade ainda é distante para mais de 1.600.000 jovens de todo o país submetidos ao trabalho precoce.
2: Para mudar esse cenário, o Ministério do Trabalho e Emprego lançou o novo Plano Nacional de Erradicação do Trabalho Infantil.
1: Com metas válidas até 2035, a iniciativa quer fortalecer a rede de fiscalização e assistência social em todo o Brasil.
11: Brincar, estudar e se desenvolver, direitos que ainda estão longe da realidade de milhões de crianças e adolescentes brasileiros. Segundo o IBGE, em 2024, o país registrou cerca de 1.650.000 crianças e adolescentes entre 5 e 17 anos em situação de trabalho infantil. O Nordeste concentra o maior número de casos, com 506.000 crianças e adolescentes nessa condição, seguido pelas regiões Sudeste, Norte, Sul e Centro-Oeste. Entre as principais causas estão a desigualdade social, a baixa renda familiar e a evasão escolar. No Brasil, qualquer trabalho é proibido para menores de 14 anos. Dos 14 aos 16 anos, só é permitido na condição de jovem aprendiz. Para enfrentar esse problema, o Ministério do Trabalho e Emprego lançou o Plano Nacional de Prevenção e Erradicação do Trabalho Infantil e Proteção a Adolescentes no Trabalho, com vigência até 2035. Uma conquista coletiva, destacou Roberto Guimarães, coordenador nacional de erradicação do trabalho infantil.
12: Esta quarta edição representa avanços significativos e confere maior estabilidade, continuidade e capacidade de planejamento de longo prazo.
11: O documento reúne metas, indicadores e estratégias para fortalecer a proteção de crianças e adolescentes em todo o país. A proposta foi construída de forma coletiva, com participação do governo, trabalhadores, empregadores, sistema de justiça, sociedade civil e organismos internacionais. Para o ministro do Trabalho e Emprego, Luiz Marinho, cabe à sociedade monitorar, fiscalizar as metas do plano e combater o trabalho infantil.
13: Esse é o compromisso deste quarto plano. O compromisso de todos e todas, para que nós possamos sonhar e trabalhar para realizar esse sonho, para um dia sermos declarados trabalho infantil erradicado.
11: Para adolescente de Sergipe, Ellen Hipólito, representante do comitê que debateu o novo plano, lugar de criança não é no trabalho, é na escola, no brincar e na oportunidade de sonhar com um futuro melhor.
14: É por isso que esse plano, ele é muito mais do que um documento. Ele representa a construção de oportunidades e para que crianças e adolescentes, eles possam realmente estar na escola e sonhar, que é o que a gente sempre quer na nossa infância.
11: Com duração de 10 anos, o novo plano vai orientar as políticas públicas de combate ao trabalho infantil em todo o país. A meta é fortalecer a rede de proteção e garantir que crianças e adolescentes tenham acesso à educação, ao lazer e ao desenvolvimento pleno de seus projetos de vida. Reportagem Pablo Mundim.
2: E essas foram as notícias do Governo do Brasil.
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1: Fique agora com as notícias do Poder Judiciário e do Congresso Nacional. Boa noite.
2: Boa noite para você, até amanhã.

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1: Você vai ouvir agora notícias do Poder Judiciário.
2: STF começa a julgar ações que questionam a exclusão de pessoas com autismo da isenção de impostos na compra de veículos.
3: STJ valida o uso da ferramenta conhecida como teimosinha em execuções fiscais.
2: TSE lança manual do eleitor.
3: Boa noite, eu sou Marcela Luiz.
2: E eu sou Walter Lima.
3: O Supremo Tribunal Federal começou a analisar dispositivos da regulamentação da reforma tributária que restringiram a isenção de impostos na compra de veículos por pessoas com deficiência.
2: A discussão envolve as regras de isenção do imposto sobre bens e serviços e da contribuição sobre bens e serviços instituídos pela reforma tributária.
3: Pela nova legislação, pessoas com deficiência têm direito à alíquota zerada na compra de veículos, mas o benefício foi restrito ao excluir situações que demandam suporte à mobilidade, como o autismo de nível 1. Na sessão de hoje, o plenário escutou as partes do processo. Depois, o julgamento foi suspenso e será retomado em uma outra data ainda a ser definida. A reiteração automática de ordens de bloqueio via Cisbajude pela chamada teimosinha é medida legítima para efetivar a execução, cabendo ao executado demonstrar causas impeditivas do gravame.
2: Essa tese do STJ deve ser seguida pelos tribunais de todo o país. Fátima Uchoa.
4: A teimosinha permite a repetição automática das ordens de bloqueio de dinheiro nas contas bancárias do devedor sem necessidade de nova decisão judicial. Para o relator na primeira sessão do STJ, ministro Sérgio Coquina, essa ferramenta contribui para a efetividade da execução, a duração razoável do processo e a eficiência da prestação jurisdicional, além de contribuir para impedir o esvaziamento de contas pelo devedor e aumentar as chances de localização de ativos financeiros para satisfazer o crédito. Ainda segundo o ministro, o risco de a teimosinha alcançar valores protegidos por lei é controlado pelos meios legais de impugnação e pelo dever do juiz de cancelar indisponibilidades irregulares ou excessivas.
3: TSE lança Manual do Eleitor, um guia que reúne as principais orientações para quem vai participar das eleições 2026.
2: O anúncio foi feito pelo presidente do TSE, ministro Cássio Nunes Marques, durante sessão desta quinta-feira. Estevão Furtado.
5: Além das versões impressa e digital do manual, a iniciativa também prevê vídeos explicativos no canal da Justiça Eleitoral no YouTube, um site exclusivo e conteúdos nas redes sociais do tribunal. Entre as orientações estão a obrigatoriedade de apresentar um documento oficial com foto para votar e a proibição do uso de celular na cabine de votação, medida que garante o sigilo do voto. O presidente também destacou o lançamento do programa Seu Voto Importa, que amplia ações de inclusão e acessibilidade nas eleições e busca incentivar especialmente a participação de jovens de 16 e 17 anos no processo eleitoral.
3: Estatal é condenada a indenizar analista de RH ameaçada com canivete.
2: A trabalhadora deve receber R$12.000 por danos morais. Marja Lacerda.
6: A analista trabalhava em uma empresa que prestava serviços para a Celesc Distribuição em Blumenau, Santa Catarina. Quando a empresa foi vendida, o salário dos empregados passou a atrasar. Um deles, num ato de desespero, fez a analista refém, ameaçando de morte. Para os ministros do TST, a Celesc, como empresa contratante, também é responsável por descumprir as normas de segurança no trabalho, permitindo que a trabalhadora terceirizada fosse exposta à situação de risco.
3: Justiça Federal atende a pedidos do MPF e determina consolidação de terra indígena no Pará.
2: Entes governamentais foram condenados a pagar mais de R$2 milhões por danos morais coletivos por omissão histórica. Vanessa Pereira.
7: A sentença reconheceu a validade do decreto estadual publicado em 1945, que garante o direito do território ao povo indígena Amanaié, no Pará. Além do pagamento de indenização por danos morais coletivos e por omissão histórica, o governo do Pará, o Instituto de Terras do Pará, a União e a FUNAI deverão fazer estudos técnicos e realizar a retirada de ocupantes irregulares da área.
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3: Uma boa noite.
2: E até amanhã.
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8: Dor crônica.
9: Boa noite.
10: Boa noite.
9: Existem dores que duram meses ou até anos, afetam milhões de brasileiros e podem comprometer o trabalho, o sono e a qualidade de vida.
8: Para ampliar o atendimento a esses pacientes, uma nova lei garante assistência integral pelo SUS e cria o Dia Nacional de Conscientização e Enfrentamento da Dor Crônica. A repórter Marcela Cunha tem os detalhes.
9: As pessoas que convivem com dor crônica agora têm direito a atendimento integral pelo SUS. O texto prevê acompanhamento na rede pública e determina que o paciente seja informado sobre os riscos e possíveis efeitos adversos dos tratamentos. Segundo a Sociedade Brasileira de Estudos da Dor, a condição atinge cerca de 60 milhões de pessoas no Brasil. Para o senador Dr. Irã, do Progressistas de Roraima, a medida corrige uma lacuna no acesso a tratamento.
11: Um tema tão importante que é negligenciado pelo nosso Sistema Único de Saúde, que tem um tripé pétreo da universalidade, da equidade e da integralidade, que é o nosso SUS. Ao fazer a defesa desse projeto, você beneficia essas pessoas para que elas tenham acesso amplo e rápido ao nosso sistema de saúde, pessoas com dor crônica, e eu me incluo aqui, e assim é com muitas pessoas.
9: A nova lei também cria o Dia Nacional de Conscientização e Enfrentamento da Dor Crônica em 5 de julho. A data será representada pela cor verde e deve estimular campanhas sobre prevenção, diagnóstico, opções de tratamento e combate ao preconceito contra quem vive com dor constante. Para a senadora doutora Eudócia, do PSDB de Alagoas, a criação de uma data nacional tem um papel estratégico na ampliação da conscientização e na mobilização de profissionais e gestores em torno do tema.
12: A iniciativa confere visibilidade a uma condição que afeta milhões de brasileiros e que muitas vezes permanece invisível no debate público. A dor crônica compromete a qualidade de vida, limita a autonomia e interfere nas relações sociais, familiares e profissionais, configurando um importante desafio para o sistema de saúde e para a sociedade.
9: O projeto teve origem na Câmara dos Deputados e foi aprovado pelo Senado em maio, sob relatoria do senador Flávio Arnes, do PSB do Paraná. A regulamentação pelo Executivo deverá detalhar como esse acompanhamento será oferecido no SUS.
13: E o senador astronauta Marcos Pontes, do PL de São Paulo, defendeu que a avaliação para o exercício da atividade médica seja realizada pelo Conselho Federal de Medicina e não pelo Ministério da Educação, como prevê a medida provisória editada pelo governo federal. A proposta torna obrigatória a aprovação de um exame nacional para exercer a profissão. O texto já está em vigor, mas ainda precisa ser analisado pelo Congresso Nacional.
8: Segundo o parlamentar, a certificação dos profissionais deve ficar sob responsabilidade da entidade que representa a categoria, de forma semelhante ao que ocorre com a Ordem dos Advogados do Brasil. Já o MEC caberia avaliar a formação dos estudantes, além de fiscalizar a qualidade dos cursos de graduação. Para Marcos Pontes, é necessário separar as funções de formação e fiscalização.

0: Ele afirma que o órgão responsável pelo ensino não deve ser o mesmo encarregado de atestar a proficiência dos futuros médicos.
1: A função do Conselho Federal de Medicina é a avaliação dos profissionais. Assim como é feito na advocacia, você tem os cursos de formação de advogados e depois você tem a OAB para que o profissional possa ser certificado pelos seus pares para poder exercer essa profissão, da mesma forma da medicina.
2: O Supremo Tribunal Federal vai analisar uma proposta de súmula vinculante que pode impedir a criação de despesas públicas ou a concessão de benefícios sem a indicação do impacto no orçamento e da fonte de recursos para custeá-los.
0: O tema repercutiu no Senado. Os detalhes com o repórter Alexandre Campos.
3: Na opinião do senador Eduardo Girão, do Novo do Ceará, o Brasil não precisa escolher entre irresponsabilidade fiscal e ativismo judicial. O caminho correto, na visão dele, é cumprir a Constituição, respeitar a lei de responsabilidade fiscal e preservar o papel de cada poder. Já o senador Oriovisto Guimarães, do PSDB do Paraná, classificou de oportuna a proposta de súmula vinculante.
4: Vem no momento em que o país está ampliando gastos, desrespeitando a lei de responsabilidade fiscal, e é preciso que aqueles que querem que essa lei seja cumprida recorram ao Supremo e que o Supremo tenha um instrumento dessa súmula vinculante para facilitar os julgamentos e para que realmente a lei da responsabilidade fiscal seja respeitada.
3: Para Marcos Pestana, diretor executivo da Instituição Fiscal Independente, órgão vinculado ao Senado, que tem como uma de suas atribuições mensurar o impacto fiscal, especialmente os decorrentes de decisões dos poderes da República, a iniciativa é redundante. Ele explicou que a Constituição e a lei de responsabilidade fiscal já exigem que qualquer gasto extra proposto venha acompanhado de medida compensatória, como corte de despesa ou aumento de tributos.
2: E quem assumir a presidência da República no próximo ano terá pela frente um grande desafio: equilibrar as contas públicas.
0: Um relatório da Instituição Fiscal Independente alerta que, sem medidas de ajuste, a dívida do governo pode alcançar um nível recorde na próxima década. A reportagem é de Douglas Castilho.
5: Segundo a entidade, a instabilidade em alguns dos maiores produtores de petróleo do mundo pressiona a inflação e prejudica o poder de compra das famílias, o que deve levar o Banco Central a manter uma política de juros altos por mais tempo. Assim, o relatório prevê que a inflação feche o ano em 5%, resultado acima do teto da meta, e que a taxa Selic diminua apenas 0,25 ponto percentual. O diretor da IFE, Alexandre Andrade, explicou como todo esse processo acontece na prática, dando o exemplo do diesel.
6: O diesel mais alto vai afetar fretes, custo de transporte de mercadorias, e isso tudo é repassado para os preços finais dos produtos. Então, a depender dos desdobramentos do conflito, isso tende a ser muito ruim para os índices de inflação.
5: Apesar desse aspecto negativo, o Brasil pode se beneficiar em outro ponto, ao menos no curto prazo. Como grande produtor de petróleo, o país aumenta o preço da venda, ganha dividendos pagos pela Petrobras e ainda melhora a arrecadação de tributos, cumprindo a meta fiscal no ano. Mas o relatório reforçou a preocupação com o aumento constante da dívida pública, que, segundo o documento, pode chegar a níveis insustentáveis em 2036.
2: O senador Isalci Lucas, do PL do Distrito Federal, destacou a instalação da Frente Parlamentar Mista de Defesa dos Feirantes. Segundo o parlamentar, a iniciativa busca fortalecer a atividade das feiras livres e valorizar os trabalhadores do setor.
0: Isalci definiu ainda projeto de autoria da senadora Leila Barros, do PDT do Distrito Federal, que propõe a criação de regras para garantir que os feirantes que trabalham há pelo menos 5 anos na mesma feira não precisem se submeter à licitação e tenha o direito de transferir o ponto para familiares.
7: Eles estão passando por um momento difícil porque o governo não tem a sensibilidade, está querendo licitar todos os boxes das feiras, quer dizer, os grandes empresários que têm grana vão lá e vão ganhar a licitação.
2: E o fim da escala 6x1 terá sessão de debate temático no Senado. A sessão será no dia 1º de julho. O objetivo é discutir os impactos sociais, econômicos e produtivos da redução da jornada de trabalho.
0: A PEC, aprovada pela Câmara, reduz a carga semanal de 44 para 40 horas, garante 2 dias de descanso e prevê uma implementação gradual ao longo de 14 meses. Repórter Lana Dias.
8: Devem participar do debate especialistas, representantes do governo.

0: para votar o fim da 6x1 e a instituição da escala 5x2. Eu estou confiante que, antes de entrarmos em recesso, nós apreciaremos.
1: Mas o senador Oriovisto Guimarães, do PSDB do Paraná, disse que a proposta não deveria ser votada em período próximo às eleições.
2: E votar essas coisas em período pré-eleitoral é uma loucura. A escala 6x1 é a maior de todas as bombas fiscais que nós podemos aprovar.
1: A proposta de emenda à Constituição, que acaba com a escala 6x1, já foi aprovada na Câmara dos Deputados.
3: Com edição de Paula Groba e trabalhos técnicos de João Lira, o Jornal do Senado fica por aqui. Acompanhe agora as notícias da Câmara dos Deputados. Boa noite.
4: Boa noite e até amanhã.
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6: Avança projeto que amplia a promoção de eventos do esporte feminino.
7: Propostas ampliam suporte para mulheres grávidas e mães que estudam.
8: Câmara prioriza emissão de documento à vítima de violência doméstica.
9: Parlamentares aprovam novo símbolo para identificação da pessoa idosa.
6: Boa noite. Os deputados aprovaram um projeto que estabelece um novo símbolo nacional para identificar pessoas idosas. O texto pode seguir agora para o Senado, como informa a repórter Sofia Peçanha.
10: A Comissão de Constituição e Justiça da Câmara aprovou o projeto que institui um novo símbolo nacional de identificação da pessoa idosa. Hoje, o símbolo mais conhecido é o desenho de uma pessoa curvada com bengala. Pelo projeto, essa imagem será substituída por um novo símbolo, uma pessoa em pé acompanhada da inscrição 60+. O texto altera o Estatuto da Pessoa Idosa e a Lei de Atendimento Prioritário, para determinar que um novo símbolo seja utilizado em assentos preferenciais no transporte coletivo, vagas de estacionamento, filas e caixas prioritárias, além de demais sinalizações destinadas ao atendimento preferencial da população idosa. Na justificativa do projeto, o autor, o deputado Gabriel Nunes, do PSD da Bahia, argumentou que o símbolo atual passa uma imagem negativa e estereotipada do envelhecimento, associando a pessoa idosa à fragilidade e à limitação física. A relatora do projeto na Comissão de Constituição e Justiça, a deputada Maria do Rosário, do PT do Rio Grande do Sul, afirmou que o país vive uma mudança no perfil da população.
11: Nós estamos cada vez mais velhos, mas nós queremos a longevidade com qualidade de vida. As próprias palavras que a gente usa, parece que a gente fala sobre o mundo produtivo quando não estamos aposentados. E quando estamos aposentados, falamos em inativo.
10: O projeto não muda direitos nem cria novos benefícios para a população idosa. Apenas altera a identificação visual. Essa padronização do símbolo, segundo a Maria do Rosário, também ajuda no reconhecimento dos direitos da pessoa idosa em diferentes ambientes.
11: Esses símbolos unificados no plano nacional contribuem também para que, independente do letramento da pessoa, a gente olhe para uma vaga de estacionamento, para um espaço, para uma fila e faça cumprir as demais leis, seja na saúde, seja no estacionamento, como eu falei, seja em todas as áreas. Então, eu creio que criar esse símbolo hoje faz uma diferença para um Brasil que quer assegurar dignidade, direitos e respeito, sobretudo, à pessoa idosa.
10: Alguns estados já utilizam o símbolo sugerido em suas regiões, mas agora o projeto institui a imagem como símbolo oficial em todo o país. Aprovado pelas comissões da Câmara, o projeto seguirá para o Senado. Da Rádio Câmara de Brasília, Sofia Peçanha.
5: Segurança Pública.
7: Adilson Barroso, do PL de São Paulo, apresentou projeto que cria um sistema de alerta por aplicativo para avisar vítimas de violência doméstica sobre a aproximação de agressores monitorados por tornozeleira eletrônica.
6: Adilson Barroso ressalta que a ferramenta permite chamar o serviço de emergência com envio da localização em tempo real, registrando as violações como elemento de prova. Ele acrescenta que, segundo o projeto, o poder público poderá fornecer celular às vítimas atendidas.
5: Votação.
7: A Câmara dos Deputados aprovou prioridade na emissão de documentos para mulheres vítimas de violência doméstica. A repórter Júlia Lopes conta como deve funcionar.
12: Mulheres vítimas de violência doméstica que tiverem seus documentos destruídos ou roubados pelo agressor poderão ter atendimento prioritário para emissão de novos documentos. A medida está prevista no projeto de lei do deputado Duda Ramos, do Podemos de Roraima, aprovado pela Comissão de Constituição e Justiça da Câmara dos Deputados. A proposta altera a lei

0: Maria da Penha e também poderá beneficiar os dependentes da vítima. A mudança busca fortalecer a proteção e a autonomia das mulheres ao reconhecer a importância da documentação pessoal para garantir independência e acesso a direitos. O texto prevê atendimento prioritário em órgãos de identificação civil, cartórios e demais entidades responsáveis pela emissão de documentos com medidas de segurança e proteção da privacidade das vítimas. A regra vale para todos os documentos pessoais da mulher e de seus dependentes. O relator da proposta, deputado Diego Garcia, do União do Paraná, destacou que o projeto prevê mecanismos de proteção e sigilo durante todo o processo.
1: A comprovação será feita presencialmente por meio do boletim de ocorrência ou outro documento equivalente que comprove a situação de violência doméstica. E um ponto muito importante, o projeto também garante que todo esse processo seja feito com segurança e sigilo, protegendo a vítima e evitando qualquer risco adicional à sua integridade.
0: O texto aprovado também altera o Código Penal. Assim, a retenção, subtração ou destruição de documentos da mulher ou de seus dependentes será classificada como violência psicológica contra a mulher. O projeto, que garante prioridade na emissão de novos documentos para vítimas de violência doméstica, segue agora para análise no Senado. Da Rádio Câmara de Brasília, Júlia Lopes.
2: Direitos Humanos.
3: Projeto que obriga pais agressivos a participar de programa de prevenção de violência pode seguir para o Senado. A repórter Paula Bittar tem os detalhes da proposta.
4: A Comissão de Constituição e Justiça da Câmara aprovou um projeto que obriga pais ou responsáveis que tenham praticado violência contra criança ou adolescente a participar de programas de prevenção desse tipo de agressão. A relatora na CCJ, a deputada Laura Carneiro, do PSD do Rio de Janeiro, disse que o texto se harmoniza com a Constituição Federal, que assegura às crianças com prioridade a proteção integral e o resguardo contra toda forma de negligência, violência, crueldade e opressão. O texto aprovado modifica o Estatuto da Criança e do Adolescente para estabelecer que, uma vez verificada a hipótese de violência física, sexual, psicológica, negligência ou abandono, a autoridade judicial poderá determinar, além do afastamento do agressor da moradia, seu ingresso em programas de prevenção de violência contra crianças ou adolescentes. O autor do projeto, deputado José Medeiros, do PL de Mato Grosso, disse que a proposta caminha no sentido de trabalhar a saúde mental desses agentes.
5: Um projeto muito importante, porque trata, inclusive, sobre saúde mental. Nós temos vários casos, por exemplo, de violência doméstica em casa com crianças e que chega ao óbito. Esse projeto, ele amplia a atuação do juiz. Ele dá instrumentos para que o juiz possa, não só a questão da pena ali, que ele tem que se ater a isso, mas também demandar um tratamento para a saúde mental do pai ou da mãe que tiver envolvido em casos de violência contra crianças.
4: A proposta que obriga pais ou responsáveis que tenham praticado violência contra criança ou adolescente a participar de programas de prevenção desse tipo de agressão já pode seguir para análise do Senado, a menos que haja recurso para votação antes pelo plenário da Câmara. Da Rádio Câmara de Brasília, Paula Bittar.
2: Justiça.
6: A Câmara aprovou a proibição de candidatura ao Conselho Tutelar de pessoas condenadas por crimes graves. A repórter Fabielle Pires nos conta quais são os casos.
7: A Câmara dos Deputados aprovou uma proposta que proíbe a candidatura ao cargo de Conselheiro Tutelar de pessoas condenadas por crimes graves. Atualmente, para ser integrante de Conselho Tutelar, os candidatos devem ter reconhecida idoneidade moral. Mas a lei não lista critérios para esse requisito. Por isso, a deputada Ana Paula Lima, do Partido dos Trabalhadores de Santa Catarina, apresentou a mudança para impedir que condenados por crimes graves não possam concorrer. O Conselho Tutelar é um órgão de fiscalização que busca garantir que crianças e adolescentes tenham seus direitos respeitados. Os membros são eleitos em cada município a cada 4 anos. A relatora da proposta, deputada Laura Carneiro, do PSD do Rio de Janeiro, que foi secretária de Assistência Social, defendeu a importância dos conselheiros tutelares na proteção de crianças e adolescentes que estão em situação de vulnerabilidade. Ela julga que não pode ser conselheiro tutelar qualquer pessoa.
8: Não pode ser conselheiro tutelar aquele que comete um crime, né? Mesmo que ele tenha cumprido a sua pena, ele tem sob a sua tutela aquele delito que foi cometido na sua história.
7: O texto final aprovado foi elaborado pela relatora. Laura Carneiro definiu os crimes graves como aqueles previstos em algumas leis de combate à violência, como a Lei de Crimes Hediondos, crimes violentos previstos na Lei Maria da Penha, além de crimes de injúria contra criança e adolescente, racismo e de improbidade administrativa. O projeto que proíbe a candidatura ao cargo de conselheiro tutelar de pessoas condenadas por crimes graves foi aprovado por todas as comissões e segue agora para análise do Senado. Da Rádio Câmara de Brasília, Fabielle Pires.
2: Economia.
3: Dimas Gadelha, do PT do Rio de Janeiro, apoia o projeto que proíbe a exploração, a oferta e a publicidade de apostas de quota fixa. A proposta revoga a legislação que regulamenta as bets e prevê o bloqueio de plataformas, aplicativos e transações financeiras ligadas à atividade.
6: Dimas Gadelha alerta para o aumento do endividamento das famílias e para os prejuízos à saúde mental associados às apostas online. Segundo ele, a ideia é conter os impactos sociais e econômicos dessa atividade, prevendo inclusive punições para quem facilitar o acesso a plataformas proibidas.
2: Relações Exteriores.
3: A comissão aprova a revogação de confisco de bens de alemães, japoneses e italianos por causa da Segunda Guerra Mundial. A repórter Maria Neves contextualiza a proposta.
9: A Comissão de Relações Exteriores da Câmara aprovou o projeto do deputado Kim Kataguiri, destinado a revogar um decreto de 1942 que tinha por objetivo confiscar bens de alemães, japoneses e italianos. Durante a Segunda Guerra Mundial, de 1939 a 1945, Japão e Itália se alinharam ao governo alemão de Adolf Hitler e formaram o chamado Eixo. No Brasil, o presidente da época era Getúlio Vargas, que ao final do conflito se alinhou aos adversários do Eixo, grupo chamado de Aliança e formado por França, Inglaterra, Estados Unidos e a antiga União Soviética. Foi nesse contexto da guerra que o governo brasileiro editou o decreto agora revogado. Kim Kataguiri ressalta que japoneses, alemães e italianos não tinham nenhuma influência ou participação nas decisões políticas e militares tomadas pelos governos de seus países durante a guerra. Para o deputado, manter o decreto em vigor não faz nenhum sentido e afronta os princípios de justiça e igualdade. Relator do texto, o deputado Luiz Felipe de Orleans e Bragança, do PL de São Paulo, afirma que a norma já era injusta em 1942. Ele ressalta que os imigrantes alemães, japoneses e italianos e seus descendentes jamais deveriam ter sido punidos pelas ações dos governos do Eixo. Hoje, na opinião do parlamentar, o decreto contraria o Estado Democrático de Direito.
10: Na diplomacia, os gestos são muito importantes. Esperamos que a revogação de norma tão cruel sirva como gesto de amizade em face de países tão caros à política externa brasileira e às relações internacionais do país.
9: Ainda em 1946, um decreto do então presidente Eurico Gaspar Dutra devolveu bens e direitos dos cidadãos italianos. As propriedades confiscadas de alemães e japoneses foram restituídas ao longo dos anos. Apesar disso, o decreto de 1942 nunca foi revogado. A última propriedade tomada pelo governo brasileiro na época era uma escola japonesa localizada em Santos, no litoral de São Paulo. Em 2018, o prédio foi devolvido à Associação Japonesa de Santos como parte das comemorações dos 110 anos da imigração japonesa para o Brasil. Os bens não reclamados foram incorporados ao patrimônio da União. O projeto que revoga decreto de Getúlio Vargas que confiscava bens de alemães, japoneses e italianos ainda será analisado pela Comissão de Constituição e Justiça. Da Rádio Câmara de Brasília, Maria Neves.
2: Educação.
6: Propostas ampliam a rede de apoio para grávidas e mães que estudam. A reportagem é de José Carlos Oliveira.
11: As comissões da Câmara dos Deputados analisam 5 projetos de lei que ampliam o apoio a estudantes grávidas em período pós-parto ou que estejam amamentando. A intenção é criar condições nas escolas e universidades para que elas possam se manter nos cursos normalmente. A relatora, a deputada Cris Tonietto, do PL do Rio de Janeiro, apresentou o texto consolidado das propostas nas comissões da Mulher e de Previdência e Assistência Social.
12: A gente sabe que tem um momento que é muito sagrado para a mulher, que é justamente a maternidade. Agora, também não é justo que uma mulher, justamente por estar grávida, por estar passando pelo período depois, no caso, puerpério, parto, que ela tenha ali algum tipo de cerceamento dos seus direitos, né? E principalmente esse vínculo materno-infantil. O projeto, ele promove um acolhimento, ele viabiliza a oportunidade para que a mulher possa ter o seu direito à educação assegurado.
11: O texto altera a Lei de Diretrizes e Bases da Educação Nacional para garantir adaptações necessárias nas instituições de ensino. A lei que regula os exercícios escolares em casa também ganha novas regras específicas para essas estudantes, sobretudo em relação a acompanhamento pedagógico e material didático. Cris Tonietto cita outros benefícios.
12: Às vezes a flexibilização de prazos administrativos, para que ela possa entregar eventualmente a monografia com um tempo um pouquinho mais dilatado, porque é uma questão de direito. Então, no ambiente acadêmico, a gente precisa de oferta mesmo, de espaços que possa a mulher amamentar o seu bebê, que ela possa, de repente, trocar uma fralda do bebê, se ela tiver que, por alguma razão, levar esse bebê, eventualmente, questões de acesso remoto para esta mulher, para que ela tenha a possibilidade de não deixar e não negligenciar em hipótese alguma a sua vocação primária, que é justamente a maternidade, mas também sem sacrificar de alguma forma os seus sonhos, os seus projetos.
11: De acordo com o texto, os mesmos direitos serão garantidos às estudantes que adotarem uma criança ou receberem guarda judicial para adoção. Nesses casos, o prazo do benefício é limitado a 120 dias, o mesmo da licença maternidade. A proposta ainda vai passar pela análise das comissões de educação e de constituição. Instituição e Justiça. Da Rádio Câmara de Brasília, José Carlos Oliveira.
2: Saúde.
3: O projeto de Florentino Neto, do PT do Piauí, garante que laudos, exames e relatórios médicos emitidos por profissionais da rede privada sejam aceitos pelo SUS. De acordo com o texto, os documentos poderão ser usados para encaminhamentos, regulação de consultas e continuidade de tratamentos na rede pública.
6: Florentino Neto acredita que a medida evita a repetição de consultas e exames já realizados. Segundo o deputado, o objetivo é reduzir a burocracia e acelerar o acesso dos pacientes a diagnósticos e a atendimentos especializados.
3: O projeto que busca ampliar a promoção de grandes eventos de esporte feminino avança na Câmara. A repórter Silvia Munhato tem os detalhes.
13: A Comissão de Esporte da Câmara aprovou o projeto para obrigar as entidades esportivas responsáveis pela organização de grandes eventos a adotar medidas de promoção do esporte feminino. A ideia é melhorar a visibilidade institucional, o acesso a estruturas esportivas adequadas e o desenvolvimento de categorias de base e formação profissional feminina. A proposta original da deputada enfermeira Rejane, do PCdoB do Rio de Janeiro, tratava do fortalecimento do futebol feminino com várias medidas para garantir a igualdade de gênero. A relatora, deputada Nélia Aquino, do Podemos de Minas Gerais, alterou a proposta, retirando alguns pontos que, segundo ela, já constam da Lei Geral do Esporte, e aproveitou para ampliar o alvo da proposta para todos os grandes eventos esportivos, não apenas o futebol. A deputada enfermeira Rejane apoiou as mudanças.
14: Quanto mais a gente consiga aprimorar uma proposta legislativa para valorizar, né, as mulheres, e eu tenho muita luta também com mulheres negras, com a população LGBT. Enfim, eu acho que a gente tem que ir à frente. Não dá para retroceder.
13: O projeto que trata da promoção da participação feminina em grandes eventos esportivos será analisado agora pelas comissões de Defesa dos Direitos da Mulher, de Finanças e Tributação e de Constituição e Justiça. Da Rádio Câmara de Brasília, Silvia Minhato.
6: Projeto reconhece as seleções brasileiras masculina e feminina de futebol como manifestação da cultura nacional e símbolo da identidade brasileira. Autor da proposta, Hélio Lopes, do PL do Rio de Janeiro, destaca o papel histórico das equipes na formação da memória e do sentimento de pertencimento dos brasileiros.
3: O texto ressalta tanto a trajetória da seleção masculina quanto a contribuição da seleção feminina para a valorização do futebol. Segundo Hélio Lopes, as duas equipes ajudam a projetar a imagem do Brasil no exterior e reforçam uma referência esportiva e cultural.
6: Termina agora o Jornal Câmara dos Deputados, produzido pela Rádio Câmara, com trabalhos técnicos de Wellington Teles e apresentação de Tércia Guimarães e Luciana Vieira. Uma boa noite para você.
3: A Voz do Brasil volta amanhã. Boa noite.
2: 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Boa noite.

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3: Em nome do Pai e do Filho e do Espírito Santo, amém. Creio em Deus Pai, Todo-Poderoso, Criador do céu e da terra, e em Jesus Cristo, seu único Filho, nosso Senhor, que foi concebido pelo poder do Espírito Santo, nasceu da Virgem Maria, padeceu sob Pôncio Pilatos, foi crucificado, morto e sepultado, desceu à mansão dos mortos, ressuscitou ao terceiro dia, subiu aos céus, está sentado à direita de Deus Pai, Todo-Poderoso, de onde há de vir a julgar os vivos e os mortos. Creio no Espírito Santo, na Santa Igreja Católica, na comunhão dos santos, na remissão dos pecados, na ressurreição da carne e na vida eterna. Amém. Pai nosso, que estais nos céus, santificado seja o vosso nome, venha a nós o vosso reino. Seja feita a vossa vontade, assim na terra como no céu. O pão nosso de cada dia nos dai hoje, perdoai as nossas ofensas, assim como nós perdoamos a quem nos tem ofendido. E não nos deixeis cair em tentação, mas livrai-nos do mal. Amém. A primeira Ave Maria, em honra a Deus Pai. Ave Maria, cheia de graça, o Senhor é convosco, bendita sois vós entre as mulheres, e bendito é o fruto do vosso ventre, Jesus. Santa Maria, Mãe de Deus, rogai por nós, pecadores, agora e na hora de nossa morte. Amém. A segunda Ave Maria, em honra a Deus Filho. Ave Maria, cheia de graça, o Senhor é convosco. Bendita sois vós entre as mulheres, e bendito é o fruto do vosso ventre, Jesus. Santa Maria, Mãe de Deus, rogai por nós, pecadores, agora e na hora de nossa morte. Amém. A terceira Ave Maria, em honra ao Espírito Santo. Ave Maria, cheia de graça, o Senhor é convosco, bendita sois vós entre as mulheres, e bendito é o fruto do vosso ventre, Jesus. Santa Maria, Mãe de Deus, rogai por nós, pecadores, agora e na hora de nossa morte. Amém. Glória ao Pai, ao Filho e ao Espírito Santo, como era no princípio, agora e sempre. Amém. Primeiro mistério luminoso, nós vamos contemplar o batismo de Jesus. Jesus pede a João Batista que seja batizado com muita humildade. João Batista fala, eu não sou digno, mas por João Batista, Jesus é batizado, inaugurando na igreja o sacramento de salvação, o batismo. Mergulhando-nos na água do batismo, nós morremos para o pecado e ressurgimos com Cristo. Que você, neste mistério, possa meditar o seu batismo, que é conversão, que é a salvação de Deus entrando na sua vida. Pai nosso, que estais no céu, santificado seja o vosso nome, venha a nós o vosso reino, seja feita a vossa vontade, assim na terra como no céu. O pão nosso de cada dia nos dai hoje, perdoai as nossas ofensas, assim como nós perdoamos a quem nos tem ofendido. E não nos deixeis cair em tentação, mas livrai-nos do mal. Amém. Ave Maria, cheia de graça, o Senhor é convosco. Bendita sois vós entre as mulheres, e bendito é o fruto do vosso ventre, Jesus. Santa Maria, Mãe de Deus, rogai por nós, pecadores, agora e na hora de nossa morte. Amém. Ave Maria, cheia de graça, o Senhor é convosco. Bendita sois vós entre as mulheres, e bendito é o fruto do vosso ventre, Jesus. Santa Maria, Mãe de Deus, rogai por nós, pecadores, agora e na hora de nossa morte. Amém. Ave Maria, cheia de graça, o Senhor é convosco, bendita sois vós entre as mulheres, e bendito é o fruto do vosso ventre, Jesus. Santa Maria, Mãe de Deus, rogai por nós, pecadores, agora e na hora de nossa morte. Amém. Ave Maria, cheia de graça, o Senhor é convosco, bendita sois vós entre as mulheres, e bendito é o fruto do vosso ventre, Jesus. Santa Maria, Mãe de Deus, rogai por nós, pecadores, agora e na hora de nossa morte. Amém. Ave Maria, cheia de graça, o Senhor é convosco. Bendita sois vós entre as mulheres e bendito é o fruto do vosso ventre, Jesus. Santa Maria, Mãe de Deus, rogai por nós, pecadores, agora e na hora de nossa morte. Amém. Ave Maria, cheia de graça, o Senhor é convosco. Bendita sois vós entre as mulheres, e bendito é o fruto do vosso ventre, Jesus. Santa Maria, Mãe de Deus, rogai por nós, pecadores, agora e na hora de nossa morte. Amém. Ave Maria, cheia de graça, o Senhor é convosco. Bendita sois vós entre as mulheres, e bendito é o fruto do vosso ventre, Jesus. Santa Maria, Mãe de Deus, rogai por nós, pecadores, agora e na hora de nossa morte. Amém. Ave Maria, cheia de graça, o Senhor é convosco, bendita sois vós entre as mulheres, e bendito é o fruto do vosso ventre, Jesus. Santa Maria, Mãe de Deus, rogai por nós, pecadores, agora e na hora de nossa morte. Amém. Ave Maria, cheia de graça, o Senhor é convosco. Bendita sois vós entre as mulheres, e bendito é o fruto do vosso ventre, Jesus. Santa Maria, Mãe de Deus, rogai por nós, pecadores, agora e na hora de nossa morte. Amém. Ave Maria, cheia de graça, o Senhor é convosco, bendita sois vós entre as mulheres, bendito é o fruto do vosso ventre, Jesus. Santa Maria, Mãe de Deus, rogai por nós, pecadores, agora e na hora de nossa morte. Amém. Glória ao Pai, ao Filho e ao Espírito Santo, como era no princípio, agora e sempre. Amém. Ó meu Jesus, perdoai-me e livrai-me do fogo do inferno. Levai as almas todas para o céu e socorrei principalmente as que mais precisarem da vossa misericórdia. Nossa Senhora do Carmo, rogai por nós. São Miguel Arcanjo, rogai por nós. Segundo mistério luminoso, nós vamos contemplar Jesus transformando a água em vinho nas bodas de Caná. Um milagre. E que acontece pela intercessão de Nossa Senhora. Nossa Senhora é aquela que quer interceder pelos nossos milagres. É aquela que quer pedir a Jesus, faça um milagre. E ela diz uma ordem que fica muito clara, fazei tudo o que Ele vos disser. É isso que Nossa Senhora quer. Ela não quer nada para ela, ela só aponta para Jesus. Jesus faz um milagre, fazei tudo o que Ele vos disser. Acredite, creia. Rezemos com muita fé este mistério. Pai nosso que estais no céu, santificado seja o vosso nome. Venha a nós o vosso reino, seja feita a vossa vontade, assim na terra como no céu. O pão nosso de cada dia nos dai hoje. Perdoai as nossas ofensas, assim como nós perdoamos a quem nos tem ofendido. E não nos deixeis cair em tentação, mas livrai-nos do mal. Amém. Ave Maria, cheia de graça, o Senhor é convosco. Bendita sois vós entre as mulheres e bendito é o fruto do vosso ventre, Jesus. Santa Maria, Mãe de Deus, rogai por nós, pecadores, agora e na hora de nossa morte. Amém. Ave Maria, cheia de graça, o Senhor é convosco. Bendita sois vós entre as mulheres e bendito é o fruto do vosso ventre, Jesus. Santa Maria, Mãe de Deus, rogai por nós, pecadores, agora e na hora de nossa morte. Amém. Ave Maria, cheia de graça, o Senhor é convosco, bendita sois vós entre as mulheres, e bendito é o fruto do vosso ventre, Jesus. Santa Maria, Mãe de Deus, rogai por nós, pecadores, agora e na hora de nossa morte. Amém. Ave Maria, cheia de graça, o Senhor é convosco. Bendita sois vós entre as mulheres, e bendito é o fruto do vosso ventre, Jesus. Santa Maria, Mãe de Deus, rogai por nós, pecadores, agora e na hora de nossa morte. Amém. Ave Maria, cheia de graça, o Senhor é convosco, bendita sois vós entre as mulheres, e bendito é o fruto do vosso ventre, Jesus. Santa Maria, Mãe de Deus, rogai por nós, pecadores, agora e na hora de nossa morte. Amém. Ave Maria, cheia de graça, o Senhor é convosco. Bendita sois vós entre as mulheres e bendito é o fruto do vosso ventre, Jesus. Santa Maria, Mãe de Deus, rogai por nós, pecadores, agora e na hora de nossa morte. Amém. Ave Maria, cheia de graça, o Senhor é convosco. Bendita sois vós entre as mulheres e bendito é o fruto do vosso ventre, Jesus. Santa Maria, Mãe de Deus, rogai por nós, pecadores, agora e na hora de nossa morte. Amém. Ave Maria, cheia de graça, o Senhor é convosco. Bendita sois vós entre as mulheres e bendito é o fruto do vosso ventre, Jesus. Santa Maria, Mãe de Deus, rogai por nós, pecadores, agora e na hora de nossa morte. Amém. Ave Maria, cheia de graça, o Senhor é convosco. Bendita sois vós entre as mulheres e bendito é o fruto do vosso ventre, Jesus. Santa Maria, Mãe de Deus, rogai por nós, pecadores, agora e na hora de nossa morte. Amém. Ave Maria, cheia de graça, o Senhor é convosco. Bendita sois vós entre as mulheres e bendito é o fruto do vosso ventre, Jesus. Santa Maria, Mãe de Deus, rogai por nós, pecadores, agora e na hora de nossa morte. Amém. Glória ao Pai, ao Filho e ao Espírito Santo, como era no princípio, agora e sempre. Amém. Ó meu Jesus, perdoai-me, livrai-me do fogo do inferno, levai as almas todas para o céu e socorrei principalmente as que mais precisarem da vossa misericórdia. Nossa Senhora do Carmo, rogai por nós. Santa Teresinha do Menino Jesus, rogai por nós. Terceiro mistério luminoso. Nós queremos contemplar o início da missão de Jesus, o início da sua vida pública, a qual ele começa pregando a palavra. Convertei-vos e crede no Evangelho. É isso que Jesus veio trazer para nós, veio dizer para o mundo: convertam-se, voltem para mim. Ainda dá tempo, porque o Pai é um Pai misericordioso que quer perdoar vocês. Arrependam-se e voltem para mim. Neste mistério, abramos o coração a Jesus e rezemos com muita confiança. Pai nosso, que estais nos céus, santificado seja o vosso nome. Venha a nós o vosso reino, seja feita a vossa vontade, assim na terra como no céu. O pão nosso de cada dia nos dai hoje. Perdoai as nossas ofensas, assim como nós perdoamos a quem nos tem ofendido. E não nos deixeis cair em tentação, mas livrai-nos do mal. Amém. Ave Maria, cheia de graça, o Senhor é convosco. Bendita sois vós entre as mulheres e bendito é o fruto do vosso ventre, Jesus. Santa Maria, Mãe de Deus, rogai por nós, pecadores, agora e na hora de nossa morte. Amém. Ave Maria, cheia de graça, o Senhor é convosco. Bendita sois vós entre as mulheres e bendito é o fruto do vosso ventre, Jesus. Santa Maria, Mãe de Deus, rogai por nós, pecadores, agora e na hora de nossa morte. Amém. Ave Maria, cheia de graça, o Senhor é convosco. Bendita sois vós entre as mulheres e bendito é o fruto do vosso ventre, Jesus. Santa Maria, Mãe de Deus, rogai por nós, pecadores, agora e na hora de nossa morte. Amém. Ave Maria, cheia de graça, o Senhor é convosco. Bendita sois vós entre as mulheres e bendito é o fruto do vosso ventre, Jesus. Santa Maria, Mãe de Deus, rogai por nós, pecadores, agora e na hora de nossa morte. Amém. Ave Maria, cheia de graça, o Senhor é convosco. Bendita sois vós entre as mulheres e bendito é o fruto do vosso ventre, Jesus. Santa Maria, Mãe de Deus, rogai por nós, pecadores, agora e na hora de nossa morte. Amém. Ave Maria, cheia de graça, o Senhor é convosco. Bendita sois vós entre as mulheres e bendito é o fruto do vosso ventre, Jesus. Santa Maria, Mãe de Deus, rogai por nós, pecadores, agora e na hora de nossa morte. Amém. Ave Maria, cheia de graça, o Senhor é convosco. Bendita sois vós entre as mulheres e bendito é o fruto do vosso ventre, Jesus. Santa Maria, Mãe de Deus, rogai por nós, pecadores, agora e na hora de nossa morte. Amém. Ave Maria, cheia de graça, o Senhor é convosco. Bendita sois vós entre as mulheres e bendito é o fruto do vosso ventre, Jesus. Santa Maria, Mãe de Deus, rogai por nós, pecadores, agora e na hora de nossa morte. Amém. Ave Maria, cheia de graça, o Senhor é convosco. Bendita sois vós entre as mulheres e bendito é o fruto do vosso ventre, Jesus. Santa Maria, Mãe de Deus, rogai por nós, pecadores, agora e na hora de nossa morte. Amém. Ave Maria, cheia de graça, o Senhor é convosco. Bendita sois vós entre as mulheres, e bendito é o fruto do vosso ventre, Jesus. Santa Maria, Mãe de Deus, rogai por nós, pecadores, agora e na hora de nossa morte. Amém. Glória ao Pai, ao Filho e ao Espírito Santo, como era no princípio, agora e sempre. Amém. Ó meu Jesus, perdoai-me e livrai-me do fogo do inferno. Levai as almas todas para o céu e socorrei principalmente as que mais precisarem da vossa misericórdia. Nossa Senhora do Carmo, rogai por nós. São Francisco de Assis, rogai por nós. Quarto mistério luminoso. Nós queremos contemplar a transfiguração de Jesus diante dos discípulos. De três discípulos, Jesus se transfigura antes da sua morte para revelar a eles a sua glória, que tudo que ele vai passar depois da cruz virá a vitória, depois da cruz virá a ressurreição. Irmãos e irmãs, também nós passamos por tantas situações difíceis na vida. Depois da cruz vem a vitória. Contemplemos esse mistério de glória, esse mistério luminoso. Pai nosso, que estais nos céus, santificado seja o vosso nome. Venha a nós o vosso reino, seja feita a vossa vontade, assim na terra como no céu. O pão nosso de cada dia nos dai hoje. Perdoai as nossas ofensas, assim como nós perdoamos a quem nos tem ofendido. E não nos deixeis cair em tentação, mas livrai-nos do mal. Amém. Ave Maria, cheia de graça, o Senhor é convosco. Bendita sois vós entre as mulheres, e bendito é o fruto do vosso ventre, Jesus. Santa Maria, Mãe de Deus, rogai por nós, pecadores, agora e na hora de nossa morte. Amém. Ave Maria, cheia de graça, o Senhor é convosco. Bendita sois vós entre as mulheres, e bendito é o fruto do vosso ventre, Jesus. Santa Maria, Mãe de Deus, rogai por nós, pecadores, agora e na hora de nossa morte. Amém. Ave Maria, cheia de graça, o Senhor é convosco. Bendita sois vós entre as mulheres, e bendito é o fruto do vosso ventre, Jesus. Santa Maria, Mãe de Deus, rogai por nós, pecadores, agora e na hora de nossa morte. Amém. Ave Maria, cheia de graça, o Senhor é convosco. Bendita sois vós entre as mulheres, e bendito é o fruto do vosso ventre, Jesus. Santa Maria, Mãe de Deus, rogai por nós, pecadores, agora e na hora de nossa morte. Amém. Ave Maria, cheia de graça, o Senhor é convosco. Bendita sois vós entre as mulheres, e bendito é o fruto do vosso ventre, Jesus. Santa Maria, Mãe de Deus, rogai por nós, pecadores, agora e na hora de nossa morte. Amém. Ave Maria, cheia de graça, o Senhor é convosco. Bendita sois vós entre as mulheres, e bendito é o fruto do vosso ventre, Jesus. Santa Maria, Mãe de Deus, rogai por nós, pecadores, agora e na hora de nossa morte. Amém. Ave Maria, cheia de graça, o Senhor é convosco. Bendita sois vós entre as mulheres, e bendito é o fruto do vosso ventre, Jesus. Santa Maria, Mãe de Deus, rogai por nós, pecadores, agora e na hora de nossa morte. Amém. Ave Maria, cheia de graça, o Senhor é convosco. Bendita sois vós entre as mulheres, e bendito é o fruto do vosso ventre, Jesus. Santa Maria, Mãe de Deus, rogai por nós, pecadores, agora e na hora de nossa morte. Amém. Ave Maria, cheia de graça, o Senhor é convosco. Bendita sois vós entre as mulheres, e bendito é o fruto do vosso ventre, Jesus. Santa Maria, Mãe de Deus, rogai por nós, pecadores, agora e na hora de nossa morte. Amém. Ave Maria, cheia de graça, o Senhor é convosco. Bendita sois vós entre as mulheres, e bendito é o fruto do vosso ventre, Jesus. Santa Maria, Mãe de Deus, rogai por nós, pecadores, agora e na hora de nossa morte. Amém. Glória ao Pai, ao Filho e ao Espírito Santo, como era no princípio, agora e sempre. Amém. Ó meu Jesus, perdoai-me, livrai-me do fogo do inferno, levai as almas todas para o céu e socorrei principalmente as que mais precisarem da vossa misericórdia. Nossa Senhora do Carmo, rogai por nós. São João da Cruz, rogai por nós. Quinto mistério luminoso. Nós vamos contemplar a instituição da Eucaristia. Jesus sabe que vai ter que voltar para o Pai, e Ele não quer nos abandonar. Inaugura-se o maior sacramento de amor. Ele diz que vai ficar presente entre nós, através das espécies eucarísticas. Isto é meu corpo, isto é meu sangue. E toda vez que deles comerdes, vocês estão comendo a minha carne e bebendo meu sangue. A Eucaristia é o sacramento de amor, é Jesus presente no nosso meio. Irmãos, com muito amor, com muita adoração, rezemos este mistério. Pai nosso, que estais nos céus, santificado seja o vosso nome, venha a nós o vosso reino, seja feita a vossa vontade, assim na terra como no céu. O pão nosso de cada dia nos dai hoje, perdoai as nossas ofensas, assim como nós perdoamos a quem nos tem ofendido. E não nos deixeis cair em tentação, mas livrai-nos do mal. Amém. Ave Maria, cheia de graça, o Senhor é convosco. Bendita sois vós entre as mulheres e bendito é o fruto do vosso ventre, Jesus. Santa Maria, Mãe de Deus, rogai por nós, pecadores, agora e na hora de nossa morte. Amém. Ave Maria, cheia de graça, o Senhor é convosco. Bendita sois vós entre as mulheres e bendito é o fruto do vosso ventre, Jesus. Santa Maria, Mãe de Deus, rogai por nós, pecadores, agora e na hora de nossa morte. Amém. Ave Maria, cheia de graça, o Senhor é convosco, bendita sois vós entre as mulheres, e bendito é o fruto do vosso ventre, Jesus. Santa Maria, Mãe de Deus, rogai por nós, pecadores, agora e na hora de nossa morte. Amém. Ave Maria, cheia de graça, o Senhor é convosco. Bendita sois vós entre as mulheres e bendito é o fruto do vosso ventre, Jesus. Santa Maria, Mãe de Deus, rogai por nós, pecadores, agora e na hora de nossa morte. Amém. Ave Maria, cheia de graça, o Senhor é convosco. Bendita sois vós entre as mulheres e bendito é o fruto do vosso ventre, Jesus. Santa Maria, Mãe de Deus, rogai por nós, pecadores, agora e na hora de nossa morte. Amém. Ave Maria, cheia de graça, o Senhor é convosco. Bendita sois vós entre as mulheres e bendito é o fruto do vosso ventre, Jesus. Santa Maria, Mãe de Deus, rogai por nós, pecadores, agora e na hora de nossa morte. Amém. Ave Maria, cheia de graça, o Senhor é convosco. Bendita sois vós entre as mulheres e bendito é o fruto do vosso ventre, Jesus. Santa Maria, Mãe de Deus, rogai por nós, pecadores, agora e na hora de nossa morte. Amém. Ave Maria, cheia de graça, o Senhor é convosco. Bendita sois vós entre as mulheres e bendito é o fruto do vosso ventre, Jesus. Santa Maria, Mãe de Deus, rogai por nós, pecadores, agora e na hora de nossa morte. Amém. Ave Maria, cheia de graça, o Senhor é convosco. Bendita sois vós entre as mulheres e bendito é o fruto do vosso ventre, Jesus. Santa Maria, Mãe de Deus, rogai por nós, pecadores, agora e na hora de nossa morte. Amém. Ave Maria, cheia de graça, o Senhor é convosco. Bendita sois vós entre as mulheres e bendito é o fruto do vosso ventre, Jesus. Santa Maria, Mãe de Deus, rogai por nós, pecadores, agora e na hora de nossa morte. Amém. Glória ao Pai, ao Filho e ao Espírito Santo, como era no princípio, agora e sempre. Amém. Ó meu Jesus, perdoai-me e livrai-me do fogo do inferno. Levai as almas todas para o céu e socorrei principalmente as que mais precisarem da vossa misericórdia. Nossa Senhora do Carmo, rogai por nós. São Padre Pio, rogai por nós. Salve Rainha, Mãe de Misericórdia, vida, doçura e esperança a nossa salve. A vós bradamos, os degredados filhos de Eva, a vós suspirando, gemendo e chorando neste vale de lágrimas. Eis a, pois, advogada nossa, esses vossos olhos misericordiosos a nós ouvei. E depois deste desterro mostrai-nos Jesus. Bendito é o fruto do teu ventre, ó clemente, ó piedosa, ó doce sempre Virgem Maria. Rogai por nós, Santa Mãe de Deus, para que sejamos dignos das promessas de Cristo. Amém. Foi uma alegria imensa rezar com você este terço. Que Deus te abençoe. Em nome do Pai, e do Filho, e do Espírito Santo. Amém.
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3: Senhor, no silêncio deste dia que amanhece, venho pedir-te saúde, força, paz e sabedoria. Quero olhar hoje o mundo com os olhos cheios de amor, ser paciente, compreensivo, manso e prudente. Quero ver teus filhos além das aparências como tu mesmo os vês, e assim não ver senão o bem em cada um. Deixa meus ouvidos a toda calúnia. Guarda minha língua de toda maldade. Que só de bênçãos se encha o meu espírito. Que eu seja tão bondoso e alegre que todos quantos se achegarem a mim sintam tua presença. Reveste-me, Senhor, com tua beleza. E que no decurso desse dia eu te revele a todos.
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5: Muito bom dia, meu amigo, muito bom dia, minha amiga. Que bom, estamos começando o dia 25 de junho, é uma quinta-feira, hoje de São Máximo. Que a sua vida sempre seja máxima, que seja sempre bela, que seja sempre uma vida em que você sinta que vale a pena viver.

Começar essa manhã novamente aí, sentindo um pouco de frio, mas não passando frio. Graças a Deus, penso que você e eu somos daquelas pessoas que não passamos frio. Sentimos porque estamos vivos, somos sensíveis também, mas não passamos frio. Então, e se você puder souber de alguém que está passando frio, vamos ver o que se pode fazer para diminuir de fato o frio que alguém esteja passando, ou a fome que alguém esteja enfrentando, ou a dificuldade que a pessoa esteja encontrando. Bem, meu amigo, minha amiga, em tempos marcados por guerras, divisões, intolerâncias e feridas abertas entre povos e nações, estamos acompanhando agora este evento esportivo que pode parecer algo pequeno diante dos grandes desafios da humanidade. No entanto, o esporte possui uma força singular. É capaz de reunir pessoas, culturas, línguas e histórias diferentes em torno de uma experiência comum. Por isso, a Copa do Mundo pode ser contemplada também como um sinal de esperança, um convite a sonhar e a trabalhar por um mundo mais fraterno, reconciliado e justo. A Igreja sempre reconheceu o valor humano, educativo e social do esporte. São João Paulo II, por exemplo, ele afirmava que o esporte é uma verdadeira escola de virtudes, capaz de educar para a disciplina, a solidariedade, o respeito e a amizade. O Papa Bento XVI recordava que a atividade esportiva ajuda a superar barreiras culturais e linguísticas, favorecendo o encontro entre os povos. Já o Papa Francisco ensinou que o esporte possui a capacidade de construir pontes onde muitos erguem muros, tornando-se instrumento de paz, fraternidade e cultura do encontro. Também o Papa Leão XIV tem insistido na necessidade do diálogo e da construção paciente da paz. Em uma de suas recentes manifestações, pediu que os povos tenham o coração aberto ao diálogo e trabalhem pela fraternidade entre as nações. E ao falar, o Papa Leão XIV, ao falar sobre futebol, em sua visita à Espanha, recordou que o Papa deve ser de todos os times, uma expressão simples, mas profundamente simbólica, acima das rivalidades, das cores e das bandeiras. Existe uma pertença maior que nos irmana como membros de uma família humana.

Um grande abraço. Fico feliz de começar a nossa manhã de quinta-feira. Quinta-feira. Estamos aí, vivendo com alegria. Hoje eu estarei também nesta quinta-feira. Ah, eu estarei rezando ali no Morro Bonito às 19h30, a nossa Santa Missa, às 19h30. Pois bem, meu amigo, estava falando sobre o futebol, sobre o que que os papas, desde o Papa João Paulo II até o Papa Leão, o que que eles tem nos dito sobre o esporte, sobre o futebol. O futebol é uma das mais belas comparações da vida. A bola que corre pelo campo recorda os sonhos que carregamos no coração e que nunca devem permanecer parados. O gol aponta para os horizontes que buscamos alcançar, fruto da perseverança, esforço, esperança e confiança. Os jogadores nos ensinam que ninguém constrói uma vitória sozinho. É preciso confiar, colaborar e colocar os dons, os talentos pessoais a serviço da equipe. E a torcida, com a sua paixão e seu entusiasmo, lembra-nos que o ser humano precisa caminhar acompanhado, sustentado pelo incentivo e pela presença de todos. Quando a bola rola, não se movimenta apenas um jogo. Movimentam-se emoções, memórias, pertencimentos e esperanças. Por isso, o futebol continua sendo uma linguagem universal, capaz de unir pessoas diferentes em torno da alegria de sonhar, lutar e celebrar juntas. O esporte nos ensina que o adversário não é inimigo, ensina que regras existem para proteger a convivência. E ensina que a vitória só tem verdadeiro valor quando é alcançada com honestidade. Ensina, sobretudo, que ninguém vence sozinho. No mundo que frequentemente transforma diferenças em conflitos, a Copa nos recorda que é possível competir sem destruir, divergir sem odiar e celebrar sem excluir. Que cada partida seja, portanto, um convite a reconhecer no outro não um rival a ser vencido, mas um irmão com quem partilhamos o mesmo campo da existência. A esperança nasce quando aprendemos a jogar juntos, e a paz começa quando descobrimos que pertencemos à mesma equipe, à família humana, sonhada e amada por Deus.

Um grande abraço. Fico feliz em começar essa manhã. Saúde, força, coragem, vida e alegria para você e todos os seus. Então, como falei, hoje é de São Máximo, lá é do Piemonte, na Itália. Além de nos deixar uma série de sermões de grande beleza, São Máximo foi um dedicado pastor, um bom psicólogo, um homem de uma espiritualidade tão simples que abre hoje um dia muito belo e importante para nossa própria existência.

0: onde quer que você esteja nesta hora, quero convidar você para que juntos dirijamos a Deus por intermédio do nosso divino Pai Celestial, a oração que ele nos ensinou e depois também a nossa saudação à Mãe de Deus e Nossa Mãe. Pai nosso que estais no céu, santificado seja o vosso nome. Venha a nós o vosso reino, seja feita a vossa vontade, assim na terra como no céu. O pão nosso e cada dia nos dai hoje. Perdoai as nossas ofensas, assim como nós perdoamos a quem nos tem ofendido. E não nos deixeis cair em tentação, mas livrai-nos do mal. Amém. Ave Maria, cheia de graça, o Senhor é convosco. Bendita sois vós entre as mulheres e bendito o fruto do vosso ventre, Jesus. Santa Maria, Mãe de Deus, rogai por nós pecadores, agora e na hora de nossa morte. Amém. E que a bênção de Deus desça e permaneça, Pai e Filho e Espírito Santo. Amém. Um grande abraço e um maravilhoso dia para você e todos os seus.
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1: E além de acompanhar também pelo aplicativo Rádios Net. Agora 7:07. Vamos aos destaques do programa. Hoje aqui no Show do Rádio, uma entrevista ao vivo com Célia Regina de Souza Paes, ela que é coordenadora do Núcleo de Gestão em Saúde da ACIT. Vamos falar sobre o Quarto Med Brasil. OAB Santa Catarina reforça alerta sobre golpe do falso advogado e orienta a população. Entidade intensifica ações de conscientização e cobra medidas mais efetivas das autoridades para combater este golpe. Hugo Mota deve constituir comissão especial da maioridade penal na próxima semana. Projeto de mobilidade urbana de Pescaria Brava, o conhecido Bravinha, será apresentado hoje no Summit Cidades 2026. Santa Catarina soma mais de 10 mil vagas de emprego disponíveis. Na Amurel, Tubarão lidera a oferta de vagas. Assoreamento da Barra do Camacho será pauta de reunião promovida pelo CONCET nesta quinta-feira. Focos do mosquito transmissor da dengue aumentam para 626 aqui em Tubarão. Prefeitura de Tubarão solicita colaboração dos moradores para facilitar limpeza do Rio da Madre. No programa ainda, as informações do Hospital Nossa Senhora da Conceição e do setor policial das últimas horas. Vou manter contato agora com Ramon Silveira, ele traz o seu destaque. Diga aí, Ramon, bom dia.
2: Bom dia, Bruno. Vem aí a festa junina do Lar da Menina. Irmã Vânia Fernandes, diretora do lar, fala dos preparativos.
1: Contato agora com Giovanni Martins, também com seu destaque. Diga aí, Giovanni, bom dia.
3: Bom dia, Procon de Tubarão intensifica a fiscalização em postos de combustíveis. Nenhuma irregularidade foi encontrada até o momento.
1: Contato agora com Lucas Marques, também com seu destaque. Lucas, bom dia.
4: Bom dia. Comitê de Gestão de Crise para o El Niño debate ações preventivas em Santa Catarina.
1: Ok, valeu, Lucas. Um show de informações para você. O Show do Rádio está só começando.
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1: Ok, vamos iniciando então aqui com o Jornal Diário do Sul, com seus destaques. Pescaria Brava, Bravinha, será apresentado hoje a gestores. Programa de transporte gratuito foi selecionado para o Summit Cidades. Superaquecimento. Forno elétrico gera incêndio em apartamento. Ocorrência foi registrada ontem no segundo andar de um imóvel no Mar Grosso, em Laguna. Região tem aumento de 8% no número de novas empresas. Dados apontam crescimento no primeiro semestre em relação ao mesmo período de 2025. Futebol une gerações. Partidas da seleção continuam sendo motivo para reunir diferentes gerações. Em Tubarão, a família Canto é um exemplo dessa tradição. Tempo frio intenso congela paisagens. Na região, a mínima foi de 0,2 graus registrada em Tubarão. Já na serra, as temperaturas ficaram negativas e provocaram, aliás, formação de gelo e forte geada. Campanha, cobertores e roupas são doados. Tubarão iniciou a entrega das peças às famílias cadastradas no CRAS do município. São destaques, então, do Jornal Diário do Sul. Vamos agora trazer aqui alguns destaques do Jornal Diário Catarinense. Terremotos na Venezuela derrubam prédios, causam destruição e autoridades projetam centenas de mortes. Hospital reduz sedativos de menino atingido por trave em Santa Catarina para avaliar condições neurológicas. Levantamento inédito em Santa Catarina quer mapear crianças que ficaram órfãs após casos de feminicídios. Gigante chinesa de carros elétricos prepara segunda fábrica no Brasil. Vertical da Saúde da ACAT inaugura sede no MED 401 em Florianópolis. E ainda de 235 mil a 2,1 milhões. Prefeitura de Joinville lança leilão de 12 imóveis. São destaques então do jornal Diário Catarinense. Vamos agora ao Folha Regional. Operário é socorrido em Rio após despencar de ponte em Tubarão. Homem de 55 anos foi estabilizado e levado para exames no hospital de referência. Confirmado repasse de 450 mil para construção de posto da PM em Jaguaruna. Condenações judiciais provocam extinção de mandatos de vereadores em Laguna e também Pescaria Brava. Câmara de Tubarão articula audiência pública para discutir o desassoreamento na Barra do Camacho. Requerimento da mesa diretora também solicita atualização de projeto pela Amurel. A Câmara está muito transparente e alcançamos novo selo diamante, diz o presidente do Legislativo de Tubarão. Junho Vermelho, EMOSC faz apelo e alerta para baixa nos estoques de sangue na região. Coordenadora explica a importância da doação regular e detalha como realizar o agendamento na unidade de Tubarão. Cidade da Serra de Santa Catarina tem o dia mais frio do ano nesta quarta-feira. Marcou ontem menos 9,1 grau. A massa de ar polar que domina o sul do Brasil mantém as condições de frio extremo até pelo menos amanhã, sexta-feira. Corrida contra o tempo. Helicóptero do Saer transporta paciente de Tubarão a Blumenau e garante transplante de rim. Paciente recebeu a notificação que havia um rim compatível para transplante nesta quarta-feira. E ainda aves silvestres mantidas em cativeiro ilegal em Jaguaruna são resgatadas. Ação da Polícia Militar Ambiental ocorreu no bairro Poços. 13 coleirinhos foram devolvidos à natureza e 3 trinca-ferros passaram por avaliação médica. São destaques do jornal Folha Regional. Principais jornais que já estão circulando pelo país. Iniciando pelo Folha de São Paulo, Jax Wagner deixa a liderança do governo Lula após PF ligá-lo ao Master. No estado de São Paulo, Wagner deixa a liderança do governo após reunião com Lula. No Globo, alvo de operação da PF, no caso Master, Jax Wagner deixa a liderança do governo. Também no Correio Brasiliense, sob pressão do caso Master, Jax Wagner deixa a liderança. No Zero Hora também, Jax Wagner deixa a liderança do governo Lula após virar alvo da PF, no caso Master. No Notícias do Dia, primeiro lote da Via Mar terá investimento de 2,2 bilhões.
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1: Ok, agora são 7h16. O programa Bravinha, sistema de transporte público gratuito implantado pela Prefeitura de Pescaria Brava, será apresentado nesta quinta-feira na Mostra de Boas Práticas Municipais no Summit Cidades 2026, que está acontecendo em Florianópolis. O evento é considerado um dos mais importantes.

0: trabalho, escolas, unidades de saúde e outros serviços públicos. Desde a implantação, o programa tem ajudado a reduzir os custos das famílias e ampliando o acesso da população a serviços essenciais. As práticas selecionadas passam a integrar o Banco Estadual de Boas Práticas Municipais, tornando-se referência para gestores públicos de diferentes regiões do estado. O prefeito Luiz Henrique Castro de Souza afirmou que o reconhecimento demonstra o potencial das iniciativas desenvolvidas no município. Segundo ele, o programa foi criado para atender uma necessidade da população e o destaque estadual reforça que Pescaria Brava, mesmo sendo uma cidade jovem, tem capacidade de inovar, desenvolver soluções eficientes e servir de exemplo para outros municípios. Agora, 7:18. Santa Catarina tem atualmente 10 mil vagas de emprego abertas por meio do Sistema Nacional de Emprego, SINE. Desse total, 282 oportunidades são destinadas exclusivamente a pessoas com deficiência. As vagas são distribuídas em todas as regiões do estado e contemplam diferentes áreas de atuação e níveis de escolaridade. Na região da Amurel, são 297 postos de trabalho disponíveis. Tubarão concentra o maior número de oportunidades, com 133 vagas abertas. Em seguida, aparecem Imbituba, com 87, Laguna, com 49, Gravatal, com 16 e Braço do Norte, com 12 oportunidades. De acordo com a Secretaria de Estado de Indústria, Comércio e Serviços, os números refletem a demanda do mercado por novos profissionais e o bom momento da geração de empregos no estado. Além de encaminhar candidatos para as vagas, o SINE oferece orientação gratuita a trabalhadores e atua na conexão entre empresas e profissionais em busca de colocação no mercado de trabalho. A região também receberá nos próximos dias uma ação voltada à empregabilidade na semana que vem, né? Onde ali na Praça 7 de Setembro, recebendo na terça-feira da semana que vem, o Feirão do Emprego promovido pelo Sistema Nacional de Empregos e pela Secretaria de Estado da Indústria, Comércio e Serviços, com apoio da Prefeitura de Tubarão. O evento será realizado das 9 da manhã até as 4 horas da tarde e oferecerá oportunidades e serviços voltados aos trabalhadores. Durante o evento, os participantes poderão acessar vagas de emprego oferecidas por empresas da região, receber orientações sobre processos seletivos e realizar cadastros por meio da estrutura do SINE Móvel, unidade itinerante, que estará disponível para atendimento ao público ao longo de todo o dia. Na última edição, que foi realizada em 2025, no mês de julho, o feirão reuniu mais de 600 vagas e realizou mais de 600 encaminhamentos. Este ano, a expectativa é que cerca de 500 vagas sejam ofertadas e encaminhadas com sucesso. Os interessados, então, já anotem na agenda, terça-feira da semana que vem, durante praticamente aí todo dia, né? Começando 9 horas da manhã, indo até as 16 horas, não esqueçam de comparecer portando seus documentos pessoais e também, se possível, um currículo atualizado para agilizar o atendimento e ampliar as chances de encaminhamento às vagas que estarão disponíveis e sendo ofertadas neste dia. Agora, 7:21. Procon de Tubarão intensifica fiscalização em postos de combustíveis. Nenhuma irregularidade foi encontrada até o momento. A reportagem é de Giovanni Martins.
1: O PROCON de Tubarão tem divulgado que está intensificando a fiscalização dos postos de combustíveis do município. A operação tem como foco dois pontos que afetam diretamente o bolso e a segurança do consumidor: o teor de etanol, o álcool presente na gasolina, e a aferição das bombas para confirmar se a quantidade abastecida corresponde exatamente ao volume registrado no painel e cobrado do cliente. Para falar sobre isso, eu converso com o Murilo Goulart. Ele é o gerente do PROCON.

0: de Tubarão. Murilo, muito obrigado por atender a reportagem da Rádio Tubá. Nos fale sobre esse trabalho que vocês têm realizado.
1: Tudo bom? É sempre um prazer estar aqui na Tubá, informando a população, os consumidores, do que o PROCON tem feito, né? Essas fiscalizações são necessárias para a gente ter a certeza da qualidade da gasolina que estamos abastecendo e da quantidade de gasolina que estamos colocando no nosso tanque. A gente faz todos os postos de Tubarão, porém, isso é feito gradativamente. Não é feito todos os postos no dia que a gente sai para fiscalização. É, então a gente escolhe sempre 4 ou 5 postos no dia e faz esse apanhado. Todos os postos vão ser fiscalizados, né? Conforme o tempo vai passando, a gente tem cronograma. Porém, não é quando é feita a fiscalização, nem todo dia vai em todos os postos de gasolina.
0: Bom, e aí eu achei interessante esse tipo de material, porque pesquisando e a gente observa diariamente matérias, denúncias pelo Brasil falando sobre fraudes em postos de combustível, como a bomba baixa, que é o sistema que entrega menos volume do que o cobrado, a mistura de solventes ou metanol ao combustível. Então esse tipo de coisa acontece pelo Brasil e é importante que essa fiscalização aconteça aqui na Cidade Azul, Murilo.
1: É, exatamente. Aqui a gente tem uma fiscalização contínua justamente para coibir qualquer tipo de ação nesse sentido, né? Então, o Tubarão, ele tem hoje 37 postos que a gente faz com essa fiscalização contínua, ele sabe que o PROCON está sempre próximo, sempre verificando, e então acaba não dando margem para esse tipo de problema. Até para te ter uma noção, desde que a gente começou a fazer a fiscalização esse ano, não pegamos nenhum problema ainda relativo à mistura de álcool, que é o que a gente leva o fotômetro, que é um aparelho que a gente tem que em 8 segundos consegue dizer a quantidade de álcool dentro da gasolina. É, hoje, por norma, no Brasil, até o momento é 30% o permitido. Ainda esse mês está para mudar para 32% de álcool na gasolina. A gente sabe que carros que são só a gasolina vão sentir mais essa questão, né? Porque a gente sabe que o tempo de queima da gasolina é diferente do tempo de queima do álcool. Porém, é uma medida que o governo tem tomado para também segurar um pouco o preço da gasolina. Então, a gente vai, o ponteiro não subiu, ele pode fazer uma denúncia para o PROCON nas plataformas digitais, no próprio site da prefeitura, procurando pela abra PROCON, ele vai em denúncias e ele vai fazer a denúncia e a gente vai realmente até o posto e verificar essa bomba também. E o cliente também que se sentir muito lesado na hora, algum momento, ele também pode pedir essa verificação pro próprio
0: fim. Era nota fiscal do abastecimento?
1: Não, denúncia pode ser até anônima. Ele pode chegar no site ali, fazer uma denúncia anônima, eu quero denunciar que eu fui no posto tal, abasteci e achei que o meu tanque não correspondeu à litragem que foi colocada. Ou o carro eu abasteci em tal posto e por algum motivo meu carro ficou falhando. Verifiquem a porcentagem de álcool nesse posto, isso a gente também faz, né? Isso ele pode fazer.
0: E pelo que você nos explica, até o momento, durante as fiscalizações, está tudo certinho, os postos de Tubarão estão trabalhando corretamente?
1: Dentro do tudo que a gente verificou até o momento, todos os postos passaram nos testes, tá? Não tivemos nenhum problema, até porque o PROCON, identificando o problema, ele vai lacrar a bomba imediatamente, não vai deixar o problema continuar, né? A gente lacra a bomba e manda ser correção dessa bomba. Aplica-se as sanções no posto, né? E pede para que seja arrumado o problema, vamos dizer assim.
0: As bombas dos postos, elas são lacradas ou a qualquer momento o empresário, por exemplo, pode ir lá e mexer nela?
1: Não, a partir do momento que se identifica um problema na bomba, ela é lacrada e só vai poder ser mexido nela quando vier um perito, que é um perito que conserta essa bomba, ele vai poder fazer o deslacrar ela, nos avisando, ele vai fazer o conserto dessa bomba e a gente volta para fazer a aferição se ficou realmente correto dentro do que deveria ser.
0: Outra dica
1: que lembrando que isso não aconteceu ainda aqui, tá?
0: Outra dica que você falou é que qualquer cidadão no posto, se ele, eu estou em dúvida, será que realmente colocaram os litros que eu estou pagando, pode acionar o frentista e ele vai colocar ali num galão 20 litros?
1: Exatamente. Eles vão ter um aferidor, né? Um aferidor lacrado pelo Inmetro, todo posto é obrigatório ter esse aferidor. E o consumidor, que ele se sentir lesado ou que ele achar que a bomba não entregou a quantidade de litros, ele pode pedir para o frentista fazer essa aferição na frente dele. Se por acaso o frentista se negar a fazer, ele pode estar entrando em contato com o PROCON, tanto pelas plataformas digitais ou pelo telefone, também 3631-9818, e a gente vai ainda até o local também, né? Então ele não vai poder se negar a fazer, né?

0: mas se acontecer, pode ligar pro Procon e a gente vai até o local.
1: Fiscalizações dessa natureza seguirão acontecendo e vocês informam ao posto, ó, hoje a gente vai passar aí, não? Vocês não informam?
0: Não. Toda essa parte de fiscalização, ela é organizada pelo setor aqui dentro do PROCON, é uma informação que só sai daqui na hora que a gente realmente sai indo pro posto e só a gente mesmo sabe que posto que a gente vai no dia, né? Essas informações não saem daqui enquanto a gente não chega no posto.
1: O consumidor precisa estar atento e exercer também, quando se achar prejudicado, precisa entrar em contato com o PROCON. Para deixar claro qual horário de atendimento do PROCON, é possível ir até vocês, pode ligar, pode mandar e-mail.
0: Exato. O PROCON, ele atende das 8 às 18, sem fechar o meio-dia, no prédio do Facilita Tubarão. Né? Você pode fazer toda a denúncia e reclamações do PROCON hoje pelo PROCON online, que é no site da prefeitura. Então, tu entra no site da prefeitura, acha o PROCON, e lá você pode fazer tanto denúncia quanto reclamações. E também via WhatsApp, que também pode ser entrado em contato via WhatsApp com o PROCON, 3621-9818, que aí você vai poder passar essa informação para os nossos agentes que estão fiscalizando.
1: Murilo Goulart, gerente do PROCON de Tubarão, obrigado por atender a Rádio Tubar, falando sobre essa fiscalização aos postos que vem acontecendo, e a gente seguirá acompanhando e voltaremos a conversar.
0: Tá, ok, foi um prazer. Qualquer coisa, estamos à disposição. O PROCON está aqui à disposição de todos os consumidores.
1: Destaque da reportagem, Giovanni Martins.
2: Ok, valeu, Giovanni Martins. Agora, 7:30, a possibilidade de fechamento da Barra do Camacho em Jaguaruna tem gerado preocupação entre moradores, pescadores e lideranças da região. Para discutir a situação e buscar alternativas, o Conselho das Entidades de Tubarão promove, nesta quinta-feira, uma reunião na sede da Associação Empresarial de Tubarão, a CIT, a partir das 7:00 PM. Os sinais de assoreamento no local já são visíveis. O acúmulo de areia dificulta a entrada de peixes no canal e compromete o escoamento das águas do rio Tubarão e de seus afluentes. A preocupação aumenta diante da previsão de ocorrência de um forte fenômeno El Niño, que pode provocar chuvas mais frequentes e com maior volume nos próximos períodos. Segundo o presidente do Conselho das Entidades de Tubarão, o Fernando Nandi, o tema possui grande relevância regional, especialmente quando está relacionado à prevenção de enchentes e ao desenvolvimento sustentável dos municípios impactados pela barra. Já o vice-presidente do CONCET, Rogério Menegás, afirma que o encontro tem como objetivo compartilhar informações, alinhar entendimentos e discutir possíveis encaminhamentos para enfrentar o problema. De acordo com ele, a união entre entidades e lideranças pode fazer diferença na busca por soluções. Durante a reunião, também deverá ser estruturada uma comissão técnica de acompanhamento permanente. O grupo terá a missão de acompanhar estudos, projetos e ações voltadas à preservação e manutenção da Barra do Camacho. Até que enfim, né? Todo mundo tá acordando para um problema que já vem acontecendo e a gente já vem falando há tempo, né? Já falamos bastante aqui ontem, inclusive no Papo Reto com o Dura também. Bom, se teve a oportunidade depois daquela obra em 2022, anunciada pelo ex-governador Carlos Moisés, de manter os trabalhos no canal da Barra do Camacho, que tinha lá uma draga cedida pela SIDASC, né, e nada foi feito, ela não foi utilizada, ela poderia ser utilizada então para manter, né? Então, para fazer esse trabalho de manutenção que é necessário, todos sabiam lá em 2022, quando daquela obra de reabertura da Barra do Camacho, que ela ia assorear novamente se não tivesse uma ação frequente por parte aí dos gestores públicos, né, de uma manutenção da Barra do Camacho, porque com os ventos que tem lá, enfim, aquela areia, os sedimentos vão entrando então naquele canal, vão criando esses bancos de areia, vai assoreando, então tem que ter um trabalho diário, frequente, mas ninguém fez nada. Aquela draga apodreceu, ela foi devolvida pela prefeitura de Jaguaruna à SIDASC, creio que já esteja com a SIDASC aqui em Tubarão, e tá lá essa situação hoje. E agora, todo mundo acordando, todo mundo não, né? Porque eu tô vendo muita movimentação aqui, como eu trouxe hoje aqui o CONCET, que vai estar reunido na noite de hoje na CIT. Vereadores, alguns vereadores de Tubarão querendo, tentando alinhar aí uma audiência pública para debater esse tema, mas eu não vejo nenhuma movimentação, por exemplo, de Jaguaruna, né? Vereadores não falam nada, prefeitura também, mesma forma. Eu até tentei contato ontem com o prefeito Laerte, mandei recado para ele explicar essa situação, ver o que que a prefeitura de Jaguaruna vai tentar fazer para resolver esse problema, porque é um problema regional, mas está instituído aonde? Em Jaguaruna. Então deveria, na minha opinião, partir, né, de uma ação efetiva, de uma tentativa de resolução do problema, principalmente do prefeito, do gestor de Jaguaruna, e a Câmara de Vereadores também tem que estar atento, cobrar, fazer barulho para que a gente consiga resolver esse problema de uma vez por todas. Por enquanto, né, nem respondeu o meu recado. Mandei recado ontem à tarde, acho que no final da manhã ainda mandei recado pro Laerte, nem me respondeu. Ele respondendo e dando certo, a gente faz uma entrevista aqui até para a gente entender, né, as responsabilizações de Jaguaruna em relação a este caso e o que que o prefeito está planejando tentar fazer para que isso não se arraste por muito tempo, para que daqui a pouco a gente não traga a triste notícia aqui que o canal da Barra fechou novamente e vai atrapalhar aí muito, né? Num ano que a gente tem uma projeção climática preocupante de chuvas volumosas e frequentes por conta da influência do El Niño, é mais do que necessário que a Barra do Camacho esteja com a sua vazão plena, totalmente desassoreada, para tentar minimizar os impactos então do El Niño aqui, né, em nossa região. E claro, né, atrapalha também a questão dos pescadores. Vamos fazer alguma coisa, gente, vamos acordar para a vida aí, porque tá louco, né? Desde 2022 aí ninguém fez nada, né? Deixou acontecer de novo, já tá assoreada. Que é isso, né? Que é isso? É uma vergonha o jeito que se faz política, que se preocupa com as coisas públicas aqui em nosso país, na nossa região mesmo, tá uma vergonha, né? Só querem, parece-me, que palanque, né? Vieram lá em 2022, anunciaram a obra, todo mundo abraçado, todo mundo falando que tinha uma preocupação, que estava resolvendo um problema de anos. Resolveu, mas e aí? Depois? Deixa tudo como está, vai assoreando de novo, vai virando um outro problema. Daqui a pouco vem o Salvador da Pátria, anuncia mais uma obra, vai pro palanque, abraça todo mundo, diz que se preocupa e se bobear daqui a 4, 5, 6 anos, tá lá assoreada de novo. Gente, vamos fazer da forma correta? Vai lá, faz o trabalho de desassoreamento, o que tem que fazer, deixa um equipamento lá, não sei da onde, ou compra, ou pede um auxílio aí do governo do estado para comprar esse equipamento, como fez Tubarão. Tubarão investiu aí 1.700.000, se não me engano, né, num pedido, né, num recurso advindo aí do governo do estado, uma máquina anfíbia que vai servir para trabalhar também aqui no Rio Tubarão, em outros rios menores, como está acontecendo, por exemplo, aí não com essa máquina, né, com uma empresa contratada no Rio da Madre para limpeza de valas. Ah, prefeitura, vamos se mexer aí, ô Laerte, vamos se mexer aí, vamos tentar um recurso, vamos comprar uma máquina, uma draga, não sei. Vai dar teu jeito, mas tem que resolver essa situação rapidamente. Bom, agora são 7:36.
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2: Bom, as informações foram repassadas pelo Rafael. Atendimentos adultos na emergência foram 140. No pronto atendimento, 29. Atendimentos pediátricos na emergência foram 44. No pronto atendimento, 4. Nascimentos foram 7. 2 meninos e 5 meninas. E um óbito, infelizmente, foi registrado nas últimas horas.
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2: Vamos então com as ocorrências do setor policial das últimas horas, iniciando com o cumprimento de mandado de prisão, bairro Mar Grosso, em Laguna, ontem às 11:50 da manhã. A Polícia Militar, durante a execução de policiamento ostensivo, recebeu informações sobre a localização de um homem de 36 anos que possuía mandado de prisão ativo pelo crime de furto, artigo 155 do Código Penal. A guarnição deslocou até o local indicado no bairro Mar Grosso, em Laguna, onde realizou a abordagem e confirmou a existência da ordem judicial em aberto. Diante dos fatos, o homem foi preso em cumprimento ao mandado e conduzido à Delegacia de Polícia Civil para os procedimentos cabíveis e demais providências legais. Tráfico de drogas, bairro Fábio Silva, aqui em Tubarão, ontem à tarde, às 5 horas. A Polícia Militar, durante ações de policiamento voltadas à repressão ao tráfico de drogas no bairro Fábio Silva, em Tubarão, abordou um homem de 25 anos em atitude suspeita. Ao perceber a aproximação das guarnições, o suspeito tentou se desfazer de uma embalagem contendo substância semelhante à cocaína e demonstrou intenção de fugir, sendo prontamente abordado. Durante a busca pessoal, os policiais localizaram porções da droga já fracionadas e prontas para comercialização, além de dinheiro, um aparelho celular e um rádio comunicador. Diante dos fatos, o homem foi preso em flagrante pelo crime de tráfico de drogas e conduzido à Delegacia de Polícia Civil para os procedimentos cabíveis. Cumprimento de mandado de prisão, bairro 3 de Maio, Capivari de Baixo, ontem às 5h15 da tarde. A Polícia Militar, após receber informações da Agência de Inteligência de Capivari sobre a localização de um homem de 45 anos com mandado de prisão ativo pelo crime de estupro, artigo 213 do Código Penal, a guarnição PM realizou diligências no bairro 3 de Maio, onde localizou e abordou o suspeito. Após a confirmação da identidade e da existência da ordem judicial em aberto, foi dado cumprimento ao mandado de prisão. O homem foi informado sobre seus direitos e posteriormente encaminhado ao estabelecimento prisional para os procedimentos legais cabíveis. Um trabalhador de 55 anos, servidor da Secretaria de Agricultura da Prefeitura de Tubarão, precisou ser resgatado após cair de uma ponte enquanto realizava serviços de reforma ontem pela manhã no bairro Mato Alto, em Tubarão. Segundo o Corpo de Bombeiros, a vítima sofreu uma queda de aproximadamente 3 metros de altura e caiu no leito de um curso de água localizado abaixo da estrutura. Ao chegarem no local, as equipes acessaram a área onde o homem se encontrava e realizaram a avaliação inicial. Ele estava consciente, orientado e com sinais vitais estáveis. Durante o atendimento, os socorristas não identificaram lesões aparentes ou hemorragias, mas a vítima relatava dores na região da pelve. Por precaução, foram adotadas medidas de restrição de movimentos da coluna, com colocação de colar cervical e imobilização em maca. Em seguida, o trabalhador foi retirado do local utilizando técnicas de salvamento e conduzido à via pública. A ocorrência passou a ser acompanhada pela equipe do SAMU, que assumiu o atendimento e encaminhou o paciente ao hospital. Em nota, a Prefeitura de Tubarão informou que o servidor passa bem e que presta o suporte necessário ao trabalhador e familiares. Um homem de 28 anos foi preso em flagrante por tráfico de drogas após uma ação da Polícia Militar que resultou na apreensão de cocaína, maconha, haxixe e dinheiro em Imbituba. A ocorrência foi registrada na Praia do Rosa após levantamento de informações e monitoramento que apontavam a existência de um ponto de comercialização de entorpecentes na região. Durante a operação, policiais abordaram um homem de 48 anos e uma mulher de 34 que haviam saído do imóvel investigado. Com eles foram encontradas porções de cocaína adquiridas no local, segundo a Polícia Militar. Na sequência, as guarnições realizaram abordagem no imóvel, alvo das denúncias. No local foi encontrado o suspeito de 28 anos e apreendidas 67 petecas de cocaína, 59,3 gramas de haxixe, 44 gramas de maconha e R$ 397, além de aparelhos celulares. O homem foi preso em flagrante, todo o material apreendido foi recolhido e apresentado à Polícia Civil. A Polícia Civil de Santa Catarina já fiscalizou 207 estabelecimentos em 38 municípios do estado durante a Operação Férias Protegidas, ação preventiva que ocorre entre os dias 15 e 26 de junho e tem como objetivo garantir a segurança e a regularidade de locais que registrem aumento significativo de público durante o período de férias escolares de julho. Coordenada pela Gerência de Fiscalização de Jogos, Diversões Públicas e Produtos Controlados, a operação integra o calendário anual de ações fiscalizatórias da Polícia Civil e busca reforçar a proteção de crianças e adolescentes em ambientes de lazer e entretenimento. Entre os estabelecimentos fiscalizados estão cinemas, ringues de patinação, pistas de kart, parques aquáticos, espaços destinados à prática de paintball e atividades similares, além de sociedades esportivas, recreativas e sociais. A operação também contempla a fiscalização de parques de diversões, cuja atividade depende de licença mensal expedida pela Polícia Civil. As equipes verificam a regularidade da documentação exigida para funcionamento, o cumprimento das normas de segurança e as condições necessárias para o atendimento adequado ao público, especialmente de crianças e adolescentes. A ação possui caráter preventivo e busca garantir que os estabelecimentos estejam aptos a receber os visitantes durante o período de maior movimento. A Operação Férias Protegidas busca fortalecer a presença institucional da Polícia Civil junto à comunidade, promovendo ambientes mais seguros para famílias catarinenses durante o período de férias escolares. Segundo a corporação, a iniciativa integra o calendário anual de fiscalizações e tem como objetivo ampliar a proteção da população em locais de lazer e entretenimento. Um incêndio em um apartamento mobilizou equipes do Corpo de Bombeiros Militar na manhã dessa quarta-feira no Mar Grosso, em Laguna. A ocorrência foi registrada por volta das 10h43 e atendida pelas guarnições das viaturas ABTR 214 e ASO 480. Ao chegarem à rua do imóvel, os bombeiros constataram grande quantidade de fumaça saindo de um apartamento localizado no segundo pavimento da edificação residencial multifamiliar. O chefe de socorro acessou o prédio pela garagem e se dirigiu até o segundo andar para avaliar a situação. Enquanto isso, o restante da guarnição iniciou os procedimentos para o combate ao incêndio. No apartamento, com aproximadamente 70 metros quadrados, os bombeiros encontraram um adolescente sentado em um sofá em meio à fumaça e um homem adulto na cozinha em frente ao fogão enrolado em um cobertor. Segundo a corporação, não havia chamas visíveis no momento da chegada das equipes. No local também foram encontrados pelo menos dois extintores de pó químico já utilizados pelos moradores. Com o incêndio controlado, os bombeiros interromperam a montagem do estabelecimento de combate e iniciaram a ventilação do imóvel com a utilização de ventilador de pressão positiva. Os moradores foram encaminhados à equipe do ASO para avaliação, mas recusaram o encaminhamento ao hospital. Após a retirada da fumaça, foi realizado o rescaldo em um móvel na cozinha, que ainda apresentava brasas. A equipe também efetuou o fechamento e a retirada da válvula do botijão de gás, localizado na área de serviço ao lado da cozinha. De acordo com a análise realizada no local, a cozinha foi identificada como a zona de origem do incêndio. O foco inicial teria ocorrido em um móvel localizado sob a pia, em razão do superaquecimento de um forno elétrico que estava em uso no momento da ocorrência. Com o incêndio, como o incêndio permaneceu restrito ao ambiente, o local foi inspecionado e posteriormente liberado pelo Corpo de Bombeiros. Bom, foram essas as ocorrências do setor policial nas últimas horas, aqui no Show do Rádio.
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2: Ok, agora são 7:48, ainda sobre polícia, né? Mais adiante aqui no programa, eu vou estar repercutindo também uma entrevista que foi concedida ontem ao Jornal das 12, ao Ramon Silveira e ao Lucas Marques, do delegado da DIC, né? O André Crisóstomo, detalhando, né? E atualizando as informações em relação ao duplo homicídio que aconteceu em Tubarão aqui na última semana, tá? Então, mais adiante aqui no programa, uma parte dessa entrevista, então, com o delegado André Crisóstomo sobre esse crime, né? Que chocou e abalou não só Tubarão, como toda na região, e com repercussão, inclusive, não só estadual, como nacional, por se tratar, né? De uma das vítimas ser bastante conhecida aí no meio do futebol, que é o Brasão, né? Com passagem, inclusive, aqui pelo Tubarão. Bom, são 7:49, intervalo. Na sequência eu retorno com mais informações e ainda aqui no programa hoje, né? A partir das 8:05, em uma entrevista com a Célia Regina de Souza Paz, ela que é coordenadora do Núcleo de Gestão em Saúde da CIT, para a gente tratar do evento, né? O Quarto Med Brasil, que vai acontecer no mês de agosto aqui em Tubarão, na Arena Multiuso, né? E com renda sendo revertida à Rede Feminina de Combate ao Câncer. Tem uma questão, um lado social também da doação a uma instituição que faz um trabalho fantástico aqui em Tubarão. Eu volto já.
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2: Ok, agora são 7:56 de volta. Tá friozinho hoje em Tubarão, né? Marcando por volta agora de 4 graus. Creio eu que aquela estação meteorológica lá no Horto da Saudade, Monte Castelo, tenha chegado aí por volta de 2-3 graus, com sensação de porque ontem a sensação térmica já estava 1 grau, né? Então, mais ou menos por aí, de novo, né? Um frio bastante intenso aqui em Tubarão. Tem que tomar um cafezinho para esquentar e se agasalhar bem antes de sair de casa para não ficar gripadinho aí, tá? Se cuida. Bom, vamos agora à previsão do tempo. Chegando ele, Daniel Panobianco.
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5: O Brasil registrou nas últimas 24 horas a menor temperatura mínima de 2026 até o momento. 9,2 graus negativos em Bom Jardim da Serra, na Serra Catarinense. O recorde oficial de menor temperatura já registrado no Brasil foi em Xanxerê, também em Santa Catarina, em 25 de junho de 1945, com impressionantes 11,6 graus abaixo de zero. Mesmo com a atuação do fenômeno El Niño no Oceano Pacífico, que detém uma anomalia positiva de temperaturas, agora, no inverno, no centro-sul do Brasil, é comum que chova acima da média e as massas polares fiquem bloqueadas, o que detém o registro das menores temperaturas. Ondas de calor clássicas do fenômeno El Niño devem ser registradas, inclusive aqui na nossa região, entre a primavera e o verão. Portanto, o frio intenso de agora e a chuvarada é normal em anos de El Niño. Previsão feita feita pelos meteorologistas do CPT Aquimp segue indicando o cenário de tempo firme nesta quinta-feira. Só que não deve esquentar. Inclusive, pela tarde, a temperatura máxima em várias cidades sequer vai passar dos 15 graus, o que vai ditar em amplas horas com sensação de frio mais intenso. Pode gear de novo na madrugada desta sexta-feira aqui sobre a nossa região. E em alguns municípios, marcas negativas de temperatura não estão descartadas. Temperatura máxima hoje de apenas 15 graus e mínima na próxima madrugada de 3 graus em São Matinho, Siderópolis, Treviso, 13 de maio, Uruçanga e Tubarão. Daniel Panobianco, da agência PD Radar, com exclusividade para Tubá FM.
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2: Ok, agora 7:59. OAB Santa Catarina reforça alerta sobre golpe do falso advogado e orienta a população. A entidade intensifica ações de conscientização e cobra medidas mais efetivas das autoridades para combater fraude. Detalhes com a Vanessa Carini.
6: A Ordem dos Advogados do Brasil em Santa Catarina tem intensificado ações de orientação à população sobre o golpe do falso advogado, uma modalidade criminosa que utiliza informações de processos para enganar vítimas e solicitar pagamentos indevidos. O presidente da OABSC, Juliano Mandelli, explica como funciona esse tipo de fraude.
7: Bom, o golpe do falso advogado é mais uma modalidade dos golpes virtuais, né? Esses golpes que ocorrem através dos nossos aplicativos de mensagem, WhatsApp, Instagram, Facebook, onde o criminoso, né, ele aborda a vítima através da rede social, através dos aplicativos de mensagens, se passando por outra pessoa, objetivando, obviamente, vantagem ilícita, dinheiro. Então, em relação ao golpe do falso advogado, ele obtém informações processuais na internet. Com essas informações, eles se passam pelo advogado da pessoa, e muitas das vezes esses processos existem, são verdadeiros, a pessoa está esperando efetivamente um precatório, um processo trabalhista, e acreditando que ela está falando com o seu advogado, ela é ludibriada e perde dinheiro, perde alguma importância financeira nesse processo. É mais uma modalidade de golpe, né? Porque hoje esses criminosos, esses crimes virtuais, eles se passam por agências bancárias, por médicos, por juiz, promotor, por delegado, enfim, é a nova modalidade de crime, e a OAB vem encarando isso com muita seriedade, com muita firmeza, buscando sensibilizar aí as autoridades, a segurança pública, para que haja um combate efetivo a essa questão.
6: Além das campanhas de conscientização, a entidade também atua na cobrança de medidas mais efetivas para combater este tipo de crime. Segundo o presidente da OAB catarinense, a prevenção e a informação ainda são as principais formas de proteção para a população.
7: Nós estamos trabalhando em várias frentes. Uma delas é a prevenção, tentar chegar a informação para a sociedade. Que a vítima, nesse caso, não é o advogado. O advogado é apenas um instrumento, né? Ele vê o seu nome envolvido, a sua foto envolvida, mas a vítima é a sociedade. Então a gente precisa alertar a sociedade da existência desse golpe. E se ela receber uma abordagem de uma pessoa que ela não conhece, com um telefone diferente, ainda que haja foto do seu advogado pedindo dinheiro, que ela desconfie. Fora isso, né, a questão da prevenção é cobrar, a OAB tem feito esse papel de uma maneira muito firme, cobrar das autoridades, é que tomem medidas efetivas, sejam elas legislativas, melhorando a legislação para punir esses criminosos, sejam elas em questão de repressão, que a polícia vá, investigue, mas que alguma solução o Estado tem o dever de entregar para a sociedade.
6: De Florianópolis para a Rede de Notícias Acaerte, Vanessa Carini.
2: Ok, agora 8:02, tem que fazer um breve intervalo comercial. Na sequência tem o Ramon Silveira com as informações do trânsito e a nossa entrevista então. Já está aqui no estúdio a Célia Regina de Souza Paz, ela que é coordenadora do Núcleo de Gestão em Saúde da CIT, né? Falando sobre o Quarto Med Brasil, será no dia 27 de agosto, aqui em Tubarão, na Arena Multiuso. Eu volto já.
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2: Ok, de volta. Agora é 8 horas com 5 minutos.
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2: Acionando ele, Ramon Silveira, com as informações do trânsito. Ramon, diga aí, bom dia.
10: Muito bom dia, Bruno. Falando de trânsito, nesta manhã fria de quinta-feira, trânsito com muitos carros passando na entrada da cidade, Padre Geraldo Spetman, rua da rodoviária, chegando aqui nas pontes do centro, com lentidão sempre na Lauro Miller, rua da Catedral. Nós temos aqui um movimento já mais tranquilo na rua Coronel Colasso, descendo o Morro do Canudo, rua Prudente Moraes, onde é bem tranquilo, mas chegando na entrada da Pedro Zappellini, o movimento é grande na Pedro Zappellini. Temos o trânsito também na Aldo Wilze, com o trânsito desde a Ponte do Andrido, bem movimentado, estrada Geral da Madre, pegando ali a rodovia Genésio de Souza Goulart, Geral da Madre, também quem vem pelo Passo do Gado, o pessoal do Andrino, ali do São Clemente, movimento sempre na ponte do Andrino é grande. Na ponte do Morrotes não é diferente, ponte do Morrotes, nesta primeira hora do dia, trânsito bastante intenso, devagar ali, lentidão na ponte do Morrotes. Também nós temos na marginal da BR-101, lentidão tanto ali no Morrotes, viaduto do Morrotes, viaduto da Patrícia Lima, viaduto principalmente da entrada da Ivane Freta Moreira no acesso norte. Saída da ponte Paulinho Maia, também movimento grande na ponte Paulinho Maia, desde a Padre Nóbrega também. Nós temos o trânsito também com muitos carros passando agora. Falei de trânsito, volto com você aí no estúdio.
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2: Ok, valeu Ramon, obrigado pelas informações. Agora 8 horas com 7 minutos. Vou conversar com a Célia Regina de Souza Paz, coordenadora do Núcleo Gestão em Saúde da CIT. A gente vai tratar aí do quarto MED Brasil. Acontece no dia 27 de agosto, na Arena Multiuso aqui em Tubarão. Célia, seja muito bem-vinda aqui ao programa. Bom dia, tudo certo? Pode falar bem, pode puxar o microfone, tá. Fica à vontade, tá?
11: Bom dia, Bruno. Bom dia a todos os ouvintes da Rádio Tubá. Né, já primeiramente gostaria de agradecer o espaço, sempre é muito bom falar de saúde, né, e o MED Brasil é uma certificação que a nossa saúde aqui na região, ela é acima de tudo unida, né, e a gente
2: pode puxar mais um pouquinho, falando isso. Tá,
11: como profissionais de saúde, a gente espera fazer o nosso melhor a cada dia, né?
2: Uhum. É um evento que tem crescido ano após ano, né, atraindo cada vez mais pessoas que estão ligadas, né, que atuam na área da saúde aqui em Tubarão. E esse ano não é diferente, né? Tem até uma mudança de local, né? Ano passado aconteceu na Angá. Consegue lembrar desde a primeira edição, enfim, o tanto de público na primeira, na segunda, na terceira, expectativa agora para a quarta?
11: A gente começou, né, com essa vontade de fazer algum evento voltado para a saúde, profissionais da saúde, né? E começamos fazendo no auditório do Senac, com 300 pessoas. De lá para cá, né, cresceu, a gente conseguiu fazer o segundo na Hangar Eventos, com 600 pessoas. Depois, no ano da pandemia ali, a gente não conseguiu fazer, mas o ano passado a gente chegou na sua terceira edição, né, com um público aí bem, bem expressivo, superior a 700 pessoas, né. A gente veio com um tema bastante voltado para a realidade, né, que foi a saúde mental, a era do cuidar. Então a gente ficou muito feliz com esse resultado, com os palestrantes, com os participantes. E esse ano né, a gente buscando também temas, né, voltado para a realidade que a gente vive, né, dentro enquanto instituições e profissionais da saúde, a gente vem com o tema Saúde 360. Então, integrando pessoas, ciência e tecnologia. Sempre pessoas, né, sempre o paciente e também os nossos profissionais enquanto prestação de serviço com os nossos pacientes.
2: Uhum. Como que é preparar um evento como esse, né? É muito desafiador, com quanto tempo de antecedência vocês já começaram a pensar, enfim, em quem iria vir aqui palestrar, enfim, passar, fazer esse networking com todo mundo que trabalha nessa nossa região.
11: Então, é um pouquinho, é importante, antes de mais nada, falar então um pouquinho do núcleo de saúde, né? O núcleo de gestão em saúde, ele é através da CIT, uhum, né? Que dá toda a estrutura pra gente, e ele é formado por instituições de gestão em saúde aqui da cidade, né? O qual a gente se reúne a cada 15 dias falando de temas, né, relevantes, somando forças com objetivo em comum. E eventos como o MED, a gente tem uma comissão organizadora, que também a gente conversa todas as semanas. Então, a gente terminou a terceira edição, a gente já vem com aquele gás, né, querendo fazer o próximo cada vez melhor, evoluindo cada vez mais, né, e então a gente vem um com uma vivência, o outro traz uma ideia e a gente vai construindo isso até que a gente realmente forma e faz o lançamento e começamos aí movimentar, né, a população e a cidade também. Um ponto também importante é que a gestão municipal nesses últimos 2 anos aí tem estado com a gente, então essa força ela é sempre muito bem-vinda, né? Porque realmente não é fácil fazer um evento dessa magnitude, né? Da importância que tem aqui para a região. Eu sempre digo que o MED Brasil, ele é um presente aqui pra gente, né? Quantos eventos desse a gente vai para fora, né? E ter um dessa magnitude aqui na nossa cidade, feito por nós, né, profissionais da saúde tubaronenses aqui motivando e tendo aqui o apoio do poder público também nos ajudando nessa frente, é muito gratificante.
2: Pois é, eventos similares a esse acontecem no estado, não?
11: Sim.
2: É? Uhum. A gente pode dizer que o MED Brasil já é o maior do estado ou não?
11: Estamos caminhando. Estamos aí. A gente não quer ser, digamos, o maior, mas a gente quer realmente fazer história com conteúdos bastante relevantes aí, né? Que realmente seja do interesse do profissional médico, profissional da saúde, né? Do paciente também, porque sempre a gente coloca pessoas, né, no centro de todas as nossas ações ali, o MED Brasil, sempre pessoas, sempre o paciente na frente, e com isso, né, claro, vem gestão, tecnologia, inovação. Então é muito essa realidade que a gente gostaria de deixar cada vez mais forte.
2: Uhum. Bom, nós somos um polo de saúde muito forte a nível estadual, a nível regional, né, no sul do país, somos muito forte nessa área. Este evento, ele é voltado apenas para quem atua aqui em Tubarão ou ele fica aberto para quem quiser participar, não, de repente até de outras regiões, até outros estados, enfim?
11: Sim, todos estão convidados, né? A gente já está fazendo esse trabalho de divulgação, até de visitas, né? A gente, semana passada, tivemos em comitiva fazendo visitas em Criciúma, né? A gente também pretende visitar as outras regiões aqui próximas, mas todos, né, que se identifiquem com a saúde, com a melhoria, o fortalecimento da saúde aqui na nossa região, estão mais que convidados, né? O evento, ele não gera, ele não tem fins lucrativos, realmente a gente quer fazer para movimentar o ecossistema, né? Inclusive esse ano a gente traz uma novidade, né? Digamos que é uma ação social. A gente trouxe a Rede Feminina de Combate ao Câncer junto com a gente, então parte dos ingressos, né? A venda dos ingressos vai ser destinada à Rede Feminina de Combate ao Câncer, né? Que tem tudo a ver também com o que a gente desenhou nesse novo formato para esse ano.
2: Pois é, o evento ele não tem a ambição de ter lucro nem nada, por isso essa destinação para uma instituição que faz um trabalho incrível aqui em Tubarão, mais do que merecido, né? Isso partiu de vocês, partiu deles o pedido, enfim, como é que foi esse, se deu esse trato então para destinar esse recurso para eles?
11: Foi enquanto comissão, realmente. Né? A gente, em reuniões do núcleo, a gente sempre conversou em fazer ações sociais, mas a gente não sabia como, porque cada instituição já tem, né, o seu calendário de ações sociais. Então, o que poderia ser diferente? E o MED Brasil, né, ele vai nos dar essa amplitude maior de fazer uma coisa onde não só a gente participe, mas toda a comunidade também, né? E venha conosco nesse propósito de ajudar.
2: Ô Célia, pra gente entender o porquê da escolha desse local, na Arena Multiuso. Visto que na terceira edição a gente teve aí quase 800 participantes ao todo, e o local ali, a lotação permite mais ou menos na arena, no teatro, 700 pessoas também, então a gente não vai ter um crescimento de público, não teremos essa possibilidade pela limitação do espaço, né? Por que a escolha desse local?
11: Então, a gente vem evoluindo, né? No público, né? Nos temas, e a arena, ela foi escolhida por nos dar maiores opções, né? Ela tem ali o palco principal, mas ela também tem as suas laterais, né? O qual o formato deste ano a gente pretende não, né? Vamos fazer ali a palestras simultâneas. Então, o número de palestrantes também cresceram, né? Serão 7 palestrantes e a gente vai ter o palco principal e contrapartida um palco secundário para a segunda palestras simultâneas, na verdade, né? E também espaço de ativações, né? Quem quiser também divulgar sua marca, né? Colocar o seu produto lá, também teremos essa condição. E a arena aí nos dar essa condição desse novo formato.
2: Então, dá tranquilamente para atender a mais de 700 pessoas, né? 700 aquele espaço principal, sim, porém nos secundários cabe mais gente também, sim, né? Interessante. Em relação aos palestrantes, então, vamos trazer a programação deste evento?
11: Sim, né? A gente vai ter a Luciana Dória, né? Falando o paciente integral, físico, emocional, social e comportamental.
2: Já começa com ela? É o primeiro evento? A que hora que vai começar o evento?
11: Às 13h30, né? O credenciamento, e começamos lá, né? Às 14 horas, previsto primeiro horário para a primeira palestrante.
2: Cai numa quinta-feira, né? Dia 27 de agosto.
11: Tá. Depois a gente vai ter no auditório 1, às 14h40, a jornada digital do paciente, com o doutor Tiago Constâncio, né? Na sequência dele, o papel da equipe encantadora do paciente. Então, qual é o papel de uma equipe que encanta o paciente, né? Com o Rodrigo Lisboa. Rodrigo Lisboa é o gestor do Beto Carreiro World, né? Ele fala muito de cultura, então ele vai trazer esse tema aí pra gente. E ao mesmo tempo, ali no auditório 2, né, vamos ter a Luciana Mandovano, que ela vem com a saúde metabólica, cultura do corpo e medicalização da estética, né? Também depois dela, no palco 2, teremos o Roberto Dávila, tá? Que ele vai trazer a palestra Longevidade e os Desafios do Profissional da Saúde. O doutor Roberto Dávila, ele foi presidente do Conselho Federal de Medicina. Então, são palestrantes bastante conhecidos aí pelo meio médico, né? E daí a gente volta para o palco 1, né? Trazendo ali um talk que vai ter os convidados, o Dr. Roberto Dávila, Luciana Dória e Rodrigo Lisboa, né? Eles vão falar sobre conflitos de gerações no ambiente de saúde. E para fechar, e também daí no Auditório 2, né, teremos ali o Francisco Figueiredo, tá, que traz como preparar o sistema da saúde para a nova realidade, né? Será se a gente já está vivendo essa realidade ou virá, uhum, né, mais novidades por aí no meio da saúde, né? A evolução em todos os setores está bem constante, né? E para fechar com chave de ouro, né, digamos assim, a gente traz a palestra de encerramento, que é com a doutora Ana Cláudia Quintana Arantes, né? Ela traz a palestra. A doutora Ana, para quem não conhece, ela é médica, né, especialista em tratamentos paliativos, né? Ela fala muito de um tema que ainda as pessoas, né, não estão preparadas para falarem, que é a morte, né? A gente fala muito de outras coisas, mas falar de morte sempre é muito impactante, né? Então, a doutora Ana traz essa palestra aonde ela fala de morte para a gente lembrar que precisamos viver, né? O profissional da saúde, dependendo da área, ela lida muito com a morte, né? E ela, uhum, lida com o familiar e depois como ela lida com aquilo, né? E às vezes, né, principalmente quem trabalha em hospitais, trabalha com isso todos os dias, né? Sempre vê alguma coisa, né, nesse segmento acontecendo. Então, a gente traz muito isso para o profissional da saúde e também, né, com o público em geral. Então, falar de morte, a gente precisa falar para o profissional da saúde e também enquanto sociedade, para lembrarmos que precisamos viver com leveza.
12: Uhum. E é algo natural, né?
11: Sim.
12: Vai acontecer, querendo ou não, com todo,
11: sim,
12: mundo, né? Bom, esse evento ele vai até que horas? O encerramento está, uhum, previsto para que horas?
11: Está previsto para encerrar às 20 horas.
12: Às 20 horas, então. Credenciamento 13h30. Primeira, isso, palestra às 14 horas. Daí segue, isso, toda a programação que tu bem citou aí, até às 20 horas. Tem um coffee break também?
11: Sim. Termina lá. Eu tenho coffee break, claro, no meio do evento ali. Mas eu gostaria de fazer, né, aproveitar aqui o espaço, uhum, um convite para todos seguirem o Med Brasil nas nossas redes sociais. Está sendo postado lá diariamente novidades sobre o evento, as atualizações. Então, e também o nosso site, tá? Que já, os ingressos já estão à venda lá. Então, todas as informações detalhadas, né, as palestras, os temas, os convidados, os horários, né, e também está lá. E semana que vem já vai para o segundo lote. Então, corre lá, né, veja, visite o nosso site e nos siga na rede social Med Brasil com Z.
12: Com Z, importante.
11: .com.br.
12: Por que é com Z? Vai, tô, me deu essa curiosidade agora.
11: É a marca, né?
12: Então tá, a questão de humanização no atendimento, acho que sempre é um tema, sim, bastante relevante, frequente, e será debatido por vocês também, importante, né? O cidadão ele chega para qualquer tipo de atendimento na área médica, ele tem que ter esse tratamento humanizado para ficar um pouco mais confortável, né?
11: Sim. E também gostaria de agradecer aqui a dona Rosemary da Rede Feminina, né? A gente tem visitado ela ali bastante, uhum, temos conversado, né? Tivemos a oportunidade ali de conhecer o trabalho delas ali bem de perto. É um trabalho bastante sério, bastante, uhum, importante. E a gente está fazendo esse movimento aí também para ter essa frente com elas ali, que com certeza precisam de ajuda, e que a gente também lembre delas, né, nas ações sociais.
12: Pois essa parceria tende a voltar a acontecer numa quinta edição? Já tens, assim, uhum, algo alinhado em relação, uhum, a essa parceria, não?
11: Uhum. A gente está com as nossas forças nesse evento, com, uhum, certeza, terminando esse, a gente já passa a construir, uhum, o próximo.
12: Uhum. Como é que você chegou nesses nomes dos palestrantes, enfim? Uhum. Porque são palestrantes bastante importantes, né? Como é que é essa negociação, essa, uhum, fazer com que eles aceitem e possam estar no evento?
11: Uhum. Com certeza, porque assim, falar de saúde, né, e também para quem já vive a saúde, receber um convite para ter, né, e com o histórico como foi, né, o último MED Brasil, todos eles ali ficaram muito bem felizes com o convite, né, estarão sim com a gente no dia 27 de agosto fazendo esse

0: Network, com certeza, é um ponto bastante forte, né? Ele, como a gente conversou, ele não é só um evento para a cidade, né? Ele é aberto. Então, vem público da região, vem público de longe também. E a troca de experiência, das vivências, elas são bastante
1: enriquecedoras.
0: Isso aí, me ajuda.
1: Agora foi.
0: E o profissional da saúde, né, realmente que vive saúde, que quer dar o seu melhor, ele troca essa experiência,
1: uhum.
0: né, que para ele vai ser muito importante na sua carreira profissional e também como pessoa, porque lidar com a saúde não é só ser profissional. Tem que ser humano, uhum. né, lidar com pessoas.
1: É verdade. Bom, em relação ali ao núcleo, são quantas instituições de gestão em saúde que participam de formativa?
0: Uhum. Em torno de 20 instituições estão com a gente.
1: Mas nós temos mais aqui em Tubarão que poderiam estar participando?
0: Sim, poderiam.
1: Vocês tentam fazer essa aproximação com que mais gente participe? É difícil fazer isso, não?
0: É difícil, mas a gente procura fazer. Porque assim, como, né, cada um tem a sua frente, os seus compromissos,
1: uhum.
0: então realmente, às vezes não tem um melhor momento, né, que aquela instituição vê em participar, mas é algo, até essa semana eu tive um evento, né, através da City em Blumenau, voltado para os núcleos, né, porque os núcleos, ele não é só a City de Tubarão que faz, uhum. né, Santa Catarina inteira uhum. faz, e se tratando de saúde, o nosso núcleo aqui, ele é um dos mais desenvolvidos. Ele já tem aí em torno de 8 anos, né? Já tem eventos bastante fortes como o Med Brasil e então muitos têm, né, até me procurado esse período que eu estou à frente na coordenação para falar um pouco, participarem de reuniões nossas para também começar e fazer os seus núcleos nas suas cidades. Então, essa dinâmica de ter o núcleo, ele é voltado realmente para quem tira esse tempo, vê o associativismo importante também e para fazer acontecer.
1: Uhum.
0: Não tem outro jeito, assim, você tem que tirar aquele tempo e se reunir com outros, né, que também prestam o serviço diretamente para o paciente e troquem aquela experiência, vê aquele ponto onde você pode somar forças, né, e tá junto aí, porque o objetivo do núcleo, ele é fazer o melhor pela saúde e pela região aqui, né? No nosso caso, estando aqui na cidade.
1: Verdade. Tu falou do núcleo em relação a eventos. Quando a gente trata de evento, o mais lembrado, como a gente está falando aqui, é o Med Brasil, né? Fora este evento, quais outros eventos vocês geralmente fazem?
0: Tá. A gente já fez a Feira do Emprego em bairro,
1: uhum.
0: né? A gente já fez uma edição e a gente tem também uma parceria com o SEBEX, que é o Colégio Brasileiro de Profissionais da Saúde, né? De Executivos da Saúde, onde a gente fala muito também da prestação, né, de serviço, o apoio, né, da gestão em si, do atendimento. Então a gente sempre traz essas frentes no centro, né, onde a gente motiva não só os representantes das instituições que participam das reuniões, mas também todos os seus profissionais.
1: Uhum. São 20 entidades então ligadas, nucleadas na CITI, mas em relação à comissão deste evento, são quantas pessoas envolvidas diretamente?
0: Bom, a comissão, ela está sendo feita por 5 pessoas,
1: uhum.
0: né? Mas o núcleo, ele tem em torno de 20 instituições, onde todos, né, dão o apoio direto ou indiretamente.
1: Podem estar dando sugestões.
0: Sim,
1: e ajudando também, né?
0: Com certeza, né? O Med Brasil tem sido também uma das pautas das nossas reuniões aí quinzenais. Mas como a gente estava falando antes, né? A gente sabe fazer saúde, né? Não sabemos fazer eventos. Mas a gente traz, né, junto com a gente, uma empresa também que nos ajuda na organização do evento. Então a gente constrói aí a muitas mãos, né?
1: Expõe todas as ideias do que tem que ter no evento, se a empresa ajuda

0: A organizar e fazer isso. O evento da melhor forma, né?
1: Isso.
0: Não, tá certo. Então, no final da entrevista aqui, Célia, vamos repetir ali como é que o cidadão que está ouvindo agora, que de repente queira participar, né? Como ele faz para comprar os ingressos. Fala sobre o primeiro lote que já está quase findando aí, valores e todas as informações em relação a isso.
1: Então, acessar lá o nosso site medbrasil.com.br, Brasil com Z, né? O primeiro lote lá, o ingresso está R$100 e o solidário a R$40 e tem também a parte dos estudantes. Então, essa semana ainda está sendo esse valor e semana que vem está prevista a virada de lote.
0: Vocês estão acompanhando aí como é que tá, como é que estão as vendas? Já tem um quantitativo legal que se inscreveu ou não? Está muito cedo ainda, tá, né? O evento é em agosto ainda.
1: Mas está surpreendendo.
0: Está vendendo bem, legal? Sim. Que bom. Geralmente muita gente deixa lá mais para a reta final, né? Mas é interessante comprar agora, porque o primeiro lote é um pouco mais barato ainda, né?
1: Isso aí. A gente conta aqui com os ouvintes, né? E com o público aí da Rádio Tubá para também nos ajudar nessa frente aí e superar esse público do evento anterior.
0: Com certeza vamos superar. Bom, conversei então com a Célia Regina de Souza Paes, coordenadora do Núcleo Gestão e Saúde da CITI, sobre o quarto MED Brasil, dia 27 de agosto, na Arena Multiuso aqui em Tubarão. Célia, muito obrigado pela presença e muito sucesso no evento, tá?
1: Nós que agradecemos. Muito obrigada pelo espaço.
0: Obrigado. 8:31 agora, intervalo, na sequência retorno com o repórter Tubarão.
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1: Ok, de volta. Agora é 8 horas e 36 minutos. Antes aí do repórter Tubá, Ramon Silveira. Notícia sobre a dengue aqui em Tubarão, que traz um pouco de preocupação. A Secretaria de Saúde, através da Vigilância Epidemiológica, registrou nesta semana mais um considerável aumento nos focos do mosquito Aedes aegypti, transmissor de doenças como a febre chikungunya, zika vírus e principalmente a dengue. Momento de muito frio, né? A gente acha que essa procriação em excesso, aumento de número de focos, esteja diretamente relacionada ao clima, né? Só se aumenta em casos de calor extremo, a gente está vendo que não, porque o frio está aí, bem intenso, e mesmo assim registrando aumento do número de focos aqui em Tubarão. Somente este ano, então, são 626 os focos encontrados. Por sua vez, as notificações nesta semana chegaram a 116, com 108 casos descartados e 3 suspeitos. Os casos confirmados são 5, todos com transmissão autóctone, ou seja, ocorridos aqui em Tubarão. Há registro ainda de uma internação na cidade devido à dengue. Bom, os focos divididos por bairros, né? No centro são 67, Revoredo 51, Oficinas 43, Fábio Silva 25, Vila Moema 50, Recife 41, Morrotes 33, no bairro Deon 35 focos, Humaitá 43, Santo Antônio de Pádua são 18, Monte Castelo 26, São João Margem Esquerda 30, Humaitá de Cima 59, Passagem 9, São Cristóvão 14, Guarda Margem Direita apenas 1, São João Margem Direita 12, Vila Esperança 23, no São Clemente 9, bairro Cruzeiro 1, Praia Redonda 4 focos, São Martinho 13, Santa Luzia 5, Sertão dos Correias 2, Mato Alto 1, Bom Pastor 5, no quilômetro 60 3 focos e no bairro Congonhas 3 focos também. Com esses números, então, vemos que a participação da população no combate ao mosquito é fundamental. Para isso, então, sempre verifique, tá? Regularmente, seu quintal, o pátio, elimine recipientes que possam acumular água parada, mantenha caixas de água bem vedadas e faça limpeza de calhas e ralos com frequência. Para realizar denúncias sobre possíveis focos do mosquito, você pode entrar em contato com a ouvidoria do município. O telefone é o 3621-9051, 3621-9051, ou ainda pelo e-mail ouvidoria@tubarão.sc.gov.br. Vamos agora ao repórter Tubá.
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1: Vem aí a festa junina do Lar da Menina. O Ramon Silveira traz agora uma entrevista com a irmã Vânia Fernandes falando dos preparativos.
3: Estou aqui no Lar da Menina com a diretora do lar, a irmã Vânia Fernandes, porque está chegando aí perto da festa junina do Lar da Menina. Olá, irmã Vânia, bom dia, tudo bem?
4: Bom dia, tudo bem, Ramon? Bom dia também, ouvintes da Rádio Tubá. Então, estamos aqui nos aproximando da nossa festa junina. A nossa festa está bem animada, as crianças já estão preparando as dancinhas e nós já estamos também preparando os quitudes, porque nós não podemos perder tempo. Então, estamos aqui também a todo vapor com a venda do bingão que vai acontecer durante a festa. Então, nós estamos aqui com várias cartelas ainda para ser vendidas. Então, venha, né? Adquirir a sua cartela, procure os nossos colaboradores, professores, funcionários, todos estão autorizados e têm as cartelas para ser vendidas. E também aqui no lado da menina, né, na secretaria, com a Jane, vocês podem vir aqui adquirir a sua cartela. O bingo, nós temos um prêmio, né, a primeira linha com um prêmio de R$500, a segunda linha também com um prêmio de R$500. E o cartão cheio, R$5.000. Então, e essa cartela custa apenas R$25. Já pensou você ganhar R$5.000 com apenas R$25? Então venha, compre nosso bingo, nos ajude, nós estamos aqui com várias reformas no Lar da Menina, estamos revitalizando, né, toda a estrutura, todo o espaço, para tornar um ambiente mais bonito, mais agradável e mais acolhedor para nossas crianças. E contamos, então, com a participação de vocês também na nossa festa, né, no dia 18, a partir das 14 horas, e às 18 será o sorteio do bingo. Mas você já pode começar a vir aqui, né, garantir o seu lanche, até o seu almoço aqui do Lar da Menina, né, no dia 18, no sábado, né, a partir das 14 horas. Venha aqui divertir, né, também saborear as nossas quitudes, né, que são uma delícia, né. Espero contar, né, com a presença de todos vocês.
3: Deixa eu ver se eu entendi, irmã. Então, além da festa junina, no dia 18, né, de julho, mês que vem, nós vamos ter um almoço aqui também, é isso?
4: Não, eu estou brincando. No almoço não, é assim, porque o lanche é tão... As quitudes que nós vendemos aqui, eles substituem o almoço, né? Então, vocês podem vir saborear, porque às 14 horas nem precisam de almoçar, porque senão, se vocês almoçarem, vocês vão prejudicar o apetite. Então vocês já venham, não precisa nem de almoço, porque aí vocês vão aproveitar as quitudes que nós vamos ter aqui no Lar da Menina, né?
3: E são muito caprichados aqui os quitutes, né? Tem todos os quitutes, tem também aí, além do delicioso pinhão, tem aquele quentão também, tem muita coisa gostosa, boa. Olha, e o bingão aqui, ó, 5.000 no cartão cheio, primeira linha R$500, segunda linha R$500, azarão tem mais R$100 ainda, tem um azarão por apenas R$25 a cartela. 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
4: Isso, pode pagar com Pix, com dinheiro, com transferência bancária, né? Da forma que você quiser, pode pagar com cartão de débito, crédito, então... Você pode vir, porque tem todas as opções de pagamento.
3: Mas de repente, eu não posso ir marcar. Será que tem alguma equipe do Lar da Menina que pode marcar para mim? A gente dá um jeitinho.
4: A gente dá um jeitinho, pode vir. Ainda mais que nós somos mineiros, mineiro sempre dá um jeitinho. E vai ter muitas coisas boas, né? Assim, a nossa canjica, ela é diferenciada, ela é uma canjica mineira, feita por mineira, né? Nós temos o caldo de aipim também, bem diferenciado. Então, vocês podem vir saborear.
3: Opa, mas que delícia, o caldinho de aipim, né? A canjica do Lar da Menina, nossa, só eu sei o quanto é gostosa também. Lar da Menina só faz coisa gostosa aqui. Então, dia 18 de julho, a festa junina, aí eu já tô sabendo que as crianças estão preparando uma coreografia muito linda, a gente esteve acompanhando.
4: Sim, todas as turminhas, né? Desde as crianças menores, de um aninho, todos preparam uma apresentação, né, durante a festa, durante todo o período, né, até as 18 horas, as crianças vão estar apresentando as suas dancinhas. Então, as professoras já estão preparando as músicas, as danças, né? Então, venha prestigiar também as nossas crianças.
3: Muito bem. Então, vamos prestigiar aí a festa, dia 18 de julho, aqui no Lar da Menina, com várias atrações e o bingão às 18 horas. Cartão cheio, R$5.000, e sempre uma festa tem um objetivo. Qual é o objetivo de lucrar? O lucro da festa é para manter.
4: O lucro da festa é para manter, né, a nossa instituição, sobretudo para manter as reformas, né, que nós estamos fazendo, a manutenção, porque o prédio é antigo, mas também para as férias dos nossos funcionários, 13º, né? Porque às vezes o recurso que a gente tem não é suficiente. Então, esse recurso da festa junina garante, né, as férias e também o 13º dos nossos funcionários.
3: Portanto, você que, né, é bom vendedor aí de cartelas, sempre vendo aí cartelas de bingo para várias outras entidades ou particular, Então, você pega aí, ó, vem cá no Lar da Menina, conversa com a Jane, pega umas 50, 100 cartelas, né? E garante aí vender as cartelas, ajudando ao mesmo tempo, vai estar ajudando o Lar da Menina, tá certo? Você, voluntário, voluntária, pode também ajudar o Lar da Menina de uma forma ou de outra, né? Uma delas é pegar algumas cartelas para ajudar a vender, para que o Lar da Menina mantenha aí sempre a sua estrutura e também para pagar o 13º e férias aí dos funcionários. Então, reforça o convite, irmã. Vamos lá.
4: Então, reforçando, né, o convite para que todos possam vir participar, né, não só comprar o bingo, mas também vir participar da festa, né, adquirindo os produtos, as quitudes, né, que nós vamos preparar com muito carinho para todos, né. E depois venham para se divertir, para passar um dia bom aqui na nossa instituição, né? Aqueles que já passaram por aqui, venham recordar, né? Matar a saudade, né? Então, o ambiente é muito agradável, né? E a gente está aqui de braços abertos para acolher a todos, né? E venham participar, não deixam de vir, né? Dê uma passadinha por aqui, né, durante o sábado, né, nós vamos estar a partir das 14 horas e vamos até lá para as 9, 10 da noite, né? Então, todos estão convidados a participar e fazer presença aqui no Lar da Menina, né? Não deixem de participar. Né? Vocês estão intimados a participar dessa festa.
3: Muito obrigada, diretora do Lar da Menina, irmã Vânia Fernandes. Até a próxima, irmã, sucesso.
4: Eu agradeço, né, essa disponibilidade do Ramon de estar sempre aqui, né, divulgando as nossas festas, os nossos eventos. Agradeço a Rádio Tubá, toda a direção, né, e principalmente a você, né, que está sempre aqui nos ajudando, divulgando, né, os nossos eventos. Muito obrigada.
3: É isso, irmã. Com saúde e com Deus, nós vamos tocando em frente. Volto com vocês aí dos estúdios. Participe da festa do Lar da Menina, 18 de julho, a partir das 14h e às 18h, o grande bingão do Lar da Menina.
1: Bom, eu já anotei na minha agenda aqui, o Everton também, então todo mundo que está ouvindo aí, ó, já se programem, dia 18 de julho, grandiosa festa e muito tradicional, festa julina, então. É do Lar da Menina. Vamos participar e contribuir com a instituição que faz um trabalho muito bom aqui em Tubarão também. Bom, antes do intervalo aqui, ó, a Prefeitura de Tubarão está reforçando o pedido de colaboração aos moradores e proprietários de terrenos localizados às margens do Rio da Madre para garantir o andamento dos trabalhos de limpeza realizados no local. A ação é conduzida pelas Secretarias de Proteção e Defesa Civil, de Agricultura e com o apoio de uma escavadeira anfíbia. O equipamento especializado está sendo utilizado para remover a vegetação, sedimentos e outros materiais que prejudicam o fluxo natural da água. Para que a máquina consiga acessar alguns trechos do rio, será necessário que determinadas cercas instaladas nas margens sejam temporariamente retiradas ou adaptadas. De acordo com o secretário de Proteção e Defesa Civil, o Rafael Marques, a medida é importante para facilitar a operação do equipamento e dar mais agilidade aos trabalhos. Segundo ele, apesar do transtorno momentâneo para os moradores, as cercas poderão ser refeitas posteriormente e o benefício será a recuperação do fluxo de água ao longo de todo o curso do rio. A orientação é direcionada principalmente aos proprietários que possuem cercas próximas às margens ou em áreas que precisam ser acessadas pela escavadeira. Em alguns casos, também será necessária a reorganização temporária de espaços utilizados para o manejo de animais, como cavalos e bovinos. Os trabalhos seguem avançando no Rio da Madre e a Prefeitura agradece a compreensão e o apoio dos moradores envolvidos na ação. Bom, 8h51 agora. Mais um breve intervalo comercial, na sequência eu retorno, como eu disse, né? A questão policial, tem a entrevista que foi concedida ontem no Jornal das 12, um delegado da DIC, né? Ele que está à frente da investigação desse duplo homicídio que ocorreu aqui em Tubarão na última semana, o André Crisóstomo. Então a gente vai estar repercutindo daqui a pouco, então, trecho dessa entrevista, trazendo detalhes e atualizações desse crime que aconteceu aqui em Tubarão. Eu volto já.
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1: Ok, de volta agora 8:56. O terremoto desta quarta-feira foi o maior a atingir a Venezuela em mais de um século, segundo dados do Serviço Geológico dos Estados Unidos. O maior tremor já registrado no país ocorreu em 1900, quando um terremoto de magnitude 7,7 atingiu a costa norte venezuelana perto da capital Caracas. O epicentro daquele evento ficou apenas algumas centenas de quilômetros do epicentro do tremor desta quarta-feira. O segundo terremoto registrado no mesmo dia foi o próximo maior, com magnitude 7,5. O abalo inicial, ocorrido em apenas 40 segundos antes, de magnitude 7,2, aparece como o quarto maior já registrado no país, atrás apenas de um terremoto de 2018. Além dos tremores, existia a possibilidade de ocorrência de ondas de tsunami perigosas em áreas costeiras localizadas a menos de 300 quilômetros do epicentro, de acordo com os centros de alerta de tsunami dos Estados Unidos. O alerta foi cancelado algum tempo depois. O terremoto ocorreu 23 quilômetros a noroeste de Yumari, a 24 quilômetros da cidade de San Felipe. Algumas das maiores refinarias do país estão localizadas nessa área. Até o momento, os dois fortes terremotos deixaram pelo menos 32 mortos e 700 feridos após o desabamento de edifícios em Caracas e arredores, informou a presidente interina Delcy Rodrigues. 8:58, o Lucas Marques chegando, comitê de gestão de crise para o El Niño debate ações preventivas em Santa Catarina.
5: O governo do estado realizou nesta semana mais uma reunião do Comitê de Gestão de Crise para o fenômeno El Niño. O encontro teve como objetivo alinhar estratégias de prevenção, preparação e resposta entre os órgãos estaduais diante dos riscos associados à previsão do aumento das chuvas em Santa Catarina. A iniciativa faz parte do decreto assinado pelo governador Jorginho Melo em maio para fortalecer a capacidade de preparação do estado para possíveis impactos decorrentes do El Niño. O secretário de Estado da Proteção e Defesa Civil, Coronel Fabiano de Souza, fala dos objetivos e dos encaminhamentos realizados no encontro.
6: Nós realizamos mais uma reunião desse comitê envolvendo diversas secretarias do governo do estado, cujo principal objetivo era o levantamento das capacidades e vulnerabilidades de cada estrutura, cada pasta governamental que possam ser afetadas pelo El Niño, ou o serviço, de alguma maneira, ele ter impacto com a ocorrência do El Niño. Para além disso, também foi mencionado que no próximo dia 1º de julho terá a segunda reunião ordinária do GRAC, o Grupo de Ações Coordenadas, envolvendo o corpo técnico dessas secretarias, momento em que serão discutidas as ações do Grupo de Ações Coordenadas especificamente voltadas para o El Niño. Então, durante a reunião do comitê, foi colocada a necessidade de atualizar os membros titulares e suplentes de cada estrutura do governo, a participação no próximo dia 1º e o levantamento de todas as estruturas das setoriais para organização, planejamento e enfrentamento de qualquer problema que possa advir de uma situação climática adversa.
5: Durante o encontro, a equipe técnica da Proteção e Defesa Civil apresentou o cenário climático atualizado, confirmando a ocorrência do fenômeno e detalhando seus possíveis efeitos sobre o território catarinense. Também foi debatido o fortalecimento da comunicação em situações de emergência. Entre as propostas apresentadas está a ampliação criação de mecanismos que garantam a continuidade das comunicações em áreas afetadas por desastres, incluindo a utilização de tecnologia via satélite. Reportagem Lucas Marques.
1: Ok, valeu Lucas. Agora 9:01. Bom, o André Crisóstomo, delegado da DIC, em entrevista ontem no Jornal das 12, aos colegas Lucas Marques e Ramon Silveira, ele atualizou, né, como estão as investigações do duplo homicídio ocorrido na última sexta-feira aqui em Tubarão. Nós vamos ouvir então parte dessa entrevista agora aqui no Show do Rádio.
7: Pois então, conforme já foi noticiado à época da prisão, né, foram duas mortes que inicialmente não teriam relação entre as vítimas, né, porém a relação entre elas é que foram praticadas pelo mesmo autor, né. Inicialmente esse autor teria se envolvido numa briga no estabelecimento B14 que pertencia à vítima Ivan, conhecida como Brazão, né? E após um desentendimento ele teria ido até a sua residência, pego uma arma de fogo e retornado lá, efetuando disparos contra o Brazão, né? Após sair do local ele diretamente se dirigiu até a conveniência da sua ex-companheira, né, que já estava em um novo relacionamento, justamente com a segunda vítima, né, e ele simplesmente estacionou seu veículo, entrou na conveniência com a arma em punho e efetuou os disparos contra essa segunda vítima, que era o seu João Roberto. Após isso ele se evadiu e as forças policiais foram acionadas, né, e aí iniciamos os trabalhos de investigação e de identificação e localização do suspeito. Após algumas horas incessantes, né, de trabalho no sentido de localizar esse indivíduo, trabalho efetuado em conjunto pela Polícia Civil e pela Polícia Militar, né, com constante troca de informações, agrupamento de equipes, nós chegamos no final da tarde e conseguimos identificar que a arma do crime teria sido guardada aqui na cidade de Tubarão, né, conseguimos apreender essa arma de fogo e o suspeito teria se evadido para a cidade de Jaguaruna, tendo sido capturado pela outra parte da equipe, né, composta pelos policiais militares, na cidade de Jaguaruna, mais precisamente na região ali da Figueirinha. Então ele foi conduzido para a Delegacia de Investigação Criminal aqui, a DIC, e foi autuado em flagrante por dois homicídios qualificados.
3: Delegado André Ramon falando, boa tarde. A primeira vítima aí, o Ivan, o Brazão, é verdade que foi o suspeito do crime, tinha sido expulso do bar pela dívida de R$30 que teria motivado o assassinato do ex-jogador? E a segunda vítima, qual foi o motivo de ele chegar, entrar na conveniência e também atirar contra a segunda vítima?
7: De fato, a ocorrência envolvendo o Brazão se iniciou em virtude de uma discussão. O estabelecimento era do Brazão, né? Ele já tinha consumido bebidas ali e tinha recebido um desconto. E posteriormente, quando ele queria consumir outra bebida, aí já não foi dado desconto a ele. Ele iniciou uma briga porque ele queria o desconto. E o desconto seria justamente nesse valor de R$20 a R$30. E aí, só que ele já estava alterado, o uso de bebida alcoólica, enfim, ele já tinha um histórico, né? Algumas testemunhas já relataram de arrumar confusão em festas, em agredir, ele tinha histórico de violência doméstica contra essa ex-companheira, né? E aí ele alterado, entrou em vias de fato com o Brazão, né? E não satisfeito voltou e efetuou os disparos contra o Brazão.
3: Horário pois não, pode continuar.
7: Já a segunda vítima, ele já tinha um desentendimento justamente por se tratar do atual companheiro da ex-companheira do suspeito, né? Então ele já tinha essa situação, a companheira relatou que ele não aceitava o fim do relacionamento, já tinha histórico de violência doméstica e familiar contra ela, né? Ele parecia que ele era muito agressivo nesse relacionamento, além dele arrumar brigas com outras pessoas em festas, em noite, pela cidade. E aí ele já tinha se envolvido numa briga com essa segunda vítima, mas fazia um certo tempo, cerca de um mês, pelo que foi apurado, e provavelmente na hora que ele saiu dali após ter efetuado disparos contra o Brazão, ele já se viu ali numa situação que, já tô aqui, e ele foi diretamente nessa conveniência, não tinha acontecido nada naquele dia, né? E simplesmente efetuou os disparos contra o João Roberto.
3: E toda essa confusão, delegado da DIC, André Crisóstomo, foi por volta, é verdade, por volta de quase 5 horas da manhã, entre 4 e 5 da manhã?
7: Isso, exatamente, por volta de umas 4:40, quase 5 horas da manhã.
5: Delegado, tratando do suspeito, ele se desfez da arma, escondeu com alguma outra pessoa em uma residência e aí fugiu para outro local, foi isso? Ele teve alguma ajuda para esconder essa arma? Ela ficou aqui por Tubarão? Como é que foi essa localização?
7: Não, pelo que foi apurado, ele não teve uma ajuda para ocultar essa arma, mas após o crime ele se dirigiu a um determinado local, né, que a gente conseguiu verificar durante a tarde, e escondeu essa arma de fogo. Depois, ele providenciou um transporte para a cidade de Jaguaruna, né, que a gente conseguiu verificar o meio, por qual meio que ele foi, né, e após algumas diligências de campo ali na cidade de Jaguaruna, nós conseguimos localizá-lo na região da Figueirinha ali.
5: Ele ofereceu alguma resistência no momento da prisão, delegado?
7: Não, os policiais militares que efetuaram a abordagem dele relataram que ele chegou a colocar a mão na cintura, né? Isso gerou um receio que ele pudesse estar de posse de alguma arma, alguma outra arma, né? Porque a arma que teria sido utilizada no crime tinha sido apreendida, né? Mas ele estava com o celular na cintura, né? Então, ele simplesmente pegou o celular, destruiu o celular, né? Provavelmente porque teriam provas ali contra ele naquele aparelho, mas continuou sendo apreendido do mesmo jeito, enviado para a perícia. E ele se rendeu, não ofereceu nenhum tipo de resistência.
3: Pois é verdade que ele, houve boatos que ele estava foragido na região de Florianópolis?
7: Foragido da região ou na região?
3: Que estava em Florianópolis.
7: Não, nenhum. Logo após o crime, nós conseguimos coletar elementos que praticamente de forma imediata ele se deslocou para Jaguaruna e ficou por Jaguaruna durante todo o dia até o momento que ele foi capturado.
5: Delegado, e após a captura, no momento ali do depoimento, ele respondeu aos questionamentos, ele foi, colaborou com a investigação ou não?
7: Não, ele exerceu o direito que ele tem, né, de não falar nada sobre os fatos e isso foi respeitado. E aí em seguida ele foi encaminhado para o presídio.
3: Pois é, nesse momento ele está preso ainda. Quais são os próximos passos aí? Enfim, tem que aguardar a justiça?
7: Isso, ele foi autuado em flagrante, né, por dois crimes de homicídio qualificado. Estamos finalizando as diligências que faltam, né, para finalizar o inquérito policial, que nós temos um prazo, considerando que ele está preso, né, nós temos um prazo legal para cumprir e vamos cumprir tranquilamente, né. E após isso, o inquérito é encaminhado para o Ministério Público, né, o promotor de justiça vai analisar os fatos, né? Ele, após a prisão em flagrante na audiência de custódia, o juiz converteu a prisão dele em prisão preventiva, né? Então ele permanece preso e o promotor de justiça irá analisar os elementos que foram coletados e aí poderá ou não, e acreditamos que sim, né, oferecer uma denúncia, que é com o nome técnico, né, que se dá para o início de um processo criminal, para que ele possa responder por esses dois crimes.
5: Delegado, primeiro, parabenizar a DIC e a Polícia Civil, em conjunto com a Polícia Militar, pelo trabalho. Eu ressaltei no começo da entrevista, menos de 24 horas após o crime, o suspeito já estava sob custódia, já não oferecia mais risco à sociedade, mas também lamentar, né, delegado, estávamos atingindo a marca de um ano sem homicídios aqui em Tubarão, os dados de segurança a gente sempre ressalta de forma positiva, mas logo agora, um caso grave que chamou a atenção, repercutiu no Brasil todo, até pela proeminência que tinha o brasão no meio do esporte. Primeiro, trabalho positivo das forças de segurança, mas também lamentável voltarmos a registrar homicídios aqui na cidade, né, delegado?
7: Exatamente, Lucas. Logo que aconteceu os fatos, né, de imediato já tínhamos fortes elementos sobre a autoria, né, de quem se tratava o suspeito, né, porém o nosso trabalho, além de contar os elementos, né, porque apesar de saber, nós temos que comprovar, né, a gente trabalha com provas, então logo de início, além de coletar os elementos, tanto a Polícia Militar como a Polícia Civil, elas atuaram com o intuito de capturá-lo o mais rápido possível, justamente porque nós verificamos que como ele praticou dois homicídios que não tinham relação um com o outro, isso denotava que ele estava numa situação anímica, digamos assim, né? Bastante perigosa, porque em relação à vítima Brazão, ele teve um desentendimento que culminou na morte, né? Porém, em relação à vítima João Roberto, nada teria acontecido. Ele simplesmente se encorajou de matar uma pessoa que ele tinha vontade de matar. E aí nós tínhamos o receio, né, de... Não sabíamos se ele tinha outras pessoas que ele também tinha o desejo de praticar alguma coisa. Então, por isso, a nossa velocidade, a nossa celeridade de capturar o mais rápido possível, justamente para evitar que ele pudesse fazer novas vítimas, né? Não foi apurado nenhum outro desentendimento, enfim. Porém, a gente tinha um receio de que ele poderia
8: tentar atentar contra a vida de outras pessoas que ele tivesse algum tipo de desentendimento. Então, por isso que foi efetuado com a maior celeridade possível para retirá-lo de circulação, né? De forma ágil e não colocar mais a sociedade em risco. Em relação a essas estatísticas, de fato, né? Nós estávamos há poucos dias de completar um ano sem homicídio na região, né? Porém, apesar de terem acontecido esses dois fatos graves, né, lamentáveis e tristes, principalmente pelas famílias das vítimas, em relação à segurança pública, os fatos, apesar de mancharem a estatística, né, porque são números, né, e são duas mortes violentas ocorridas na nossa cidade, do ponto de vista de segurança pública, não gera um certo temor, porque é o tipo de fato, Lucas, que em qualquer lugar do mundo está sujeito a acontecer. Uma pessoa sob influência de álcool, de droga, sai de si, entra numa briga e resolve matar outra pessoa. Isso é um fato
5: crime que é impossível de se prevenir também, né, delegado? Uma coisa passional.
8: Exatamente, é um fato que foge do controle, assim, porque não é uma morte ligada a tráfico de drogas, a organização criminosa. Porque fatos como esse você tem como agir, não para prevenir, mas diminuir a possibilidade de acontecer. Porém, um rompante, né? Diversos seres humanos estão sujeitos a sofrer. E isso pode acontecer em qualquer lugar do mundo. Mas o importante é registrar que, novamente, né, nós estávamos quase completando um ano sem homicídio, né? Porque no ano passado também, quando ocorreu aquele fato na Patrícia Lima, né? Envolvendo o Sr. Pedro Paulo, a senhora Cristiane, também estávamos há poucos dias de completar um ano sem homicídio, né? E outro fato positivo é que os números continuam baixos, né? Em relação à morte violenta, não só em relação à morte violenta, mas como furtos e roubos aqui na região. E também de que o último homicídio que foi relacionado à criminalidade de fato, né? Com o tráfico de drogas, facções criminosas, e algo do tipo, o último homicídio com essa motivação foi em 2023. Então nós passamos 2024, 2025 e estamos até agora em 2026 e que permaneçamos assim, né, sem homicídios registrados por parte de criminalidade organizada, por parte de traficantes de drogas, né? Todos esses homicídios que ocorreram, um em 2024, dois em 2025 e agora dois em 2026, são por questões familiares, questões passionais, que estão, como eu disse, né? Fora do nosso controle. Pode acontecer um agora, a qualquer momento, basta um vizinho brigar com o outro e um ser um pouco mais desequilibrado para dar uma facada, dar um tiro, isso não tem como a gente prever. Mas a criminalidade, aquela organizada, tráfico de drogas, como eu já disse, né? Felizmente não temos notícias de mortes violentas desde 2023.
1: Tá, então, né? Trecho da entrevista concedida pelo delegado André Crisóstomo em relação a este fato, né? Que chocou a cidade de Tubarão, né? Depois de um período aí de praticamente um ano sem homicídio registrado aqui, um duplo homicídio, então, registrado na última sexta-feira. Ele trouxe aí mais informações e atualizações de como estão as investigações. Bom, 9:13, tem mais um intervalo comercial. Na sequência, eu retorno, então, com mais informações.
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1: De volta agora, são 9:19. Um novo lote de pagamento relativos ao dinheiro esquecido no antigo fundo PIS/PASEP será pago nesta quinta-feira. Desta vez, o dinheiro destinado a quem solicitou o ressarcimento até 31 de maio para esse pessoal, né? Então, para quem solicitou o ressarcimento até o dia 31 de maio. Já quem pedir o ressarcimento até terça-feira, dia 30, receberá o dinheiro em 27 de julho, conforme o calendário divulgado pelo governo. O antigo fundo PIS/PASEP era usado para incrementar a renda de trabalhadores com carteira assinada e servidores públicos entre 1971 e 1988. Ele é diferente do abono salarial PIS/PASEP pago atualmente. O trabalhador pode checar se tem valores a receber por meio do site Repis Cidadão ou pelo aplicativo do FGTS. Segundo o governo, o saldo médio disponível para saque é de R$ 2.800 por pessoa, mas o montante varia conforme o tempo trabalhado e o salário recebido na época. Os valores estão corrigidos pela inflação. A plataforma Repis Cidadão também ensina o procedimento para retirar o dinheiro, inclusive com orientações específicas para herdeiros no caso de falecimento do beneficiário. Para acessá-la, é necessário ter conta gov.br nos níveis prata ou ouro. Se o ressarcimento não for solicitado até setembro de 2028, os valores serão definitivamente incorporados ao Tesouro Nacional, sem mais nenhuma possibilidade de saque. 9:21 agora, a Secretaria de Saúde reforça conscientização sobre leucemia e anemia e alerta para sinais da doença. A matéria é de Lucas Marques.
5: Durante o Junho Laranja, a Secretaria da Saúde de Santa Catarina reforça a conscientização sobre o diagnóstico precoce da leucemia e da anemia. O estado possui uma rede estruturada com 21 unidades que realizam o tratamento oncológico pelo SUS em todas as regiões. Segundo estimativas do Instituto Nacional de Câncer, Santa Catarina deverá registrar cerca de 810 novos casos de leucemia até o fim de 2026. O tratamento da doença varia conforme o subtipo e pode incluir quimioterapia, radioterapia, imunoterapia, terapias-alvo e transplante de medula óssea. A gerente técnica do CEPOM e hematologista, Mariane Taves, reforça a importância de estar atento aos sinais da doença.
10: Uma anemia intensa que não melhorou com algum tratamento, um cansaço importante, sangramentos pela pele, pelo nariz, pela boca, a ocorrência ou não de febre e perda de peso. Esses sintomas podem ser semelhantes a outras enfermidades comuns do dia a dia, como uma infecção um pouco mais complicada, até mesmo uma dengue, mas é necessário, no surgimento de sintomas como esse, procurar avaliação médica para um exame físico e um exame de laboratório, se for necessário e indicado.
5: O diagnóstico pode ser feito por exames simples, como o hemograma, ou por exames mais específicos, como o mielograma. A especialista destaca que a leucemia tem tratamento e, em muitos casos, possibilidade de cura. Ela ressalta ainda que o estilo de vida e os cuidados preventivos fazem a diferença.
10: A pessoa ter uma vida saudável, evitando a exposição a fatores de risco, como radiação, agrotóxicos e outras substâncias tóxicas, e a pessoa conhecer os sinais e sintomas que surgem quando uma leucemia está aparecendo, elas permitem um diagnóstico mais precoce, o que vai permitir que as ações de tratamento e controle sejam mais eficazes, permitindo uma vida saudável posteriormente.
5: O CEPOM também alerta para a investigação da anemia, quando a quantidade de glóbulos vermelhos ou de hemoglobina diminui no sangue. Entre os principais sintomas estão palidez, cansaço excessivo, tonturas, fraqueza e falta de ar. Reportagem Lucas Marques.
1: Ok, valeu Lucas. 9:23 agora, o Gumota deve constituir comissão especial da maioridade penal na próxima semana. A reportagem de Rita Sardi.
11: Em reunião de líderes realizada na última semana, o presidente da Câmara dos Deputados, Hugo Mota, afirmou que deve instalar a comissão especial que vai analisar o mérito da proposta de emenda à Constituição da redução da maioridade penal na próxima semana. A medida permite que adolescentes a partir dos 16 anos possam responder criminalmente como adultos em determinados casos. A proposta foi aprovada pela Comissão de Constituição e Justiça da Câmara, mas a criação do colegiado depende de atos do presidente da Câmara aguardados para os próximos dias. Hugo Mota precisa designar os membros e o relator para iniciar os debates sobre o texto. A deputada catarinense Júlia Zanatta do PL, autora de um dos textos que será analisado, disse que conversou com o presidente da Câmara.
12: Ele me disse que ia dar encaminhamento nessa próxima semana. semana para instituir aí a comissão especial para que a gente possa tratar do mérito de fato nessa comissão, que é um tema, um anseio dos brasileiros. 90% dos brasileiros são favoráveis à redução da maioridade penal. E lembro aqui que foram 3 textos em que a gente votou a admissibilidade e constitucionalidade na Comissão de Constituição e Justiça, e um deles é o meu. E o meu é o mais rigoroso, que reduz a maioridade penal para todos os crimes para 16 anos e para 12 anos os crimes com violência, grave ameaça, crimes hediondos.
11: Júlia Zanatta disse ainda que deverá integrar a comissão especial. O texto precisará ser discutido e aprovado pelo colegiado antes de ir ao plenário. Por se tratar de uma PEC, exigirá apoio de pelo menos 308 deputados em 2 turnos de votação. Se aprovada na Câmara, a proposta ainda terá que passar pelo crivo do Senado. De Brasília, da Rede de Notícias Acaerte, repórter Rita Sardi.
1: Ok, Rita, últimas informações aqui, as informações esportivas agora para a gente encerrar o show do rádio de hoje. Resultados de ontem da Copa do Mundo: Bósnia 3, Catar 1, Suíça 2, Canadá 1. Isso aqui é a definição então do grupo B, onde estão classificadas então a Suíça em primeiro lugar e a seleção do Canadá em segundo lugar com 4 pontos, são as duas classificadas. Tivemos ainda ontem Marrocos 4, Haiti 2. Olha, Haiti deu bastante trabalho para a equipe de Marrocos, né? Quando o Brasil venceu por 3-0 a equipe do Haiti, todo mundo meio que chateado porque só ganhou de 3-0, poderia ter tido, né, um placar um pouco mais vantajoso, mas ontem o Haiti deu um imenso trabalho para a equipe de Marrocos e Marrocos deu muito trabalho para a seleção brasileira, tanto que o Brasil não conseguiu vencer na primeira rodada. Então vejo aí, né, um menosprezo de repente em relação à vitória do Brasil contra a equipe do Haiti, e vejo também um crescimento muito bom do Brasil já na primeira fase. Parece que está encaixando aí, não sei não, hein? Porque o Brasil ontem venceu por 3-0 com sobras, um jogo muito seguro, uma atuação destacada mais uma vez do Vini Júnior, tá alcançando, querendo alcançar a artilharia da Copa do Mundo também, e venceu com tranquilidade, placar de 3-0. Assim, a definição do grupo do Brasil, que é o grupo C, ficou com o Brasil na primeira colocação, 7 pontos, Marrocos na segunda colocação também com 7 pontos, a diferença aqui no saldo de gols, né? O Brasil com 6 de saldo, Marrocos com 3 de saldo. E os outros jogos ontem em relação ao grupo A da Copa do Mundo também: África do Sul 1, Coreia do Sul 0, Tchequia 0, México 3. Então, classificados nesse grupo, México com 9 pontos na primeira colocação e a África do Sul na segunda colocação com 4 pontos. Aqui uma surpresa, eu acreditava que a Coreia do Sul fosse a segunda classificada, porém não, a África do Sul então desbancou e está classificado na segunda colocação. O Brasil, ele vai jogar na segunda-feira, dia 29, às 14h, ao próximo confronto, e aguarda então o segundo colocado do grupo F, se eu não estou enganado. Vamos aqui aos jogos de hoje, então. Hoje, quinta-feira, teremos Equador e Alemanha às 17h, mesmo horário então para Curaçao e Costa do Marfim. Grupo F então tem a definição: Tunísia contra a equipe da Holanda às 20h, mesmo horário Japão ou Suécia. A Holanda a favorita a vencer esse jogo e terminar na primeira colocação, e o Brasil então possivelmente enfrentaria ou o Japão ou Suécia. Tem que aguardar então os confrontos de hoje, a definição sai hoje, tá? Às 11h tem Turquia e Estados Unidos, e também Paraguai contra a equipe da Austrália. Gente, é isso, 9h29, encerrando por aqui o show do rádio, prometendo voltar amanhã com mais um show de informações. Amanhã já tem confirmação de entrevistado, estará em nossa região cumprindo agenda, estará aqui em Tubarão, estará ao vivo no estúdio o deputado estadual José Milton Schaefer, tá? Amanhã às 8h, e já alinhado também com o prefeito de Laerte. Sim, ele me respondeu e confirmou a entrevista sobre essa questão envolvendo o assoreamento da Barra do Camacho e outros temas relacionados à sua administração municipal. Na segunda-feira, às 8 horas, eu converso aqui com o Laerte Silva, prefeito de Jaguaruna. Na sequência, eu permaneço com os amigos, tem o Camarote da Tubá. E à tarde eu volto também no Informalizando. A todos um grande abraço e uma excelente quinta-feira.
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início, o Espírito pairava sobre as águas. Paire sobre as nossas vidas. Paire sobre a nossa casa. Paire sobre a nossa família. Sobre os nossos medos, sobre os nossos conflitos. Sobre os nossos impossíveis, paira, Espírito, trazendo esta calmaria, esta paz, que é o sinal concreto da sua presença. Quantos corações ansiosos, um mundo que já não sabe mais o que é ter paz, porque não há paz sem o Príncipe da Paz. Não há nenhum projeto de paz que se construa sem o Espírito Santo. Por isso nós te pedimos, pacifica os nossos corações, traz paz à nossa vida, à nossa casa, à nossa família. Fica em nós, porque nós somos sua casa, porque nós somos sua morada. Obrigado, Espírito Santo. Fica aqui em nós.

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1: Fala galera, aquele abraço, 11:04, hoje quinta-feira, dia 25 de junho, começando o Bola em Jogo. 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No programa de hoje, destaque para o encerramento da 11ª rodada do Campeonato Catarinense da Série B. Caravaggio é o novo líder da competição. Em jogo realizado em Blumenau, o Caravaggio venceu o time da casa e termina na liderança. E esse resultado foi bom ou ruim para o Ercílio Luz? Vamos falar sobre a rodada, projetar o que pode acontecer. Vamos também falar de Copa do Mundo. O Brasil venceu, se classificou em primeiro, vai jogar agora na próxima segunda-feira e vai aguardar o adversário. Será que o Brasil vai enfrentar a Suécia? O Japão? Será que tem alguma preferência? Vamos falar de Copa do Mundo e vamos trazer também daqui a pouco as informações da final, hein? Do Campeonato Municipal de Futebol de Campo de 13 de maio. Mais tarde eu vou manter o contato com o Nando para destacar a final. O primeiro jogo da final já acontece no próximo final de semana. Outras informações sempre a partir de, sempre, né? Com a sua participação, você palpita, você dá a sua opinião sobre Série B do Catarinense, sobre Copa do Mundo. 3626577 é o WhatsApp da Tubá. Você também pode deixar a sua mensagem de texto lá no chat, no YouTube, no canal da Rádio e TV Tubá.
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1: 16 graus a temperatura, tem aquele solzinho, mas tá frio, 48% é a umidade relativa do ar. 11:06, começando, destacando a Série B do Campeonato Catarinense, encerrada a 11ª rodada. Tivemos nessa rodada, no final de semana, Ercílio Luz 3-0 para o Metropolitano, Juventus 0-2 Tubarão, Fluminense 1-0 para o Jaraguá, Guarani 0-0 Nação, Blumenau 1-2 para o Caravaggio. Classificação: Caravaggio lidera 24 pontos. O Ercílio Luz é o segundo colocado com 23. O Blumenau é o terceiro com 22. Quarto, Metropolitano 22. O Tubarão é o quinto com 17. O Tubarão está a 7 pontos do líder. O sexto colocado é o Fluminense com 13. O sétimo, Nação, 13. Oitavo, Guarani de Palhoça com 12. Os dois últimos, nono, Juventus 7. O Jaraguá é o último colocado com um ponto. Sobre o jogo de ontem no SESI em Blumenau, você acompanha os melhores momentos, os gols da partida, com imagens da VEG Esportes. Ontem, vamos falar de ontem, sobre o jogo de ontem, com o placar de 2-1, Caravaggio conquistou uma vitória importante na Série B do Campeonato Catarinense. O resultado ganha ainda mais peso ao olhar para a tabela. A vitória não só representa mais 3 pontos para o Carava, como freia um adversário direto na briga pelo acesso. O Blumenau, que era até então o vice-líder da segunda divisão, permanece com 22 pontos e cai para terceiro. Enquanto isso, o time de Nova Veneza assume o topo da classificação com 24 pontos. Os gols da partida foram marcados todos no segundo tempo. O Caravaggio balançou a rede no primeiro minuto da segunda etapa. Otávio recebeu lançamento e avançou em velocidade, tocando de pé direito na saída do goleiro. O empate do Beck veio aos 21 minutos em uma falha da defesa do Azulão da Montanha. Depois de um bate-rebate, João Viel tentou afastar e entregou a bola para Vinícius Jaú, dentro da grande área, que soltou o pé esquerdo no canto direito de Cauã. A vitória do Caravaggio foi confirmada aos 37 minutos, quando João Viel cobrou lateral na grande área, Ellison desviou e a bola sobrou para Evaristo chutar para o gol, fechando o placar. O técnico do Blumenau, O Carlos Correia fala aqui no Bola em Jogo sobre esse resultado. Mais uma vez, né? O Blumenau jogou em casa e perdeu. Será que existe uma pressão para o Beck quando joga no SESI?
3: Pergunta mesmo, Correia, em relação a por que que o Blumenau ele não consegue jogar bem partidas decisivas dentro do SESI. O que que falta? É uma coincidência? Porque o Blumenau fora de casa ele fez partidas memoráveis já nessa temporada, mas dentro do SESI, nas partidas decisivas, naquela partida que realmente não, essa partida a gente não pode deixar de passar, de perder, de ganhar ou conquistar pontos, acaba não acontecendo. Talvez o torcedor que saiu daqui hoje frustrado sai com esse essa pulguinha atrás da orelha, já pensando no jogo do próximo sábado.
4: Eu entendo o torcedor, né? Não tem como ir contra isso daí, porque é fato, né? E infelizmente os resultados dentro da casa eles não têm sido satisfatórios, que resultado é diferente de performance, e eu foco nisso também. Eu acho que teve jogos que a gente jogou bem e perdeu, né? Teve jogo outro que a gente não foi tão bem, e aí o resultado é natural. Então a nossa análise, a minha, né? Nossa comissão técnica, nós internamente, é nesse quesito, cara. Eu acho que é analisar o que foi determinante hoje. Eu acho que os vacilos que a gente teve nos dois gols do Caravaggio, isso é explícito, não pode acontecer num jogo decisivo, na carga emocional que a gente vem, na carga física que a gente vem, tomar o gol das formas que tomou, gera ainda mais. Então eu acho que é analisar friamente, né? Todo mundo está chateado, o elenco, o torcedor, todo mundo que faz parte do dia a dia, pela expectativa, por tudo que a gente vem fazendo.
1: Correia, técnico do Blumenau, pois é, né? O Blumenau no ano passado ele decidiu o acesso em casa e perdeu. O Camboriú foi o SESI, venceu, eliminou o Blumenau. Blumenau, se a gente pegar jogos agora nessa Série B do estadual, o Blumenau vem perdendo muitos pontos quando joga em casa. Com o time reserva, ele perdeu para o Fluminense. No clássico, com os titulares, ele perdeu para o Metropolitano. E agora ele perde para o Caravaggio. O Caravaggio faz uma ótima campanha e o técnico da sua equipe, o Silvio Cristiúma, ele avalia esse resultado de ontem.
5: Primeiro de uma vitória gigante, né, contra um concorrente onde a gente tinha um débito, né, porque a nossa única derrota foi justamente contra eles em casa, na segunda rodada do campeonato. Hoje a gente conseguiu enfrentar o Blumenau numa condição mais de igualdade, vamos dizer assim, né? Lá na segunda rodada o Blumenau estava muito mais jogado, tinha 4 vitórias na Série D, tinha um jogo no Cantarinense, tinha jogos amistosos e nós tínhamos somente um jogo treino e um jogo do Catarinense, né? E um time de qualidade que vem provando ao longo do campeonato catarinense, da Série D, a sua qualidade com atletas de campeonatos maiores, né? A gente sabia que a escalação proposta, né, era de um risco, porque é um time que vem jogando, fazendo jogos seguidos, né? E fisicamente não consegue suportar. Nós controlamos bem o jogo, o primeiro tempo. No primeiro 15 minutos a gente teve a oportunidade de gol para fazer, no segundo 15 minutos a gente teve a oportunidade de gol, né? O último que ficou ali, eles tiveram uma condição de uma bola que foi de um lado, de outro, e enfim, mas controlamos, né? No segundo tempo com 1-0 a gente sim tem uma condição emocional melhor e controla a partida, né? O gol que a gente tomou é inevitável. A pressão que a gente tomou seria normal, até porque ia se atirar um pouquinho mais, né? Mas aí depois do 1-1 ainda foi um time com personalidade, né? Que fazia parte de um plano de estratégia, a gente controlar o resultado dentro da partida, né? A gente sabia que durante o jogo o empate era pior para o Blumenau do que o Caravaggio durante o jogo. Isso a gente usou como estratégia para no momento oportuno, né, a gente conseguir fazer vantagem, e fizemos a vantagem, né? No exato lance antes da gente tomar o gol de empate, o Ellison faz um passe de facão para o Basquiroto que a bola adiantou, mínima coisa, né? Ou enfim, era um passe que dava ali o 2-0 para a gente ganhar de uma outra forma. Mas foi uma vitória gigante, onde funcionou o que a gente trabalhou, né? A gente trabalhou os três sistemas, no 4-4-2 para trás, no 4-5-1, no 5-4-1, que foi a forma que a gente terminou o jogo, com segurança defensiva, né? Com atletas renovados dos lados, e infelizmente funcionou.
1: Pois é. o Silvio Criciúma, que faz um ótimo trabalho, e ele destacou, né, que ele trabalha com variações táticas, é, então ele não é preso a apenas um esquema tático, dependendo da situação, do jogo, do momento, ele consegue variar, então já é um ponto positivo, tá? O Caravaggio assumiu a liderança, tá? Ele é o líder e depende de si, dele, para subir, para ser campeão. Na próxima rodada, o Caravaggio joga em casa contra o Guarani. É favorito, né? Tem tudo para conseguir mais 3 pontos. Na 13ª rodada, o Caravaggio vai jogar fora contra o Metropolitano em Blumenau. A tendência é que seja um jogo mais complicado, mas pode ser as últimas fichas para o Metropolitano, e o Caravaggio jogou ontem fora e venceu em Blumenau, e pode ir lá e conseguir mais uma vitória. Na 14ª rodada, o Caravaggio joga em casa contra o Jaraguá, tá? Mais uma vitória tranquila, mais uma goleada. Na 15ª rodada, o Caravaggio, ele vai jogar contra o Tubarão em Nova Veneza, é favorito. Na 16ª rodada, o Caravaggio vai jogar fora contra o Nação em Joinville. Mesmo sendo fora de casa, o Caravaggio, ele é favorito. Na 17ª rodada, o Caravaggio vai jogar contra o Ercílio aqui no Aníbal Costa. Pode ser um jogo que vale o acesso, vai valer o acesso. Até lá, pode acontecer isso. Olha esse confronto. Ercílio e Caravaggio, lá na 17ª rodada. Na última rodada, o Caravaggio joga em casa contra o Juventus. Tem tudo para conseguir os 3 pontos. Para alguns, o resultado de ontem foi melhor para o Ercílio. Outros entendiam que o empate seria melhor. O Ercílio Luz, ele está a 1 ponto do Caravaggio, tá? Agora, nessa próxima rodada, o Ercílio vai jogar em casa contra o Fluminense. É favorito. O Ercílio deve fazer 3 pontos e vai ficar se manter a 1 ponto atrás do Caravaggio, que vai jogar em casa contra o Guarani. Depois, o Ercílio tem jogo fora contra o Guarani, é jogo pro Ercílio vencer, e aí ele vai torcer para um resultado aqui do Metropolitano Caravaggio, talvez um empate, né? Na 14ª rodada, o Ercílio joga contra o Blumenau, e aí se a gente pegar o Blumenau, o Blumenau ontem perdeu em casa, está a 2 pontos do primeiro colocado. O Blumenau nessa rodada vai pegar o Juventus, acho que é favorito. É favorito, jogando no SESI. Na 13ª rodada, o Blumenau, ele vai jogar fora contra o Fluminense, também é favorito para fazer os 3 pontos. E na 14ª rodada tem Blumenau e Ercílio Luz. Então, dependendo dos 2 próximos jogos do Ercílio, enfim, pensando na tabela, na sequência, o Ercílio Luz conseguindo um empate em Blumenau vai ser um bom resultado, porque o Ercílio Luz vai ter o Caravaggio aqui no Aníbal Costa. O Caravaggio depende dele, mas o Ercílio, pelos jogos, tem confrontos diretos. O Ercílio Luz está numa situação interessante. E o Ercílio Luz, ele tem se mostrado muito forte quando joga no Aníbal Costa. O Caravaggio, a gente vê que é uma equipe bem treinada, tem bons jogadores, mas eu ainda, hoje, o Ercílio Luz evoluiu, eu coloco o favoritismo para o Ercílio Luz em casa. O Ercílio contra o Caravaggio, ainda eu vejo o Ercílio Luz com possibilidades de vitória. Agora, as próximas rodadas prometem, ponto a ponto. Caravaggio 24, o Ercílio 23, Blumenau 22. O Metropolitano ainda tá na luta, né? Tá na disputa, ele tem 22 pontos. Nessa rodada, o Metropolitano vai jogar fora contra o Nação. Na 13ª rodada, o Metropolitano vai jogar em casa contra o Caravaggio. Na 14ª rodada, o Metropolitano vai jogar aqui em Tubarão contra o Tubarão, tá? 15ª rodada, Blumenau e Metropolitano. Na 16ª rodada, aí o Metropolitano pega o Jaraguá em Blumenau. Na 17ª, Metropolitano Juventus em Jaraguá do Sul. E na última rodada, o Metropolitano vai enfrentar o Fluminense em casa. Então, Eu ainda acho que os outros adversários, que Caravaggio, Ercílio Blumenau, são mais fortes, mas pela pontuação, pela tabela, ainda é possível sim o Metropolitano ainda sonhar com o acesso. Eu vinha colocando já desde antes do campeonato o Blumenau sendo favorito ao acesso, mas também não esperava esses tropeços. Por exemplo, ontem, no confronto direto, ele não podia ter perdido para o Caravaggio. E o interessante é que o Caravaggio tem apenas uma derrota no campeonato. E a derrota foi para o Blumenau em Nova Veneza, para o Ercílio. Pois o Ercílio joga em casa com ele, mas seria melhor um empate. Aqui no YouTube, no chat, Carlos José Lima. Foi bom o resultado para o Tubarão também. Carlos, o Tubarão tá 7 pontos do Caravaggio, né? Tubarão, ele vai ter que vencer os jogos, faltam 7 jogos. Então, futebol, eu não acredito, né? Mas, sei lá, vamos aguardar. Bom dia, Giovanni. Vai ser pau a pau pra subir, Ederleyzinho. Bom dia, Caravaggio surpreendendo com uma baixa folha salarial. Elenco jovem, mas bem treinado pelo Silvio Nicoladelli. William Goulart. Fala, ouvinte.
6: Giovanni. Ô, Giovanni, eu acho que essa Série B aí, com essa derrota do Blumenau, o Caravaggio, eu acho que agora ficou na mão do Ercílio, né? Porque jogando em casa, empatou lá. Jogando em casa, ele tem que fazer o dever de casa.
1: É.
6: Vamos torcer para isso, para que ele realmente faça um bom jogo e que deixe o Caravaggio para trás. Valeu? Valeu, tchau.
1: Falou, Borba. O Ercílio tem que vencer esses jogos mais acessíveis, tem que ir em Blumenau, no jogo contra o Blumenau, não pode perder, pelo menos empatar, tá? E vencer o Caravaggio aqui no Aníbal Costa e no clássico também, né? Porque é clássico, né? Conseguir um bom resultado, mas a briga promete. 11:21, 11:21, intervalo, na volta mais, também vamos falar de seleção brasileira. Você gostou do Brasil? Brasil tá no caminho certo? A gente já volta.
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1: 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Copa do Mundo. Bom dia, Giovanni. Vamos, Leão. Domingo, casa cheia. Precisamos de você, ercilista. Venha fazer uma festa linda com o Império Vermelho. Bruno Cavalão. Realmente, no domingo, o Ercílio joga em casa, 3 da tarde contra o Metropolitano. Os ingressos estão à venda. Aquele esquema já conhecido, né? 20 descoberta, 40 coberta, 70 cadeira. E os ingressos estão à venda. É mais um jogo importantíssimo para o Ercílio. É jogo para vencer e se manter na briga pelo acesso. Então, tivemos 1.002 torcedores no último jogo. Olha, tem que melhorar. Tem que colocar mais. 1.300, 1.400, 1.500. Hã? Bora, pessoal. Copa do Mundo. Vamos falar de seleção brasileira. Tivemos ontem jogos destacando o grupo C, o grupo do Brasil. Ontem o Marrocos venceu o Haiti por 4-2. O Haiti fez 1-0 O Marrocos empatou, o Haiti fez 2-1, o Marrocos empatou e depois no segundo tempo fez 4, mas o Marrocos teria que fazer mais gols para passar o Brasil, não conseguiu. E ontem a seleção brasileira, jogando contra a Escócia, conseguiu uma grande vitória ao fazer 3-0. O Brasil garantiu a liderança. Sobre o jogo, o Brasil começou dominando a posse de bola e rapidamente saiu à frente do placar, né? Com o relógio marcando 7 minutos, o zagueiro vacilou dentro da área, Rayan roubou a bola que sobrou para Vini Júnior driblar o goleiro e empurrar para o gol vazio. O mesmo com o placar favorável, o time de Carlo Ancelotti seguiu em cima. Vini teve a chance de fazer mais um, agora finalizando de trivela, mas sem a direção do gol. Aos 21 minutos, camisa 7 roubou a bola dos pés do zagueiro e saiu na cara do gol para fazer 2-0. Após revisão no VAR, no entanto, a arbitragem marcou falta do atacante no defensor escocês e anulou o gol. Sinceramente, para mim não foi falta. Para mim foi gol legal, a arbitragem errou. Com o principal domínio ofensivo no jogo, os brasileiros tentaram resolver a parada em jogadas individuais. Rayan chutou de fora da área, mas errou a meta, assim como Matheus Cunha, arriscando de longe. Aos 44, Vini Júnior recebeu na linha de fundo, cruzou para Matheus Cunha, mas o goleiro salvou em cima da linha. Aos 48, a pressão, enfim, deu resultado. E novamente Bruno Guimarães aproveitou a sobra na entrada da área e levantou de cabeça para acionar Vini Júnior no segundo poste. Fez 2-0. A Escócia fez uma mudança para o início da segunda etapa. A Escócia teve mais a bola, algumas jogadas, mas o Vini Júnior saiu na cara do gol, num lançamento, e parou no arqueiro adversário. Aos 15 minutos, Casemiro lançou Bruno Guimarães da última linha e o volante surpreendeu, limpando a marcação e deixando Matheus Cunha na boa para finalizar, abrindo 3-0 no placar. Então o Brasil controlou, fez 3-0. No grupo do Brasil, então, terminou com 7 pontos, 6 gols de saldo. O Marrocos foi o segundo colocado com 7-3 de saldo. A Escócia foi a terceira com 3 pontos. E o Haiti foi o último, não pontuou. O Ancelotti, Carlos Ancelotti, fala aqui no Bola em Jogo.
8: Quando a gente fala sobre treinadores que mexem na equipe e as coisas vão bem, a gente fala que o treinador achou a equipe. E não é achou no sentido de sorte, é no sentido de encontrar mesmo. Olhando o jogo do Brasil hoje, a maneira que a equipe se comportou contra a Escócia, você sai com a impressão de que você achou a formação ideal do Brasil para a Copa do Mundo? Obrigado.
9: A escalação inicial, não sei, porque temos muitos recursos no banco. Eu acho que a equipe agora está jogando sólido, temos uma equipe sólido, que joga, comparando com o primeiro jogo, menos erros, com a bola, mais ritmo, mais efetividade na frente. Então, os dois jogos depois Marrocos, temos uma boa impressão. Agora, o objetivo era chegar primeiro, chegamos primeiro, agora, como se diz em Brasil, pé no chão e seguir trabalhando, melhorando e preparando o próximo jogo.
10: Está jogando como o técnico gosta, ele tem a cara do treinador. A seleção já tem a sua cara, já está jogando como o senhor quer?
9: Agora estamos jogando como uma equipe. Isto é o objetivo. Estamos perfeitos, não estamos perfeitos, temos coisas que podemos melhorar, por exemplo, o ritmo da bola, quando temos o controle de jogo, pode ser um pouco mais rápida. Estou contente porque a equipe, depois do primeiro jogo, melhorou muito, é muito rápido. Agora estamos sólidos, isto é o mais importante, sobretudo em jogos, quando no mata-mata a solidez é muito, muito importante.
1: Ancelotti, técnico da seleção brasileira. O Brasil está classificado e agora vai esperar o adversário. O adversário do Brasil será definido nesta quinta-feira, né? Vai pegar uma seleção que está no grupo F. Hoje, no grupo F, a Holanda lidera com 4 pontos, o Japão é o segundo com 4, Suécia é a terceira com 3, a Tunísia é a última com 0. Hoje, 8 da noite, tem Japão contra Suécia, Tunísia contra a Holanda. Holanda é favorita, pega a Tunísia, deve terminar em primeiro. Então o adversário do Brasil será Japão ou Suécia. Alguns querem o Japão, outros desejam que o Brasil enfrente a Suécia. Mas, sendo Japão ou Suécia, na próxima fase, que é 16avos, né? Tem uma fase a mais, porque agora são 48 seleções. Mudou. Então, eu acho que o Brasil deve avançar, sendo Japão ou Suécia ainda nessa próxima fase. Ontem, pela terceira rodada, no grupo A, África do Sul 1-0 para a Coreia. República Tcheca, né? 0-3 para o México. O México terminou na liderança com 9 pontos. África do Sul, segundo, 4. Coreia do Sul, terceiro, 3. República Tcheca, 1 ponto. No grupo B, ontem, Bósnia 3-1 para o Catar. Suíça 2-1 para o Canadá. Suíça terminou na liderança 7 pontos. Canadá, segundo, 4. Bósnia, terceira colocada, 4. Catar fez 1 ponto. Hoje, quinta-feira, pelo grupo D, 11 da noite, Paraguai contra a Áustria, Turquia versus Estados Unidos. Estados Unidos lidera 6 pontos, Austrália segunda com 3, terceiro Paraguai 3, Turquia é a última, ainda não pontuou. Hoje, quinta-feira, 5 horas, tem pelo grupo E, Curaçao contra Costa do Marfim, Equador e Alemanha. A Alemanha lidera o grupo com 6, Costa do Marfim 3 pontos, Equador 1, Curaçao 1 ponto. Jogos de hoje que vão definir os classificados para a próxima fase. O Brasil pegou um time com uma defesa super ruim, não vai pegar outro time assim, a opinião do Andrei. Tem um áudio chegando, fala ouvinte.
11: Eu falei meu palpite, o Brasil ganhava bem, jogando bem, de 3-0, acertei na música, hein? Bom dia.
1: Valeu, Giovanni Tonon, bom dia, bora tomar uma, intervalo na volta, mais destaques, mais informações, vamos a 13 de maio, destacar o Municipal de 13 de maio, teremos o primeiro jogo da final no final de semana, daqui a pouco também eu falo sobre o Campeonato Brasileiro, todos estão de olho na Copa do Mundo, mas teremos no próximo mês o retorno do Campeonato Brasileiro, as equipes estão indo ao mercado, contratando, vamos que vamos.
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1: 11:38, 17 graus a temperatura, agora 18 com sol, mas friaca, hein? Mais um dia frio aqui em Santa Catarina, não sendo diferente em nossa região. Vamos destacar aqui uma nota importante do futebol amador. Teremos decisão em 13 de maio. Auxiliadora versus Rio Varjedo. Vão fazer a final do Campeonato Municipal de 13 de maio, edição 2026. O conhecido Nando, ele que comanda o esporte em 13 de maio, na prefeitura de 13 de maio. Nando, tá chegando a hora da decisão. Tivemos a primeira fase, tivemos a semifinal e agora teremos a final. Tudo bem contigo? Bom dia.
13: Bom dia, Giovanni. Bom dia a todos os ouvintes da Super Rádio Tubá. É um prazer enorme a gente estar aqui trazendo algumas informações da nossa grande final, que se inicia nesse domingo, né? Tendo o primeiro jogo aí entre Rio Varjedo e Auxiliadora.
1: Então, de um lado, o Auxiliadora, do outro, o Rio Varjedo. As equipes que fizeram as melhores campanhas já na primeira fase avançaram, foram para a semifinal. O Rio Varjedo eliminou o Juventude, o Auxiliadora São Roque. Então, esses dois chegam bem para a decisão, né?
13: Isso aí. Eu acho que foi os dois times que mereceram chegar na final, né? Os que tiveram as melhores campanhas. Eu acho que essa final tem tudo para dar dois bons jogos. A auxiliadora ainda está invicta, né? Eu acho que empatou só uma partida. O Rio Vargé também vem de uma semifinal muito boa. Vem fazendo, os dois times vêm fazendo uma campanha merecidamente chegando à final. Então, acho que tem tudo para ser dois bons jogos desse 20º campeonato aqui da cidade, 13 de maio.
1: Até aqui, você está satisfeito com o campeonato? Gostou da primeira fase, da semi, enfim, a presença do torcedor?
13: Tô gostando. É claro que sempre tem alguns eventuais acontecidos, né? Mas a gente vai todo ano aprendendo a trabalhar com isso. Os times se comportaram de uma forma boa, né? Claro que a gente sempre pode cobrar, sempre melhorar um pouquinho mais, mas o nosso campeonato é assim: quem entra para jogar, entra para ganhar, e a gente entende as equipes. Foi um bom campeonato, temos fechando aí com chave de ouro, e é claro que o intuito nosso sempre é melhorar. É para a torcida estar sempre prestigiando um bom jogo, torcida está vindo em peso, como de costume, né? O nosso campeonato municipal de campo é um atrativo fora a parte. Isso a gente tem que agradecer às equipes e ao torcedor que está sempre presente aqui no módulo esportivo.
1: Qual o ponto que deve melhorar, tem que melhorar já para o ano que vem? Tem algum ponto especial? Já que você sempre quer fazer o melhor?
13: Sim, eu sempre sou sincero no que eu falo. Eu acho que um pouco a arbitragem deixou um pouco a desejar, né? A gente tem que cobrar um pouco mais de melhorias. É nesse ponto, né? Eu acho que a gente sempre cobra um pouco mais de uma arbitragem mais correta, que não influencie no resultado. E esse ano teve alguma arbitragem que não foi do meu agrado, né? Mas a gente vai procurar melhorar para o próximo ano.
1: A primeira partida da decisão será domingo, 3 horas?
13: Primeira partida às 3 horas da tarde, né? É no domingo agora, dia 28. E a segunda partida a gente vai iniciar às 2:30, por conta que a gente vai fazer a abertura, né? E às 3 horas a gente dá o pontapé inicial, encerrando o nosso campeonato, 20º campeonato, né? E 20º campeonato, em todos os 20 campeonatos, a Tubá esteve presente, né? Sim. Eu acho que a gente tem que parabenizar vocês também. Foram mais de 200 jogos transmitidos, e isso é um marco muito importante, né?
1: Com certeza, vale o registro. Domingo, né? Vamos ter dois jogos na decisão, primeiro agora no domingo, depois no outro domingo. Alguém tem alguma vantagem?
13: Não, na final ninguém tem vantagem, né? Somando os dois resultados, dando empate, é penalidade. Então, quem se sair melhor, sai com o troféu de primeiro lugar.
1: E a arbitragem para domingo, já que você falou que sempre tem que melhorar, você já fizeram algum pedido especial, algum nome especial? Já a arbitragem está pronta para o jogo de domingo?
13: A arbitragem vai vir de fora, tá? Não me recordo o nome dos árbitros, mas vai vir de Brusque.
1: Ah, é?
13: Para a primeira partida final vai vir de Brusque. E na final vai vir do Maringá do Paraná.
1: Sério? De Maringá?
13: Isso. Vamos trazer árbitros de fora. Né, para chamar atenção também, são hábitos de excelência, de muita qualidade, então a gente vai fazer uma final com chave de ouro.
1: Tá, e domingo então, primeiro jogo da decisão, quem já vai ao estádio sabe como funciona, sem cobrança de ingresso, tem arquibancada coberta, o público tem comparecido, no geral, então, como você falou, o público gosta, o pessoal gosta do Municipal de 3 de Maio.
13: O nosso municipal é um atrativo fora a parte, né? Eu sempre digo que eu acho que 3 de Maio é um dos municípios que sempre consegue manter 8, 9 equipes. Não é fácil, a gente sabe que não é fácil no dia de hoje, mas as equipes sempre estão prontas a isso. A entrada liberada, né? No último, na final mesmo, no último jogo, quem entrar pelo portão de acesso vai ganhar um número, né? E aonde no intervalo a gente vai estar sorteando uma camisa do jogador Moisés, né? Que ele deu essa camisa pra gente sortear.
1: Ele esteve aí, né? Ele esteve no final de semana acompanhando, né?
13: Campeonato. Esteve no primeiro jogo da semifinal, ele esteve acompanhando o time da auxiliadora, né? Uhum. Onde o irmão dele faz parte também. E foi onde ele deu, eu pedi uma camisa, ele deu pra gente, e a gente vai estar sorteando no intervalo do último jogo da final.
1: Ok. Ô Nando, quanto ao estádio, o modo esportivo tá pronto pra decisão, o gramado tá ok?
13: O gramado tá show de bola. Acho que é um dos melhores anos que o nosso gramado está, né? O tempo colaborou, né, Giovanni? Eu acho que não, a gente não teve nenhum jogo com chuva, então o campo tá top. Arquibancada coberta, o bar agora tá lá em cima na arquibancada, ninguém vai se molhar. A previsão eu acho que vai dar tudo certo, não vai ter chuva e vamos fazer uma final top aí.
1: Muito bem, foco total na decisão entre auxiliadora e Rio Varjedo, mas qual vai ser a próxima competição? Claro, vocês estão focados no municipal de futebol de campo, mas na sequência do ano, o que vai acontecer ainda em relação a competições em 3 de maio?
13: Então, terminando o campeonato de campo, eu já estou com ideia de fazer o campeonato futsal, né? Já temos aí praticamente 12 equipes confirmadas. E se o tempo, como diz o tempo, der tempo ainda, eu pretendo fazer um sintético quarentão, né? Um futsal, e quero fazer um livre também. Livre que eu digo, né? De idade, mas eu vou fazer municipal. Mas se der tempo, eu acredito que vai dar, porque só temos 6 meses até o final do ano, né?
1: Uhum.
13: O tempo tá corrido, mas logo em sequência do campo a gente vai fazer o futsal, né? Eu sempre fazia o futsal final de ano, mas eu acho que no inverno, eu acho que é melhor a gente fazer dentro do ginásio, que é mais confortável, né?
1: Sim.
13: E vai ficar melhor assim também.
1: Ah, então depois do municipal de campo vem o futsal e ainda vai ter... Uhum. No sintético.
13: Isso, vamos fazer um sintético, temos com o gramado novo aqui também, ficou muito bom o espetáculo. Vamos aproveitar o que a gente tem de bom para estar tá oferecendo aí.
1: É isso aí, botar esse pessoal para correr.
13: Vamos fazer um quarentão também, que eles estão pedindo.
1: Uhum.
13: Vamos botar como diz o ditado, vamos botar os velhinhos correr também, né?
1: É isso aí, não dá para reclamar. Nando, valeu pela tua participação, a gente volta a conversar e com certeza teremos uma grande decisão em 13 de maio.
13: Ô, Giovanni, eu que agradeço pelo espaço que a Super Tubá sempre abre aí pra gente aqui de 13 de maio. Muito obrigado mesmo.
1: Valeu, um abraço. 11:46. Intervalo, na volta as últimas aqui no Bola em Jogo.
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1: 11:49, William Goulart, esse disse, não disse, o Atlético Tubarão vai ou não disputar a Copa Santa Catarina? Olha, eu já havia falado há um tempo sobre isso, acredito que não. Né, pelos últimos acontecimentos, o Tubarão vai permanecer na segunda divisão. Então, jogando agora a Copa Santa Catarina, teria que ter um investimento para buscar o título, mas não é simples assim. E aí, se ganhar a vaga na Série D, no ano que vem teria que jogar em paralelo a Série D com a Série B do estadual. E, então, pelo que eu... de bastidores, a tendência não, Tubarão não deve participar da Copa Santa Catarina. 11:49, claro, todos estão de olho na Copa do Mundo, né? Chama atenção a Copa do Mundo, mas a CBF já confirmou quando que o Campeonato Brasileiro da Série A vai retornar, tá? Já tem jogos marcados para o dia 16 de julho, uma quinta-feira, ainda durante a Copa do Mundo, o brasileiro vai retornar, ainda antes do término da Copa do Mundo. O Botafogo e Santos, no dia 16 de julho, numa quinta-feira, 7:30, no Nilton Santos, Engenhão. Também na quinta-feira, dia 16, lá em Salvador, tem Vitória contra o Vasco. No dia 16, quinta-feira, 9:30, em Mirassol, tem Mirassol contra o Grêmio. Depois, no dia 17, na sexta-feira, dia 17 de julho, 9:30 da noite, no Maracanã, Fluminense contra o Bragantino. No dia 21, uma terça-feira, 7:30, Atlético Mineiro contra o Bahia. Na quarta-feira, dia 22, 9:30 em São Paulo, São Paulo e Atlético Paranaense. Quarta-feira, dia 22, 9:30 no Beira-Rio, Internacional e Cruzeiro. Na Arena Condá, Chapecoense e Flamengo, tá? Na quinta-feira, dia 23, em São Paulo, 7:30, Corinthians e Remo. E na quinta-feira, dia 23, em Curitiba, 9:30, Curitiba e Palmeiras. Jogos da 19ª rodada, a última do turno do Campeonato Brasileiro. O brasileiro retorna já no dia 16 de julho, ainda antes do término da Copa do Mundo. Palmeiras lidera a Série A com 41, o Flamengo é o segundo com 34, o Flamengo tem um jogo a menos, terceiro Fluminense 31, quarto Atlético Paranaense 30, Bragantino é o quinto com 29, sexto Bahia 26, sétimo Curitiba 26, oitavo São Paulo 25, nono Atlético Mineiro 24, décimo Corinthians 24, décimo primeiro Cruzeiro 24, décimo segundo Botafogo 22, décimo terceiro Vitória 22, décimo quarto Internacional 21, décimo quinto Santos 21, décimo sexto Grêmio 21. Os quatro últimos, 17º Vasco 20, 18º Remo 18, 19º Mirassol 16, a Chape é a lanterna com apenas 9 pontos. Ó, e hoje, para confirmar, né, para relembrar, hoje quinta-feira

0: O Bola em Jogo retorna amanhã, sexta-feira, a partir das 11 da manhã. A todos aquele abraço, uma ótima tarde de quinta e até a próxima.
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sobre as nossas vidas, sobre o nosso coração. Pega os seus braços. A palavra de Deus diz que aqueles ossos estavam ressequidos. Já não havia mais vida. Eles estavam mortos. Mas o Senhor deu ordem. O Senhor deu ordem para que se soprasse o sopro da vida sobre aqueles ossos, e o que estava morto voltou à vida, porque este Espírito Santo, a quem nós hoje honramos, que é Deus, a terceira pessoa da Santíssima Trindade, ele não é um espírito de morte, ele não é um espírito de medo, ele não é um espírito de covardia, ele não é um espírito dos envergonhados, não. Ele é um espírito de vida. Por isso, em nome de Jesus, receba agora, receba este Espírito Santo, este Espírito que dá vida.

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1: Fala aí, galera, boa tarde, Aguarada. Estamos chegando com mais uma edição do Informalizando, informação com humor no seu início de tarde, uma tarde de quinta-feira.
0: Quintou, rapaz.
1: Pois então, hoje dia 25 de junho de 2026.
0: Yes.
1: Galerinha, hoje é dia mundial do marinheiro, é dia do imigrante, é dia mundial do vitiligo. Vocês sabem o que que é o vitiligo?
2: Sim, cara.
0: É dálmata humano.
1: Pois é.
3: É a doença que afeta a melanina.
0: Isso.
3: Da tua pele, exatamente.
1: Aí tu tens melanina, porém ele vai ficando deficitário, vai...
3: É a deficiência da melanina, né?
1: Vai acabando a tua melanina ali aos poucos,
3: né? Algumas partes do teu corpo fica sem. Aí dá aquele aspecto de, como o Lucas falou, dálmata
1: também. O corpo todo também, né? Tem situações que ele vai avançando.
3: A doença vai evoluindo, né? Tem alguns tratamentos, mas não a cura em si.
0: E ela também pode...
3: Depois que a melanina é perdida, ela não tem como se ser recomposta, digamos assim.
1: Sim.
0: Então, ela pode se agravar com estresse. Tem algumas pessoas que conseguem reduzir um pouco ela.
1: Interessante. Quer dizer, não é interessante.
0: Não é?
3: Bem dizer, não muda muito a vida de quem tem, tá ligado? É só você ter mais cuidado com o sol, por exemplo, tá ligado? E com o estresse em si. Só que no mundo de hoje é muito difícil.
0: É muito difícil, cara.
3: Muito
0: difícil.
1: Mas muda também porque hoje a gente vive num mundo que é extremamente estético, né?
3: É, mas eu muito não, eu não acaba... digo que muda, ai, nossa, não muda. Muda, mas tem deficiências que é muito pior, tá ligado?
1: Ah, claro, aí tu tens que saber lidar com a situação, né? Tu tens que fazer com que eu não sei o que eu vou falar aqui agora.
0: Tudo bem.
1: Mas é porque tem gente que, como eu falei, a gente é muito pela estética hoje, né?
0: Sim.
1: A gente não, né? A sociedade de um modo geral, né? Então se a pessoa se sentir bem com aquilo ali, mesmo tendo o vitiligo, né? E ele sendo bem aparente, inclusive na face, enfim, no resto do corpo, vai ficar de boa. Mas tem aqueles que se incomodam, né? Que acham que ele vai ser o centro das atenções, que as pessoas ao redor vão ficar rindo, falando da pessoa, então sim, pode gerar algum dano psicológico também, né, em relação a isso, né?
3: Cara, mas no geral, ninguém tá nem aí pra você. Sinto lhe informar. Mas
0: isso
3: no geral,
0: é uma verdade, cara, absoluta.
1: As pessoas acham, né? O que estão achando de mim? Cara,
0: nada,
1: a maioria não tá nem aí,
0: nada,
1: né?
0: Véio.
1: Porque
3: pessoas, vão olhar pra você, vão te achar diferente, mas, cara, ela não vai estar nem aí pra você, tá ligado?
1: Sim, vai chegar lá na esquina lá e já nem vai lembrar.
3: Nossa, quem é você, exatamente, tá ligado?
1: Exatamente.
0: Isso serve pra quem tem vitiligo, pra quem não tem, pra quem se acha o centro das atenções.
1: Cara, serve pra todo mundo.
3: Sim, serve pra todo mundo, cara. Todo inclusive mundo, você que é gordinho. Nossa, não vou pra academia porque eles vão ficar rindo da minha cara. Cara,
0: não.
3: Não.
0: Pode ficar tranquilo que não.
1: O Lucas vai.
0: Tá, mas aí ele vai rir da minha cara também.
3: Inclusive, esses dias eu tive uma conversa com meu pai, né? Eu fui lá na casa dele lá e a gente começou a conversar. Ele foi algumas semanas na academia.
1: Uhum.
3: Aí ele ficou falando, porque os bombados lá, eu ficava olhando, os caras ficavam malhando na frente do espelho, se olhando e não sei o quê. E ele começou a taxar, né? Cara, ele só tá prestando atenção nele. Pior se ele tivesse prestando atenção nos outros rindo da cara dos gordinhos, tá ligado?
1: É verdade.
3: Aí ele ficou sem saber me responder. Ah, não, mas fica lá se olhando lá. Eu, cara,
0: aí, cara, é ele, velho.
3: Tá ligado?
1: Ele não pode se olhar mais?
0: Cara, tá certo. Se olha, só não incomoda, entendeu?
1: Não incomodando, tá bom. Bom, vamos até as 12h25. Hoje é dia de bênção da saúde, né?
0: Yes.
1: Então você pode participar através do WhatsApp 3626-5177, live no YouTube também. E ouvir pelo aplicativo Radiosnet também, né? Estamos lá também. Bom, o programa tem a apresentação de Bruno Vandresen, de Everton Luiz e de Lucas Marcos Carvalho, os trabalhos técnicos do Everton, as gravações do Lucas e a direção geral do padre Rafael Liano.
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1: Pois então, galera, estamos no inverno, o tempo é bom em Tubarão, temperatura marcando 17 graus, umidade relativa do ar em 33%.
0: Yes.
1: Começo por você, Lucas Marcos.
0: Até agosto, irmão.
1: Até agosto, verdade. Boa tarde.
0: Boa tarde, Bruno Vandresen, boa tarde, Everton, Luiz, a todos os ouvintes do Informalizando. Irmão, sono é pouco pro que eu tô dizendo, que eu sinto aqui. Cara, eu tava aqui esperando, né? Já tinha deixado pronto as minhas pautas, que foram feitas com extrema antecedência. E aí eu já tinha aqui o Bruno aqui ajeitando as paradas. E eu de repente comecei a ouvir assim, ó, só fechei o olhinho um pouquinho, eu comecei a ouvir minha mãe falando umas paradas engraçadas pra mim. Eu me toquei que eu já tava sonhando. Daí eu
1: acordei. Nossa senhora. Assim é?
0: Assim.
1: Tá bom. Mas mantenha-se acordado ao menos até as 2h25. Qual senhora, é a irmão? Tua pauta ou pautas, né? Acorda, hein?
0: Acorda, menino.
1: Acorda.
0: Cara, trouxe... Uma das pautas que eu trouxe, eu não consegui ler em um desses dias, né? Que a mulher descobre que eletricista usa sua casa para encontrar amante. Também tem lutadora de jiu-jitsu que reage a assalto e espanca ladrão.
1: E que uma... legal. Eu fico feliz com esse tipo de notícia.
3: Eu fico feliz quando isso acontece, cara. Eu
0: também. Uma garotinha fica careca ao usar a máquina de barbear do pai e viraliza na internet.
1: Eu fico feliz de ouvir isso também.
0: Eu também.
1: Eu também. E aí, Everton Luiz?
3: E aí, cara?
1: Boa tarde.
3: Tudo certo? Ah, tarde de quinta-feira gelada, né, cara?
1: Ele pode ser tanta coisa assim.
3: Tá
1: tudo porcaria.
3: Tá maravilhoso. Cara, tarde de quinta-feira gelado, o cara tem que acordar cedo.
0: Meu Deus,
3: cedo,
0: Meu Deus, 4 graus.
1: Com sensação térmica de 1, 0.
3: Exatamente. Né? Então, assim...
1: Mas pensa que podia ser pior, que podia estar na serra. E lá ia estar -8, -10.
3: Exatamente.
1: Não, aqui
3: inclusive,
1: tá,
3: cara, o recorde aqui de temperatura mais baixa do Brasil foi batido aqui em Santa Catarina também, e foi menos 11 graus.
0: Menos 11?
3: Menos 11 graus. Só não sei dizer exatamente.
1: Nessa madrugada?
3: Não, não, não foi nessa madrugada. Ah, se eu não me engano, isso foi em 1980 e pouquinhos. Ah, inclusive, o Daniel Panobianco falou na previsão do tempo. Vai repetir mais tarde, vocês escutam certo.
1: Certamente foi em Urupema. Provavelmente Urupema.
3: Não, não tô falando pra vocês escutar. Tô falando pro ouvinte, tá ligado?
1: Tá bom, e aí? Tua pauta.
3: Cara, então, não tem uma pauta em si, mas eu trouxe algumas perguntas que eu achei interessante. Tava navegando aqui pelo subreddit, ia trazer o quadro Opiniões Impopulares, mas acabei achando um que é perguntas. E aí tem várias perguntas relevantes, gostaria de trazer as discussões aqui.
0: Ah, legal, cara, eu gosto.
1: Beleza, disso. Então. E a minha notícia é, cara... É sensacional. Um grupo em aplicativo onde só vale assobiar.
3: Isso aí é muito massa, tá?
1: Reúne mais de 700 pessoas com regra clara. Se falar é banido. É só assobiar. É um grupo de assobio. Tá? Foi criado aqui em Santa Catarina, é nosso, hein?
3: É nosso.
1: Que conquista para o estado de Santa Catarina. Aliás, um aluno da Universidade Federal de Santa Catarina que criou.
3: E vou te falar, eu facilmente faria parte de um grupo assim.
1: Eu também. Homens em geral,
3: cara,
1: acho que faria.
3: Cara, todos, eu vou fazer um vídeo, um grupo agora. Eu
1: preciso entrar nesse grupo aqui,
3: cara. Cara, por favor, manda. Vou fazer um grupo agora de nós três. E quem quiser ir entrando, vai me avisando, tá ligado? Que eu vou fazer um.
1: É só te avisar? Tá bom, beleza. Bom, 2 horas. Tá, vamos lá, 2 horas em ponto agora. Teremos ainda pensamento do dia. Teremos ainda charada. Teremos hoje na história. Aniversário dos famosos do dia. Lucas Marcos Carvalho. Só tem o pensamento, cara, vai.
0: O seu orgulho me impressiona, mas a sua burrice me assusta muito mais. Seu senso de humor é ótimo. É uma pena que ninguém consegue entender.
1: Maravilhoso. 2?
0: 2.
1: É, tá bom. Agora a charada, vai.
0: O que passa por dentro de casa, mas fica do lado de fora?
1: Ah, pai do céu. O que que passa por dentro de casa, mas fica do lado de fora? Não sei.
0: 3626-5177, participe deixando um recadinho no nosso WhatsApp ou nas lives no Facebook e no YouTube.
3: Cara, esse não, último pensamento aí, esse último pensamento, ele é muito bom, mas ele é meio triste às vezes, tá ligado? Porque tem vezes que você, ou você faz uma piada muito inteligente que a pessoa não vai entender e tu fica com aquele pensamento de bah, que doideira, ou tu faz uma piada muito burra que a pessoa também não vai entender.
0: Cara, tem uma pessoa que ela é um exemplo na minha vida. Ela transcendeu isso daí de uma forma absurda, que é o meu pai. Muitas vezes ele fala uma parada que nem ele entende, nem tu entende. Só que ele ri, ele se diverte e tu fica muito irritado com isso. Porque só ele tá rindo por uma coisa que... Dane-se.
1: Que não faz sentido.
0: Não faz sentido nenhum, mas ele ri e ele se diverte. Eu acho isso demais. É aquela parada, eu vou te contar uma piada. Dane-se, é o meu senso de humor, o problema é meu.
3: Se você vai rir ou não.
0: Ele vai se matar,
1: irmão. Tá certo ele. Bom, vamos faturar? Agora 2:02, a gente vai.
0: Mas.
3: A gente vai.
0: Yes.
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3: Baita música, né, cara?
1: De volta. Como é que é o nome dessa música?
3: Eu vou pesquisar depois.
1: Como é que é a música?
3: Hã?
1: Como é que é a música ali que tu, aquele trecho que tu cantou?
3: Ah, cara, pior que me deu um branco do nada.
1: Que droga. Eu achei tão legal.
0: Achou?
1: Bonito, achei cara. Tão legal. Na hora que tu lembrar do trecho ou do nome, tu passa aí pra gente rodar.
3: Isso. Tá? Vamos rodar.
1: Beleza. Então, de volta, segundo e último bloco do Informalizando. Ô, meu jovem, traz aí a charada.
0: Vamos lá. É, boa tarde, jovens. Mandem um abraço pro. Ah, não. Isso aqui não é charada.
3: Charada, irmão.
0: Eu é que tô com sono. O que passa por dentro de casa, mas fica do lado de fora?
1: Aí não sei.
0: 3.025.77. Agora sim, boa tarde, jovens. Mandem um abraço pro Jaquinho.
1: Valeu, Jaquinho.
3: Fala, abraço. Jaquinho. Hoje tem bastante recadinho aqui, né,
0: pois
3: cara?
0: Pois é, cara. Isso aqui é pra gente.
1: Tudo enganado.
3: É tudo pra gente. Foi ele coloca aqui, trouxe a informação, né, do recorde.
1: Informação.
3: Do recorde de frio aqui no sul. E ele fala, ó, foi em Caçador em 1952, que deu 14 negativos.
1: Barbaridade.
3: Que massa, o Ederley. Alô, Ederley, aquele abraço pra você. Estamos juntos, meu guri.
1: É o Ederleyzinho.
3: A
0: Costa da Charada.
3: Costa aqui, da Charada é o Botão. Quem é que fala? É a Marli. Alô, dona Marli. Aquele abraço pra senhora. Tem mais recadinhos aqui. Charada é o Botão. Foi o Gessé. Foi o José que falou.
1: O José.
3: Alô, José, aquele abraço pra você. Estamos juntos, José, obrigado pela tua
0: acompanhando o programa.
3: Ciência. Tem um áudio aqui. Fala, meu amigo.
5: Bom dia, o Carijó que tá falando.
1: É o Carijó.
5: É o ar que a gente respira.
1: É o ar.
5: Ele entra dentro de casa e tá na rua.
3: Ah,
1: faz sentido?
3: Qual que era a charada, viu?
1: Entra dentro de casa, mas fica na rua.
3: Entra dentro de casa, mas fica na rua.
1: É o ar?
3: É o ar.
0: É o botão.
3: E tem mais uma aqui, que é a minha querida Maria Arina. Alô, da Maria Arina. Aquele abraço pra senhora, dona Maria Arina, que todo dia me mandava um recado quando eu tava fazendo As Senhoras do Bruno, cara. No camarote. Alô, da Maria Arina. Aquele abraço pra senhora.
1: Lá de Pedrinhas.
3: E exatamente, a resposta da charada é o botão. Ela fala que o botão, mas por que o botão?
1: Deve ser alguma coisa da costura.
0: Pode
1: casa,
0: ser.
1: Costura. Eu não entendo não. Disso, mas parece que tem
0: resposta,
1: algum sentido.
3: Tá. Então tá bom. É. Aquele abraço pra vocês, tá bom? É isso aí.
1: Então tá bom. Ô, Lucas Marcos de Carvalho.
0: Olá.
1: Que história isso aí, rapaz? Daqui a pouco tem Hoje a História, hein?
3: Isso, yes. Daqui a pouco.
0: Tá rolando
3: chato, cara.
0: Uma mulher contratou um eletricista pra resolver problemas em sua casa.
3: Oh, troca de lugar comigo aqui, vem cá.
0: Vai. Amanhã uma mulher contratou um eletricista pra resolver problemas em sua casa no tempo de 8 dias. No entanto, no quarto dia de serviço, a mulher o flagrou através da câmera de vigilância recebendo uma desconhecida em sua casa.
1: Ai, que babado!
3: Oh my God, man.
0: A dona do imóvel usou a internet para desabafar sobre o caso e pedir ajuda, pois não sabe se deve confrontar o homem pela atitude inusitada.
3: Muito bom, cara.
0: De acordo com ela, as imagens mostram uma mulher alta, loira, entrando pelo portão dos fundos e saindo cerca de 4 horas depois. E a mesma coisa teria acontecido no dia seguinte.
1: 4 horas?
0: É. É, a proprietária.
1: A proprietária. Sabe que a mulher.
3: 4 horas, cara. Ou quanto tempo, tu é louco?
1: A proprietária sabe que a mulher não trabalha com eletricidade.
3: Viram os dois filmes, né?
1: Nossa. Pois ele é... é um empresário individual que trabalha sozinho. Além disso, a mulher não estava com uma roupa adequada para a função, publicou o Mirror, que é o site, né? É, conforme a postagem da mulher, o eletricista chega por volta das 8 da manhã e para de trabalhar às 3 horas da tarde. Mas nesse período, ele recebe uma mulher desconhecida que não é a esposa dele, disse a mulher que chegou a procurar informações da vida do profissional nas redes sociais. Estou sendo, eu não sei, então vou ter que falar em português porque eu não sei qual a nacionalidade dela. Estou sendo irracional se eu questioná-lo sobre isso na próxima semana. Ele ainda tem 4 dias para terminar o trabalho e na próxima semana. E eu não gosto do fato de que há uma pessoa desconhecida e não convidada na minha casa quando eu não estou lá. Enfim, eu sou babaca, escreveu a mulher.
3: Que loucura, hein?
1: Pois é. Eu queria que tivesse, né, mais informações, mas a notícia foi antes de ela confrontar. Eu acho que ela confrontou ele, né? Porque isso faz 4 anos, quase.
3: Eu acho que não, ela ainda tá em dúvida.
1: E eu acho que ele já terminou o serviço lá, né? Mas enfim.
3: É que loucura, isso, né? O cara vai lá pra trabalhar, a mulher sai de casa, daqui a pouco vem uma estranha e fica lá por um período até que considerável, né? Que...
1: Eu acho que ele era brasileiro.
3: E ele terminou o serviço é nos States, isso aí?
1: Eu não sei. American, porque assim, ó, American. O site que foi, que falou a parada foi o Mirror.
3: Então,
6: nos States of the Americas.
1: É, bom. Não sei, né? Vamos... Daqui a pouco, eu acho que daqui a mais uns anos sai a atualização desse caso, né? A gente vê o que aconteceu.
3: Tá certo, então. Bom, vamos falar desse grupo aqui de Assobio?
6: Vamos, cara.
3: Sem mensagens de texto, apenas áudios de assobios. Essa é a regra para participar do grupo de assobiadores criado por estudantes da Universidade Federal de Santa Catarina. Estavam com tempo e criaram esse grupo aí.
1: Eles sempre estão.
3: É. Embora a ideia tenha surgido no campus, furou a bolha e já reunia na terça-feira... Dessa semana, dia 23, mais de 740 membros de todo o país. O grupo proíbe que os participantes mandem mensagens de texto sob o risco de banimento em caso de descumprimento da regra. A exceção são as figurinhas que fazem referências a assobios. Então não pode utilizar qualquer figurinha. O cara fez um áudio lá assobiando, daí se tu quiseres colocar uma figurinha, tem que ser relacionada a assobio. Não qualquer figurinha, senão tu vai ser banido.
6: Banido.
3: Banido.
1: Banido, desbanido.
3: Embora a comunidade criada em 19 de abril seja chamada de Grupo de Assobiadores UFSC, ela não possui vínculo oficial com a instituição. É, isso aqui é uma matéria que está publicada no G1, tá? O G1 entrou no grupo. Hã? Entrou no grupo e descobriu que entre os áudios há uma variedade de tons e andamentos. Tem quem faça sons aleatórios e quem reproduza a melodia de músicas famosas, por exemplo. A interpretação fica a cargo de quem ouve. Outras constatações curiosas chamaram a atenção. Há pessoas de diversas partes do Brasil, como Paraná, Bahia e São Paulo. O grupo recebe, em média, cerca de 5 mensagens por dia. E devagar o grupo até, né? As mensagens são enviadas por pessoas diferentes de todas as partes do Brasil. A comunidade costuma reagir aos áudios com emojis de surpresa, coraçãozinho e ou até mesmo com o emoji de atenção, que é o pontinho lá de exclamação.
1: Sim.
3: O grupo criado pelo estudante de química da UFSC, Gabriel Martins. Por que faz sentido?
1: Ele deve ter usado muitas químicas para você.
6: Bicho deve ser meio lelé, né, mano?
3: Verdade, faz muito sentido. Foi inspirado em dinâmicas semelhantes em outras localidades. A também estudante de química, galera da química aí, tá? Rayane Wenzel Rockstro, que participa desde o início, é uma das administradoras do grupo, diz que poucas pessoas descumprem as regras. Abrindo aspas aqui para ela: a principal regra é não falar sobre nada que não seja
1: assobiando. Ou você manda áudios de assobio, ou você manda figurinhas de assobio. O pessoal é bem de boa com isso. A maioria entende as regras, mas tem um ou outro que vai lá e manda uma mensagem de texto. A gente apaga a mensagem e avisa. Se mandar de novo, será banido.
0: Aí, ó.
1: Enfim, um aí, grupo ó. Que faz a
3: diferença. Mas ela fala isso, tipo, assoviando, será?
1: É, porque se não pode, a regra também tem que valer verdade, pra ela. É
0: pra ela, né?
3: Não há exceções, ela... tá ligado?
1: Pois então, é uma excelente pergunta, cara.
3: Então.
1: Como é que ela vai avisar isso que não... Que
0: ela
1: não...
0: ela tem vai as falar regras, privado, né?
1: É, provavelmente ela vai lá no privado e diz, ó, estou administrando a página de assobiadores da UFSC, se você falar de novo lá, mandar um áudio falando qualquer coisa ou digitando, você vai ser banido.
0: É. Banido ou desbanido?
1: E aí?
0: Eu acho que
1: é um... Que som tu faria se tu tivesse nesse grupo lá subiando? É isso?
0: Eu não sei fazer muito.
1: É, de repente uma música...
3: Uma música massa.
1: Um trecho de uma música famosa, né?
3: Tem a You The Change do Scorpion, tem Patience do Guns N' Roses, dá pra fazer também, tem várias outras.
1: Dá pra fazer qualquer música.
3: Não, tem outras também, cara.
1: Qualquer música que tu vai fazer o ritmo dela, só porque ao invés de cantar,
3: dá pra exatamente, né? Fazer a galinha pintadinha.
0: Eu queria fazer Careless Whisper, assobiado.
1: Interessante, né, cara?
0: Sim, mano.
1: Queria saber como difícil, é que eu... Né? Tava a fim de entrar nesse grupo aí.
3: Tá mais agora, não tem como.
0: Mas olha só, o lado 740 até...
1: Vamos fazer um programa só assobiando?
3: Vamos, cara. Vamos. Eu aceito essa proposta. Eu aceito.
0: Um abraço pro Jardim.
1: Olá, duas horas e 14 minutos agora. Vai, Everton Luiz.
3: Vamos lá, rapaziada. Perguntas. Vocês dão a vez para a pessoa que tá apenas com um produto ou menos na fila do supermercado?
1: É, claro que não.
3: Olha só, eu decidi perguntar isso porque eu fui no mercado hoje para buscar apenas uma unidade de margarina para comer pão em casa. E quando eu fui pro caixa, tinha tipo umas três pessoas com carrinhos cheios na minha frente. Uhum. E obviamente eu tava com pressa, mas o que eu queria saber mesmo é se vocês... Quando estão na fila e tem com um carrinho cheio ou cesta, dão uma vez pra alguém que esteja apenas com um salgadinho ou refrigerante na mão. Ou só tá com.
0: Uh-huh.
3: Ou só ficam. É, ou só ficam. É, bom, ou só passam e é isso.
1: Ah, tá. Daí ele diz: eu tô só com uma margarina aqui pra comer com pão quando chegar em casa e tô com pressa. É, não,
0: cara,
1: não quer dizer que as pessoas que estão à frente dele também
3: não estejam com pressa.
1: Por estarem com mais compras, eles não podem estar com pressa também?
3: Então, cara, a vida ultimamente é uma pressa, tá ligado?
0: É, tudo.
1: Eu acho que assim, se eu tiver num dia muito tranquilo, que eu tiver com um carrinho lotado de coisa, assim, fazendo aquelas compras do mês todo, de repente eu vejo que ali atrás tem uma pessoa que tem uma cestinha, quase nada, e eu tô com tempo, tô de boa, tô feliz, tô com... um astral legal, não vejo problema nenhum. Quer passar, passa aí rapidão.
3: É, cara, mas eu não sei se eu faço isso.
1: Depende do momento.
0: O cara, às vezes poucas... o cara também chama o resto da família depois, né?
3: Exato.
0: Na hora que ele passa na frente,
3: a galera, ele tá só com o item na mão, aí eu, não, pode passar aí. Ele vem, vem cá, aí te chega três carrinhos.
1: É. Tá. Ou então tá com aquele, só vai passar aquele item mesmo, daí ele começa a passar um cartão, não dá? Daqui a pouco ele vai tentar passar o outro, não dá.
3: Não dá.
1: Daqui a pouco vai tentar fazer o Pix, não dá. Trava, tu perdeu 10 minutos, pronto, ele passou uma compra e tu já se arrependeu.
0: Cara, eu particularmente não concordo com ambos, mas é porque eu sou extremamente pacífico, sim, na hora que eu vou no supermercado. Eu gosto também de ficar em Nárnia, né? Então, são raros os momentos em que eu estou muito apressado que eu não deixaria alguém passar. Já aconteceu poucas vezes, porque normalmente eu não vou fazer compra do mês. Eu sempre vou fazer pouca coisa. Então, eu sou a pessoa que... a galera deixa eu passar na frente.
1: Uhum.
0: Então eu acho isso muito legal comigo e eu já fiz isso umas duas vezes.
3: Ah, que bom, cara.
0: Porém, eu sou maluco pra um dia eu enxergar aquele menino que tem provavelmente os seus 16, 18 anos e ele, eu tô com mais compras que ele e ele tá ansioso com só um refri e um salgado. E eu tô com muita vontade de deixar ele esperando.
1: Sim, tu tá no teu direito, cara. Tu chegou primeiro.
3: Pronto. Mas assim, ó. Eu geralmente, quando eu tô no supermercado, eu nem olho pra trás, irmão. Então, dificilmente eu vou dar um lugar pra alguém, tá ligado? Eu tô na fila, eu tô focado na, no que eu fui fazer, tá ligado? Então,
0: é, não tá, tinha razão de vocês não, só.
3: Agora, ah, se a pessoa, bom, se a pessoa é caruda, pô, oh, deixa eu passar na tua frente, tô só com um item. Ah, possivelmente eu até vou deixar tu passar na minha frente.
1: É.
3: Mas se isso não acontecer, cara, esquece.
1: É verdade.
3: Eu vou estar focado em outra parada,
0: tá tudo bem também, irmão. É verdade. Mas, se chegasse ali, é teu direito.
1: E agora não adianta, de repente, o cara ficar brabo ainda. Cara, como chegou na situação? Tem três pessoas na frente, todo mundo com carrinhos abarrotados e tá com uma comprinha só. Nada impede você de pedir também, né?
0: Sim, sim. Eu acho que é questão de educação, né,
3: Tron? Quem tem boca vai a Roma.
1: Não adianta tu ficar ali quieto, esperando que alguém te dê a vez, né? E se ninguém falar nada, tu ficar xingando em pensamento as pessoas porque eles não, cara, te deram a vez. Isso. Eles estão na fila, estão no direito deles.
3: Exatamente.
1: Então chega lá, ô parceirinho, ô, vocês três aí, cara, posso passar rapidão aqui? É uma compra só, um minutinho, sei, né? É. Se todo mundo deixar, beleza, se não, aí pode xingar.
0: Eu concordo. Eu também acho assim, né, cara? Lembra o seguinte, eu sei que é muito difícil pra galera entender isso, mas ninguém tem bola de cristal, então, por favor,
3: pergunte. É verdade, cara. Olha, tem outra aqui, e ele anexou primeiro uma foto, e a foto é a seguinte, tem lá a foto da mulher que fatiou o marido dela, o japonês lá, que eu me esqueci o nome.
1: É, Matsunaga.
3: A Matsunaga, exatamente. Aí tá aqui, ó. É, fatiou o marido, teve série na Netflix. Embaixo tem a Stoffen. Matou os pais, fizeram um filme.
1: Uhum.
3: Dois filmes, né? E embaixo tem uma professora que um tempo atrás, infelizmente, ela perdeu a vida dela, mas salvou 28 crianças que teve um ataque lá numa creche. Ela conseguiu salvar 28 crianças, mas infelizmente ela acabou falecendo, né? E tá aqui, ó, salvou 28 crianças, mas quase não foi lembrada, né? Aí ele coloca o título: por que pessoas horríveis são celebradas na mídia? Ele complementa: foram esses os exemplos. Também consigo me lembrar do caso do Jeff Dahmer, que simplesmente recebeu uma série toda só pra ele e virou o ícone pop. Porque somos tão doentes ao ponto de permitir que isso aconteça? Fazer uma série de pessoas ruins assim é sacanagem. Sempre odiei a série do Jeff Dahmer por isso. Porque isso acontece.
1: Porque vende?
3: Vende. Exatamente.
0: Vende muito, cara. Infelizmente, pra ter uma noção, né? Essas pessoas que também, não tô falando dele, né? Mas muitas pessoas que fazem essas perguntas também vão lá acessar o pay-per-view ou até ver o Big Brother por causa de treta. Vão procurar alguma coisa assim, sabe? Então a gente comumente é lotado dessas informações e a gente gosta, só que algumas pessoas, elas vão pro pior caminho ainda, né? Elas vangloriam pessoas que cometem crimes.
1: É, aí já...
0: É outra
1: assim, tu
0: parada.
1: Consumir aquilo ali pra entender, entendeu? Como aconteceu, de repente, que é uma curiosidade, né? Então aquilo, geralmente, séries assim retratam, se não fielmente, mas quase, né? Como aconteceu aquele fato, né? Então a pessoa vai pela questão de curiosidade. Agora, tu assistir aquilo ali, daqui a pouco tu começar a vangloriar, idolatrar aquela pessoa que cometeu um crime hediondo, bárbaro, aí é um pouco demais, né?
0: É, daí tem. Distorcendo.
1: Nossa,
0: tudo. Nem tem gente, né, que manda cartinha tanto pra von Stoffen,
1: os cara famosos aí, cara, os famosos, criminosos famosos recebem...
3: Ah, Maníaco do Parque, então.
1: Ah, tá bom.
3: O cara, ele literalmente matava mulher, tá ligado?
0: Tinha gente apaixonada por ele.
3: Tinha gente apaixonada, ele casou com uma dessas fãs, isso daí pra mim é maluquice, irmão.
0: Loucura, mano.
3: Tá ligado? É doideira isso aí. Bom, não sei, dá tempo pra mais uma?
1: Não tem a benção hoje, não dá.
3: Tem a benção, é verdade. Antes do Hoje na História, tem recadinho aqui do nosso amigo Sanders.
0: Vai lá,
3: Alô, Sanders!
1: Fala aí.
7: Tem uma pessoa que tem uma...
8: A charada de hoje é a vassoura. Feliz. Tá bom? Valeu.
1: Ele disse que é a vassoura.
0: Eu gosto quando a galera fala.
1: Tá bom, já temos três respostas diferentes. Qual delas será? Não sei.
3: Tem outra aqui, ó. Outro áudio dele.
7: Em que eu estou muito apressado.
8: Hoje, agora. Eu acho que eu acertei a charada, né?
3: Será?
1: Não sei, vamos saber daqui a pouco.
8: Vamos lá.
1: Tá bom.
8: Vocês vão vir aí na festa de São João Batista? O Bruno não vem, porque já convidei ele. Ele disse que tem.
1: Eu tenho compromisso.
8: Para descansar.
1: Recuperar.
0: Tem.
8: Alô?
0: A agenda dele tá voltada até meu aniversário, meu querido. Mas
8: da festa? Do lado da igreja.
3: É verdade.
1: Sim, eles moram em Capivari, então todo mundo sabe.
8: Pequenininho não, acho que como é o outro pequenininho aí.
1: Os dois são, né?
0: É, ninguém aqui é grande.
1: Os dois são do Capiva, então, e sabem certinho.
3: É verdade. Né? Ô, Sandro, acho que eu vou fazer uma resenha aí com a galera ali pra tocar um pagodinho, me chamaram, não sei se vou.
1: É.
3: Ainda vou ver certinho na minha agenda, não tenho nada pra fazer, mas vai que é que surge, né?
1: Tá certo.
3: Aí eu vou ver, acho que eu vou tocar um negocinho aí, ó, Sandro. Talvez a gente se vê lá no sábado à tarde, valeu? Viu, tamo junto.
1: Vamos lá, hoje na história agora, o que aconteceu no dia 25 de junho em anos anteriores?
0: Foi sobre o oceanógrafo, já custou um tempo, vamos rodar.
3: Vamos lá, e quem faz as informações?
0: Quem faz?
3: Quem faz hoje na história.
1: É, tá certo.
0: Aí, ó, parabéns. É o professor
1: que tá fazendo
0: paz.
3: Exatamente. Fala aí, professor.
9: No dia 25 de junho de 1997, morreu em Paris, na França, o oceanógrafo, pesquisador da vida marinha, inventor e cineasta Jacques Cousteau, pioneiro dos movimentos em defesa do meio ambiente. Ele ficou mundialmente conhecido por suas pesquisas subaquáticas, a invenção do Aqualung, o primeiro equipamento de mergulho autônomo, e a divulgação da vida marinha ao público por meio de seus filmes e livros. Em 1945, fundou o Grupo de Pesquisa Submarina da Marinha Francesa. Escreveu 60 livros sobre a importância dos oceanos para a vida no planeta. Dentre os muitos filmes que produziu para o cinema e a televisão, o documentário O Mundo do Silêncio, de 1955, ganhou o Oscar e a Palma de Ouro do Festival de Cannes. E O Mundo Sem Sol, de 1964, também foi premiado com o Oscar de melhor documentário. A bordo de seu célebre navio, o Calypso, explorou mares e oceanos ao redor do mundo, cujas viagens ficaram conhecidas pela série de TV O Mundo Submarino de Jacques Cousteau, que eu assistia na sessão da tarde. Para melhorar a qualidade das imagens nas suas explorações, construiu o primeiro aparelho resistente à pressão na água para proteger sua câmera de filmar, com a qual nos revelou o mundo submarino. Foi diretor do Instituto Oceanográfico de Mônaco e criou a Fundação Cousteau, que se dedica à proteção do ecossistema marinho. Com suas invenções, tornou o mergulho acessível a milhões de pessoas e inspirou muitos a desvendar e proteger os oceanos. Seus filmes e livros popularizaram o conhecimento sobre a vida marinha e a importância da conservação dos oceanos. É considerado um dos maiores pesquisadores oceânicos do século XX e um ícone da luta pela preservação da vida marinha.

0: vai, 12h25 agora, aniversariante, a voz do dia. Hoje, duas, a Fernanda Lima, atriz, modelo e apresentadora, 49 aninhos, e a ex-atleta brasileira, né, de salto em distância, Maureen Maggi, completa hoje 50 anos. Parabéns.
1: Parabéns.
0: Fala, cara, charadinha.
1: O que passa por dentro de casa, mas fica do lado de fora, o botão da camisa.
0: É o botão da camisa. Não sei se faz sentido, pra mim não, nem pra ti, né, Everton Luiz, mas deve fazer algum sentido. Tchau, Lucas Marcos, um abraço.
1: Tchau, em Tete Marrow.
0: Valeu, Everton Luiz, até segunda.
2: Até terça. Valeu, rapaziada, obrigado pela audiência, pela sua paciência, por ser essa pessoa maior. Tchau, obrigado.
0: Segunda tem jogo do Brasil bem na hora do programa, hein?
2: É, exatamente.
0: Tá certo, estaremos aqui, com toda certeza.
2: Isso, vocês.
0: Então tá, vambora. Tchau, na sequência tem o Tubar Notícias e logo depois o Balcão de Negócios. Tchau.
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1: Louvado seja nosso Senhor Jesus Cristo.
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1: 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Esse é o boletim de notícias da Rádio Vaticano, Vatican News em língua portuguesa, nesta quinta-feira, 25 de junho, nos estúdios Silvanei José. O Papa, os fiéis de língua portuguesa, no dia de ontem, na audiência geral, silenciar ruídos e se confessar para chegar a Deus. Andressa Golet.

0: Saluto con affetto tutti i pellegrini di lingua portoghese. In modo speciale il gruppo di San José do Rio Preto e il sacerdote di Sorocaba.
1: Saúdo com carinho todos os peregrinos de língua portuguesa, em especial o grupo de São José do Rio Preto e os sacerdotes de Sorocaba. Queridos irmãos e irmãs, gostaria de aconselhar a todos que não descuidem da preparação para a missa. Interiormente, através da confissão frequente e à nossa volta, silenciando os ruídos que nos impedem de ouvir a palavra de Deus. Que o Senhor os abençoe. Assim, o Papa saudou os grupos paulistas de 20 peregrinos de São José do Rio Preto e de 14 sacerdotes da Diocese de Sorocaba, que estavam na Praça São Pedro para a audiência geral desta quarta-feira. Leão XIV falou da melhor forma para se preparar ao mistério eucarístico, retomando o tema da catequese do dia a partir da Constituição Sacrosanctum Concilium sobre a liturgia. Esse documento do Concílio Vaticano II encoraja a celebrar a Eucaristia no altar do Senhor, mas também no dia a dia, onde é possível viver

0: cada coisa como oferta e ação de graças, disse o pontífice na saudação aos peregrinos árabes.
1: Dove é possível viver ogni cosa come oferta e rendimento de grazie.
0: Por meio de uma participação ativa, inclusive neste período de férias na Europa, o Papa orientou crianças e jovens poloneses, em especial, a aproveitar o tempo de descanso para buscar sinais de Deus na beleza da criação.
1: Aproveitatene per una maggiore partecipazione alla Santa Messa.
0: Aproveitem esse tempo para uma maior participação na Santa Missa, a meditação da Palavra de Deus, os retiros espirituais, as peregrinações e os encontros com seus entes queridos. Rezemos também pelos jovens, para que escolham com sabedoria a escola e a universidade e façam um discernimento com prudência da própria vocação. Aos fiéis de língua francesa, provenientes da Bélgica, Camarões e França, o Papa reforçou a participação na Eucaristia, fonte da unidade do povo cristão, para encontrar as forças necessárias para promover a concórdia e a caridade em nossas famílias e comunidades, tantas vezes marcadas por conflitos e divisões.
1: Spesso segnate da conflitti e divisioni.
0: Na saudação aos peregrinos de língua espanhola que vieram da Espanha, mas também do México, do Paraguai, da Colômbia e da Argentina, com a orquestra de jovens dos bairros de Barro Flores e Vila Soldati de Buenos Aires, Leão afirmou:
1: Recibamos com fé os sacramentos e pidamos ao Senhor.
0: Recebamos com fé os sacramentos e peçamos ao Senhor, que se nos dá na Eucaristia e na Palavra, que transforme a nossa vida em Cristo e nos torne seus, que Ele nos ensine a participar a cada dia com mais fruto da sua presença real, sinal de unidade e vínculo de caridade. Junto aos peregrinos do sul da América Latina, também estavam os brasileiros que tradicionalmente participam da audiência geral com o Papa na Praça São Pedro, como o casal de Maceió, Alagoas, Lucas Passos e Rafaela Ramos.
2: Ele falou também sobre a necessidade da confissão frequente e sempre pensando na palavra de Deus.
0: A estudante de jornalismo da Pontifícia Universidade Católica de Goiás, Ana Clara Colê Rocha, de 20 anos, também ficou atenta à catequese de Leão XIV. Natural de Goiânia, ela acabou de finalizar um intercâmbio do curso na Universidade de Coimbra, em Portugal, e aproveitou para fechar o ciclo de estudos aqui na Itália, com a bênção do Papa e a fé fortalecida com as palavras do Pontífice.
3: E hoje, dia 24 de junho, tivemos a oportunidade de poder escutar um pouco das palavras do Papa Leão XIV aqui na Audiência Geral no Vaticano. Nesse dia especial, para escutar um pouco sobre o sacramento da Eucaristia. Porque, como disse o Papa, não é só algo que se oferece na missa, mas também para que nós possamos fazer parte do corpo de Cristo. Voltamos para casa hoje com muito fortalecimento de fé, sempre buscando a confissão, que foi o que o Papa orientou, para também silenciar um pouco do ruído interno que às vezes tem no mundo. Vamos voltar na união. Grazie mille!
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1: Buongiorno, good morning everyone, and welcome.
0: O Papa Leão XIV, antes da audiência geral desta quarta-feira, encontrou um grupo de 50 escritores provenientes de várias partes do mundo, reunidos em Roma por ocasião dos 100 anos da Livraria Editora Vaticana. A editora oficial da Santa Sé, fundada em 1926 pelo Papa Pio XI, já serviu 9 pontífices, divulgando o magistério como contribuição para a difusão do evangelho no mundo, como recordou Leão XIV no início de maio, em audiência de aniversário do centenário da editora da Igreja Católica Romana. No escritório, junto à Sala Paulo VI, nesta quarta-feira, Prevost recebeu os escritores e falou sobre a importância do livro e da própria escrita, uma forma de expressão humana da qual vocês são, com variedade de estilos e de linguagens, mestres e modelos. Recordando, São Paulo VI enfatizou o quanto precisamos dos artistas, da sua imaginação, da sua fantasia narrativa, da sua vivacidade de pensamento. Precisamos disso para criar espaços de liberdade e autenticidade, nos quais a graça divina possa fazer ressoar uma promessa de consolo e de paz. O Papa então agradeceu por todas as vezes em que semearam a reconciliação, o encontro e a amizade, além de pedir que sejam capazes de suscitar o interesse pela verdade, pois vocês mesmos são atraídos por ela.
1: Writing, as you know, is an act of truth, of revelation.
0: Escrever da maneira como vocês o fazem é um ato de verdade, de revelação. Escrever nos diz quem somos, aquilo em que acreditamos e esperamos, o mundo para o qual nos dirigimos, o futuro com que sonhamos. Nessa tensão pela verdade, percebemos como ela é discreta, como se apresenta a nós no diálogo interior com Deus e no diálogo aberto e respeitoso com o próximo. A verdade não é um território a ser defendido, mas um bem a ser compartilhado. Nunca somos senhores da verdade. É ela, então, quem nos conquista. Para falar sobre a escrita que amplia a nossa humanidade, Leão XIV citou o dramaturgo e poeta romano Terêncio, que foi eternizado pela célebre frase: sou um ser humano, nada do que é humano me é estranho. Além do próprio Papa Francisco, que escreveu uma carta sobre o papel da literatura na educação, argumentando sobre o valor formativo da literatura através das experiências humanas. A escrita, aprofundou Prevost, através das palavras de Bergoglio, ativa o poder empático da imaginação, veículo fundamental para levar a sentimentos como a solidariedade, a partilha, a compaixão e a misericórdia.
1: This is the great training ground of humanity that you allow your readers to experience.
0: É nisso que reside a grande escola de humanidade que vocês fazem os leitores experimentarem, pois quem lê, de certa forma, vive muitas vidas além da própria, e isso nos ajuda a descobrir as diversidades de pontos de vista, a não absolutizar o nosso e a compor, como em um mosaico, o perfil daquela verdade que sempre passa por nós. Por fim, finalizou o Papa em discurso, escrever tem a ver com Deus. Pode parecer ousado dizer isso, mas vários teólogos refletiram e escreveram sobre a consonância entre a forma da escrita e a revelação do Deus bíblico. Leão XIV, então, citou o renomado frade dominicano, teólogo e escritor britânico, Cardel Timothy Radcliffe, que, retomando Terêncio, afirmou que, para os cristãos, nada do que é humano é estranho a Cristo. Toda tentativa de dar resposta às questões fundamentais da nossa vida, como amar, ser justo, ser livre, enfrentar o sofrimento e a morte, nos ajuda a compreender Cristo, aquele que é o mais humano de todos.
1: When we delve into the very depths of our humanity, we are not far from God.
0: Quando chegamos ao âmago da nossa humanidade, não estamos distantes de Deus. É ali, em meio a histórias muito humanas, que Deus se revela. O Deus da Bíblia se manifesta na libertação da escravidão, no nascimento inesperado de um filho, no amor misericordioso e fiel. Fala por meio de fatos e encontros, rostos e histórias. Deus opera na nossa vida através do que fazemos e do que somos, e através das muitas pessoas que encontramos.
1: Through what we do and who we are and through the many people we meet.
5: O Papa Leão enviou uma mensagem na quarta-feira, 24 de junho, aos participantes da Conferência sobre Saúde da Caritas Internacional, dedicada ao tema Uma abordagem holística da saúde na Confederação Caritas, assegurando sua proximidade espiritual e incentivando um novo impulso à cooperação e à solidariedade no cuidado aos enfermos. Assinada pelo cardeal secretário de Estado, Pietro Parolin, a mensagem expressa o desejo do pontífice de que os trabalhos contribuam para fortalecer os esforços em favor de uma assistência à saúde cada vez mais fundamentada nos valores do Evangelho. O Papa recorda que a Sagrada Escritura apresenta frequentemente Jesus como o médico divino, aquele que cura enfermidades físicas, mentais e espirituais, libertando as pessoas do sofrimento, da humildade e do isolamento. Segundo a mensagem, ao restituir a saúde das pessoas, Cristo revela a dignidade inerente a cada ser humano e aponta para a salvação eterna em Deus. Ao citar a encíclica Magnifica Humanitas, Leão XIV ressalta que a dignidade ontológica pertence a todo ser humano simplesmente pelo fato de existir, de ter sido querido, criado e amado por Deus, uma realidade que ultrapassa qualquer circunstância individual. O pontífice reafirma, assim, que toda ação pastoral e toda assistência aos doentes deve partir do reconhecimento dessa dignidade inalienável. Leão XIV também encoraja a Caritas a continuar contribuindo para a missão evangelizadora da Igreja, testemunhando a presença do Reino de Deus junto aos enfermos e demonstrando que a salvação não é uma ideia abstrata, mas começa por meio de ações concretas em favor daqueles que sofrem. Por fim, o Santo Padre manifesta o desejo de que o trabalho desenvolvido pela Rede Internacional da Caritas continue a levar a compaixão e a bondade de Deus aos mais necessitados e concede sua bênção apostólica a todos os participantes e colaboradores como sinal de sabedoria, força e alegria no Senhor.
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8: Divino Jesus, nós vos oferecemos este terço que vamos rezar, meditando nos mistérios da vossa redenção. Concedei-nos, por intercessão da Virgem Maria, Mãe de Deus e Nossa Mãe, as virtudes que nos são necessárias para bem rezá-lo e a graça de ganharmos as indulgências desta santa devoção. Creio em um só Deus, Pai Todo-Poderoso, Criador do céu e da terra, e em Jesus Cristo, seu único Filho, nosso Senhor, que foi concebido pelo poder do Espírito Santo, nasceu da Virgem Maria, padeceu sob Pôncio Pilatos, foi crucificado, morto e sepultado, desceu à mansão dos mortos, ressuscitou ao terceiro dia, subiu aos céus e está sentado à direita de Deus Pai Todo-Poderoso, onde há de vir a julgar os vivos e os mortos. Creio no Espírito Santo, na Santa Igreja Católica, na comunhão dos santos, na remissão dos pecados, na ressurreição da carne e na vida eterna. Amém. Pai nosso que estais no céu, santificado seja o vosso nome. Venha a nós o vosso reino, seja feita a vossa vontade, assim na terra como no céu. O pão nosso de cada dia nos dai hoje. Perdoai-nos as nossas ofensas, assim como nós perdoamos a quem nos tem ofendido. E não nos deixeis cair em tentação, mas livrai-nos do mal. Amém. Ave Maria, cheia de graça, o Senhor é convosco. Bendita sois vós entre as mulheres, e bendito é o fruto do vosso ventre, Jesus.
9: Santa Maria, Mãe de Deus, rogai por nós, pecadores, agora e na hora de nossa morte. Amém.
8: Ave Maria, cheia de graça, o Senhor é convosco. Bendita sois vós entre as mulheres, e bendito é o fruto do vosso ventre, Jesus.
10: Santa Maria, Mãe de Deus, rogai por nós, pecadores, agora e na hora da nossa morte. Amém.
8: Ave Maria, cheia de graça, o Senhor é convosco. Bendita sois vós entre as mulheres, e bendito é o fruto do vosso ventre, Jesus.
9: Santa Maria, Mãe de Deus, rogai por nós, pecadores, agora e na hora de nossa morte. Amém.
8: Glória ao Pai, ao Filho e ao Espírito Santo.
9: Como era no princípio, agora e sempre. Amém.
8: Os mistérios dolorosos. Primeiro mistério, agonia de Jesus no Getsêmani, onde ele reza e suplica a Deus para que seja afastado o sofrimento da crucificação. Pai nosso que estais no céu, santificado seja o vosso nome. Venha a nós o vosso reino, seja feita a vossa vontade, assim na terra como no céu. O pão nosso de cada dia nos dai hoje. Perdoai-nos as nossas ofensas, assim como nós perdoamos a quem nos tem ofendido. E não nos deixeis cair em tentação, mas livrai-nos do mal. Amém. Ave Maria, cheia de graça, o Senhor é convosco. Bendita sois vós entre as mulheres, e bendito é o fruto do vosso ventre, Jesus.
10: Santa Maria, Mãe de Deus, rogai por nós, pecadores, agora e na hora da nossa morte. Amém.
8: Ave Maria, cheia de graça, o Senhor é convosco. Bendita sois vós entre as mulheres, e bendito é o fruto do vosso ventre, Jesus.
9: Santa Maria, Mãe de Deus, rogai por nós, pecadores, agora e na hora de nossa morte. Amém.
8: Ave Maria, cheia de graça, o Senhor é convosco. Bendita sois vós entre as mulheres, e bendito é o fruto do vosso ventre, Jesus.
10: Santa Maria, Mãe de Deus, rogai por nós, pecadores, agora e na hora da nossa morte. Amém.
8: Ave Maria, cheia de graça, o Senhor é convosco. Bendita sois vós entre as mulheres, e bendito é o fruto do vosso ventre, Jesus.
9: Santa Maria, Mãe de Deus, rogai por nós, pecadores, agora e na hora de nossa morte. Amém.
8: Ave Maria, cheia de graça, o Senhor é convosco. Bendita sois vós entre as mulheres, e bendito é o fruto do vosso ventre, Jesus.
10: Santa Maria, Mãe de Deus, rogai por nós, pecadores, agora e na hora da nossa morte. Amém.
8: Ave Maria, cheia de graça, o Senhor é convosco. Bendita sois vós entre as mulheres, e bendito é o fruto do vosso ventre, Jesus.
9: Santa Maria, Mãe de Deus, rogai por nós, pecadores, agora e na hora de nossa morte. Amém.
8: Ave Maria, cheia de graça, o Senhor é convosco. Bendita sois vós entre as mulheres, e bendito é o fruto do vosso ventre, Jesus.
10: Santa Maria, Mãe de Deus, rogai por nós, pecadores, agora e na hora da nossa morte. Amém.
8: Ave Maria, cheia de graça, o Senhor é convosco. Bendita sois vós entre as mulheres, e bendito é o fruto do vosso ventre, Jesus.
9: Santa Maria, Mãe de Deus, rogai por nós, pecadores, agora e na hora de nossa morte. Amém.
8: Ave Maria, cheia de graça, o Senhor é convosco. Bendita sois vós entre as mulheres, e bendito é o fruto do vosso ventre, Jesus.
10: Santa Maria, Mãe de Deus, rogai por nós, pecadores, agora e na hora da nossa morte. Amém.
8: Ave Maria, cheia de graça, o Senhor é convosco. Bendita sois vós entre as mulheres, e bendito é o fruto do vosso ventre, Jesus.
9: Santa Maria, Mãe de Deus, rogai por nós, pecadores, agora e na hora de nossa morte. Amém.
8: Glória ao Pai, ao Filho e ao Espírito Santo.
9: Como era no princípio, agora e sempre. Amém.
8: Segundo mistério doloroso, a flagelação de Jesus, onde ele é chicoteado com violência. Pai nosso que estais no céu, santificado seja o vosso nome. Venha a nós o vosso reino, seja feita a vossa vontade, assim na terra como no céu. O pão nosso de cada dia nos dai hoje. Perdoai-nos as nossas ofensas, assim como nós perdoamos a quem nos tem ofendido. E não nos deixeis cair em tentação, mas livrai-nos do mal. Amém. Ave Maria, cheia de graça, o Senhor é convosco. Bendita sois vós entre as mulheres, e bendito é o fruto do vosso ventre, Jesus.
10: Santa Maria, Mãe de Deus, rogai por nós, pecadores, agora e na hora da nossa morte. Amém.
8: Ave Maria, cheia de graça, o Senhor é convosco. Bendita sois vós entre as mulheres, e bendito é o fruto do vosso ventre, Jesus.
9: Santa Maria, Mãe de Deus, rogai por nós, pecadores, agora e na hora de nossa morte. Amém.
8: Ave Maria, cheia de graça, o Senhor é convosco. Bendita sois vós entre as mulheres, e bendito é o fruto do vosso ventre, Jesus.
10: Santa Maria, Mãe de Deus, rogai por nós, pecadores, agora e na hora da nossa morte. Amém.
8: Ave Maria, cheia de graça, o Senhor é convosco. Bendita sois vós entre as mulheres, e bendito é o fruto do vosso ventre, Jesus.
9: Santa Maria, Mãe de Deus, rogai por nós, pecadores, agora e na hora de nossa morte. Amém.
8: Ave Maria, cheia de graça, o Senhor é convosco. Bendita sois vós entre as mulheres, e bendito é o fruto do vosso ventre, Jesus.
10: Santa Maria, Mãe de Deus, rogai por nós, pecadores, agora e na hora da nossa morte. Amém.
8: Ave Maria, cheia de graça, o Senhor é convosco. Bendita sois vós entre as mulheres, e bendito é o fruto do vosso ventre, Jesus.
9: Santa Maria, Mãe de Deus, rogai por nós, pecadores, agora e na hora de nossa morte. Amém.
8: Ave Maria, cheia de graça, o Senhor é convosco. Bendita sois vós entre as mulheres, e bendito é o fruto do vosso ventre, Jesus.
10: Santa Maria, Mãe de Deus, rogai por nós, pecadores, agora e na hora da nossa morte. Amém.
8: Ave Maria, cheia de graça, o Senhor é convosco. Bendita sois vós entre as mulheres, e bendito é o fruto do vosso ventre, Jesus.
9: Santa Maria, Mãe de Deus, rogai por nós, pecadores, agora e na hora de nossa morte. Amém.
8: Ave Maria, cheia de graça, o Senhor é convosco. Bendita sois vós entre as mulheres, e bendito é o fruto do vosso ventre, Jesus.
10: Santa Maria, Mãe de Deus, rogai por nós, pecadores, agora e na hora da nossa morte. Amém.
8: Ave Maria, cheia de graça, o Senhor é convosco. Bendita sois vós entre as mulheres, e bendito é o fruto do vosso ventre, Jesus.
9: Santa Maria, Mãe de Deus, rogai por nós, pecadores, agora e na hora de nossa morte. Amém.
8: Glória ao Pai, ao Filho e ao Espírito Santo.
9: Como era no princípio, agora e sempre. Amém.
8: Terceiro mistério doloroso, a coroação de espinhos, onde Jesus é coroado com espinhos como uma forma de zombaria e humilhação. Pai nosso que estais no céu, santificado seja o vosso nome. Venha a nós o vosso reino, seja feita a vossa vontade, assim na terra como no céu. O pão nosso de cada dia nos dai hoje. Perdoai-nos as nossas ofensas, assim como nós perdoamos a quem nos tem ofendido. E não nos deixeis cair em tentação, mas livrai-nos do mal. Amém. Ave Maria, cheia de graça, o Senhor é convosco. Bendita sois vós entre as mulheres e bendito é o fruto do vosso ventre, Jesus.
10: Santa Maria, Mãe de Deus, rogai por nós, pecadores, agora e na hora da nossa morte. Amém.
8: Ave Maria, cheia de graça, o Senhor é convosco. Bendita sois vós entre as mulheres e bendito é o fruto do vosso ventre, Jesus.
9: Santa Maria, Mãe de Deus, rogai por nós, pecadores, agora e na hora de nossa morte. Amém.
8: Ave Maria, cheia de graça, o Senhor é convosco. Bendita sois vós entre as mulheres e bendito é o fruto do vosso ventre, Jesus.
10: Santa Maria, Mãe de Deus, rogai por nós, pecadores, agora e na hora da nossa morte. Amém.
8: Ave Maria, cheia de graça, o Senhor é convosco. Bendita sois vós entre as mulheres e bendito é o fruto do vosso ventre, Jesus.
9: Santa Maria, Mãe de Deus, rogai por nós, pecadores, agora e na hora de nossa morte. Amém.
8: Ave Maria, cheia de graça, o Senhor é convosco. Bendita sois vós entre as mulheres e bendito é o fruto do vosso ventre, Jesus.
10: Santa Maria, Mãe de Deus, rogai por nós, pecadores, agora e na hora da nossa morte. Amém.
8: Ave Maria, cheia de graça, o Senhor é convosco. Bendita sois vós entre as mulheres e bendito é o fruto do vosso ventre, Jesus.
9: Santa Maria, Mãe de Deus, rogai por nós, pecadores, agora e na hora de nossa morte. Amém.
8: Ave Maria, cheia de graça, o Senhor é convosco. Bendita sois vós entre as mulheres e bendito é o fruto do vosso ventre, Jesus.
10: Santa Maria, Mãe de Deus, rogai por nós, pecadores, agora e na hora da nossa morte. Amém.
8: Ave Maria, cheia de graça, o Senhor é convosco. Bendita sois vós entre as mulheres e bendito é o fruto do vosso ventre, Jesus.
9: Santa Maria, Mãe de Deus, rogai por nós, pecadores, agora e na hora de nossa morte. Amém.
8: Ave Maria, cheia de graça, o Senhor é convosco. Bendita sois vós entre as mulheres e bendito é o fruto do vosso ventre, Jesus.
10: Santa Maria, Mãe de Deus, rogai por nós, pecadores, agora e na hora da nossa morte. Amém.
8: Ave Maria, cheia de graça, o Senhor é convosco. Bendita sois vós entre as mulheres e bendito é o fruto do vosso ventre, Jesus.
9: Santa Maria, Mãe de Deus, rogai por nós, pecadores, agora e na hora de nossa morte. Amém.
8: Glória ao Pai, ao Filho e ao Espírito Santo.
9: Como era no princípio, agora e sempre. Amém.
8: Quarto mistério doloroso. Jesus carregando a cruz, onde ele suporta o peso da cruz e as ofensas dos seus opositores. Pai nosso que estais no céu, santificado seja o vosso nome. Venha a nós o vosso reino, seja feita a vossa vontade, assim na terra como no céu. O pão nosso de cada dia nos dai hoje. Perdoai-nos as nossas ofensas, assim como nós perdoamos a quem nos tem ofendido. E não nos deixeis cair em tentação, mas livrai-nos do mal. Amém. Ave Maria, cheia de graça, o Senhor é convosco. Bendita sois vós entre as mulheres e bendito é o fruto do vosso ventre, Jesus.
10: Santa Maria, Mãe de Deus, rogai por nós, pecadores, agora e na hora da nossa morte. Amém.
8: Ave Maria, cheia de graça, o Senhor é convosco. Bendita sois vós entre as mulheres e bendito é o fruto do vosso ventre, Jesus.
9: Santa Maria, Mãe de Deus, rogai por nós, pecadores, agora e na hora de nossa morte. Amém.
8: Ave Maria, cheia de graça, o Senhor é convosco. Bendita sois vós entre as mulheres e bendito é o fruto do vosso ventre, Jesus.
10: Santa Maria, Mãe de Deus, rogai por nós, pecadores, agora e na hora da nossa morte. Amém.
8: Ave Maria, cheia de graça, o Senhor é convosco. Bendita sois vós entre as mulheres, e bendito é o fruto do vosso ventre, Jesus.
9: Santa Maria, Mãe de Deus, rogai por nós, pecadores, agora e na hora de nossa morte. Amém.
8: Ave Maria, cheia de graça, o Senhor é convosco. Bendita sois vós entre as mulheres, e bendito é o fruto do vosso ventre, Jesus.
10: Santa Maria, Mãe de Deus, rogai por nós, pecadores, agora e na hora da nossa morte. Amém.
8: Ave Maria, cheia de graça, o Senhor é convosco. Bendita sois vós entre as mulheres, e bendito é o fruto do vosso ventre, Jesus.
9: Santa Maria, Mãe de Deus, rogai por nós, pecadores, agora e na hora de nossa morte. Amém.
8: Ave Maria, cheia de graça, o Senhor é convosco. Bendita sois vós entre as mulheres, e bendito é o fruto do vosso ventre, Jesus.
10: Santa Maria, Mãe de Deus, rogai por nós, pecadores, agora e na hora da nossa morte. Amém.
8: Ave Maria, cheia de graça, o Senhor é convosco. Bendita sois vós entre as mulheres, e bendito é o fruto do vosso ventre, Jesus.
9: Santa Maria, Mãe de Deus, rogai por nós, pecadores, agora e na hora de nossa morte. Amém.
8: Ave Maria, cheia de graça, o Senhor é convosco. Bendita sois vós entre as mulheres, e bendito é o fruto do vosso ventre, Jesus.
10: Santa Maria, Mãe de Deus, rogai por nós, pecadores, agora e na hora da nossa morte. Amém.
8: Ave Maria, cheia de graça, o Senhor é convosco. Bendita sois vós entre as mulheres, e bendito é o fruto do vosso ventre, Jesus.
9: Santa Maria, Mãe de Deus, rogai por nós, pecadores, agora e na hora de nossa morte. Amém.
8: Glória ao Pai, ao Filho e ao Espírito Santo.
9: Como era no princípio, agora e sempre. Amém.
8: Quinto mistério doloroso. A crucificação e morte de Jesus, onde ele é crucificado e morre pelo perdão dos pecados da humanidade. Pai nosso que estais no céu, santificado seja o vosso nome. Venha a nós o vosso reino, seja feita a vossa vontade, assim na terra como no céu. O pão nosso de cada dia nos dai hoje. Perdoai-nos as nossas ofensas, assim como nós perdoamos a quem nos tem ofendido. E não nos deixeis cair em tentação, mas livrai-nos do mal. Amém. Ave Maria, cheia de graça, o Senhor é convosco. Bendita sois vós entre as mulheres, e bendito é o fruto do vosso ventre, Jesus.
10: Santa Maria, Mãe de Deus, rogai por nós, pecadores, agora e na hora da nossa morte. Amém.
8: Ave Maria, cheia de graça, o Senhor é convosco. Bendita sois vós entre as mulheres, e bendito é o fruto do vosso ventre, Jesus.
9: Santa Maria, Mãe de Deus, rogai por nós, pecadores, agora e na hora de nossa morte. Amém.
8: Ave Maria, cheia de graça, o Senhor é convosco. Bendita sois vós entre as mulheres, e bendito é o fruto do vosso ventre, Jesus.
10: Santa Maria, Mãe de Deus, rogai por nós, pecadores, agora e na hora da nossa morte. Amém.
8: Ave Maria, cheia de graça, o Senhor é convosco. Bendita sois vós entre as mulheres, e bendito é o fruto do vosso ventre, Jesus.
9: Santa Maria, Mãe de Deus, rogai por nós, pecadores, agora e na hora de nossa morte. Amém.
8: Ave Maria, cheia de graça, o Senhor é convosco. Bendita sois vós entre as mulheres, e bendito é o fruto do vosso ventre, Jesus.
10: Santa Maria, Mãe de Deus, rogai por nós, pecadores, agora e na hora da nossa morte. Amém.
8: Ave Maria, cheia de graça, o Senhor é convosco. Bendita sois vós entre as mulheres, e bendito é o fruto do vosso ventre, Jesus.
9: Santa Maria, Mãe de Deus, rogai por nós, pecadores, agora e na hora de nossa morte. Amém.
11: Ave Maria, cheia de graça, o Senhor é convosco. Bendita sois vós entre as mulheres, e bendito é o fruto do vosso ventre, Jesus.
10: Santa Maria, Mãe de Deus, rogai por nós, pecadores, agora e na hora da nossa morte. Amém.
11: Ave Maria, cheia de graça, o Senhor é convosco. Bendita sois vós entre as mulheres, e bendito é o fruto do vosso ventre, Jesus.
9: Santa Maria, Mãe de Deus, rogai por nós, pecadores, agora e na hora de nossa morte. Amém.
11: Ave Maria, cheia de graça, o Senhor é convosco. Bendita sois vós entre as mulheres, e bendito é o fruto do vosso ventre, Jesus.
10: Santa Maria, Mãe de Deus, rogai por nós, pecadores, agora e na hora da nossa morte. Amém.
11: Ave Maria, cheia de graça, o Senhor é convosco. Bendita sois vós entre as mulheres, e bendito é o fruto do vosso ventre, Jesus.
9: Santa Maria, Mãe de Deus, rogai por nós, pecadores, agora e na hora de nossa morte. Amém.
11: Glória ao Pai, ao Filho e ao Espírito Santo.
9: Como era no princípio, agora e sempre. Amém.
11: Infinitas graças vos damos, soberana rainha, pelos benefícios que todos os dias recebemos de vossas mãos liberais. Dignai-vos agora e para sempre tomar-nos debaixo de vosso poderoso amparo. E para mais vos agradecer, nós vos saudamos orando a Salve Rainha.
12: Salve rainha, mãe de misericórdia, vida, doçura e esperança nossa, salve. A vós bradamos os degredados filhos de Eva, a vós suspiramos gemendo e chorando neste vale de lágrimas. Eia, pois, advogada nossa, que esses vossos olhos misericordiosos a nós volvei, e depois desse desterro mostrai-nos Jesus. Bendito é o fruto do vosso ventre, ó clemente, ó piedosa, ó doce sempre Virgem Maria.
11: Rogai por nós, Santa Mãe de Deus,
9: para que sejamos dignos das promessas de Cristo.
11: Ó Maria concebida sem pecado,
9: rogai por nós que recorremos a vós.
11: Nossa Senhora da Piedade,
9: rogai por nós.
11: Oração de gratidão pela recitação do Santo Terço. Amado Deus, com coração cheio de gratidão, eu agradeço por ter me presenteado com a graça de rezar o Terço. Em cada Ave Maria, em cada mistério, em cada Pai Nosso, senti a sua presença e a força da sua intercessão e a força da bênção que vem de Deus. Que o amor que recebi durante a oração me inspire a viver com mais fé e amor em meu dia a dia. Que eu possa sempre retribuir a sua graça com a minha devoção. Amém. O Senhor esteja convosco.
9: Ele está no meio de nós.
11: Desça e nos acompanhe na intercessão da bem-aventurada Mãe Maria. As bênçãos, a proteção, a luz e a paz de um Deus que é Pai, Filho e Espírito Santo. Amém.
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14: A expressão BRIC, sem o S, teve origem no início dos anos 2000, quando um economista quis descrever um grupo de países emergentes com um grande futuro na economia. 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
16: Recursos de multas poderão financiar a emissão da CNH para pessoas de baixa renda. 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
2: Nossa saudação cordial e fraterna, você que acompanha a Palavra Viva pela Rádio Divino Oleiro 105.5 FM de Florianópolis, Rádio Divino Oleiro 90.9 FM de Balneário Camboriú, Rádio Conceição 105.9 FM de Itajaí, Rádio Tubá de Tubarão e pelos serviços de streaming de áudio. Que a paz de Jesus reine em nossos corações e a Mãe Santíssima nos leve nas dobras do seu manto em mais este dia que a bondade do Pai nos concede. Hoje apresento minha gratidão ao Senhor pelo 1000º/100º programa Palavra Viva, pedindo-lhe que abençoe e por sua bondade faça frutificar o que foi apresentado nesses 1100 programas. Meus irmãos, impressionam-me as palavras de certeza com que são terminados certos programas de televisão. Até amanhã, até sábado que vem. Por que me impressiona? Porque logo ressoam no coração as palavras do apóstolo Tiago em sua carta, capítulo 4, versículos 13 a 16. E agora, vós, os que dizeis, hoje ou amanhã iremos a tal cidade, passaremos ali um ano negociando e ganhando dinheiro. No entanto, não sabeis nem mesmo o que será da vossa vida amanhã. De fato, não passais de uma neblina que se vê por um instante e logo desaparece. E em vez de dizer, se o Senhor quiser, se Deus quiser, estaremos vivos e faremos isto ou aquilo, vós fazeis alarde de vossas ostentações. Ora, toda arrogância deste tipo é um mal. São Tiago diz muito bem: não sabeis nem mesmo o que será da vossa vida amanhã. Então, por que nos preocupamos tanto com o futuro se o único certo é o presente? No Evangelho de Mateus, capítulo 6, versículo 34, Jesus adverte: não vos preocupeis com o dia de amanhã, pois o dia de amanhã terá sua própria preocupação. Cada dia basta o seu cuidado, bastam as suas aflições, os seus problemas. Omar Khayyam, astrônomo e poeta persa do século XII, aconselhava: amigo, não faças projeto algum para amanhã. Sabes, por acaso, se poderás concluir a frase que vais começar? Amanhã estaremos talvez muito longe desta hospedaria, como os que já se foram há 7000 anos. O próprio Khayyam, passados 900 anos de sua morte, já está muito longe desta hospedaria, que é a terra. Na vida, tudo passa. E só Deus basta, ensinava Santa Teresa d'Ávila. E Riminaldo, poeta italiano do século XVI, dizia com propriedade: há quatro coisas que não voltam atrás. A pedra, depois de solta pela mão; a palavra, depois de proferida; a ocasião, depois de perdida; e o tempo, depois de passado. Por que estou falando tudo isso? Porque, irmãos, o tempo passou e mais uma vez estamos no último final de semana do ano. 2024 está se despedindo e 2025, o ano do grande jubileu, está às portas, pronto para entrar. Gratidão ao que passou e boas-vindas ao que virá. O espanhol Francisco de Quevedo, que morreu em 1685 com 105 anos, chama nossa atenção para a necessidade de aproveitar bem o tempo que o Senhor do Tempo nos concede, dizendo: sabes tu, porventura, o que vale um dia? Conheces o preço de uma hora? Examinaste já o valor do tempo? De certo não, porque o deixas passar, alegre, descuidado da hora que, fugitiva e secreta, te leva preciosíssimo roubo. Quem te disse que o que já foi voltará, quando te for preciso, se o chamares? Dize-me, viste já alguma pegada do dia? Não. Ele só volta a cabeça para rir e zombar daqueles que assim o deixaram passar. É, com o tempo não se brinca, porque quem com ele brinca acaba se perdendo. Há um soneto que me agrada muito e creio irá agradar também a você. É um soneto curioso e célebre, atribuído a Laurindo Rabelo, elaborado no interessante jogo de alternância das palavras conta e tempo. Vamos conhecê-lo. Deus pede estrita conta do meu tempo. Forçoso é do meu tempo já dar conta. Mas como dar, sem tempo, tanta conta? Eu que gastei sem conta tanto tempo. Para ter minha conta feita a tempo, dado me foi bem tempo e não fiz conta. Não quis, sobrando tempo, fazer conta. Quero hoje fazer conta e falta tempo. Ah, se aqueles que contam com seu tempo fizessem desse tempo alguma conta, não choravam como eu o não ter tempo. Ó vós que tendes tempo sem ter conta, não gasteis esse tempo em passatempo. Cuidai enquanto é tempo em fazer conta. Disse há pouco que o soneto é atribuído a Laurindo Rabelo. Sim, atribuído, porque há quem afirme ser o padre Armindo Maria de Oliveira, do clero de Cuiabá, o verdadeiro autor. Seja como for, é muito bonito e creio que até uma criança há de agradar, mesmo se não o entende devidamente. Em um e-mail de 2015, meu caro amigo padre Walter Gedert informou que ele fora dito por um companheiro da Academia São José de Letras que o autor é, de fato, Frei Antônio das Chagas, português do século XVII. Três autores, portanto, a quem se atribui o soneto. Fiquemos com o conteúdo. Com fino humor e sem querer imitar, Padre Walter então escreveu: enquanto tivermos tempo e não tivermos de dar conta ou a ninguém prestar conta por gastarmos tanto o tempo, conseguiremos com o tempo, sem dar caso ao que conta, encontrar o autor que conta a beleza desse tempo. Continuemos navegando agora pelas águas do Rio da Prata para chegar à bela Argentina e ali encontrar Jorge Luiz Borges, um grande das letras daquele país. Ele reflete assim sobre o instante ou o momento. Onde estarão os séculos do sonho de espadas que os tártaros sonharam, dos sólidos muros que aplanaram, da árvore de Adão e o outro lenho? O presente está só. A memória faz o tempo. Sucessão e engano. Esta é a rotina do relógio. O ano não é menos vão que a vã história. Entre o amanhecer e a noite, há um abismo de agonias, de luzes, de cuidados. O rosto que se vê nos desgastados espelhos da noite não é o mesmo. O hoje fugaz é tênue e é eterno. Não esperes outro céu, nem outro inferno. Sigamos para a terra italiana. O futuro já passou, dizia Vittorio Gassman no filme Nós que nos amávamos tanto, de 1974. Para ele, o futuro já passado era consumir até a traição os sonhos de um mundo melhor. Era o queríamos mudar o mundo e o mundo nos mudou. Mas, meus irmãos, o futuro se constrói com o hoje e nada restará do hoje se ele não apontar para o eterno. Por isso, demos tempo ao tempo sem perder o tempo. O ano novo já está no horizonte, despontando com acenos de levanta-te, com convites de não desanimes, com alertas para bem aproveitá-lo. E só se aproveita bem o tempo quando o usamos para amar e servir. Façamos bons propósitos para viver este tempo, que com a graça de Deus coincidirá com o ano santo que a Igreja nos oferece e para o qual nos convida. Mas de nada adiantam os bons propósitos se não houver decisão firme de cumpri-los e vontade decidida e generosa a cada manhã renovada. Há muitas receitas circulando por aí para o ano novo. Também esta, de Carlos Drummond de Andrade, um dos grandes nomes da literatura brasileira. Não precisa fazer lista de boas intenções para arquivá-las na gaveta. Não precisa chorar arrependido pelas besteiras.

marido novo que mereça este nome, você, meu caro, tem de merecê-lo. Tem de fazê-lo novo. Eu sei que não é fácil. Mas tente, experimente, consciente. É dentro de você que o ano novo cochila e espera desde sempre. É verdade. É dentro de você que o ano novo cochila e espera desde sempre. Cada ano que passa traz lições de vida que precisamos ter no coração para aproveitar os acertos e renová-los e evitar os erros sem complacência com eles. Cada ano que passa é admoestação a valorizarmos o tempo presente, santificando-o. É como escrevia Carmelita Descalça, irmã Carmela do Espírito Santo. Trata-se de dar a cada instante o máximo de amor, de eternizar o instante que foge, dando-lhe o valor da caridade. O tempo, assegurava também Carmelita Padre Gabriel de Santa Maria Madalena, só tem um sentido: conduzir os passos do homem no seu caminhar para a eternidade. Acabamos de viver o tempo do Advento e já celebramos o Natal do Senhor. Em um de seus sermões, de número 4, Eusíquio de Jerusalém pergunta, admirado: como se submete ao tempo aquele que existe antes do tempo? Como é possível existir no tempo aquele que existe antes dos séculos? Pois é, aquele que existe antes do tempo se submete ao tempo. E quando chega a plenitude dos tempos, dirá São Paulo na carta aos Gálatas, capítulo 4, versículo 4, porque ama tanto a humanidade, o Senhor do tempo vem ao encontro de cada um de nós, vem ao encontro da humanidade para salvá-la. E a pergunta de Eusíquio de Jerusalém: como é possível existir no tempo aquele que existe antes dos séculos? Nas Confissões, Santo Agostinho responde: Deus é anterior à manhã dos séculos e a tudo que se possa dizer anterior. Que belo e profundo. Deus é anterior à manhã dos séculos e a tudo que se possa dizer anterior. Disse-me um bispo amigo muitos anos atrás: se você precisar de alguém para fazer um trabalho, peça a um que está sempre ocupado que ele arrumará tempo. Pois não é que é verdade? Já constatei isso e também vi que quando se precisa de alguma coisa que exija tempo, não se deve pedir a quem tem tempo, a quem está um tanto desocupado, porque sempre dirá que não tem tempo. Sejamos nós os que dizemos: tenho tempo, Senhor, para amar e servir, tenho tempo. Como está neste poema reflexão do padre Michel Coste, que começa escrevendo assim: todos se queixam de não ter tempo bastante. É que olham uma vida, sua vida, com olhos humanos demais. Sempre se tem tempo de fazer o que Deus nos dá para fazer, mas é preciso estar totalmente presente em todos os instantes que Ele nos oferece.

Na carta que o apóstolo Paulo escreveu aos cristãos de Éfeso, no capítulo 15, versículos 15 a 17, lemos: assim, pois, prestai muita atenção à vossa conduta. Comportai-vos não como insensatos, mas como sábios que aproveitam ciosamente o tempo, pois os dias são maus. Não vos mostreis assim imprudentes, mas sabei ver qual é a vontade do Senhor. Vamos ao poema. Saí, Senhor. Lá fora os homens saíram. Iam, vinham, andavam, corriam. As bicicletas corriam, os automóveis corriam, os caminhões corriam, a rua corria, a cidade corria, todo mundo corria. Corriam todos para não perder tempo. Corriam ao encalço do tempo para recuperar o tempo, para ganhar tempo. Até logo, doutor, desculpe-me, não tenho tempo. Passarei outra vez, não posso esperar mais, não tenho tempo. Termino aqui esta carta, pois não tenho tempo. Queria tanto te ajudar, mas não tenho tempo. Não posso aceitar por falta de tempo. Não posso refletir nem ler, ando assoberbado, não tenho tempo. Gostaria de rezar, mas eu não tenho tempo. Compreende, Senhor, eles não têm tempo. A criança está brincando, não tem tempo. Mais tarde. Ah, o estudante tem seus deveres a fazer, não tem tempo. Mais tarde. O universitário tem suas aulas, tanto trabalho que não tem tempo. Mais tarde. O rapaz pratica esporte, não tem tempo. Mais tarde. O que casou há pouco tem sua casa, deve organizá-la, não tem tempo. Mais tarde. O pai de família tem seus filhos, não tem mais tempo. Mais tarde. Os avós têm seus netos, não tem tempo. Mais tarde. Estão doentes, precisam tratar-se, não tem tempo. Mais tarde. Estão à morte, não tem. Tarde demais, não tem mais tempo. Assim correm todos os homens atrás do tempo, Senhor. Passam correndo pela terra, apressados, atropelados, sobrecarregados, enlouquecidos, assoberbados. Nunca chegam, falta-lhes tempo. Apesar de todos os esforços, falta-lhes tempo. Falta-lhes mesmo muito tempo. Com certeza, Senhor, erraste os cálculos. Há um engano geral, horas curtas demais, dias curtos demais, vidas curtas demais. Tu que estás fora do tempo, Senhor, sorris ao ver-nos assim brigar com ele, e sabes o que fazes. Não te enganas quando distribuis o tempo aos homens. A cada um dás o tempo de fazer o que queres que faça. Mas é preciso não perder tempo, não esbanjar tempo, não matar o tempo, pois o tempo é um presente que nos dás. Presente perecível, um presente que não se conserva. Tenho tempo, Senhor, tenho todo o meu tempo. Todo o tempo que me dás. Os anos de minha vida, os dias de meus anos, os minutos de meus dias são todos teus. São todos meus.
são todos meus, que ofereço para serem todos teus. Cabe-me preenchê-los tranquilamente, calmamente, mas preenchê-los inteirinhos, até a borda, para dá-los a ti, e que da água sem sabor faças um vinho generoso, como outrora em Caná fizeste para as bodas humanas. Neste dia eu não te peço, Senhor, o tempo de fazer isto e depois aquilo. Peço-te a graça de fazer, conscienciosamente, no tempo que me dás, o que queres que eu faça. Tenho tempo, Senhor. Tenhamos tempo para o Senhor e para os irmãos. Tempo de qualidade. Porque quando formos ao banquete do tempo final, para morar na casa do Senhor por muitíssimos anos, como diz o salmista no Salmo 22, 23, versículo 6, saborearemos. Ai, que as palavras são do profeta Isaías, capítulo 25, versículo 6 ao 10. Saborearemos na eternidade feliz um banquete de carnes gordas, de vinhos finos. E Deus enxugará as lágrimas de todas as faces. Então vamos exultar de alegria, porque Ele nos salvou. Agora escutemos nossa música. No CD Oração da Manhã, Padre Zezinho, tendo presentes os versículos iniciais do capítulo 3 do livro do Eclesiastes, canta Tempo e Contratempo. Vamos ouvir.

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O clarão da madrugada já vem aparecendo. Amanhece um novo dia. O nosso louvor se dirige ao Ser Supremo, ao Criador de todo o universo, que nos deu o dom da vida com todas as suas maravilhas. Obrigado, Senhor, pela vossa ajuda, pela vossa graça. Obrigado pelo dom da vida. 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Um bom dia para

0: salve amigos e amigas da estrada, tá começando mais um Brasil Caminhoneiro, o programa que roda o país, mostrando a força de quem move a economia brasileira. Eu sou o Fernando Riquetti e eu convido você a viajar com a gente pelas rodovias do Brasil. E hoje, 26 de junho, é Dia Internacional de Combate às Drogas. É uma data importante para conscientizar a sociedade toda sobre o risco do uso de drogas e a necessidade de combatermos o tráfico. No transporte rodoviário, gente, esse tema merece atenção especial, viu? Porque a pressão por prazos, as longas jornadas e o cansaço já levaram alguns motoristas a recorrerem a substâncias estimulantes, conhecidas popularmente como rebites. No entanto, o efeito momentâneo de permanecer acordado pode trazer consequências graves, tanto para a saúde como para a segurança nas estradas. E vamos nós começarmos mais um Brasil Caminhoneiro! Turma, que os cegonheiros são uma categoria muito importante, todos nós sabemos. E você, sabia que esse tipo de transporte é um dos mais seguros? É verdade! Quem conta pra gente é o Francisco Garonce, nosso repórter especial. É contigo, Garonce!
1: Turma do Brasil Caminhoneiro, olha onde que eu estou hoje! Dentro de uma cegonha. É, e essa cegonha tem esse nome por causa da lenda de que eram as cegonhas que traziam os bebês. Só que esta combinação de transporte de veículos com 23 metros, ela não transporta bebês, mas transporta sim muitos veículos novos. Para você, né, atuar como cegonheiro, o que você acha que é a principal qualidade que você precisa ter?
2: Muita atenção, responsabilidade, é uma visão diferenciada por conta que ele é um setor que a gente anda com cargas expostas, não são cargas como baú, sai ou outro segmento, são cargas difíceis, né? Os locais de acesso não são muito acessíveis.
1: E até mesmo quando se trata de transporte de frotas de veículos usados, ele é vantajoso, porque se esses carros rodassem individualmente, gastariam muito mais combustível e poluiriam muito mais o meio ambiente. Um levantamento feito pelo segmento dos cegonheiros identificou que estava aumentando muito o número de colisões traseiras no veículo da frente. Ao tentar identificar as possíveis causas, acabou se percebendo que um grande vilão era o telefone celular. Márcio, como é que vocês perceberam que um objeto tão pequeno quanto o celular estava colocando em risco essas máquinas, né, e os seus condutores? E como é que vocês fizeram para enfrentar isso?
3: Olha, a gente acabou detectando isso através mesmo do aumento da sinistralidade na estrada de colisão traseira, né? Nós temos associações que fazem a gestão para nós dos nossos equipamentos, do nosso patrimônio, e aí devido à estatística desses acidentes, a gente foi notando que estava tendo muita colisão traseira. Agora, para a gente combater isso, a gente tem algumas situações que a gente vem estudando, e uma delas é a orientação, que é a nossa maior arma, né? Procurar orientar, estamos procurando fazer palestra com o pessoal, pedindo para que não use, pedindo para que quando for fazer uma ligação, tiver que atender ou passar uma mensagem para sua família ou até mesmo em alguma situação do serviço, que procure um acostamento, que procure um local seguro para parar. E um próximo passo é a gente estreitar um pouco mais isso no monitoramento dos nossos motoristas, né? Para que iniba a utilização do celular e, consequentemente, preservar a vida dele e dos demais nas rodovias.
1: Você acha que essa organização facilita na hora de promover segurança na estrada?
3: Ah, com certeza. A organização é fruto de muitos anos aí de luta, né? Da categoria, facilita demais, porque a gente consegue, por exemplo, a gente tem algumas nas empresas, nas linhas, a gente tem o pessoal que é das comissões comissões de linha. E esse pessoal, ele nos ajuda a orientar, a procurar saber onde que está a dificuldade no dia a dia, aonde que estão os pontos críticos das rodovias. Então, conversando com o próprio motorista, buscando, né, do motorista onde que ele está tendo dificuldade. Então, isso é um tipo de organização, é uma situação que vai ajudando a gente pontuar, né, esses problemas que tem no dia a dia e também a gente buscar a solução para eles.
1: É isso aí, pessoal. Quando um segmento decide trabalhar de forma organizada e investir na qualidade e tecnologia dos seus equipamentos, colocando em primeiro lugar a segurança, o resultado é esse. A admiração de toda a turma está no trecho.
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5: Turma, eu estive num grande terminal de ônibus na cidade de São Paulo para conhecer o Lucival e o Guilherme Gomes. Pai e filho, os dois são motoristas de transporte público, o famoso 40 janelinhas. E vejam só, trabalham na mesma empresa. Vamos ouvir primeiro o filho, o Guilherme.
6: Ah, sensação maravilhosa, né? Eu se sinto muito privilegiado de ter meu pai como meu amigo do meu lado. Maravilhosa, sensação única, né? Meu pai antigamente trabalhava, mas não a empresa, sabe? Ele cuidava de uns ônibus e eu cresci nesse meio. Aí acontece que quando eu fiz a idade permitida para tirar a habilitação, ele foi, me ajudou, me deu a habilitação, me deu o curso e falou assim: agora é só trabalhar, tá na sua mão. Eu sempre corri atrás, sempre fui batalhador. Aí a gente tá aí até hoje, estamos nessa, todo dia. Meu pai é muito carinhoso comigo e eu também, muito carinhoso com ele.
5: Ô Guilherme, é verdade que você já foi o motorista de ônibus mais novo de São Paulo?
6: Já fui o motorista mais novo de São Paulo. Era muito legal, porque como eu era muito novinho, os passageiros entravam, pensavam que eu tinha, perguntaram até se eu já roubei o blusão. Muitas das vezes era muito engraçado, né? Perguntava se eu tinha permissão de dirigir. Era complicado, mas eu gostava muito.
5: Ó, se o filho tem orgulho em ter seguido a profissão do pai, imagina só o paizão, o seu Lucival. Ele conta que tem orgulho de entregar o ônibus pro filhão dirigir.
7: O sonho dele era trabalhar de motorista de ônibus, né? E é tanto, foi muita luta, mas graças a Deus tá aí na luta, né? Trabalhando, e fico emocionado de trabalhar nisso aqui. Quando ele chega, entrego pra ele, falo como que o carro tá bom e pra ele conservar, que amanhã nós tá de novo no mesmo serviço, né? Na mesma coisa, né? Eu fico muito orgulhoso por isso, né? Passando uma responsabilidade dessa para o meu filho, né? Eu nunca imaginei que ia acontecer isso.
5: Olha, parabéns ao seu Lucival e ao Guilherme, pai e filho que trabalham na mesma empresa de ônibus.
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5: Vamos de música.

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1: Turma, a legislação brasileira estabelece regras rígidas sobre a demora para carregar ou descarregar caminhões, visando, claro, proteger o motorista contra longas esperas não remuneradas. O prazo máximo para carga e descarga é de 5 horas, contadas a partir da chegada do veículo ao destino. E passada as 5 horas, o caminhoneiro tem direito a receber uma indenização por estadia. O tempo que o motorista passa esperando para carga ou descarga deve ser computado como jornada de trabalho e não apenas como tempo de espera. Se a espera, somada à jornada, ultrapassar o limite semanal, esse tempo deve ser pago como hora extra. No papel, a lei é perfeita, só que quase ninguém respeita a lei. A nossa equipe foi para a estrada para falar com os caminhoneiros. Eu encontrei a estradeira Jéssica e ela faz todo o Mercosul montada num Sider com a sua Volvo. É, gente, tá numa 500 aqui que eu vou te falar, bonita por demais. Vamos ouvir o papo.
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3: Chegou a ficar muito tempo esperando ali na porta de uma empresa para poder fazer uma carga ou uma descarga aí do pesado?
4: Sim.
3: É.
4: Fiquei no Chile 20 dias no posto aguardando carga e com o caminhão quebrado também. Aí tá, arrumei o caminhão dentro do posto, eu e uns paraguaios me ajudaram. Aí tá, funcionou, beleza. Aí fui, carreguei lá dentro do cliente e deu problema de novo. Ele não tava fazendo ar na carreta. Aí eu dei umas batidas nas válvulas ali do chigão. Aí faltou funcionar. Ó, glória.
1: O doutor Ayrton é advogado trabalhista. Eu conversei com ele sobre o assunto.
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3: A lei do motorista, ela contempla, por exemplo, um profissional do volante que tá fora do país nessa questão, por exemplo, de tempo de espera, de tempo de rodagem, ou seja, todas essas leis aí que protegem a turma do trecho, como é que funciona na legislação isso daí?
5: Olha, Riquete, como ela disse, ele barra, não é fácil não, não é fácil não, mas ela é brasileira, o contrato dela era brasileiro, então ela ficou lá, ela tem que receber os direitos que aqui são previstos. Uhum. Por quê? Porque a situação que ela teve lá é prevista na legislação brasileira. Então, ela ficou mais de 5 horas, aliás, mais de dias, né?
3: Exato.
5: Nada mais justo que ela reclamar aqui o direito assegurado. Na justiça brasileira, na CLT, quando é empregado, são 2 anos que pode reclamar assim que sai da empresa.
3: Tá.
5: E assim que saiu da empresa, só pode reclamar os últimos 5 anos, né? Os trabalhadores, os motoristas que atualmente sofrem, experimentam essa situação, podem reclamar com essa observação. Tem 2 anos para reclamar depois que sai da empresa, desde que seja um CLT. Se for autônomo, aí é contrato civil. Contrato civil, viu? Aí são mais ou menos 3 anos. É diferente da CLT.
1: É isso daí, turma. Na dúvida, procure o Sindicato dos Caminhoneiros da tua cidade ou então procure a ANTT. O importante é todo mundo buscar esclarecimento e não deixar com que a turma literalmente monte em cima da turma do trecho. Legal?
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1: E vamos de música. Ana Castela.

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1: Conhecida nacionalmente como a capital das flores, Holambra, no interior de São Paulo, também tem um papel importante para os caminhoneiros e para a logística brasileira. É de lá, gente, que saem milhares de cargas de flores, plantas ornamentais e produtos agrícolas que abastecem floriculturas, supermercados e eventos em todo o país. Eu estive na cidade de Holambra e conversei com o estradeiro Rodrigo. Ele explica qual o segredo do transporte de flores.
3: O transporte tem que ser com muita cautela, cuidado no balanço para não cair, para não quebrar. É cautela demais, é muita cautela. Na hora de uma ultrapassagem você tem que tomar muito cuidado, né? E, né, rodovia, tem muita rodovia que a gente pega que tem muito buraco, você tem que tomar muito cuidado também.
1: O baú trucado do Rodrigo recebeu adaptações especiais com isolamento nas laterais, no forro e também refrigeração. Depois de embarcar os carrinhos, ele coloca também umas barras de ferro atravessadas de fora a fora. Isso é para que as plantas não corram durante a viagem. E para garantir que as flores cheguem ao seu destino como se tivessem acabado de ser colhidas, o Rodrigo prefere rodar à noite.
3: O período da noite é um período gostoso de você viajar, né? Então, um horário mais fresco, não usa tanto daí a temperatura, né? A temperatura cai, então o transporte da flor seria excelente à noite.
1: Outro estradeiro que vai com a gente é o Laudinei Queiroz. Tá no transporte de flores desde criança. Começou com o pai. O trabalho é bem puxado, viu? Mas ele gosta do que faz.
4: O transporte da flor, ele é corrido, né? Ele é estressante. Não tem horário, não tem dia, não tem tempo, não tem nada. Mas, por enquanto, eu tô feliz no que eu faço.
1: Além da força no agronegócio e no turismo, Holambra movimenta empregos, transportadoras, oficinas e toda uma cadeia ligada ao transporte rodoviário. Uma cidade charmosa, mas que também pulsa no ritmo das estradas e do trabalho dos caminhoneiros brasileiros. Vale a pena conhecer.
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1: E agora tem música.

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1: E você, parceiro, tá na barriga de aço, no puxa de inflamáveis? É, trabalho dos tanqueiros não é brincadeira não, hein? Motorista precisa ter muita experiência, treinamento e reciclagem constante. Além, é claro, de uma série de cuidados, tanto com o cargueiro quanto com o tanque também. Ainda tem que tomar muito cuidado com os ladrões de carga e ficar atento com a rodagem. É, mas os cuidados, parceiro, não terminam aí com a entrega do frete. A gente tem acompanhado aí muito estradeiro que depois de descarregar o produto, deixa a tampa da escotilha aberta antes mesmo do tanque passar pela vaporização. Isso é muito perigoso, porque sempre fica uma sobra do produto. E com a entrada do oxigênio, isso aí vai ficar altamente inflamável. Qualquer faísca é explosão na certa. O instrutor do SESC Senat, Sérgio Baraldi Júnior, explica melhor.
3: Isso aí é um risco muito grande, não só para o motorista, como também para a população. Aonde que qualquer fagulha, qualquer garoto pode jogar uma pedra e atingir dentro do tanque ou na borda da escotina, aonde que pode acontecer uma explosão, onde que pode levar vários veículos e, vamos dizer, até metade do quarteirão e para os ares.
1: Seguindo as normas de segurança no trânsito, com direção defensiva, observando a velocidade, ultrapassagens e dirigindo com calma, você vai ver, parceiro, que não tem nada decepcional nesse tipo de carga. Valeu a dica?
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1: E tudo que é bom acaba rápido, né? Muito obrigado a todos que nos acompanharam nessa semana. 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Tchau, turma, e até segunda-feira.

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1: O amanhecer desta sexta-feira marcado pelo tempo firme e temperaturas bem baixas novamente em toda a nossa região. Em vários municípios, há observação de formação de geada, mas especialmente nas baixadas. Previsão feita pelos meteorologistas do CPTEC impede rápida mudança das condições meteorológicas. Uma área de baixa pressão atmosférica vai avançar do estado do Paraná neste sábado e por isso a nebulosidade chega até nós. Pancadas de chuva, algumas com trovoadas e rajadas de vento são previstas para a nossa região pelo menos até domingo, com risco inclusive de queda de granizo. O tempo vai seguir mais instável em toda a nossa região no início da semana que vem, com de novo temperaturas mais baixas por conta do tempo chuvoso e umidade relativa do ar bastante elevada. Simulações numéricas indicam que em algumas áreas, especialmente do setor oeste do estado, o volume de chuva acumulado até a próxima quinta-feira, dia 1º de julho, pode superar os 100 milímetros. Temperatura máxima hoje apenas 18 graus e frio na próxima madrugada de apenas 5 graus em Morro da Fumaça, Morro Grande, Orleans, Paulo Lopes, Rancho Queimado e Tubarão. Daniel Panobianco, da agência PD Radar, com exclusividade para a Tubá FM.
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2: Esta manhã,
3: Senhor, no silêncio deste dia que amanhece, venho pedir-te saúde, força, paz e sabedoria. Quero olhar hoje o mundo com os olhos cheios de amor, ser paciente, compreensivo, manso e prudente. Quero ver teus filhos além das aparências como tu mesmo os vês, e assim não ver senão o bem em cada um. Deixa meus ouvidos a toda calúnia. Guarda minha língua de toda maldade, que só de bênçãos se enche o meu espírito. Que eu seja tão bondoso e alegre, que todos quantos se achegarem a mim, sintam tua presença. Reveste-me, Senhor, com tua beleza, e que no decurso desse dia, eu te revele a todos.
4: Muito bom dia, meu amigo, muito bom dia, minha amiga. Que bom, estamos começando dia 26. Hoje é sexta-feira. Sexta-feira, estamos vivendo hoje o dia em que recordamos a Revolução Francesa. Lembramos as bem-aventuradas Gabriela Fontaine, Francisca Lanel, Teresa Fantot e Joana Giraud. São, daqui a pouco estarei dizendo quem foram elas. E hoje também dia de Santo Antelmo e de São Sálvio. É importante lembrar que às vezes uma vida pode mudar a história. Foi o que aconteceu com Gabriele Fontaine, mudando os rumos da história e da Revolução Francesa, tão sangrenta

família de abraço, fico feliz em começar a nossa manhã, Deus te abençoe, força, coragem, saúde, vida e muita alegria. É, meu amigo, minha amiga, estamos começando a nossa manhã de sexta-feira, estamos chegando aí a pertinho do sábado, depois do domingo, e estaremos aí celebrando, né? Celebrando com muita alegria, né? A graça de podermos chegar, né, aos apóstolos São Pedro e São Paulo. É, a cada dia que passa, estamos aí vivendo esta graça destes homens, né, que não mediram esforços, né, não mediram esforços ao longo de sua vida, ao longo de sua existência. Então, e a igreja, quando chega a festa de São Pedro e São Paulo, a festa desses apóstolos, destas colunas, a igreja faz um mundo, o chamado óbolo de São Pedro. E o óbolo de São Pedro, muitos ouvem esse nome e imaginam tratar-se de algo que não conseguem entender, mas quero dizer que o óbolo de São Pedro carrega um significado teológico e espiritual profundíssimo, que remonta às raízes da nossa fé. Ele representa a união inquebrável de cada católico com o Papa ou com o sucessor de Pedro, e o nosso compromisso ativo com as necessidades dos mais pobres e das igrejas que sofrem perseguição e miséria em todo o mundo. Para compreendermos a raiz e a beleza dessa tradição, precisamos abrir os Atos dos Apóstolos e observar com atenção como a primeira geração dos cristãos vivia. São Lucas relata com clareza que a multidão dos fiéis era um só coração, uma só alma. Eles não consideravam suas propriedades como algo exclusivamente seu. Movidos pelo fogo do Espírito Santo e pela urgência do Evangelho, eles vendiam terras e casas, depositavam o valor arrecadado aos pés dos apóstolos. Observe, meu amigo, minha amiga, a força desse gesto. Eles não distribuíam o dinheiro de forma autônoma, isolada ou desordenada. Eles entregavam a autoridade apostólica para que Pedro e os outros apóstolos administrassem e distribuíssem conforme a necessidade de cada um, garantindo que não houvesse necessitados entre eles. O óbolo, portanto, meu amigo, minha amiga, o óbolo de São Pedro prolonga exatamente essa dinâmica da igreja primitiva nos dias de hoje. Quando depositamos a nossa oferta nesta coleta, nós estamos em espírito colocando os nossos bens aos pés do sucessor de Pedro, o Papa, confiando na sua paternidade espiritual para socorrer as feridas abertas da humanidade. A palavra óbolo significa originalmente uma moeda de pequeno valor. Esse nome nos remete diretamente a uma lição evangélica essencial que Jesus nos deixou. O Evangelho de São Marcos nos relata o momento exato em que Jesus se senta diante do cofre do templo e observa as pessoas depositando as suas ofertas. Muitos depositavam grandes quantias e faziam questão de demonstrar o seu poderio, mas tiravam daquilo que lhe sobrava. O sacrifício deles era ilusório. De repente, aproxima-se uma viúva pobre. Ela depositava duas moedas que valiam muito pouco financeiramente. Jesus imediatamente chama os seus discípulos e profere um ensinamento que subverte radicalmente a lógica. E essa pobre viúva deu mais do que todos os outros, pois todos deram do que lhes sobrava. Ela, porém, da sua pobreza, deu do que tudo possuía. Por isso, meu amigo, minha amiga, Cristo nos ensina que o céu não mede a quantidade do dinheiro, mas mede a quantidade do amor e o tamanho do sacrifício. A viúva entregou a sua própria subsistência nas mãos de Deus. Ela confiou cegamente que o Senhor providenciaria o seu sustento. O óbolo, portanto, baseia-se exatamente nessa oferta corajosa da viúva. A igreja não exige de você doações exorbitantes que destruam o seu orçamento. A igreja convida você a dar algo que lhe custe, algo que represente um verdadeiro ato de amor e de desapego. Um pequeno sacrifício feito por milhões
em todo mundo, transforma-se em um oceano de católicos em todo mundo. Portanto, transforma-se num grande gesto de solidariedade e amor.

Um grande abraço, fico feliz em começar a nossa manhã. Deus te abençoe, força, coragem, saúde, vida e muita alegria. Isso mesmo. Então, meu amigo, minha amiga, como é bom nós começarmos cada manhã. Estamos aí vivendo a nossa manhã de sexta-feira. Então, eu quero dizer, meu amigo, minha amiga, que neste domingo Jesus desafia a nossa fé e nos convida então a vencer o medo, a vencer a escassez, assim como no domingo passado. Por 3 vezes Jesus disse: não tenhais medo, não tenhais medo. Então, neste domingo, aproximemos-nos dessa coleta com o coração largo, livre e generoso, daquela viúva do evangelho. Sejamos generosos em colaborar e não fechemos as mãos diante da dor, mas procuremos ser sempre homens e mulheres capazes de produzir gestos de bondade,

E nessa manhã convido você, vamos rezar juntos? Então vamos. Pai nosso que estais nos céus, santificado seja o vosso nome. Venha a nós o vosso reino. Seja feita a vossa vontade, assim na terra como no céu. O pão nosso e cada dia nos dai hoje. Perdoai as nossas ofensas, assim como nós perdoamos a quem nos tem ofendido. E não nos deixeis cair em tentação, mas livrai-nos do mal. Amém. Ave Maria, cheia de graça, o Senhor é convosco. Bendita sois vós entre as mulheres, e bendito é o fruto do vosso ventre, Jesus. Santa Maria, Mãe de Deus, rogai por nós, pecadores, agora e na hora de nossa morte. Amém. E que a bênção de Deus desça e permaneça, Pai e Filho, Espírito Santo. Amém. Na sequência, teremos as primeiras notícias e depois a boa música.

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0: Olá, sexta-feira, 26 de junho de 2026. O fim de semana chegou e o AKRT Notícias já está no ar. Eu sou a Marilis Pequeno e trago agora os principais destaques.
1: Jovens que não estudam e nem trabalham crescem e já somam mais de 6 milhões no Brasil no início deste ano.
2: Senado pode votar na próxima semana proposta que trata da aposentadoria especial para agentes de saúde. FECAM defende que PEC aponte fonte de custeio.
3: Sexta-feira com predomínio do sol em Santa Catarina, mas o fim de semana promete tempo instável, com chance de chuva e temperaturas em gradativa elevação.
4: Rede Estadual de Ensino investe em espaços de acolhimento, segundo o professor, e kits especializados para fortalecer a inclusão de estudantes com deficiência nas escolas catarinenses.
5: Três times catarinenses decidem classificação no Campeonato Brasileiro de Futebol neste fim de semana. Etapa estadual dos Jogos Escolares de Santa Catarina começa nesta sexta-feira.
6: Milhões de brasileiros já podem resgatar valores esquecidos das antigas cotas do PIS/PASEP.
0: Informações de interesse aos catarinenses. Fique com a gente, o AKRT Notícias já está no ar. O presidente Luiz Inácio Lula da Silva cumpre agenda em Santa Catarina nesta sexta-feira. Ele visita o porto de Itajaí, com foco no fortalecimento da infraestrutura portuária, da indústria naval e na geração de empregos na região. A agenda ocorre em um momento estratégico para o setor no estado, que conta com bilhões em financiamentos do BNDES para a construção de novas embarcações e consolida Itajaí como polo nacional da construção naval. A ampliação do atendimento aos estudantes com deficiência é uma das prioridades da Rede Estadual de Ensino de Santa Catarina. Entre as ações estão a criação de espaços especializados, a atuação de segundos professores em sala de aula e a distribuição de kits para o atendimento educacional especializado. Confira na reportagem de Vanessa Carini.
7: Em Santa Catarina, a Secretaria de Estado da Educação tem ampliado ações para fortalecer o atendimento especializado nas escolas da rede estadual. Segundo a Secretária de Estado da Educação, Luciane Cereta, o programa Educação Especial em Movimento contempla desde a estruturação de espaços de acolhimento até a oferta de materiais e suporte pedagógico para garantir a inclusão dos estudantes.
8: Para superar parte desses desafios, a rede estadual de Santa Catarina, ela está construindo dentro da escola espaços para o atendimento à educação especial, para aqueles estudantes que assim o requerem. Nós temos também um segundo professor que acompanha esse estudante da educação especial, que requer esse acompanhamento dentro da sala de aula. Nós temos professor regular e temos o segundo professor que acompanha esse estudante da educação especial. E ainda estamos oferecendo agora as 1.038 escolas, montando e organizando os kits para o atendimento à educação especial. Como, por exemplo, um estudante suporte 3 de autismo, ele muitas vezes tem o seu processo aí dentro da sala de aula que desencadeia nele reações que ele precisa ser estabilizado. Então, os condutores auditivos, a proteção auditiva, todo esse acolhimento, espaços de acolhimento para esse estudante, tudo isso nós estamos construindo justamente para superar esse desafio.
0: Florianópolis recebeu nesta semana uma das maiores edições do Summit Cidades. O encontro reuniu gestores públicos, pesquisadores, empresários e especialistas para debater inovação, desenvolvimento sustentável e soluções para os municípios brasileiros. Presente no evento, o governador Jorginho Melo destacou a troca de experiências e afirmou que Santa Catarina tem se consolidado como referência em boas práticas de gestão.
9: E aqui se aprende muito. Se aprende na prática, mostra o que um está fazendo, o outro está fazendo, troca informações. E a FEPESE tem feito com muita maestria isso.
0: Segundo a organização, o Summit Cidades 2026 superou todas as expectativas e recebeu mais de 20 mil participantes, além de reunir mais de 780 palestrantes e oferecer 330 horas de conteúdo ao longo da programação. O CEO do FEPESE, Marcelino Ito, fez um balanço positivo do evento e já confirmou a próxima edição.
10: Foi uma edição histórica, foram mais de 330 horas de conteúdo e agora estamos preparando a próxima edição. Quem não veio, perdeu, né? Vamos para o próximo ano então.
0: E já já no Toque Esportivo, Cadu Reis traz a agenda dos 7 clubes catarinenses que jogam nesse fim de semana pelas divisões do Brasileirão. Fique ligado.
11: O VESC apresenta Minuto do Legislativo Municipal Catarinense.
12: A União dos Vereadores de Santa Catarina, a UVESC, teve participação de destaque no Summit Cidades 2026, realizado entre os dias 23 e 25 de junho em Florianópolis. Além de manter um estande institucional durante o evento, a entidade coordenou o palco Governança Pública, espaço dedicado ao debate de temas estratégicos para o fortalecimento do Legislativo Municipal. A programação reuniu vereadores, presidentes de câmaras, assessores e lideranças de diversas regiões catarinenses. Entre os temas discutidos estavam governança pública, participação feminina na política, inteligência artificial aplicada ao legislativo, transparência e fortalecimento das instituições públicas. A participação da entidade reforçou a troca de experiências entre os municípios e a valorização de iniciativas que contribuem para uma gestão pública mais eficiente e conectada às demandas da população.
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0: 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Um dado divulgado pelo Ministério do Trabalho acende um alerta para o país. O número de jovens que não estudam e nem trabalham voltou a crescer no início deste ano e chegou a mais de 6 milhões de jovens. Vamos chamar o repórter Marco Aurélio Gomes. Marco, o que que explica esse crescimento?
1: Olha, Marílis, o levantamento mostra que as mulheres jovens são as mais atingidas por esse problema. O levantamento do Ministério do Trabalho mostrou que 6 milhões e 200 mil jovens brasileiros entre 14 e 24 anos não estudam e nem trabalham. O número representa 18,7% dessa faixa etária, ou seja, quase um a cada 5 jovens no país. Em relação ao fim do ano passado, houve um aumento de 12,7%. Segundo o Ministério, essa alta é comum no começo do ano por causa do fim dos contratos temporários e da transição do calendário escolar. O estudo também traz um dado positivo: 73% dos jovens já concluíram pelo menos o ensino médio. Porém, no mercado de trabalho, o desemprego segue alto entre os mais jovens. A taxa chega a 25,1% entre adolescentes de 14 a 17 anos e a 13,8% para quem tem entre 18 e 24 anos, bem acima da média nacional, que é de 5,8%. O estudo conclui que conseguir o primeiro emprego ainda é uma das maiores dificuldades para os jovens.
12: A Caixa Econômica Federal iniciou o pagamento dos recursos que estavam sem movimentação desde o ano de 2023. O benefício é destinado a trabalhadores que tiveram carteira assinada e ainda possuem cotas do antigo fundo do PIS/PASEP. Os herdeiros legais também podem solicitar o resgate. Para saber se tem dinheiro a receber, basta consultar pelo CPF no portal Rep Cidadão, no endereço repcidadão.fazenda.gov.br ou pelo aplicativo do FGTS. Após fazer o login com a conta do gov.br, o sistema informa se há valores disponíveis e permite solicitar o depósito em uma conta bancária. Mas atenção, o prazo para pedir o resgate termina em 31 de dezembro. Depois dessa data, os valores não reclamados serão incorporados ao Tesouro Nacional e não poderão mais ser sacados. As autoridades também fazem um alerta contra golpes. A consulta deve ser feita apenas pelos canais oficiais do governo federal e da Caixa Econômica Federal. Desconfie de links enviados por mensagens, e-mails ou aplicativos de conversa.
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0: Rita Sardi, os municípios e a Previdência Social estão preocupados com uma chamada pauta bomba que pode ser votada pelo Senado e impacte os cofres das prefeituras.
2: Olá, Amarílis e ouvintes. Isso mesmo, Amarílis. A proposta de emenda à Constituição, conhecida por PEC 14, que concede aposentadoria especial aos agentes comunitários de saúde e de combate a endemias, está na pauta do Senado da próxima semana. A matéria foi aprovada pela Comissão de Constituição e Justiça e o presidente do Senado, Davi Alcolumbre, garantiu a inclusão do texto para deliberação no plenário por estar com pedido de regime de urgência, mas antes disse que vai ouvir outros senadores.
16: Eu vou ligar de um por um e conforme for a conversa de um por um, esta matéria estará na pauta da deliberação da próxima semana.
2: Amarílis, dados da Confederação Nacional dos Municípios apontam que, se aprovada, a PEC pode gerar um impacto fiscal de 69 bilhões de reais aos cofres dos municípios. A FECAM, Federação Catarinense de Municípios, informou em nota que toda ampliação de direitos, benefícios ou garantias previdenciárias seja acompanhada da correspondente fonte de custeio.
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0: 7 times de Santa Catarina entram em campo por 3 divisões do Campeonato Brasileiro de Futebol neste fim de semana. Assunto para o nosso Toque Esportivo desta sexta-feira com o repórter Cadu Reis. Alô, Cadu!
5: Olá, Marílis. Um abraço a você e aos ouvintes. O fim de semana é decisivo para os 3 times catarinenses que disputam a segunda fase da Série D do Brasileirão. No sábado, o Blumenau recebe o São Luís às 14h30 e o Santa Catarina joga em casa contra o São José às 3. Domingo é a vez do Marcílio Dias enfrentar o Cascavel em Itajaí às 16h. Após empates nos jogos de ida, os times que vencerem avançam na competição. E em caso de nova igualdade, as decisões das vagas vão para os pênaltis. Pela Série B, o Criciúma recebe o São Bernardo às 16h deste sábado e o Avaí visita o Atlético no domingo também às 16h. Já na terceira divisão do Campeonato Brasileiro, o Barra vai ao Ceará enfrentar o Floresta às 16h de sábado. O Figueirense joga em casa no domingo às 11h contra o Guarani, enquanto o Brusque atua somente na próxima terça-feira às 20h30 contra o Botafogo da Paraíba. Duas partidas movimentam a Série B do estadual no domingo. Ercílio Luz contra Fluminense de Joinville às 15h e Caravaggio diante do Guarani às 16h. E a etapa estadual dos Jogos Escolares de Santa Catarina, categoria 12 a 14 anos de idade, começa nesta sexta-feira em São Miguel do Oeste, no extremo oeste catarinense. Delegações de 690 escolas participam das disputas em 16 modalidades. Os campeões garantem vagas para os Jogos Escolares Brasileiros. Bom fim de semana, boa sorte a todos.
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0: E agora vamos ao assunto que mexe com o planejamento do nosso fim de semana, a previsão do tempo. Dani, depois de dias de frio intenso, essa sexta-feira promete tempo firme? O que que a gente pode esperar?
3: Olá, Amarílis e ouvintes. Nessa sexta-feira, o tempo segue firme com predomínio do sol na maior parte de Santa Catarina. O dia começa com nevoeiros que logo se dissipam. No Planalto Norte, Litoral Norte, Vale do Itajaí e em parte da Grande Florianópolis, teremos maior nebulosidade, mas ainda coberturas de sol. As máximas ficam entre 10 e 16 graus nos planaltos e meio oeste e variam de 15 a 18 nas demais regiões. No sábado, o sol aparece entre nuvens, mas a nebulosidade aumenta à tarde com chance de chuva isolada no fim do dia, principalmente no oeste e nas áreas próximas ao Paraná. No domingo, o tempo fica bem variado, com períodos de sol e outros nublados, e há a possibilidade de pancadas de chuva de forma irregular pelo estado. À tarde, a formação de uma frente fria causa rajadas de vento noroeste e condições para chuva pelo sul do estado e áreas próximas ao Rio Grande do Sul, avançando para as demais regiões à noite. No fim de semana, as temperaturas entram em gradativa elevação. As mínimas ocorrem sábado, quando ainda há possibilidade de geada, porém restrita à serra, onde as mínimas ficam próximas de 0 grau. No Grande Oeste e Planalto, as mínimas entre 5 e 10, e no litoral, entre 8 e 16 graus. Já as máximas ficou entre 14 e 22 graus no fim de semana, chegando perto dos 24 no domingo no norte do estado. Tenha um ótimo fim de semana.
0: Chegamos ao fim desta edição e de mais uma semana do Acaerte Notícias. Muito obrigada pela sua companhia nesses dias. Continue ligado na programação da sua emissora. Aproveite bastante o fim de semana e a gente se encontra na segunda-feira. Um abraço para você. Até lá.
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2: 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A hora certa.
1: Super Tubai, a hora certa, são 7:03.
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1: Amigos, muito bom dia. Agora 7:05, chegando com mais uma edição do Show do Rádio, um show de informações aqui na Super Tubá. Nesta manhã de sexta-feira, hoje 26 de junho de 2026, é dia de São José Maria Escrivá de Balaguer. Hoje é Dia Internacional contra o Abuso e Tráfico Ilícito de Drogas. Dia Internacional de Apoio às Vítimas de Tortura. Dia Nacional do Diabetes e Dia do Metrologista. Show do Rádio tem a apresentação de Bruno Vandresen. Participam do programa Giovanni Martins, Gabriel Rodrigues, Lucas Marques e Ramon Silveira. Os trabalhos técnicos de Everton Luiz, as gravações de Lucas Marcos de Carvalho e a direção geral do padre Rafael Liano.
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1: Meus amigos, estamos no inverno, tempo bom em Tubarão, temperatura marcando agora 5 graus e a umidade relativa do ar em 66%. Vamos juntos, são 2:30 de muitas informações para você. Nos acompanhe pelo 104.9, live no YouTube e pelo aplicativo Rádios Net. Vamos agora aos destaques do programa. Hoje aqui no Show do Rádio, uma entrevista ao vivo com o deputado estadual José Milton Schaefer, que cumpre a agenda em nossa região. Festa do Senhor Bom Jesus terá programação religiosa, almoço e rifa solidária online. CPE de Imbituba avança com publicação de edital e previsão de 66 milhões em investimentos. Fundação de Educação de Tubarão inicia obra de 275 mil na Escola Maria Emília Rocha. Micro e pequenas empresas lideram geração de empregos na região sul de Santa Catarina. No programa ainda as informações do setor policial das últimas horas. Eu mantenho contato agora com Ramon Silveira, ele traz o seu destaque. Ramon, bom dia.
3: Muito bom dia, Bruno, amigos do Show do Rádio, e continua hoje a grandiosa festa de São João Batista na paróquia de Capivari de Baixo. O pároco Padre José Eduardo Bidencourt fala da programação de hoje, de amanhã, sábado, e de domingo, às 8:30, no Repórter Tubá.
1: Ok, contato agora com Gabriel Rodrigues, ele também traz o seu destaque. Gabriel, bom dia.
4: Bom dia, projeto CRAS nos bairros acontece neste sábado no bairro São Raimundo.
1: Contato com Giovanni Martins também, trazendo seu destaque. Diga lá, Giovanni, bom dia.
5: Bom dia, municípios do 8º Comando Regional da Polícia Militar registram 14 homicídios em 2026, mas índices seguem abaixo da média estadual.
1: Bom, Lucas Marques chegando também, trazendo seu destaque. Lucas, bom dia.
6: Bom dia. Governo de Santa Catarina lança edital para a construção da Via Mar, prometendo maior obra rodoviária da história do estado.
1: Ok, teremos ainda o quadro Papo Reto com Haroldo Silva, o Dura. Um show de informações para você. O Show do Rádio está só começando.
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1: Ok, vamos iniciando então com o Jornal Diário do Sul, a mais alta do Sul. Tubaronense alcança o topo da montanha. Tamires Barreiros fez percurso de 19 horas com grupo até o pico do Paraná. Após 35 anos, estado lança edital de concessão da ZPE de Imbituba. Previsão, é de que o setor privado invista cerca de 66 milhões nos próximos 35 anos. Pequenos negócios mantém quase 200 mil empregos no sul. Dia das Micro e Pequenas Empresas destaca a importância do setor para a economia. Domingo, Ercílio Luz joga em casa na rodada. Estreias, Cine Show apresenta dois novos filmes. Previsões através da arte. Jenny Keller viralizou nas redes sociais após acertar lances e escalações dos últimos jogos do Brasil em pinturas. Ela é natural de Tubarão. Mundo de Sombras, livro será lançado nesta sexta-feira. Rô Santana lançará obra no Café Cultura, no Farol Shopping, a partir das 18h30. São destaques, então, do Jornal Diário do Sul. Vamos com o Diário Catarinense. Visita de Lula a Santa Catarina nesta sexta terá inauguração de fragata e reencontro com aliados. Advogado que pediu condenação de cliente já estava morto há dias em apartamento em Santa Catarina. Alerta de ciclone. Frio congelante já tem data para ser substituído por chuvas e ventos de até 60 quilômetros por hora. Anvisa proíbe venda de suplemento alimentar e barra lotes de creatina queridinha, composição desconhecida. Mendonça decide por transferência de Vorcaro para a Papudinha. Veja prazo. É um calor opressor. Catarinenses relatam como onda extrema de 40 graus mudou drasticamente a vida em Paris. Mendonça decide por transferência de Vorcaro para a Papudinha. Salário médio em Santa Catarina supera 3,7 mil e coloca estado no top 5 do país. Pré-candidatos ao governo de Santa Catarina aceleram agendas. BNDES libera 100 milhões para a fábrica de Santa Catarina aumentar em 70% produção diária de papel. E ainda montadora com fábrica em Santa Catarina anuncia novo investimento de 3,5 bilhões no Brasil. São destaques então do Jornal Diário Catarinense. Bom, vamos agora ao Folha Regional. Amistoso da seleção de vôlei em Tubarão ultrapassa 1.000 ingressos vendidos. Confronto está marcado para o dia 7 de julho na Arena Multiuso. Expectativa é de casa cheia. Laguna substitui lâmpadas antigas e ultrapassa 2,3 mil pontos de LED. Funcionários do Hospital de Jaguaruna ameaçam paralisação. Diretoria nega suspensão de atendimentos. Advogado que pediu condenação de próprio cliente é encontrado morto em Santa Catarina. E ainda a Polícia Civil incinera cerca de 120 quilos, né, de drogas aqui em Tubarão. São os destaques então do Folha Regional. Principais jornais que já estão circulando pelo país, iniciando pelo Folha de São Paulo. Venezuela tem centenas de mortes no terremoto mais forte desde 1900. No estado de São Paulo, operação da PF mira acionistas da Americanas. Justiça bloqueia até 54 bilhões. No Globo, crise econômica e de estrutura agrava a tragédia na Venezuela. No Correio Brasiliense, dois brasileiros entre os mortos na Venezuela. No Zero Hora, PF mira acionistas da Americanas e executivos de bancos em nova fase da operação. E ainda no Notícias do Dia, parceria entre Cresci e Sebrae fortalece mercado imobiliário catarinense.
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1: Bom, são 7h15 agora. A comunidade Senhor Bom Jesus em Tubarão já está com tudo preparado para a tradicional festa em honra ao Senhor Bom Jesus. A programação será realizada entre os dias 31 de julho e 2 de agosto e neste ano traz uma novidade, o lançamento de uma rifa solidária totalmente online. Pela primeira vez, os fiéis e apoiadores poderão comprar os números da rifa pela internet de forma rápida e segura. Ao todo, serão sorteados 40 prêmios, entre eles uma moto elétrica, valores em dinheiro, eletrodomésticos e outros brindes doados por patrocinadores e parceiros da comunidade. Toda a renda será destinada a melhorias na estrutura da paróquia, como a climatização da pastoral social e do salão de eventos, além da reforma do telhado, pintura da igreja e construção da nova casa paroquial. A programação religiosa começa sexta-feira, dia 31 de julho, às 7:30 da noite, com a missa presidida pelo padre Avelino de Souza e participação do Ministério de Música Chama Viva. Depois da celebração, haverá as tradicionais barraquinhas. No sábado, dia 1º de agosto, a missa será às 6 da tarde, presidida pelo padre André Borges da Silva, com participação do grupo de canto Senhor Bom Jesus. Na sequência, a comunidade promove novamente as barraquinhas e o tradicional binguinho. O encerramento será no domingo, dia 2. Às 10 da manhã, a missa será presidida pelo padre Auricélio, com participação do Ministério Infantil Nossa Senhora Aparecida. Depois da celebração, haverá almoço festivo, café, bingo e o sorteio, então, da rifa solidária. Ingressos para o almoço estão à venda com os festeiros da comunidade. Bom, 7:17 agora, a Fundação Municipal de Educação de Tubarão iniciou a reforma do telhado da Escola Municipal de Educação Básica Maria Emília Rocha. O investimento é de R$ 275.800. E a previsão é de que a obra seja concluída em até 180 dias. A intervenção será realizada em uma parte da escola que apresentava problemas na cobertura. Durante a execução de serviços, os alunos foram transferidos para salas provisórias, garantindo segurança e a continuidade das atividades escolares. Segundo a diretora presidente da Fundação Municipal de Educação, Marlise Gisela Nunes, a obra exige adaptações por parte da comunidade escolar, mas é necessária para oferecer mais segurança e tranquilidade a estudantes e também aos profissionais que lá atuam. A reforma faz parte do programa de manutenção e melhoria da infraestrutura das unidades da rede municipal de ensino. De acordo com a Fundação, o remanejamento das turmas foi planejado para preservar a rotina pedagógica e evitar prejuízos ao calendário escolar. Com a conclusão dos trabalhos, a Escola Maria Emília Rocha contará com uma estrutura mais segura e adequada para atender alunos, professores e também os servidores. São 7:18 municípios do 8º Comando Regional da Polícia Militar registram 14 homicídios em 2026, mas índices seguem abaixo da média estadual. A reportagem é de Giovanni Martins.
5: Eu vou conversar com o comandante do 8º Comando Regional de Polícia Militar, aqui da nossa região, Coronel Wilson Schlickman. Vamos falar sobre segurança, sobre assassinatos. Começando pelo município de Tubarão. Tubarão estava há quase um ano sem registrar homicídio. O último havia acontecido em junho do ano passado, em 28 de junho do ano passado, e agora, na semana passada, tivemos um duplo homicídio. Como que a Polícia Militar recebe esse tipo de ocorrência? Tudo bem com o senhor, comandante?
7: Claro que a Polícia Militar, ela recebe isso com preocupação. Já vista, né, que homicídios a gente não deseja, e desejamos sim, né, que haja o máximo possível de segurança e as pessoas possam transitar, possam circular com tranquilidade. Mas infelizmente é algo que acontece, né, algo que faz parte da índole humana, né, diante de algum desentendimento, de algum desequilíbrio psíquico, né, e acabar resultando, né, no, cometendo assassinatos na nossa região, né. Infelizmente, ainda assim, ainda temos um número baixo, né, para Tubarão, como você comentou. Nós ficamos quase um ano sem nenhum tipo de homicídio, e hoje a nossa taxa, né, que de homicídio por 100 mil habitantes é uma taxa baixíssima, né, de 2,32 pessoas por cada 100 mil habitantes que falecem, né, que faleceram nesse último ano. Infelizmente é o que acontece, por isso me dá ter feito as suas ações, né? Mas tem algumas questões que infelizmente fogem ao nosso controle.
5: Bom, pegando a nossa região aqui de Tubarão, os municípios que o senhor atende, que o 8º Comando acaba atendendo, tem algum município que preocupa vocês quanto a assassinatos, números que são registrados?
7: Todos os locais onde ocorre homicídio, nós temos uma preocupação, né, em verificar o que que está ocorrendo, se é algo passional, se é algo em virtude de atividade de tráfico, né, ou ainda latrocínio, né, que é a morte resultado em ocorrência de roubo, né. Felizmente, assim, claro que nós nos preocupamos com geral. Hoje nós temos um registro de 14 óbitos na nossa região, uma população de 447.000 pessoas, né? Dá uma taxa de 3.43 para cada 100.000 pessoas. Mas tem um município que fuja ao nosso controle, né? Hoje o jornal que pega os 20 municípios, né? Pega os 18 da Moral, é a segunda região com menor índice de homicídios de todo o estado, perdendo apenas para São Miguel do Oeste. Considerando, claro, né, que nossa população aqui é de quase 500.000 habitantes, e São Miguel do Oeste, a região lá, é 275.000, né? Ou seja, uma diferença grande, né, entre as duas populações. Então podemos dizer com tranquilidade que a nossa região é uma região segura, né, em relação à quantidade de homicídios, ao contrário, por exemplo, da Grande Florianópolis, de Itajaí, aquela região que são regiões que realmente preocupa pela quantidade de homicídios. Então nós temos um número baixo, né? Infelizmente há, né? Não há algo que a gente deseja, né? Desejaríamos, né, que não houvesse nenhum tipo de ocorrência que resultasse na morte de pessoas, mas infelizmente há, mas ainda assim é um número muito baixo, né? Considerando os indicadores estaduais, nacionais e até mundiais.
5: Então, em cima desse número de 14 homicídios registrados em nossa região em 20 municípios, a maioria deles são homicídios ocasionados por arma de fogo, alguns por arma branca, faca, e são vários motivos em cima desses homicídios?
7: A maior parte é resultado de arma de fogo, né? Revólveres, pistolas, né? Temos também registro de esfaqueamentos, né? Mas a maior parte é realmente de arma de fogo, né? Então são ocorrências com várias origens, né? A maior parte delas, né? Como essa última, que é que tomaram esse duplo homicídio, né? Foi por um motivo fútil, né? Primeiro foi uma briga com o proprietário de um estabelecimento comercial, e a segunda foi uma questão passional, né? Onde foi vitimado o atual marido da ex-esposa do agente, né? Do criminoso, né? Então são questões que nos chama atenção, mas são questões, né, que a gente não tem muito o que fazer, se você for olhar, né? São questões que alguém depende, vai lá e toma ação. Na região, nós não temos registro, por exemplo, de brigas, né, de guerra entre facções criminosas. Então, os registros que nós temos, ou é virtude de Maria da Penha, tivemos registro esse ano em Braço do Norte, né, de um esfaqueamento de uma senhora pelo ex-marido, e a outras questões relacionadas a desentendimento entre pessoas, né? Tivemos um caso de um desentendimento entre o atual namorado de uma mulher, e o ex-marido dela foi defender e acabou sendo vitimado, né? Esfaqueado pelo agente. Então são questões, na maior parte, passionais, né, ou de desentendimento entre as partes, né, geralmente em bares, né, as pessoas são embriagadas e acabam cometendo esse tipo de crime.
5: Quando ocorre um homicídio, a polícia militar vai até o local, aí a polícia civil também é acionada, como que funciona o trabalho da polícia militar num caso de homicídio?
7: Quando ocorre de homicídio, a polícia militar vai ao local, averigua a questão, verifica como é que está o estado da vítima, se ela já entrou em óbito ou não. Entrando em óbito, a gente faz o acionamento do ML e também a Polícia Civil e a Polícia Penal, desculpa, a Polícia Científica, né, que vai fazer o recolhimento e também a análise, né, o registro do fato ali, fazer a perícia criminal. Em seguida, nós, concomitantemente, na verdade, a gente pega os dados do agente, né, descrição, vídeos, né, e sai a busca dele, né, para fazer a prisão em flagrante do criminoso, né? Foi que aconteceu, né, esse último que nós tivemos agora, em conjunto com a Polícia Civil, fizemos a prisão dele em Jaguaruna, né? Então, são essas questões, né? A gente faz o atendimento de pessoas feridas no local, o isolamento do local do crime, o acionamento da Polícia Científica e através do ML também, que faz o recolhimento para fazer a perícia no corpo da vítima, né? E cabe à Polícia Civil a apuração dos fatos, né? e apresentação do agente à justiça para que ela possa fazer um julgamento e submeter ele ao processo legal, visando lá na sua frente, né, esclarecer os fatos e, se for o caso, a condenação do agente.
5: Cidadão que nos ouve aqui em Tubarão, na região, então pode se sentir seguro, deve se sentir seguro, contar com a polícia militar, e vocês sempre estão trabalhando para a segurança.
7: Certamente, né? Certamente a população toda na nossa região pode contar com a polícia militar está na rua, está fazendo policiamento, fazendo as ações. Em relação ao homicídio, é importante que as pessoas tomem também medidas preventivas, né? Evite circular em estabelecimentos onde há venda de bebida alcoólica, com bares, né? Evitem levar provocações, né? Assim, desentendimento entre pessoas, aquele momento do sangue quente acaba resultando em alguém ferido ou morte, né? E quando a pessoa ela se dá conta, ela tá muito complicada, né? Respondendo um processo criminal por homicídio. Então, muitas vezes é melhor você respirar fundo, deixar aquela provocação passar, né? E se for o caso também, acione a polícia militar vai ao local e vai tomar as medidas cabíveis, né? Para conter aquela pessoa que está agressiva naquele local. A população, sim, da nossa região pode se sentir tranquila. Claro que nós não temos um mundo utópico onde não há ocorrência de crimes, né? O crime existe, né? Mas na nossa região, felizmente, né? Nós temos um índice muito baixo, né? Que propiciam que a população possa viver com tranquilidade, possa trabalhar, possa passear, se divertir, né? Com bastante segurança, né? Então, tanto a Polícia Militar quanto as demais organizações de segurança da região têm feito um trabalho excelente. E como falei, hoje nós, seguramente, né? Nós somos a terceira cidade mais segura do estado, que é Tubarão, perdendo apenas para Brusque e Jaraguá do Sul, né, e a décima do país. Então, são índices que demonstram esse trabalho efetivo das polícias, né, e também do Poder Judiciário, do Ministério Público, em dar tranquilidade à população. E claro que, né, a gente sempre busca e orienta a população a tomar cuidados, né, e sempre que se vê em alguma situação de perigo, né, ligue para 190, que a Polícia Militar vai ao local para garantir a sua segurança.
5: Comandante Wilson Schilich, meu coronel, que comanda o 8º Comando Regional de Polícia Militar aqui de Tubarão, obrigado por atender a reportagem da Rádio Tubar. Bom trabalho.
7: Muito obrigado, Giovanni. Muito bom trabalho a você e também a todos que nos escutam.
5: Destaque da reportagem, Giovanni Martins.
1: Ok, valeu, Giovanni Martins. Agora são 7:28. Você que tá vendo na live aí, ó, tá vendo que tô segurando aqui um chapéu de palha, né? Então, isso aqui foi cedido, foi um presente, e eu tô aqui agradecendo agora ao padre Valdir Claudino Ribeiro, pároco lá de Grão Pará. A gente fez a entrevista na sexta-feira da semana passada sobre a 69ª festa de São João, festa extremamente tradicional que acontece lá em Grão Pará, certo? Ele deixou alguns quitutes aqui para mim, né? Então, nesse chapéu aqui contém um copo personalizado da festa, um boné também de São João Batista, veio também um chaveiro com os nomes de São Cristóvão e São João, e alguns quitutes também, né? Pé de moleque, Everton Luiz, pé de moleque, uma delícia. Veio também um amendoinzinho doce, maravilha, e uma cocadinha, tá? Será com certeza consumida, se não por mim, pela minha filha, pela patroa. Padre Valdir, muito obrigado aí pelo carinho, né? Creio eu que a festa tenha sido mais uma vez um grande sucesso, e tô aqui agradecendo também a lembrança, né? De ter vindo aqui ontem, estava na cúria, ele mandou recado para mim ontem à tarde: Bruno, estive na cúria e deixei uma lembrancinha, alguns quitutes para você ali na cúria, então já chegou aqui, já está em minhas mãos. Padre Valdir, muito obrigado e parabéns aí não só ao senhor, como toda a equipe do CPC, a equipe de festeiros que fez mais uma festa, uma grandiosa festa acontecer aí em Grão Pará, tá bom? Muito obrigado mesmo. Bom, rapidinho antes da outra notícia aqui, ó, o Matheus Aguiar, da Prefeitura Municipal de Tubarão, traz dados meteorológicos ali do cemitério Horto da Saudade. Tem uma estação meteorológica lá, temperatura por lá marcando então 5.6 graus e a sensação térmica neste momento de 1.7. Maravilha, tá fresquinho. As micro e pequenas empresas seguem como a principal força da economia do sul de Santa Catarina. Dados do Sebrae mostram que, das cerca de 191 mil empresas existentes na área de abrangência da Gerência Regional Sul, aproximadamente 170 mil são pequenos negócios. Juntas, essas empresas respondem por quase 200 mil postos de trabalho e representam, em média, 68% dos empregos formais nos municípios da região. Neste sábado é celebrado o Dia Internacional das Micro, Pequenas e Médias Empresas, criado pela Organização das Nações Unidas, para reconhecer a importância do setor na geração de emprego, renda e desenvolvimento econômico. Além do impacto na economia, os pequenos negócios também têm papel fundamental na inserção de jovens no mercado de trabalho. Segundo o Sebrae, 55% dos primeiros empregos são oferecidos por empresas desse porte. O gerente regional sul do Sebrae, João Alexandre Guzzi, destaca que a contribuição das micro e pequenas empresas vai além dos números. Segundo ele, esses empreendimentos também cumprem uma importante função social ao abrir portas para o primeiro emprego e para a construção da trajetória profissional de milhares de trabalhadores. Apesar da importância para a economia, o setor ainda enfrenta desafios, como o acesso ao crédito, contratação de mão de obra qualificada e o aumento da produtividade. Para apoiar empreendedores, o Sebrae oferece programas de capacitação, consultorias e ações em parceria com os municípios para fortalecer a gestão dos pequenos negócios. Agora são 7:32.
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1: Vamos então com as ocorrências do setor policial das últimas horas. Total de ocorrências atendidas no último plantão foram 97 e 6 relevantes. Iniciando com o cumprimento de mandado de prisão, bairro Mar Grosso, em Laguna, ontem às 12:29. Na tarde desta quinta-feira, a Polícia Militar de Santa Catarina cumpriu mandado de prisão contra um homem de 42 anos no bairro Mar Grosso, em Laguna. Durante rondas, os policiais visualizaram um homem em atitude suspeita e realizaram a abordagem, ocasião em que constataram a existência de um mandado de prisão expedido pela comarca de Sapucaia do Sul pelo crime de roubo. Diante dos fatos, o homem recebeu voz de prisão e foi conduzido à unidade prisional de Laguna para o cumprimento da ordem judicial. Cumprimento de mandado de prisão e direção perigosa no centro de Capivari de Baixo ontem às 12:41. Na tarde desta quinta-feira, a Polícia Militar cumpriu mandado de prisão contra um homem de 22 anos, procurado pelo crime de importunação sexual, após acompanhamento policial iniciado em Tubarão e encerrado em Capivari de Baixo. Os policiais receberam informações da agência de inteligência de que o homem conduzia um veículo e possuía mandado de prisão em aberto. Ao receber ordem de parada, ele fugiu, iniciando o acompanhamento policial pelas vias urbanas. Durante a fuga, o condutor realizou diversas manobras perigosas, trafegando em alta velocidade, utilizando acostamento para ultrapassagens e obrigando outros motoristas a desviarem para evitar colisões, colocando em risco a segurança de pedestres e demais usuários da via. Após ser interceptado, foi constatado o mandado de prisão expedido pelo crime de importunação sexual. Também foram lavrados os autos de infração de trânsito e confeccionado um termo circunstanciado pela direção perigosa. Ao final dos procedimentos, o homem foi conduzido ao estabelecimento prisional para o cumprimento da ordem judicial. Ocorrência de tráfico de drogas, bairro Sertão dos Correias, aqui em Tubarão, na tarde desta quinta-feira, às 15:56. A Polícia Militar de Santa Catarina prendeu duas mulheres de 23 e 22 anos por tráfico de drogas no bairro Sertão dos Correias, em Tubarão. A ação foi desencadeada após informações recebidas pela Agência de Inteligência do 5º Batalhão de Polícia Militar, indicando que as suspeitas realizavam a comercialização de entorpecentes na modalidade teleentrega utilizando um carro. Com base nas informações, a Agência de Inteligência iniciou um monitoramento velado do automóvel, acompanhando a movimentação das suspeitas e flagrando duas comercializações de drogas em locais distintos da cidade. Após a confirmação da prática criminosa, policiais do Pelotão de Patrulhamento Tático PPT realizaram a abordagem do veículo no bairro Sertão dos Correias. Durante a revista veicular, os policiais localizaram dois torrões de maconha, pesando aproximadamente 48,7 gramas, 32 porções de cocaína, totalizando aproximadamente 30,9 gramas, além de R$732. Diante dos fatos, as duas mulheres receberam voz de prisão e foram conduzidas à Delegacia de Polícia Civil, juntamente com o veículo e todo o material apreendido para os procedimentos legais cabíveis. Ocorrência de furto e receptação, bairro Maitá, em Tubarão, ontem à tarde, às 4:04. Durante rondas por Tubarão, a Polícia Militar prendeu um homem flagrante pelos crimes de furto e receptação. A abordagem ocorreu após a guarnição flagrar o indivíduo conduzindo uma motocicleta desligada pelo passeio público. Em consulta aos sistemas, os policiais constataram que o veículo possuía registro de furto. Durante a revista pessoal, foram localizados dois aparelhos celulares escondidos na roupa do suspeito. Além disso, na mochila que ele carregava foi encontrado mais um celular, 7 relógios, os cartões de banco em nome de outra pessoa e diversas ferramentas de origem não comprovada. Diante dos fatos, o homem que havia deixado o sistema prisional há cerca de 10 dias recebeu voz de prisão e foi conduzido à Delegacia de Polícia Civil, juntamente com a motocicleta recuperada e todos os objetos apreendidos para os procedimentos cabíveis. Cumprimento de mandado de prisão, bairro Ibiraquera, em Bituba, ontem à tarde, às 5:37. A Polícia Militar cumpriu dois mandados de prisão contra um homem de 29 anos do bairro Ibiraquera, em Bituba. Após informações repassadas pela Agência de Inteligência do 34º Batalhão de Polícia Militar, os policiais realizaram rondas e localizaram um homem que já foi abordado, cientificado das ordens judiciais e recebeu voz de prisão. As ordens judiciais referem-se a um processo por estupro de vulnerável e fornecimento de bebida alcoólica a adolescente com prisão preventiva, e a outro por tráfico de drogas e lesão corporal em contexto de violência doméstica decorrente de condenação transitada em julgado. Diante dos fatos, o homem foi encaminhado ao presídio de Imbituba para o cumprimento das determinações judiciais. Tráfico de drogas no centro de Braço do Norte, ontem às 7:45 da noite. A Polícia Militar prendeu um homem de 26 anos por tráfico de drogas no centro de Braço do Norte. A ação foi realizada por policiais do Pelotão de Patrulhamento Tático, da Agência de Inteligência do Canil e da Rádio Patrulha do 35º Batalhão de Polícia Militar, após diversas denúncias e monitoramentos apontarem que a residência do suspeito era utilizada para o armazenamento, fracionamento e comercialização de drogas. Durante as diligências, os policiais identificaram movimentação típica do tráfico de drogas e abordaram um usuário que havia acabado de deixar o imóvel, sendo localizada uma porção de cocaína em sua posse. Diante dos elementos reunidos, os policiais realizaram a abordagem na residência monitorada, onde o homem foi localizado. Nas buscas do imóvel, foram encontradas escondidas em um tijolo na garagem 15 porções de cocaína prontas para venda, pesando aproximadamente 8,6 gramas. No quarto utilizado pelo suspeito, os policiais localizaram um tablete de maconha pesando cerca de 669,6 gramas, 35 porções de cocaína prontas para venda, totalizando 28,8 gramas, além de uma porção maior da mesma droga, pesando cerca de 62 gramas, uma balança de precisão e ainda 3 rádios comunicadores. Com apoio do canil, ainda foram encontradas outras 3 porções de cocaína, pesando 2,4 gramas, escondidas em uma carteira de cigarros. Também foram apreendidos R$150 em dinheiro e um aparelho celular. Diante dos fatos, o homem recebeu voz de prisão e foi conduzido à delegacia de polícia civil para os procedimentos legais cabíveis. Foram estas as informações do setor policial das últimas horas aqui no Show do Rádio.
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1: Ok, agora são 7:42, intervalo. Na sequência, eu retorno então com mais informações.
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4: Ok, de volta agora às 7 horas com 48 minutos. Bom, daqui a pouco, né? Ao menos está agendado. Estamos no aguardo aí da presença ao vivo aqui no estúdio do deputado José Milton Schiffer. Ele que é um pré-candidato a deputado federal também, né? Já está há um bom tempo como deputado estadual, né? Há 4 legislaturas aí. 4 vezes 4 é 16, 16 anos já como deputado estadual. E agora vai tentar então uma eleição. Para deputado federal, né? Para trabalhar e representar aí a população do estado como um todo lá em Brasília. Daqui a pouco ele estará por aqui, participou ontem de uma reunião da CIT, né? A gente trouxe até ontem informação aqui também em relação a Barra do Camacho, será um tema, enfim, outros tantos temas serão abordados nessa entrevista aqui. Daqui a pouco então com o deputado José Milton Schiffer. Vamos agora à previsão do tempo com o Daniel Panobianco.
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6: O amanhecer desta sexta-feira marcado pelo tempo firme e temperaturas bem baixas novamente em toda a nossa região. Em vários municípios há observação de formação de geada, mas especialmente nas baixadas. Previsão feita pelos meteorologistas do CPTEC impede rápida mudança das condições meteorológicas. Uma área de baixa pressão atmosférica vai avançar do estado do Paraná neste sábado e por isso a nebulosidade chega até nós. Pancadas de chuva, algumas com trovoadas e rajadas de vento são previstas para a nossa região pelo menos até domingo, com risco inclusive de queda de granizo. O tempo vai seguir mais instável em toda a nossa região no início da semana que vem, com de novo temperaturas mais baixas por conta do tempo chuvoso e umidade relativa do ar bastante elevada. Simulações numéricas indicam que em algumas áreas, especialmente do setor oeste do estado, o volume de chuva acumulado até a próxima quinta-feira, dia 1º de julho, pode superar os 100 milímetros. Temperatura máxima hoje apenas 18 graus e frio na próxima madrugada de apenas 5 graus em Morro da Fumaça, Morro Grande, Orleans, Paulo Lopes, Rancho Queimado e Tubarão. Daniel Panobianco, da agência PD Radar, com exclusividade para a Tuba FM.
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4: Agora, 7 horas com 51 minutos, projeto CRAS nos bairros acontece neste sábado no bairro São Raimundo. Reportagem de Gabriel Rodrigues.
7: Na linha comigo, Lilian Folchini, ela que é assistente social aqui da Secretaria de Assistência Social Mulher e Família de Tubarão. Vamos falar sobre o projeto CRAS nos bairros, novidade da Secretaria, também da Prefeitura de Tubarão, projeto que já beneficiou alguns bairros do nosso município. Dessa vez acontecerá em mais uma localidade aqui de Tubarão. Lilian, seja bem-vinda à reportagem aqui da Rádio Tubar. Fala pra gente qual será a comunidade a ser beneficiada pelo projeto.

0: quando será também e no que ele consiste, no que significa fazer esse projeto CRAS nos bairros aqui para a população.
1: Então, o CRAS no bairro, nesse mês de junho, ele será realizado no próximo sábado, dia 27, na comunidade do São Raimundo, mais precisamente na escola estadual Aldailce. A escola, ela vai nos receber, né? Vai receber os serviços públicos, tanto da assistência social, como saúde e de outras políticas públicas, com o objetivo de levar para mais próximo da população os serviços ofertados pelo município de Tubarão. Então, lá nós vamos estar levando o atendimento do CRAS, do bairro Maitá, cujo comunidade, né, os bairros, eles pertencem, né, à comunidade São Raimundo, Guarda, Bom Pastor, São João Margem Esquerda, que fazem parte daquele território e são atendidos pelo CRAS Maitá. Por ser um território bastante extenso, né, um pouco longe do espaço do CRAS, que se localiza aqui próximo do Angelone Margem Esquerda, nós estaremos lá com os serviços da assistência, bem como o cadastro único, né, para aquelas famílias que se encontram em situação de vulnerabilidade, em situação de desemprego e que por algum motivo precisam acessar os benefícios através do cadastro único, né, que beneficia com o programa Bolsa Família, tarifa social de água, energia, entre outros benefícios. Levaremos também, através da Secretaria de Saúde, os profissionais que atuam nas unidades de saúde. Então estarão lá os enfermeiros, técnicos de enfermagem, dentista, fazendo aferição de pressão, teste de glicemia, testes rápidos, a vacinação, inclusive, para a população, né, será ofertada lá naquele momento na própria escola. A Secretaria de Proteção e Defesa Civil também estará presente, né, com orientações, visto que aquele território, ele é bastante atingido em situações de inundações, né, tem locais com risco de deslizamentos. Então, esta secretaria também estará lá fazendo orientações à população. O CIE vai estar levando as suas ofertas de vagas para a inclusão dos jovens ao mercado de trabalho através dos programas de aprendizagem. Levaremos brinquedos infláveis e guloseimas, né, algodão doce, cachorro quente, pipoca para as crianças que estarão participando também.
0: Uhum.
1: Bem como o Instituto Nossa Família, nosso parceiro, fazendo distribuição de roupas. Então, visto que nós estamos vivendo um momento, né, de frio intenso e muitas famílias que lá residem vêm do norte, nordeste e outros são ainda vindos de outros países, são imigrantes e que chegam aqui sem, né, as roupas apropriadas para esse tempo de frio, nós estaremos fazendo distribuição também de roupas. Então, a escola tem sido um grande parceiro, né, recebendo todos esses serviços lá nesta ação que será realizada sábado, no próximo sábado, dia 27.
0: Como é que funciona essa parceria entre a Secretaria de Assistência Social e a Fundação Municipal de Educação? Sempre acontece nas escolas o projeto CRAS nos bairros?
1: Então, em alguns momentos ele acontece dentro dos espaços públicos que tem dentro do território, dentro da comunidade, né? Em alguns momentos eles vão acontecer dentro de salões paroquiais, em outros dentro de escolas. Então, nós temos uma parceria bastante grande nesse sentido, visto que o público que é atendido pelas escolas também é o público que é atendido pela assistência social, pela saúde, né? Então, são famílias que acessam os mais diversos serviços do município. Então, nós precisamos de forma articulada integrar essas ações e levar o serviço para a população.
0: Bacana, são várias atividades que vocês vão realizar. Uma das últimas tivemos aí no São Clemente. Vocês também realizaram, não sei se foi realizado com várias possibilidades, a questão dos empregos, né? Oportunidade de empregos ali também no São Clemente. Teve no São Martinho, né? Na escola básica Martin Alves dos Santos, não sei se teve no São Clemente, mas essas oportunidades, elas garantem ainda mais, digamos, visibilidade para o projeto, né?
1: Isso, dar mais acesso para as pessoas, né? Visto que o município de Tubarão sempre tem bastante vagas de emprego, nesta ação, o Cine, ele não vai estar presente, pelo motivo de que no próximo dia 30 haverá um mutirão do emprego no município, então eles vão estar envolvidos com esta ação. Mas, de qualquer forma, os profissionais que atuam no CRAS, né, nós somos uma política de proteção social, uma política de assistência social, mas nós trabalhamos com encaminhamentos. Então, os profissionais que estarão lá no sábado também farão encaminhamento para o mercado de trabalho, né? Isso que é o trabalho articulado que nós desenvolvemos, né, com as demais políticas públicas também. Então, o trabalho ele é de extrema importância, né, porque uma das ações do CRAS é sempre fazer com que essa família ela tenha condição de prover o seu próprio sustento através do acesso ao mundo do trabalho.
0: Perfeito. Lilian, essa nova edição do CRAS nos bairros, ela acontece somente no período da manhã ou ela se estende durante todo o dia?
1: Então, a previsão, né, é que ela aconteça das 9 ao meio-dia, né, com todas essas ações acontecendo ao mesmo tempo. Então, a previsão é neste horário, né? A gente tem organizado para participar das 9 ao meio-dia, para ofertar esse serviço para a população.
0: Então, para finalizar a nossa entrevista, temos algum outro bairro já que vocês estão no radar aí, tentando ver, talvez no Maitá, o Maitá de Cima, Neon, Morrotes, enfim, do próximo projeto, da próxima edição?
1: Então, praticamente todos os bairros do município serão contemplados com a ação. A próxima ação nós já estamos organizando, já estamos planejando para ser realizada na comunidade de Santa Rita, ali próximo da Escola Cristina Ávila Wendhausen, né, um pouco após, então antes da Madre, né, então a gente vai atender todo aquele território também que ele pertence ao CRAS Passagem e que também fica um pouco distante do CRAS, né, então cada mês nós atendemos um bairro de um CRAS, uma localidade de um CRAS e o próximo território a ser contemplado será este, né, visto que será organizado com os profissionais do CRAS Passagem. Então, posteriormente, né, no mês de agosto, nós voltaremos para outro bairro do município.
0: Perfeito. Lilian, muito obrigado por atender a Rádio Tubá, falar sobre esse projeto CRAS nos bairros. Muito importante também essa iniciativa da Prefeitura de Tubarão, da Secretaria de Assistência Social Mulher e Família. A gente deseja sucesso e que seja de bom grado também essa visibilidade do projeto para com a população.
1: Muito obrigada. Eu só gostaria de fazer um novo convite, né? Estender esse convite para que as pessoas participem e utilizem os serviços que serão ofertados, né? Vão até a Escola Aldaís no sábado. E amanhã também nós estaremos realizando uma outra ação no município de Tubarão, que é uma campanha de arrecadação, é o dia de arrecadação de roupas, cobertores, aquilo que as famílias não estão utilizando, elas poderão nos doar. Temos vários pontos de arrecadação, inclusive supermercados do município, secretarias, né, municipais, e um dos pontos será a Secretaria Municipal de Assistência Social, onde nós estaremos lá com uma tenda amanhã. Então, as famílias que desejam doar seus cobertores, roupas, né, para o frio, para atender as famílias mais vulneráveis, nós estaremos lá, né, não precisa nem estar descendo do carro, nós estaremos recebendo, só passando em frente à secretaria, nós estaremos com uma equipe para receber as suas doações.
2: Ok, tá aí então detalhe sobre mais um CRAS nos bairros, né? A terceira edição que acontece neste sábado ali na Escola Aldo Ilse. Bom, 8 horas com pontualidade agora, antes do intervalo, mais uma informação aqui sobre o governo de Santa Catarina, que publicou nesta quinta-feira o edital de licitação para concessão da zona de processamento de exportação, a ZPE de Imbituba. A empresa vencedora será responsável pela construção, operação, exploração e gestão do empreendimento por um período de 35 anos. A previsão é de investimentos exclusivamente privados de cerca de R$66 milhões durante o período da concessão. O critério para definir a vencedora será a maior oferta de outorga fixa. Criada em 94, a ZPE de Imbituba nunca entrou em operação. A retomada do projeto ocorreu após mudanças na legislação federal que tornaram o modelo mais atrativo ao eliminar a obrigatoriedade de exportação da produção. Desde então, foram realizados estudos de viabilidade, planejamento e a definição do modelo de concessão. Segundo o governador Jorginho Melo, a publicação do edital representa a concretização de um projeto aguardado há décadas e que deve impulsionar o desenvolvimento econômico do sul de Santa Catarina. O secretário de Portos, Aeroportos e Ferrovias, Ivan Amaral, afirmou que o trabalho conjunto entre os órgãos estaduais resultou em um modelo de concessão considerado atrativo para o mercado. projeto prevê a implantação de uma plataforma industrial com 190 lotes em área alfandegada própria. A estrutura poderá receber empresas dos setores automotivo, eletrônico, mecânico, elétrico, químico, cerâmico, agroindustrial, têxtil, moveleiro e também de tecnologia. Localizada próxima ao porto de Imbituba, a ZPE contará com integração logística para facilitar as exportações. Estimativa é de uma movimentação de aproximadamente 160 mil toneladas por ano ao longo dos próximos 35 anos. O prefeito de Imbituba, o Michel Nunes, destacou que a publicação do edital representa um passo histórico para o município. Segundo ele, a expectativa é de atração de novos investimentos, geração de empregos e também fortalecimento da economia local e regional, consolidando Imbituba como um importante polo de desenvolvimento e comércio exterior. Agora, 8:02, eu vou a um breve intervalo comercial e torno na sequência então trazendo mais informações.
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0: Ok, de volta agora, 8:06.
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0: Acionando ele, Ramon Silveira, com as informações do trânsito. Diga, Ramon, bom dia.
2: Vamos então, Bruno, com o boletim de trânsito. Já temos movimento grande na SC-370, rodovia Ercílio Zappellini, ali no bairro São Martinho, aqui em Tubarão. Temos ali na BR-101, bem na BR-101, acesso norte, entrada da rodovia Ivani Freta Moreira, o trânsito com filas e em certos momentos fica parado devido aí ao movimento. Trânsito também com filas na rua São João, na divisa, viaduto com Morrotes, marginal com lentidão, ali do Morrotes, marginal da Patrícia Lima também com lentidão, nesta primeira hora do dia, com filas para entrar na BR-101 ou para seguir na SC-370 ali na Patrício Lima, no trevo principal de Tubarão. O trânsito está parado, fica parado em certos momentos, bem no viaduto do bairro ali do São João com Morrotes devido ao movimento intenso. Trânsito parado na Avenida Pedro Zappellini. Ali na Pedro Zappellini, muito movimento também. Nós temos buraco na Silvio Canin, na Pedro Zappellini, na Silvio Búrico também. Trânsito moderado na marginal da BR-101 em Tubarão. Temos também o trânsito moderado na Rua Princesa Isabel, aqui no bairro Oficinas. E temos buraco ainda na Avenida Rodovalho, Rua Paulo Jacob Mai. Falando em trânsito, volto com você aí no estúdio, Bruno.
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0: 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Ok, valeu, Ramon, obrigado pelas informações. Bom, as faturas de energia elétrica em agosto no Brasil deverão contar com alívio no valor de 767,2 milhões relacionado ao bônus de Itaipu, segundo informações disponibilizadas pela Agência Nacional de Energia Elétrica, ANEEL, nesta quinta-feira. Pelos cálculos da ANEEL, unidades com consumo médio mensal de 116 kWh, valor próximo ao da média dos beneficiários, receberiam um crédito aproximado de R$ 9,16. O bônus de Itaipu é um valor distribuído a milhões de consumidores residenciais rurais todo ano após a apuração do saldo registrado na conta de comercialização de energia da usina hidrelétrica binacional do ano anterior. O resultado da conta de Itaipu, referente ao exercício de 2025, atingiu 1,29 bilhão. Para a distribuição do crédito aos consumidores, 524,4 milhões foram deduzidos do montante total para constituição de reserva técnica financeira para 2026, mecanismo criado para mitigar impactos associados a variações de fluxo de caixa e da tarifa da usina. A homologação dos valores está prevista para ocorrer na reunião da diretoria da ANEEL na próxima terça-feira, conforme a pauta divulgada nesta quinta-feira. A agência não indicou imediatamente qual seria o impacto na conta de luz. Bom, 8:10 agora, governo de Santa Catarina lança edital para construção da Via Mar, prometendo maior obra rodoviária da história do estado. A reportagem é de Lucas Marques.
3: O governo do estado lançou nesta semana o edital para licitação das obras do primeiro lote da Via Mar, a maior obra rodoviária da história de Santa Catarina, que conectará a Grande Florianópolis à região norte do estado. Com investimento previsto de R$ 2,2 bilhões, o trecho inicial tem 25,7 quilômetros de extensão entre a SC-486 em Itajaí e a SC-414 entre Luiz Alves e Navegantes. O segmento contará com 4 pontes, 4 viadutos e 3 obras de contenção e um trecho que cruza a BR-470 e a SC-412, a rodovia Jorge Lacerda. Ao todo, a Via Mar terá 145 quilômetros, ligando o contorno viário da Grande Florianópolis a Joinville. A nova rodovia contará com 3 pistas em cada sentido e velocidade máxima de 120 quilômetros por hora. O governador Jorginho Melo explica que a ideia é que o estado inicie a obra e os outros trechos sejam feitos por meio de parceria público-privada.
4: É um dia histórico hoje. A região colapsou. Vocês sabem disso. Todo dia vocês se debatem com isso. E nós não podemos mais esperar. Qual foi a decisão do governo? A decisão dessa obra de 145 quilômetros, nós abraçarmos o primeiro lote para materializar a obra. Nós vamos gastar, a licitação é 2 milhões 180. Lançamos hoje a licitação. Tem que ser uma empresa de porte, não interessa quem seja e da onde venha, com critérios técnicos, e depois tem 42 meses para fazer a obra. E aí, paralelamente, nós estamos tocando a PPP, que é o total da obra, os 145 quilômetros. Quem vencer a PPP vai nos devolver esses 2 bilhões que nós estamos aportando. Então é uma obra que vai definitivamente resolver. Então, como a gente não pode esperar, nós estamos fazendo, tomando essa iniciativa, uma atitude corajosa. A gente teve que arrumar 2 bilhões, fora os 5 que gastamos para recuperar a estrada, mais os 2,5 para a estrada rural, 2 bilhões que a gente gastou a mais na saúde. Enfim, nós arrumamos dinheiro para materializar essa obra.
3: Para a vice-governadora Marilisa Bem, a obra será um marco para Santa Catarina.
1: Hoje é um grande dia para Santa Catarina, é um marco histórico. A obra da Via Mar, tão esperada pelos catarinenses, e que só o governador Jorginho Melo teve a coragem de realizar. Hoje estamos lançando aqui uma obra histórica, que será lembrada por muitos e muitos anos. Por quê? Porque a nossa BR-101 está colapsada. Nós não conseguimos autorização para mexer nessa BR-101. E hoje, com a coragem, com a valentia e com a visão de futuro do nosso governador Jorginho Melo, nós estaremos lançando uma obra que realmente será lembrada pelos nossos netos.
3: O secretário de Estado de Infraestrutura e Mobilidade, Ricardo Grando, detalha os próximos passos para o início das obras.
5: O governador hoje assinou o decreto que já está publicado para que a gente possa começar o lote 4, que é o primeiro trecho de 145 quilômetros no total. Esse lote 4 são 24 quilômetros, aí iremos começar aqui por Itajaí, a partir da interseção da Antônio Raio, da 486, em direção a Luiz Alves, a 414, são mais de 24 quilômetros, e iniciaremos por aqui. Um custo de 2 bilhões 180 milhões de reais, o processo estatório foi lançado, nós iremos acolher as propostas no dia 21 de setembro, né? E a partir daí, obviamente, todo o rito para que a gente possa fazer a seleção da empresa e depois iniciar a obra. Uma obra que tem o prazo de 42 meses para finalizar. Uma obra que coroa aquilo que a engenharia catarinense pôde produzir. E nós temos certeza que esse é um marco para Santa Catarina, para o norte de Santa Catarina, para todo o sul do Brasil, que utiliza hoje a 101 colapsada. Então, uma iniciativa importante, né? Um projeto ousado, mas o governador Jorginho determinou que se fizesse e hoje aqui estamos materializando.
3: O presidente da Associação dos Municípios da Foz do Rio Itajaí e prefeito de Itajaí, Robson Coelho, comemora o fato da obra começar pela região.
6: Primeiro que a gente está muito lisonjeado com esse evento aqui na nossa cidade, é uma obra aguardada. O governador Jorginho Melo anunciou já no início do mandato. Nós cansamos da inércia e das falsas promessas com relação à BR-101. Nós estamos buscando a nossa alternativa com recursos próprios. É a Via Mar, um projeto importante que vai conectar de Joinville até Florianópolis, passando obviamente por Itajaí, vai ajudar no escoamento de carga, segurança, mobilidade, geração de empregos aqui para todos nós. E a gente fica muito feliz porque são divididos em 5 lotes e o primeiro lote, né, que é o lote 4, o primeiro lote a ser anunciado, o lote 4, né, começa por Itajaí, envolvendo um trecho Luiz Alves Navegantes até Itajaí. E que vai ficar muito próximo de uma obra que nós estamos planejando aqui na nossa cidade, que é a conexão também da Jorge Lacerda e Antônio Raio. Então, uma obra importante, fundamental para o desenvolvimento da nossa cidade, da nossa região, do nosso estado. 3 pistas para ir, 3 pistas para voltar, então a gente está muito feliz com esse momento.
3: Segundo o Estado, o investimento total da obra deve superar os 7 bilhões de reais. Reportagem Lucas Marques.
0: Ok, valeu, Lucas. Agora 8h15. Vou fazer mais um breve intervalo comercial. No retorno, então, já está aqui no estúdio o deputado estadual José Milton Schaefer. Vamos à entrevista na sequência. Eu volto já.
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0: Ok, de volta agora, 8:18. De volta então, vamos à nossa entrevista com o deputado estadual José Milton Schaefer, já está aqui no estúdio. Registro também a presença do professor Maurício da Silva, vereador, o Heraldo Pereira, enfim, a equipe de assessores também e marketing do deputado aqui presentes também. Deputado, seja muito bem-vindo, bom dia, tudo certo?
1: Bom dia Bruno, bom dia a todos os amigos que nos acompanham aqui pela nossa querida Rádio Tubá. E nada melhor do que começar uma sexta-feira, né? Falando aqui nessa emissora que a gente admira, respeita e conhece a história e a importância dela, né? Para todos nós aqui da região da Murel, não só da cidade de Tubarão. E fico muito feliz, né, de poder estar aqui acompanhado também do vereador Maurício, que nos acompanha nessa manhã. Manhã gelada, mas também é gostoso também, o friozinho, né?
0: É o inverno, né? É normal, né?
1: Do Giovanni também, que assessora aqui o vereador Zaga Reis, né? Que tá nos acompanhando, o Heraldo, que é suplente de vereador, que nos acompanha nesse momento, nessa entrevista aqui, e eu quero agradecer já de antemão a oportunidade de estar interagindo com toda a audiência da Rádio Tubá.
0: Ok, professor Maurício, bom dia, tudo bem? Bem-vindo também.
2: Bom dia, Bruno, bom dia, deputado Zé Milton, vereador Heraldo, toda a assessoria do deputado e os ouvintes da Rádio Tubá.
0: Ok, deputado, o senhor está no quarto mandato, né, como deputado estadual, né? A gente começar a nossa entrevista de maneira leve, até fazendo um geral das tuas ações na LESC, né? O que dá para destacar desse teu trabalho, que é um trabalho bastante longevo, são 16 anos de atuação na LESC, né? O que você gosta de destacar, visto que você já tem um projeto para esse ano de tentar, né, uma eleição a nível federal também para deputado?
1: Então, Bruno, eu na verdade eu sou um extensionista, eu sou engenheiro agrônomo e sou extensionista da EPAGRE. A minha vida profissional é essa. Hoje estou licenciado da EPAGRE. Eu costumo dizer que sou um extensionista rural que virou deputado estadual. E eu, outro dia me perguntava por quê. Eu gosto de trabalhar com pessoas. E a política me proporciona isso, de interagir, de trocar ideias e de aprender com as pessoas. Deputado Zé Milton, já passei pela Prefeitura de Sombrio durante 8 anos. Fui presidente da FECAM. E tive, depois, acabamos saindo da Prefeitura, nos elegendo deputado estadual. E hoje estamos no quarto mandato de deputado estadual. E eu procurei, Bruno, sempre bandeiras que me identificasse com as pessoas, mesmo sem pensar, sem planejar isso, Maurício. Mas acabei, logo após a minha eleição, eu procurei alguns hospitais. Em 2011, a notícia que mais se ouvia era: está fechando hospitais. Hospital tal, aqueles hospitais pequenos, todos fechando. Uhum. E aquilo me chamava a atenção na prefeitura, própria experiência de prefeito também. Então procurei os hospitais grandes, como Nossa Senhora e o Hospital São José de Criciúma. Eles nem me conheciam nas primeiras visitas. Eu, antes de tomar posse, falei: olha, eu quero trabalhar em apoio tal aos hospitais filantrópicos. Mas eu não entendia muito. E aí depois eles me procuraram uma vez ou duas para criar uma frente parlamentar. Eu disse: não, mas eu não conheço, tem que ser alguém que conheça, eu quero ajudar. Daí ele disse: aqui na Assembleia todo mundo fala mal de hospital. E nós vamos caminhar contigo e vamos criar uma frente de apoio aos hospitais filantrópicos. E nós criamos lá em 2011 esse trabalho de apoio aos hospitais filantrópicos de Santa Catarina. E eu até hoje trabalho muito nessa área. Criamos várias leis, entre elas uma chamada Política Hospitalar Catarinense, que agora foi transformada em Política de Valorização Hospitalar, com a criação de uma tabela. E até hoje eu presido essa frente de apoio a hospitais filantrópicos. Por quê? Porque nós temos 150 hospitais filantrópicos em Santa Catarina e eles atendem a população a qualquer hora pela tabela do SUS, num custo metade de um hospital público. Muito trabalho voluntariado, religioso, comunitário. Então essa é uma bandeira do deputado Zé Milton: a saúde e proteger e criar políticas públicas de apoio à filantropia, principalmente na área da saúde dos nossos hospitais. Caminho junto, e esse é um dos propósitos que está me levando a Brasília, que é lutar para a melhoria da tabela do SUS, que é lutar para que a gente receba o teto. Nós perdemos Santa Catarina, por falta de um deputado federal, mais de 450 milhões por ano do teto que nós temos direito. O Rio Grande do Sul está recebendo, Curitiba, Paraná está recebendo e nós não recebemos. Então tem que trabalhar com foco nisso. Outra área que foi natural comigo é a agricultura, o cooperativismo. que em função da minha formação, então eu hoje presidi a Comissão de Agricultura, hoje presido uma frente de apoio às cooperativas agropecuárias e também cooperativas de energia. Então, defendo a agricultura, tenho uma relação muito forte aqui com os agricultores, os produtores de arroz de toda a região da Muré, os produtores de suínos também e outras áreas. Já criei várias leis, né, para proteger os agricultores, diminuir a burocracia nessa caminhada, e essa é uma bandeira, defender a agricultura, defender quem bota a comida na mesa, né? A pessoa que está nos ouvindo agora num apartamento aqui, Bruno, em Tubarão, ela tem que entender que hoje, 6 horas da manhã, talvez uma mulher agricultora ou um homem agricultor estivesse lá no canteiro, né, de verdura, tratando disso para que ela pudesse ter ao meio-dia comida na mesa.
0: 6 horas está tarde ainda, 4:30, 5 horas, já tem pessoal trabalhando lá para botar comida na mesa, né?
1: Você que conhece a região sabe disso. Então, sim, eu trabalho muito para valorizar, é uma atividade muito difícil, mas estamos trabalhando agora mesmo, e junto com a própria Copagro, a gente tem aqui um grande líder cooperativista, que é o Dionísio Bressan, que é um amigo da gente no tempo da Epagre, né? E que também ajuda muito nessa caminhada, mas eu também defendo muito as cooperativas de energia. Aliás, quero mandar um abraço aqui pro Gelson Bento, que está se recuperando aí de uma pequena cirurgia que ele fez no dia de ontem, mas também que é um presidente de uma cooperativa de energia. Por exemplo, o deputado Zé Milton é autor de uma lei que ela retém 20% do ICMS, vereador Maurício. A cooperativa nossa, a Segal, que ela deixa de pagar 20% do ICM, mas ela não pode ficar com o dinheiro, ela tem que investir em melhoria de rede, seja transformador, uma subestação ou uma rede trifásica para o agricultor. Isso esse ano vai colocar mais de 50 milhões em todas as cooperativas de energia de Santa Catarina de recurso para investimentos. Então, esse é o trabalho de um deputado. Eu sou uma pessoa, Bruno, muito focado em resultado. Trabalho também na área da inclusão social, da geração de emprego. E em função de eu ter sido presidente da FECAM, eu sou um cara muito municipalista, um deputado muito municipalista, porque eu sei que o vereador, a vereadora, o prefeito, a prefeita, é quem está mais próximo do problema. Quem sabe o problema do bairro Maitá aqui, de Tubarão, é o vereador. É ele que está lá mais perto do cidadão. Então, o meu gabinete é um dos gabinetes mais visitados na Assembleia Legislativa, sempre atendendo demandas que chegam de vereadores, de prefeitos, liberando recursos, às vezes abrindo portas no governo do estado para atender esses pleitos. Uhum. Então, o mandato nosso é assim, é um mandato municipalista, foco no desenvolvimento regional, em apoio aos municípios, em apoio à saúde, aos hospitais filantrópicos, à agricultura e também à inclusão social. Eu trabalho muito próximo das pessoas com síndrome de Down, tenho várias leis e faço muito trabalho nessa área também para ajudar. Então, são áreas bastante próximas das pessoas.
0: Deputado, no setor agropecuário, a gente teve alguns momentos de tensão, de que precisavam ações mais efetivas do governo e um apoio do legislativo também. A gente teve uma crise na suinocultura, teve a questão do arroz também, onde o valor foi subiu bastante, enfim, tiveram que ter ações voltadas a isso também. E também a questão do leite, né? O senhor envolveu-se diretamente nessas questões? Enfim, o que de prático foi feito para resolver essas questões?
1: Em todas elas, né? O arroz nós ainda estamos envolvidos, né? O arroz é uma crise, ela não é só nacional, ela é mundial, pelo excesso de produção que aconteceu no mundo inteiro. E o nosso produtor aqui, ele tem uma carga tributária para produzir arroz maior do que qualquer outro produtor do mundo. Na Índia, o produtor recebe dinheiro para plantar arroz. E lá nós produzimos 12 milhões de toneladas no Brasil, eles produzem 100 milhões lá. E eles recebem para isso, um super estoque. Eles vendem arroz a R$30 o saco no mercado internacional, né? E ainda o produtor não faz diferença porque ele é subsidiado pelo governo. Aqui no Brasil, no sul do Brasil, a gente paga para produzir, concorre com o produto do Mercosul. Então, nós temos um projeto lá para impedir incentivo fiscal para a indústria que beneficia arroz vindo do Mercosul. Uhum. E nós estamos lutando, mas como deputado estadual não alcanço, é para impedir, quando um produto agrícola brasileiro estiver abaixo do custo de produção, o Brasil não pode deixar entrar produto do Mercosul aqui. O leite está abaixo do custo de produção, não entra mais. botar uma trave naquele momento ali, para o produtor não perder. O arroz, a mesma coisa. Nós gastamos R$75, um pouco mais, para produzir um saco de arroz. O produtor aqui hoje, aqui do Gravatal, do Tubarão, ele está vendendo isso a R$58, R$60 o saco. Então, nesse momento, e está entrando arroz do Paraguai. Porque quando foi feito o acordo do Mercosul, o Paraguai produzia muito pouco. Agora, o Paraguai produz bastante, a Argentina bastante, e eles vendem aqui dentro do Brasil, prejudicando o nosso agricultor. Então, nossa ideia é criar, já trabalhamos aqui na Secretaria da Fazenda nesse sentido, e vamos trabalhar a nível nacional para rever o acordo do Mercosul e criar uma espécie de uma trave. Sempre que um produto do Mercosul tiver abaixo do custo de produção, porque lá os impostos são menores, que aquele produto não possa ser vendido aqui no Brasil, para a gente proteger o nosso agricultor brasileiro, que não é, ele não pode financiar o desenvolvimento de outros países. Nisso, o governo federal está errando feio, e está penalizando os nossos agricultores. Mesma regra vale para o produtor de leite também.
0: Perfeito. Trocando de assunto, e o assunto do momento aqui em Tubarão e na nossa região é a questão da Barra do Camacho. O senhor esteve em agenda aqui em Tubarão também, na reunião que aconteceu na CIT, né? Realizada pelo Conceti, para debater ações efetivas para a resolução desse problema. A gente fez inúmeras críticas em relação à morosidade, né? A falta de atenção com a Barra do Camacho. A obra foi feita lá de abertura dela em 2022, passaram-se 4 anos, nada foi feito, ninguém se preocupou, e ela está assoreando de novo, e vem El Niño por aí gerando uma preocupação extra, porque ajuda muito na questão da vazão do rio Tubarão também, né? Como é que foi essa reunião ontem? Vou colocar o professor Maurício também nessa conversa, até porque a Câmara de Vereadores propôs também uma audiência pública para debater e achar soluções para esse problema.
1: Olha, foi uma reunião muito produtiva ontem. Na CIT, promovida pelo Conset e também com outras lideranças regionais que estavam ali a respeito da Barra do Camacho. E Bruno, essa última terça-feira agora, o deputado Zé Milton, eu conheço a Barra do Camacho. Eu costumo dizer que sou camacheiro porque eu conheço bem ali, me relaciono com os pescadores. Hoje o deputado Zé Milton é presidente da Comissão da Pesca na Assembleia. Eu me envolvi nessa celeuma da Tainha aí até dias atrás.
0: Sim.
1: E agora, chamado por alguns pescadores, eu estive na última terça-feira na Barra do Camacho, em reunião com um pequeno grupo deles. Andei de barco ali dentro para saber o assoreamento, né, da coroa que tem na saída da lagoa para a barra. E a gente viu que aquilo ali está a menos de 20 centímetros. A água, o assoreamento chegou em cima.
0: Tem uma laminazinha
1: de. O barco pequeno conosco, ele teve que fazer caminhos lá porque ele não conseguia passar. Uhum. Então, assim, eu não estou falando de alguma coisa que eu vi, eu conheço. A Barra do Camacho, quando foi para fixar as laterais delas, foi o deputado Zé Milton que pegou o projeto aqui, feito pela Murel, peguei, na verdade, da prefeitura de Jaguaruna. E levamos ao governo naquela época, e a gente conseguiu viabilizar, naquele período, 10 milhões de reais para fazer a fixação da barra. Sensibilizamos o governador da época, governador Moisés, mas eu era líder, a gente conhecia a região, levei nele os pescadores, o prefeito de Laguna e o prefeito de Jaguaruna. Levamos lá, trabalhamos ali uns 6, 8 meses, que as coisas não são fáceis, né, Maurício? Para poder conquistar aquilo ali. E nós todos entendíamos que estava equacionado, mas não, né? Mas não. E a gente sempre aprende, ontem foi dito uma palavra, os pescadores são os grandes professores da Barra do Camacho. Nós temos que ouvir cada vez mais eles. Então, por isso que eu fiz questão de estar aqui na semana passada, quando fiquei sabendo da situação, para conhecer e conversando com eles. Então, ontem a reunião foi uma reunião muito produtiva, debate, foi feito um histórico da Barra do Camacho, de muitos anos, do que acontece ali e da necessidade de intervenção urgente, agora em função, inclusive, das questões de El Niño. Nós estamos absolutamente muito atrasados, né, no desassoreamento. Então, os pescadores indicaram alguns caminhos, ontem alguns técnicos ali da mesma forma no Concerto, o vereador Maurício, que atua muito próximo dessa questão, que tem preocupação principalmente na prevenção de enchentes aqui em Tubarão, e eu acho que nós temos que ter essa preocupação pelo histórico da cidade. e foi uma reunião bastante produtiva, saímos dali com alguns encaminhamentos. Eu tive também conversa com o prefeito de Jaguaruna, o Laerte. A ideia agora é envolver a própria Amurel nesse processo. A prefeitura de Jaguaruna já está tomando algumas providências, já contratou a universidade para fazer um estudo ali de retirada, de abertura de um canal, que foi mais ou menos ontem no debate que a gente concluiu ali, que o caminho mais rápido, o que é possível fazer agora, é a abertura de um canal de escoamento. Não dá para retirar tudo aquela coroa nesse momento ali. Então, ontem debatemos bastante esse assunto, foi muito produtiva a reunião com o presidente da CIT, do CONCET, junto, diversas lideranças, técnicos ali do processo, e a gente saiu com uma missão de acelerar o processo de uma licença ambiental, que é para retirada de areia, não é para um projeto fixo, né, que está nesse momento no Instituto do Meio Ambiente. Eu ontem mesmo conversei com o secretário Fabiano, secretário da Defesa Civil, a pedido das lideranças que ali estavam, para ele buscar, através da Defesa Civil, agilizar isso no Instituto Meio Ambiente. Então, na próxima segunda-feira, eu já tenho uma conversa com o secretário da Defesa Civil, e até lá, o prefeito Laerte também está agilizando com a Unesc, né, o projeto desse canal.
0: Uhum.
1: Mas a ideia agora é envolver, tratar a Barra do Camacho, principalmente nesse momento, a grande preocupação.
0: Esse canal extravasor seria o quê? Lateralmente?
1: Não, ele é um canal que vai drenar a lagoa,
0: uhum,
1: permitir que a água que venha, porque muitos rios aqui da região, eles passam pela Lagoa do Camacho, muitos rios, a bacia hidrográfica, boa parcela dela,
0: sim,
1: passa por ali. Então, esse projeto estamos tratando, vamos envolver o deputado Pepe Colasso também nesse projeto, que ele já está, ontem não pôde participar porque tinha outra agenda, mas está envolvido também, deputado Volney Weber, reunir lideranças, prefeitos, né, os vereadores aqui de Tubarão, que envolve muito o vereador Maurício, que está trabalhando juntamente com outros vereadores nesse sentido, e também lideranças empresariais para que a gente pressione. Entendo esse caminho, talvez a Defesa Civil consiga romper algumas barreiras burocráticas de licenciamentos para que a gente possa intervir o mais rápido possível. Mas a gente está absolutamente bastante atrasado nisso. O vereador Maurício podia também contribuir aqui.
0: Verdade. Tanto que a Câmara de Vereadores de Tubarão propõe uma audiência pública também para debate desse assunto. Não sei se isso de fato vai acontecer, ou o caminho é deixar esse, centralizar, no caso, esse debate, as ações, a partir dessa reunião do CONCET ontem, hein, vereador?
2: O Bruno, antes de entrar na questão da Barra do Camacho, eu quero esticar um pouquinho da conversa do deputado Zé Milton, quando ele disse que também trabalha a questão da inclusão, e dentro da inclusão eu quero falar um pouquinho da educação. Eu nunca votei, nunca tinha votado no deputado Zé Milton, e no ano de 2020, no ano da pandemia, que as escolas foram todas fechadas e nós não tínhamos deputado estadual, por meio do ex-vereador Moisés, eu cheguei ao deputado Zé Milton. E naquele momento, ele nos arrumou uma emenda de R$1 milhão para comprar os tablets. Acho que vocês estão lembrados dos tablets.
0: Sim,
2: né?
0: Sim.
2: Os primeiros tablets. Exato, os primeiros tablets. Uhum. E a partir dali nós começamos a era digital nas nossas escolas. Não é? Depois nós tivemos a escola Angélica Cabral aqui no bairro São Bernardo, uma escola estadual que foi fechada, né? Aquela escola foi demolida, depredada, eu acho que tu acompanhasse toda aquela situação, né? E através de outra emenda do deputado Zé Milton, nós transformamos aquela ruína numa creche nova. E nós estávamos naquele processo de zerar a fila de crianças para creche, né? Então o deputado tem esta ação muito forte aqui na nossa região também com relação à educação, né? Eu sou testemunha porque na época eu era o secretário da educação.
0: Sim.
2: E estávamos ali diante da pandemia, né? Não tínhamos para onde correr, batemos na porta do deputado, ele prontamente nos atendeu, né? Com principalmente essas duas ações. Tiveram outras, mas essas foram as principais. Com relação à questão da Barra do Camacho, eu já tinha falado por um grupo de vereadores que eu não acho interessante, depois da reunião do CONCET, fazer uma audiência pública na Câmara sobre o mesmo assunto, porque aí nós podemos estar dispersando forças quando eu acho que nós temos que concentrar forças.
0: Unificar, né?
2: Por exemplo, na audiência de ontem, o presidente Everson estava lá, não é? O presidente da Câmara, eu estava lá, o vereador Maduro estava lá, o vereador Matheus Madeira estava lá, eu acho que eram nós vereadores. Então eu acho que nós temos que concentrar as forças, porque senão daqui a pouco o coronel Fabiano começa a receber ofício, recebe um ofício da Câmara, recebe um ofício do CONCET, recebe um de lá, um de cá. Eu acho que o coronel Fabiano, que é o homem que vai destravar as licenças, tem que receber um ofício só, robusto, com todas as instituições da cidade. Então eu vou propor aos vereadores que não façam essa audiência pública, pelo contrário, vamos reforçar o que já aconteceu ontem à noite lá na CIT, que dá uma demonstração de unidade em vez de dispersão, não só da cidade, mas da região em torno dessa questão, né? É claro que tem outras ações que nós podemos atuar, inclusive o Giovanni me sugeria que a bancada solicitasse da Amurel um projeto para continuidade dos moles, que ontem foi uma questão bastante debatida, né? Vamos fazer isso, podemos fazer em nome de todos os vereadores, mas não vamos dispersar com várias reuniões, né? Vamos, não é com várias reuniões, é com reuniões com atores grupos diferentes. Não, vamos reunir todos os atores regional, tem aquela célebre frase do Tancredo Neves, né? Não vamos nos dispersar, né? Pelo contrário, vamos aglutinar as nossas forças em torno do projeto. Eu vou propor isso aos colegas vereadores e eu acho que isso vai ser muito mais produtivo neste momento. Nós todos sabem, né, o Bruno, que eu estou desde 2008, deputado Zé Milton, eu organizo um seminário aqui em Tubarão para chamar a atenção que se nós não fizermos nada, nós vamos ser engolido por outra tragédia, né? E ontem, quando eu cheguei lá na CIT, eu dizia, olha, pessoal, bendito é o Ninho, porque se não fosse o El Ninho, nós continuaríamos falando para as paredes. Agora então as pessoas sentiram que está na hora de. Aliás, a minha mãe já dizia que quando a água bate no pescoço, né? Não era bem no pescoço que ela dizia, era no outro lugar, né? Aí todo mundo se mexe, né? Então tá aí o perigo e tá aí a oportunidade para nós resolvermos um problema que nos assombra lá, né, já há bastante tempo.
0: E nós tivemos a possibilidade de resolver esse problema, né? Todos sabiam à época, em 2022, que teria que ter um trabalho constante de manutenção. Chegou a ter uma draga da cidade cedida lá para Jaguaruna, ela apodreceu ao tempo lá e nada foi feito, né? Então, se tivesse sido feito esse trabalho de manutenção, a gente não estava conversando sobre isso hoje, né, deputado?
1: Ontem foi bastante debatido, o vereador Maurício também colocou essa questão, é preciso mudar o foco, mas eu saí muito otimista do envolvimento das pessoas. Claro que nós temos agora essa questão do El Niño, que nos preocupa muito, né? Toda a bacia do Rio Tubarão e todo o sul de Santa Catarina. Mas o primeiro passo realmente é projeto, né? Eu cito uma situação agora em função da Comissão da Pesca, nos envolvemos com a construção de um molhes no município de Passo de Torres, na divisa, aquele rio Mampituba lá. Lá também a sureia dá acidentes, às vezes alguns até com vítimas. O pescador, são mais de 40 embarcações que tem lá, que mais de 800 empregos do município de Passo de Torres no setor pesqueiro. E o pessoal sempre conversava muito. Até que um dia fiz uma reunião, uma audiência pública com o presidente da Comissão da Pesca, e disse, vamos nos unir todos em torno disso. Prefeito, o senhor faz o projeto, né? Lá o prefeito fez o projeto dos moles. Nós todos pensávamos que aquele projeto ia custar 50, 60 milhões. O projeto ficou pronto. Fiz outra reunião da Comissão da Pesca, da qual eu presido. Apresentamos para os pescadores e também o pessoal do turismo, que utiliza a saída lá. Porque lá também é quase igual aqui, a sureia. Aprovada, é isso, é isso. Marquei uma audiência com o governador. Governador, eu quero trazer aqui o prefeito, lideranças, presidente de colônia, pessoal do turismo, para conversar com o senhor sobre um projeto. Tá. Deputado, se eu não vi aqui, nós conversamos lá. Semana passada, na última, sem ser essa quinta que passou ontem, na outra, o governador estava no sul. Deputado, eu tenho meia hora para conversar com o pessoal do Passo de Torres. Vamos lá no município? Vamos embora. Vamos lá no gabinete do prefeito, de um dia para o outro. E lá apresentamos um projeto para ele. E ele disse, ó, tira a licença ambiental, o valor é esse, está garantido. Eu licito e resolvo. Por quê? Porque nós tínhamos um projeto na mão. Tínhamos um projeto na mão. Então essa é a ideia também da Barra do Camacho. É a união, que o concept está tomando isso, e o vereador Maurício coloca isso muito bem, de todas as câmaras, todos os prefeitos juntos, porque é de interesse de quem nem está na margem do mar aqui. Claro, os pescadores também são preocupados ali, porque eles dependem daquela barra também para a sobrevivência deles. E a gente tem que ajudar nesse sentido. Mas nesse momento é defesa civil. Então eu cito o exemplo desse de Passo, que nós vamos buscar junto com o concept, junto com as prefeituras de Laguna, Jaguaruna, Tubarão, nos unir, né? O prefeito Laerte está sempre também muito junto nesse projeto aqui, para que a gente consiga realmente viabilizar. O projeto dos moles tem que ser feito, e o órgão técnico para fazer isso é a Amurel, né? Os técnicos da Amurel aqui. E completar, e ali vai ter que ter correções e talvez até manutenções permanentemente.
2: Exato.
1: Pelo que a gente está ouvindo. E ouvir os pescadores. Então eu estou bem confiante nesse momento, nesse desenho que o Maurício coloca aqui para nós, né? Nessa questão da Barra do Camacho. A preocupação ontem também debatemos, mas como tem vários estudos em andamento, que a gente também se envolve enquanto deputado da Bancada do Sul, aqui mais liderados pelo deputado Pepe Colasso, por ser daqui de Tubarão, ele lidera esse debate da redragagem, né? Lá entre a Bancada do Sul, ele lidera esse debate, a bancada liberou, atendendo um pedido do deputado Pepe Colasso, 5 milhões aí para fazer um estudo, principalmente daquela rocha que tem na saída do Rio Tubarão. Esse estudo está sendo feito pela Universidade Federal, deve concluir nos próximos dias, e já foi liberado também pela Bancada do Sul, mais um valor para aumentar esse estudo para toda a bacia, incluindo inclusive a Lagoa do Camacho, vereador Maurício. Opa. Atendendo o pedido aqui da mobilização da cidade de Tubarão e um pedido também do deputado Pepe Colasso, a bancada também destinou esse recurso. Então, acho que nós estamos caminhando, temos que acelerar, cobrar resultado e nos unir para também ter o apoio do governo do estado nesse projeto, nesse momento da Barra do Camacho e depois também do desassoreamento do Rio Tubarão. Porque interessa para a prevenção da defesa civil, que é a prioridade número um, mas também para desenvolver o Porto de Laguna. O Porto de Laguna, ele vai entrar numa nova fase nos próximos anos, através da gestão feita por Imbituba, e a gente precisa, mas o primeiro passo é, nós temos que encontrar, fazer um projeto, tirar uma licença para destruir uma rocha na foz do Rio Tubarão.
2: Exato.
1: Se nós conseguir fazer isso lá, a gente já resolve boa parte disso, e daí vamos trabalhar no outro projeto. Eu gosto de pegar as coisas pontuais e enfrentar.
0: Sim. Sobre a reunião de ontem, lideranças políticas e de repente pescadores da região tiveram presentes lá de Jaguaruna?
1: Jaguaruna nós tínhamos lideranças políticas e também a associação dos moradores lá do bairro Camacho, 3, 4 pessoas juntos ali. Então foi bastante produtivo, tinha conhecimento. O Maurício participou de vários debates, tinha pessoas com conhecimento prático, né? Eu acho que é isso, e eu também.
0: Que entendem a realidade, conhecem.
1: Conhece, que vivem naquele dia ali, sim, sabe, do dia a dia, sabe o que precisa, né? E claro que a ideia agora, através do concept, é a gente não deixar esfriar esse assunto mais.
0: Bom,
1: nenhum dos dois.
0: Bom, deputado, teriam outras tantas perguntas aqui a serem feitas, porém o tempo hoje aqui é um pouco curto, daqui a pouco tem um papo reto também com o Dura, mas um último questionamento, né? O senhor, como eu bem falei, está há 16 anos aí como deputado estadual e agora com essa nova ambição de vir a ser deputado federal, né? O que te motivou a buscar então novos rumos dentro da política?
1: Eu vejo, Bruno, que a política precisa de pessoas que trabalhem com foco no resultado. Resultado de ações que impactem, que melhorem a vida das pessoas. E principalmente a nível federal, a gente vê uma grande carência dessa visão. E eu tenho uma experiência adquirida como extensionista da EPAGRE, prefeito por 2 mandatos, os mandatos de deputado estadual, tenho pautas que precisam ser mobilizadas a nível federal. Essa questão dos hospitais, da agricultura, do desenvolvimento regional. Eu ontem tive uma conversa com o Alexandro, com o Alex, presidente da ACIT, onde eu vim aqui me apresentar para ele à tarde, me colocar à disposição da ACIT para ajudar ele no encaminhamento das pautas que a

0: como pré-candidato a deputado federal pelo sul de Santa Catarina. Como deputado estadual, eu sempre tive presente aqui, menos porque eu fui deputado com o Juarez Ponticelli. Quando me elegi, ele era deputado, ele representava a região e foi um parceiro, sempre me orientou nos primeiros passos na Assembleia Legislativa. Agora nós temos o deputado Pepe Colasso, que são deputados estaduais. Mas como deputado federal, eu coloquei ontem para o presidente da CIT e já tinha colocado também para o nosso prefeito municipal, eu quero ser o deputado federal de Tubarão e da região da Amurel. Quero representar essa região e vou trabalhar em parceria, né? Com o nosso time. Nós temos vereadores, vereadoras que nos ajudam, que vão estar junto nesse time, como o vereador Maurício, o vereador Zaga, o vereador Gelson. Eu tenho uma amizade pessoal com a vereadora Ana, com a vereadora Paula Anacleto, né? Já de caminhadas dela dentro do nosso partido anteriormente. E a gente também vai trabalhar outros segmentos, né, para poder, obviamente, ter o espaço que a gente precisa. Mas um dos compromissos que o pré-candidato deputado Zé Milton vai ter é de ser o deputado federal de Tubarão, estar à disposição das pautas da população de Tubarão e da região. E essa motivação me dá vontade de seguir em frente, usar a experiência que nós tivemos até aqui para fazer o bem para as pessoas, para criar políticas públicas que melhorem a vida das pessoas, seja na área da educação, da saúde, do desenvolvimento econômico, da agricultura, da inclusão social, seja na área da infraestrutura, que é uma área que a gente trabalha bastante. Só nesse último mandato chegam a quase 4 milhões de reais que o deputado Zé Milton destinou de emendas. Nós estamos agora, nos próximos dias, iniciando aqui a pavimentação aqui no bairro São Cristóvão, da rua Ângelo de Bona, que ali tem um valor expressivo de emendas do deputado Zé Milton, né? O vereador Maurício já citou aqui a participação nossa quando ele esteve à frente da Secretaria de Educação, e assim eu quero ser também como deputado federal.
1: Ok, tem agenda em Tubarão hoje ou na região ainda?
0: Nós estaremos visitando algumas empresas aqui em Tubarão e à tarde eu tenho um encontro também, vou participar de uma audiência pública do setor plástico, é uma audiência provocada pelo Senado Federal, liderada aqui pelo senador Espiridião Amin, lá em São Lidogero. Agora à tarde, né, a partir da, eu devo estar me deslocando a partir das 11 horas para lá e vou participar dessa audiência, que é um setor muito importante e a ideia é trabalhar políticas públicas que permita, vereador Maurício, uma transição, sim, assim como estamos fazendo com o carvão, também com o setor plástico. Sim. E os empresários estão abertos, vamos debater, ouvir os empresários ao lado do senador Espiridião Amin e também de outras lideranças que estarão lá. Então tem uma pauta hoje na região da Amurel que vai se estender até um pedaço da noite, né? Nesse sentido, nesse momento vamos ficar até meio-dia em Tubarão, depois São Lidogero e no final da noite Braço do Norte e outros municípios dali.
1: Ok, conversei com o deputado estadual José Milton Schaefer, futuro deputado federal, né? Se for praga que pegue, né, deputado?
0: Olha, muito Bruno, vamos usar a palavra minha. Próximo deputado federal.
1: Pois então.
0: Da Amurel, se Deus quiser.
1: Muito obrigado pela presença, tá?
0: Obrigado, agradeço aqui a oportunidade. Quero deixar aqui, Bruno, se me permitir, um abraço ao padre Rafael.
1: Sim.
0: Que é um grande amigo nosso. E ele outro dia, inclusive, me passava a preocupação dele com relação ao aeroporto, né? De ampliação do aeroporto, de melhor segurança. O padre Rafael é um amigo, a gente também comunga aí da mesma fé, né? E eu sei que a Rádio Tubá, ela é uma rádio importantíssima, tem ligada aqui as principais pautas da nossa região e a gente deve muito isso também a líderes e pessoas que se envolvem, como o padre Rafael, a você e a todos. Eu quero agradecer a oportunidade e a companhia aqui do Giovanni, que representa o vereador Zaga, o vereador Maurício, né? Que nos acompanha aqui. Tem um grande conhecimento, né, de políticas públicas e da cidade, da realidade da cidade de Tubarão e das necessidades. Tem acrescentado muito para mim, né, essa caminhada junto com o vereador Maurício, que sempre traz novos temas para nós e esses desafios que a gente assumiu ontem junto com o Conset aqui juntamente com outras lideranças políticas, prefeitos, deputados, seguimos em frente aí, principalmente na prevenção de enchentes aqui na bacia do Rio Tubarão. Agradeço a oportunidade, desejo uma ótima sexta-feira a todos os amigos ouvintes.
1: Ok, professor Maurício, obrigado também pela presença.
2: Muito obrigado.
1: Um grande abraço, o Iraldo, a Adriana que está por aqui também, o Giovanni, enfim, todos presentes aqui. 8:50

0: 42, intervalo, e eu volto na sequência então com mais informações.
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5: Show do rádio. Ok, de volta, 8 horas 57 minutos agora.
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5: Bom, e continua hoje a festa de São João Batista na paróquia de Capivari de Baixo. Para o padre José Eduardo Bittencourt, fala da programação de hoje até este domingo.
7: Ok, ouvintes da Rádio Tubá, sexta-feira, sextou e a programação da festa de São João Batista da paróquia de Capivari de Baixo, a 108ª festa, continua. Estou com o pároco de Capivari, padre José Eduardo Bittencourt. Padre Eduardo, né? Expectativa desses últimos 3 dias de festa. Bom dia.
8: Bom dia, Ramon, bom dia, ouvintes da Rádio Tubá. De fato, a programação tá muito intensa, só que agora sempre a raspa do tacho, finalzinho, né? Aquela parte melhorzinha ficou agora, né? Então agora você que ainda não aproveitou, você que já aproveitou, né? Aproveite mais. Então, de sexta a domingo, nós temos aí grandes eventos esperando por você.
7: Tá certo, já tivemos, né, grandes atrações desde o primeiro dia, primeira noite, né? São 10 dias de festa, como sempre acontece todos os anos aqui, no comando do nosso pároco, padre Eduardo Bittencourt. Hoje, padre Eduardo, sexta-feira, para começar o fim de semana, o que nós teremos hoje à noite?
8: Então, sexta-feira, agora nós temos 7:30 da noite a Santa Missa, que vem aqui o nosso vizinho padre Edson Miller, para celebrar. Depois da missa, já temos no palco central a escola de dança Alex Martins, que preparou um show especial também, junino.
7: Muito bom.
8: E nós temos duas bandas para aquecer agora a sexta de noite. Cangaceiro e Jeito Louco. Pelo nome, não deve ser coisa calma, né? Deve ser coisa para espantar o frio. Então, e lembrando que temos o parquinho durante todo o período da festa.
7: Tá certo. No palco, quem é que se apresenta primeiro? É Cangaceiro ou Jeito Louco, ou Jeito Louco e Cangaceiro? Né? É surpresa?
8: Eu acho que primeiro é o Cangaceiro. Porque eles estão combinando ali, até porque eles vão cantar até 1 da manhã, mas sempre termina um pouco antes. Estão negociando para quem toca primeiro, mas eu acho que primeiro é o Cangaceiro. Mas eu posso confirmar depois e lhe avisar, né? Eu sei que os dois vão cantar e os dois estão sendo muito esperados.
7: É, Cangaceiro, eu confesso, eu não conheço, mas o Jeito Louco, todo mundo conhece. Jeito Louco é Jeito Louco.
8: É, então, eu não conheço nem o Louco, nem o Jeito. E nem eu não sou, mas quando nós contratamos, vieram várias boas indicações, uhum, né? Então, e numa sexta noite de frio, A gente sabe que tem que ter uma atração um pouco melhor. Dia de semana, o povo trabalha, estuda, né? Agora, final de semana, a gente vai intensificar muito a nossa festa e essa banda vai nos ajudar também a trazer povo, né? Até porque o povo preparou muita coisa, né? É muita gastronomia, muita cultura. Então, vai ser uma noite muito especial nessa sexta.
7: Boa pedida hoje, né? Teremos aí a missa, começa às 19h30 com o Parco da Passagem, o Padre Edson. Depois, em seguida, após a missa, a Escola de Dança Alex Martins Cia, que promete fazer com certeza aí um show no palco, né? Com a coreografia sempre nota mil. E depois, como o Padre Eduardo disse, Cangaceiro e Jeito Louco para fechar com chave de ouro a nossa noite de sexta, hoje à noite, no palco aqui da festa de São João Batista em Capivari. Amanhã sábado, dia 27, Padre Eduardo.
8: Então, temos à tarde, como a gente teve no sábado anterior, a missa para os idosos, teremos a missa para as crianças, né? Então, às 15h, com o Padre Mateus Scremin, vai ter a Santa Missa. Logo após a Santa Missa, o intervalo para outra missa das 18h30, nós teremos tardezinha do Canal da Graça. O grupo de oração Canal da Graça vai de uma forma muito leve, muito suave, né? Músicas religiosas, mas tem muitas dinâmicas para aquecer o coração. Então, das 16h30 até umas 18h, das 16h30 às 18h, tardezinha do Canal da Graça. 18h30, Santa Missa, né? E aí já vem a parte da noite, um momento muito esperado, tanto para a festa quanto para as crianças do SEACA, é o Boi de Mamão. E eles preparam, organizam. E tio, quando vai ser a nossa apresentação? São mais de 60 atores e tem um Boi de Mamão dos mais adolescentes e o Kids. Então tem um Boi de Mamão, o Boi Grande e o Boi Pequeno. A capivarinha grande, então assim, ó. Eles esperam, sabe, o show deles. Então vai ser uma noite muito especial, 20h. E depois do show do SEACA, né, do Boi de Mamão, vai ter a Kátia Flávia, que vai até 1h aí esquentar os corações.
7: Belezas, com certeza, né? Sempre é um show à parte aí, a criançada do SEAC, os alunos do SEAC, quando se apresentam, é sucesso na certa. E depois, Kátia Flávia, para fechar também a nossa noite deste sábado. Domingo, último dia, dia 28, o que teremos?
8: Então, nós temos venda de galeto, farofa e pão aqui no salão, porque a gente não tem um almoço. A nossa festa é toda de noite. Mas teremos às 16h o sorteio da rifa da festa, né? Deve ter algum bilhete ainda aí, mas já está todo vendido, eu acho. 16h30, com o Padre Sérgio, a missa de encerramento, é uma missa muito frequentada, porque a gente encerra os festejos, né? Logo após a missa que o Padre Sérgio preside, nós teremos outro momento muito forte, que é a bênção e queima da fogueira, né? É um símbolo muito, e muitos vêm, Ramon, só por causa da fogueira. Como que isso, para algumas pessoas, é muito forte, né? Verdade. E depois da fogueira abençoada e já começando a queimar, temos show pirotécnico, né? Com sem os estampidos. E no final da noite, ali das 21h até meia-noite, a banda PH7 para concluir a 108ª festa em honra a São João Batista.
7: Muito bem, e a 109ª festa para 2027, o senhor com a sua equipe já estão programando. E vem novidades, com toda certeza, né, padre? O senhor já tem anunciado aí uma associação e tal, vem muita coisa boa.
8: Eu já tá aqui no cartaz, a ATAR, que é a Associação Tradição e Arte, né, que quer incrementar, por exemplo, temos muitos corais na região, né? Então, sabe, um show de corais, show de música clássica, falei com o Alex Martins também para ajudar, quem sabe o show na parte de escolas de dança. Então a gente quer em 2027, né, 17 a 27 de junho de 2027, uma grande programação e contando com essa associação. Isso ajuda também a não só captar recursos, mas de garantir mais eventos e melhores eventos, porque hoje a gente tem que vender ali os quitutes para poder pagar assim algumas estruturas, né? Agora, como associação, a gente pode ter ajuda da prefeitura, dos empresários, mas a associação garante também, né, uma certa, um incremento nos eventos para 2027. Com certeza, Ramon, vai começar a ser ainda mais uma festa mais regional e mais cultural.
7: Para finalizar, sua mensagem, agradecer a todo o povo de toda a região da Murel que sempre vem participar na festa de São João Batista em Capivari.
8: eles falam muito do padre Eduardo, do Max, né? Nós somos na festa, eu acho que mais de 400 voluntários. Um grupo que preparou desde outubro do ano passado, o grupo que está aqui nas barracas, nesse frio, você que fica em casa, tem um grupo aqui fazendo maçã do amor, quentão, pinhão, né? Então, a esses, a minha oração, a minha prece e gratidão. E é você que participa, né? Porque se a gente prepara tudo e você não vem, fica uma festa incompleta. Então, agradecer a todos que participaram, Rádio Tubá, através do Ramon, a sua presença, né? Todos aqueles que, de uma forma ou de outra, participam e divulgam a festa, até porque é uma festa religiosa, é uma festa cultural, gastronômica, e também o resultado financeiro é para concluir a nova matriz. Então, são só grandes objetivos, além da barraca do SEACA, que cuida das crianças, a barraca da SAM, cuida dos idosos e da Pastoral da Saúde. Então, todo mundo participa, todo mundo se beneficia, e aí, de certa forma, todo mundo é abençoado.
7: Parabéns, Padre Eduardo, né? Até logo mais. Hoje, sexta-feira, sextou com mais uma noite da festa de São João Batista.
8: Então, é o final do tacho ali, o restinho do bolo é a parte mais gostosa. Então, de sexta, de hoje até domingo, venha experimentar a nossa grande festa.
7: Muito obrigado, Padre Eduardo, pela entrevista. Volto com vocês nos estúdios.
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5: Bom, vamos então ao Papo Reto com Haroldo Silva Oldura. Hoje eu falei pra ele, Dura, me desculpa aí, mas vai atrasar um pouquinho, porque a entrevista com o Zé Milton se estendeu um pouquinho, o repórter Tubá sobre a festa tem que rodar. Ele ficou de boa, tá tranquilo hoje, né, Dura? Bom dia.
9: Muito tranquilo.
5: Não ficou nem brabo comigo hoje.
9: Sextou.
5: Sexta-feira, né?
9: Não, porque o Papo Reto, ele complementa o que você iniciou, né? Uma entrevista política também com o deputado estadual Zé Milton. Então, ele emenda, né? Ele emenda o Papo Reto, né? Mas bom dia, Bruno Vandrez, amigo Tom. Jaqueta bonita hoje, Tom.
5: É, rapaz.
9: Jaqueta da China, uma coisa
5: elegante. Assim,
9: muito legal aí. Bom dia a você, amigo radiovinte, telespectadores, um bom dia ao Rock, um bom dia ao Césio, doutor Júlio Quinol, todo esse pessoal ligado aqui na Rádio Tubá.
5: Ok, o que norteou bastante a entrevista hoje com o deputado Zé Milton, tomou bastante tempo, foi a questão da Barra do Camacho. Tu teve presente ontem lá também na CIT, uma reunião, né, do CONCET, com lideranças políticas de Tubarão, da região, Jaguaruna e tudo mais. Além do que o deputado trouxe de informação aqui, tu queres complementar?
9: Uhum. Eu quero complementar. Que a novela é a mesma e os atores mudam um pouquinho, né? Os atores mudam um pouquinho. Eu comecei a minha fala ontem com aquele friozinho ali. Justamente muita gente de regiões da Jaguaruna, né? Empresários, também o vereador estava lá, César Damiano estava lá, tinha
5: associação
9: outro vereador
5: de
9: também,
5: de moradores do Camacho
9: estava lá, tinha muita gente, estava representativa a reunião ontem. Uhum. Quero agradecer ao CONCET pelo convite e tal, enfim, estive lá. O deputado Zé Milton não poderia ser diferente, está lá. O Pepe Golasso não esteve lá. Não esteve lá. Justifique, dê a justificativa que quiserem, mas não estava lá. O mais interessado não estava lá.
5: É, mas em assuntos, né, críticos.
9: Então, um papo reto é isso mesmo, tem que falar. Agora, quando se fala em redragagem, quando se fala em cheias, a Vila Moema hoje, eu não sei como é que vai ficar com aquela redragagem que está acontecendo, vai acontecer, que aquelas obras estão acontecendo na Pedro Zappellini e outras coisas, mas ela enche qualquer chuvinha ali, não precisa nem de El Niño, não precisa nada disso. Está todo mundo falando do El Niño, super El Niño. El Niño dá um ano que vem também, dá no outro no ano seguinte, ele não para. Só estão falando a palavra super El Niño. Aí assinam decretos, fazem decretos e tudo mais. Voltando à Barra do Camacho. É uma história que todo mundo já sabe, não é novidade para ninguém. Ontem, a Câmara de Vereadores de Tubarão, mérito para ela. Porque ela levanta uma situação, né? Os vereadores da cidade de Tubarão levantam uma situação que é de outra cidade, sabe? Mas que atinge diretamente a cidade de Tubarão, a Pedras Grandes, Orleans, atinge várias cidades.
5: Toda a bacia hidrográfica de Tubarão,
9: né? Ontem eu soube que tem nove rios que desembocam tudo ali, uhum. No Rio Congonha, tudo na Lagoa, certo? E é um problema seríssimo, seríssimo. Ontem, tecnicamente, eu quero parabenizar Claudemir dos Santos, meu querido amigo, irmão, ele é engenheiro, e ele tá nessa história, e é verdade, quando ele fala...
5: Ele já tá mandando um recado pra nós aqui, eu acho que até mais de um ano, olha, a Barra do Camacho, ela tá assoreando de novo.
9: E o Maurício tá há 40 anos dizendo que olha, cuidado, vamos redregar o rio. O Maurício tá falando há 40 anos, e ele fala há muito tempo.
5: Sim, mas muito mais simples resolver o problema da Barra do que o problema
9: do
5: Rio do
9: Barão. Mas ele é conhecedor tecnicamente, mas tem um negócio. Aí o que é que se vê nessa reunião? Burocratização nessas reuniões, certo? É documento pra cá, político adora documento, político adora papel, é papel pra cá, é papel pra lá, é isso, é assinatura aqui, é reunião lá, e o negócio é perguntar, por quê? Que nós levamos 4 anos, eu vou ficar só nesses 4 anos. Por quê? Que depois de 2021, quando foi feita lá o enroncamento da Barra do Camacho, já tinham sido avisado de que a barra, ela se movimenta muito, a lagoa se movimenta muito com a entrada de água do mar, ela se movimenta e traz aquelas areias, o mar que traz aquelas areias, segundo o Claudemir ali, certo? E aí traz, então tem que ter uma máquina lá, uma draga permanente, permanente, porque ela sustenta lá mais de 1000 famílias, é uma economia muito forte para o município de Jaguaruna, para os pescadores, tem que ter uma máquina permanente, e tinha essa máquina. Tinha essa máquina lá.
5: Não tempo chegou, do nem a, chegou a ser usada aquela máquina da cidade?
9: Sim, né? Chegou a ser usada. É depois daquela, né, história, quem que paga o dragueiro, quem que paga o óleo, quem que paga isso? Coisa de 50 mil reais.
5: Ninguém pagou nada e quem pagou o pato foi a gente.
9: Quem vai pagar o pato são os moradores dali, do Camacho. Somos nós que vamos, exato, pagar o pato. Porque se der uma cheia mais forte, e a barra tá naquela situação, não adianta nada ter feito a abertura da Barra do Camacho. Bom, aquela máquina ali, ela tem um fim triste, o Claudemir avisando, pô, aquela máquina tá apodrecendo, nenhum político, ninguém, deputado A, B ou C, me desculpe, estão me ouvindo nessa hora, ninguém levantou uma questão de dizer, vamos colocar uma emenda para a prefeitura de Jaguaruna para tentar fazer a manutenção daquela máquina que está lá, não vamos deixar estragar, não vamos, o Brasil tem uma cultura muito errada. O que é feito no teu governo e tu perde a eleição, eu ganho a eleição, eu não continuo o que você faz, mesmo sendo bom para a população. Isso é um erro. É um erro cultural que acontece no Brasil. O que é do. Antigamente tinha o PSD e a UDN, era assim: o que a UDN faz, o PSD não continua. Se o PSD faz, a UDN não continua.
5: A briguinha de ego.
9: A briguinha, né? Aquela briguinha. Então, não adianta falar em redragagem. Sobre de 1 bilhão de reais, chegou a 1 bilhão, era 100, 200, 300, 500, tal, porque não tem projeto, então ninguém sabe quanto é que é, o projeto que teve foi 2011, né? O Claudemir estava à frente disso ainda, e depois tal, e outra coisa, os deputados também mérito, há 2 anos atrás, 3 anos atrás, Bruno, eles colocaram 5 milhões de reais ali para detonar uma pedra lá no Molhos de Laguna, que é importante, certo? Para entrada, para beneficiar praticamente o Porto de Laguna, a, sim, economia de Laguna. 5 milhões de emendas dos deputados, certo? Eles deram lá, mas não deram 500 mil para a prefeitura de Jaguaruna fazer a manutenção daquela máquina que apodreceu, tiveram que. Aliás, não tiveram que tirar. O prefeito exigiu que tirasse a máquina de lá e ela está jogada no pátio da Cidas, que vai a leilão agora. Bom.
5: Mas será que não tivemos uma inércia por parte do executivo de faltar
9: também,
5: ir lá e pedir?
9: Também, mas ele falou. Ele disse que comprava uma máquina, a manutenção que ele estava gastando, ele comprava uma máquina, 1 milhão e 500 e tal, mas não comprou também. Não comprou a máquina, tá? Não comprou. O que que aconteceu agora? Acontece que não tem dinheiro, não se importaram, agora todo mundo se importando, todo mundo levando a bandeira do Camacho, tal. Justiça seja feita ao governador Moisés, que pelo menos colocou lá 10 milhões lá dentro e fez o que tá lá, certo? Só que ele é mais governador, né? Alguém tem que continuar a manutenção e não foi feito.
5: A barra tava fechada, né?
9: A barra tava praticamente, né? Fechada. Bom, o que que acontece agora? Não tem dinheiro, manda carta pro IMAS, manda carta pra Defesa Civil, manda carta pra lá, burocratizamos. Eu cheguei e falei assim, eu vou lembrar vocês de uma coisa, eu lembro da, graças a Deus a memória ainda não me falha. eu falei assim, o deputado Pepe Colasco, gravem isso que eu vou falar, gravem isso. Eu falei ontem, né? O deputado Pepe Colasco, em 2024, ele foi presidente da CCJ, tá? Da CCJ, da Assembleia Legislativa. O que é que é a CCJ? É uma comissão que analisa todos os projetos, que engaveta, desengaveta, ajuda o governo, piora o governo, trava a Assembleia, trava o governo, trava tudo. Então ele foi presidente, ele é o presidente lá. E ele fez um acordo com o governo, os deputados fizeram um acordo, principalmente os deputados do Sul, acredito, para que colocassem alguma coisa do orçamento da LDO, certo? Para o desassoreamento do Rio Tubarão. Como não tem projeto e ninguém sabe quanto é que custa esse desassoreamento, se é 1 bilhão, se é 500 mil, porque não tem projeto, 500 milhões e tal, mas ele colocou 87 milhões, o Claudemir me corrigiu ontem, 87 milhões de reais. Bom, se tem 87 milhões na LDO, eu falei pro Zé Milton aqui, falei ontem também, o que que pode fazer? Ninguém pode dizer que não tem mais dinheiro. Atenção, pescadores, não tem mais dinheiro. Atenção, prefeitos, prefeitos da do Ciamurel, prefeitos da Murel, não tem, tem dinheiro, dinheiro tem, tá lá na LDO do estado, colocado pelo Pepe Colasso, pela bancada ali do Sul, tal, tá lá 87 milhões. Esse 87 milhões, ele tá lá paradinho. Ele tá lá, se ele colocou mesmo na LDO, que foi aprovado. Se estiver lá essa rubrica lá, cheias de redragado do Rio Tubarão, eles podem fazer uma suplementação. Significa o seguinte: olha, a gente não vai gastar, a gente vai precisar desse 87 apenas para Barra do Camacho 10 milhões. Vamos pegar 10 milhões desse 80? Pode pegar 10 milhões, faz uma suplementação. E o deputado Zé Milton, inteligente que é, já assimilou o recado. Entra na Assembleia, fala com o governo, porque eles votam no governo, são governistas mesmo. E pega esses 10 milhões e joga na Barra do Camacho, sabe? E aluga ou compra uma máquina, enfim, faz um trabalho que tem que fazer. Eu compraria uma máquina, tá? O que é que acontece agora? Época de eleição, período eleitoral. Levaram 4 anos para pensar o que eu tô dizendo aqui, sabe? 80 milhões tem dinheiro, problema não é mais dinheiro agora. Só se não tiver...
5: Este valor anunciado
9: para nós.
5: Este valor anunciado pelo PP foi em 2024.
9: 23 para 24.
5: Só
9: se nos enganaram.
5: Tem esse ponto de interrogação ainda, se tá ou lá.
9: Se tá lá na LDO ou não.
5: Uhum.
9: Que a gente não fiscaliza.
5: Sim.
9: Eu lembrei dessa passagem ontem. Deve estar lá na LDO. Já foi aprovado pela Assembleia. Agora fazer a suplementação. Ah, Dura, não dá, não dá. Eu acho que não vai dar. Ah, não vai dar? Então eu vou falar um outro dado. 5 milhões que deixaram a bancada do Sul em 2025, 24 também, na CITI, para detonar as rochas da entrada do Morles da Laguna. 5 milhões. O projeto, relaxadamente, descuidadamente, está lá há 3 anos para ser feito pela Universidade Federal de Santa Catarina. Esse projeto parece que não vai custar mais 5, vai custar 3 milhões. Sobrou 2 milhões. O deputado falou ontem, o deputado Zé Milton falou, que 1 milhão desses 5 milhões já vai ficar aqui na Morel para estudo, não sei do que, não sei do que. Desenvolvimento não sei o que, hídrico não sei o que, e o outro 1 milhão foi para Uruçanga, pro Rio Uruçanga. É bancada do Sul, não há problema nenhum ir para Uruçanga. Mas sim, por que que não aplicou no Camacho esse
5: exatamente
9: 1 milhão? Por que que teve que mandar para outro lugar? O debate, esse debate hoje é um debate longo, é um debate que tem dados, é um debate que tem questionamentos, é um debate que nós devemos, não deve morrer esse debate. Fizemos reuniões, o Conset está de parabéns, a Câmara de Vereadores está de parabéns, mesmo que cause ciúme em outras câmaras, mas não tem que causar ciúme, tragédia não tem ciúmes, tragédias é contar mortos, é contar desgraça. Tá, para tragédia tem que todo mundo se unir, tá? O que que acontece? Isso que eu tô falando não é denúncia, porque tá lá, tá tudo, é público isso. Só falta fazer, agilizar, mexer, trabalhar. Mas, então, o Conset faz uma audiência pública. Maurício tem razão, a audiência pública da Câmara, ela torna-se efeito daqui, porque teve uma reunião forte ontem.
5: Não precisa,
9: unificar. Não precisa ter outra audiência pública, não precisa. Porque as palavras vão se repetir e as ações vão se repetir, é a mesma coisa. Eu, se eu fosse o presidente Everton, eu não faria essa reunião, em que pese que estou de parabéns ter levantado essa questão. E a Câmara de Jaguaruna também levanta muito essa questão, porque a gente não chega até a nós. Mas é isso, teve máquina lá, deixaram apodrecer, foi feita uma obra maravilhosa lá, o governo Moisés, o ex-governador Moisés colocou 10 milhões lá, isso não se pode negar, certo? Não houve a continuidade, 4 anos se passou, ninguém deu a mínima, a não ser o pessoal da Redragagem, que falam sempre, o Claudemir sempre avisando, a draga tá apodrecendo, a draga tá isso.
5: A draga tá uma droga,
9: cuidado, Camacho, pescador reclamando, pescador com medo e tudo mais, dito e feito, aconteceu tudo que estava se prevendo de errado. Agora, 4 anos depois, período eleitoral, olhamos para a Barra do Camacho e a gente fala assim: olha lá, a areia tá invadindo a estrada, olha lá, não dá. E agora? E agora é o seguinte:
5: as embarcações já não estão conseguindo entrar no canal, porque tá tudo soreado.
9: Não estão, é seríssimo o negócio. Agora é o seguinte: aí o que é que nós vamos fazer? Não, manda cartinha pro Tom, manda cartinha pro Bruno, manda cartinha para mim. Manda cartinha para todo mundo, o padre Rafael, tudo para ver o que se vai fazer. Vamos pedir o projeto. Vamos pedir projeto? Pedir projeto de uma tragédia anunciada? Já sabiam lá atrás. Então, esse projeto tem que aperfeiçoar um projeto que, quiçá, se tiver um projeto lá. Aquele projeto que está lá do enroncamento, que foi feito no governo Moisés, eles devem pegar aquele projeto e fazer uma readaptação, tudo bem e tal. E o IMAS, o meio ambiente do Instituto Meio Ambiente do Estado, certo? Ele tem que vir em loco e tem que ver a gravidade do problema. Não adianta falar por telefone. Certo? Não adianta filmar, fazer filminho pelo WhatsApp, não adianta, tem que sair da cadeira de Florianópolis e vir aqui e olhar e reunir 1000 famílias no Camacho e dizer assim: esse é o problema? É a licença ambiental? E se eu der a licença ambiental, quando é que começa o trabalho? Amanhã. Tem dinheiro? Tem 87 milhões lá na LDO do Estado. Então, eu não tenho mais tempo para ver a mesma novela, a Sessão da Tarde. A Globo repete muitas novelas de cinema.
5: Novela mexicana, né?
9: Novelinha mexicana, como a gente dizia na época. Os atores mudam, estão um pouco velhinhos os atores e tal, mas são os mesmos atores, as mesma briga. Aí querem falar mal de Maurício Silva? Não dá para falar, porque fala de cheias e redragagem toda hora? Não. Uma andorinha sozinha não faz verão, então não adianta. Querem falar de Claudemir dos Santos? Não podem falar.
5: É envolvido diretamente,
9: estão nos alertando diretamente. É. Quer falar de um Vômer, da Comitê da Bacia? Ou falar hoje do Conset? Não podem falar. Não pode botar a culpa, achar culpados hoje. O que nós temos é que achar soluções. Soluções foi dada ontem aqui pelo repórter do Papo Reto da Tubá. Tem uma emenda LDO, vão atrás dessa emenda, fazem realmente a suplementação orçamentária. Façam isso que dá resultado, tem dinheiro. Ou não façam como 5 bilhões da entrada da Barra do Camacho. Só para fazer um projeto levam 3 anos. Mas já acharam solução, estão achando solução. Então a gente esquece muito rápido da tragédia. A gente esquece muito rápido. Mas tem gente que não está deixando a gente esquecer.
5: Bom, 9h23, o último assunto aqui, são dois hoje só, Dura. Mas isso aqui eu acho que eu vou até começar com uma musiquinha. Essa família é muito unida. Lembra dessa música aí? Tô falando aqui da família Bolsonaro, a Michelle Bolsonaro.
9: Eu tô pegando essa música tocando, churrasco de família, né?
5: Pois então, é panela voando, é vassourada e é mais um monte de coisa. Vídeo bem polêmico da Michelle Bolsonaro, né? Relatando então esses descompassos dentro da família Bolsonaro, ela, os filhos e tudo mais. Fala um pouco sobre aí.
9: Eu acho que não dá pra falar em 13 minutos. Pelo tempo que a casa tá caindo internamente. Nós vamos falar isso na segunda-feira. né? Porque o clã familiar, a família aí tá se brigando, né? E ninguém tá se preocupado mais em direita, isso ou aquilo, certo? Eu falei aqui, o Banco Master já passou batido agora, porque agora entrou o PT, então o PT não vai agora dizer, ai, o Banco Master é do Bolsonaro. Não é, agora também é do PT, tem uma fatiazinha ali. Ah, mas não é 60 milhões, é um apartamento, mas não sei quantos milhões em casa, não interessa, certo? Não interessa, tá lá dentro. Agora o que que tá acontecendo? Acontecendo que eles estão mirando no ministro André Mendonça. Ah, mas tá sendo seletivo, mandou fazer busca e apreensão na casa do Jacques Wagner, mas não fez do Bolsonaro, no Flávio, deveria ter feito também. Então tudo isso agora a narrativa muda, mas a Michelle Bolsonaro se superou, tá se superando, e segunda-feira eu trago detalhes de tudo. É briga dos Estados Unidos com ela, é briga com ninguém se dá ali, é churrasco, é panelada, chaleira pra tudo quanto é lado.
5: Tá, segunda-feira então detalhes aí, desse.
9: Aí o Valdemar da Costa Neto, não, é rapidinho, ele tem um vídeo, não sei se chegasse a ver, o Valdemar é o presidente do PL, né? Diante dessa briga toda que aconteceu, aí o repórter chegou pro Valdemar da Costa Neto, sério que dói, disse assim, ô senhor, tá acontecendo uma briga lá no Brasil, é verdade isso, ele no vídeo, estou em Miami, ele começa assim, estou em Miami e vou me inteirar, vou pro Brasil agora tentar resolver tudo isso, estou em Miami, né?
5: Tá bem ele, né?
9: Ai, meu Deus. Ô, do céu, até segunda-feira.
5: Não, calma, tem uma última pergunta pra ti, eu tava vendo um vídeo do Jorginho Melo, creio eu que ele fez esse discurso no Summit Cidades em Floripa, evento que tá acontecendo, acho que acontece até hoje, se não me engano, são três dias.
9: Muito bom pra mim.
5: Enfim, ele trouxe um fato, relembrou, né? Onde o João Rodrigues afirmava que se o Jorginho anunciasse pelo menos o projeto da Via Mar, ele retiraria o seu nome da candidatura ao governo do estado. E ele fez isso neste evento Summit Cidades lá em Florianópolis. E aí, será que João Rodrigues vai bancar a palavra e vai sair da corrida eleitoral?
9: Não, o João Rodrigues vai dizer o seguinte, eu falei para te fazer. Eu disse, eu duvidava tu fazer o projeto. Aí tu foi correndo, pegou teus técnicos, fizesse todo o projeto rapidamente e mostrasse para Santa Catarina que tu vai botar 2,5 bilhões no projeto da Via Mar. É isso que eu queria que tu fizesse. Por isso que eu não renuncio. Eu ajudei Santa Catarina.
5: Vai tá vir, entendendo? Ele vai vir com esse papinho
9: aí? Ele vai com essa conversa. Tá bom. Não tem renúncia. Até segunda-feira. Vale. Amanhã, professor Juarez Mai, aqui no meu programa. Não é política, é tudo. Amanhã nós falamos de tudo aqui no programa.
5: Então tá, valeu, Dura.
9: Abraço.
5: Abraço.
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0: 9h30, encerrando por aqui o show do rádio, agradecendo a audiência de todos vocês. Na sequência, eu permaneço com os amigos, né? Tem um mini camarote. Até às 10 horas só, porque 10 horas tem o Rádio Justiça, hoje na apresentação do Lucas Marques, e hoje, como é a última sexta-feira do mês, com advogados, ok? À tarde eu volto também no Informalizando. Tchau, gente, um grande abraço e um bom fim de semana.
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6: 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A hora certa.
0: Hora certa na Tubá, 9:32.
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0: Fala aí, galerinha, muito bom dia pra vocês. Estou chegando, hein? Tô na área, iniciando mais um camarote da Tubá aqui na Super Tubá FM 104.9, a melhor. Nesta manhã de sexta-feira, galera, sextou, hein? Vem em mim, sexta-feira, sua linda.
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0: Hoje, então, dia 26 de junho de 2026. É Dia Internacional contra o Abuso e Tráfico Ilícito de Drogas, Dia Internacional de Apoio às Vítimas de Tortura, Dia Nacional do Diabetes e Dia do Metrologista. Muito prazer. Muito bom dia, sou Bruno Vandrezen, estou aqui na apresentação e sonoplastia do camarote, que conta com as gravações de Lucas Marcos Carvalho e a direção geral do padre Rafael Uliano.
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0: Resenha, fim de semana começando, hein? Estamos no inverno, tempo bom em Tubarão, 15 graus agora, umidade relativa do ar em 40%. Tempo firme, dia bonito. Participa aí, tá? 36265177, nosso telefone, nosso WhatsApp. Pode pedir a música que você quiser, tá? Destacando que é meia hora só, até as 10 horas, porque às 10 horas tem o Rádio Justiça. Hoje com advogados e com a apresentação de Lucas Marques, tá? Meu cardápiozinho do dia, mais quatro musiquinhas só. Gustavo Lima, Retrovisor, alô Pepinho. Inner Circle, Black Roses. O presidente e o lavrador, quem canta é o Léo Canhoto Robertinho. Essa aqui pra dona Vina, lá de Morro da Fumaça. Se der tempo também, acho que dá, né? Baitaca Fundo da Grota, Ricardo Damian. Se bem que eu já vi que tem recado ali de aniversariante, tá? Então depois vou trazer. Então acho que alguma dessas aqui não vai. Mas tudo certo. Vamos que vamos! Fim de semana tá começando, galera. Sempre em alto astral aqui no camarote. Alô, Pepinho, meu querido, pra você a primeira, Gustavo Lima, Retrovisor, bom dia.
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0: Tô falando dele, do Miro. Não, não é o Bica, é outro Miro. Esse Miro aqui, ó, ele mora ali pertinho da igreja do Mato Alto. 78 anos, tá? Mas mulheres, se vocês olharem para ele, você vai falar assim, ó, esse cara tem um 65, ele tá bem conservado, que cara bonito. É lindão, tá? O Miro, então, tá à procura de um amor. Da tampa da panela, na metade da laranja. Ele quer alguém pra ficar aos domingos à tarde vendo Roda Roda Jequiti. Comer uma sopa nesses dias frios. Dormir de conchinha. E você me olha, vai dar namoro. Então você, mulher, que tá aí na pindaíba, tá querendo um amor, um cheiro, um chamego. Você vai ligar pra ele ou vai mandar um recado no WhatsApp. Fala assim, ó. Oi, meu bem. Tua princesa chegou. Anotem aí o telefone do Miro. 98857-5473. E a caneta falhou, é? Vou repetir, tá? Calma aí, calma aí. Telefone do Miro, então, de novo. 98857-5473. Ligue ou manda um WhatsApp e apaixone-se. E deu, galera.
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0: Vou arrumar mais um casamento aí, ó. E vê se me convida pro casório, né, Miro? Recado chegando aqui no ar.
2: Bruno, bom dia.
0: Oi, bom dia.
2: Sextou. Passagem. Peço música para mim, minha filha Maria Eduarda e seu esposo Bruno, minha filha Rafaela e seu esposo Adriano, meu netinho do coração, o Pietro, uhum. As minhas vizinhas, a Nilda, a Rosa, a Nelcino Revoredo, meu pai na cabeçuda, a dona Cleusa, a dona Terezinha, a Zelio Didi, o Fiso, a Ivonete, o Teobaldo lá no Campestre e todas as minhas amigas da Legião de Maria. Eu peço a música Terra Seca.
0: Terra Seca, tá bom, minha querida, um abraço pra toda essa turma aí, tá? Mais um áudio chegando.
3: Bom dia, Bruno.
0: Bom dia.
3: Bruno, gostaria de pedir uma música, que amanhã eu estarei completando meus 6.0. Como não vai ter camarotes amanhã, eu gostaria de pedir uma música hoje, se fosse possível.
0: Ih, rapaz.
3: Então eu gostaria de pedir a música do Jimmy Cliff. Pronúncia é. Vamos ver se eu vou saber dizer certo.
0: Vai.
3: I Say Clean You. Com Jimmy Cliff. Essa música fala, a letra dessa música fala sobre. Resiliência, né? Das pessoas que são sofridas, estão sempre tentando, né? Mas não desiste, né? Tem paciência e consegue as coisas, né? Com sucesso, né? Então, eu ofereço para todos os ouvintes do camarote e para vocês aí da rádio, tá? Muito obrigado, querido. Um abraço.
0: Tá bom, querida. Rosane, parabéns para ti, tá? Saúde, paz, felicidades. Mas a regra é clara. O azar de cair num sábado aniversário, né? Aí se eu rodo pra ti, vai abrir um precedente perigoso. Mas eu vou anotar aqui na agenda, tá, Rosane? Não se sinta ofendida, não, mas só pra seguir as regras do programa. Vou deixar anotadinho pra rodar na semana que vem pra ti, tá? Mas sinta-se abraçada, tá? Parabéns pra ti. Você é muito querida. Bom dia, Bruno. Abençoado final de semana a você e família. Um abraço. Obrigado, dona Joana Ribeiro Felipe. Santa Cruz, 3 de maio.
4: Bom dia, Bruno.
0: Bom dia.
4: Toca César e Paulinho para Gelson Caetano, de aniversário hoje. Juliano.
0: Eita, quem é?
4: Para Gelson Caetano, de aniversário hoje.
0: Gelson Caetano tá de aniversário hoje, então parabéns, ó. Isso aqui é hoje, tem que rodar, né? César e Paulinho. Tá bom, vou dar uma vasculhada aqui. Bom dia, Bruno. Hoje é meu aniversário. Toca pra mim Patience, Guns and Roses. Alô, Andrei, parabéns pra ti também, cara. Saúde.

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2: O amanhecer desta sexta-feira marcado pelo tempo firme e temperaturas bem baixas novamente em toda a nossa região. Em vários municípios, há observação de formação de geada.

0: mas especialmente nas baixadas. Previsão feita pelos meteorologistas do CPTEC impede rápida mudança das condições meteorológicas. Uma área de baixa pressão atmosférica vai avançar do estado do Paraná neste sábado e por isso a nebulosidade chega até nós. Pancadas de chuva, algumas com trovoadas e rajadas de vento são previstas para a nossa região pelo menos até domingo, com risco inclusive de queda de granizo. O tempo vai seguir mais instável em toda a nossa região no início da semana que vem, com de novo temperaturas mais baixas por conta do tempo chuvoso e umidade relativa do ar bastante elevada. Simulações numéricas indicam que em algumas áreas, especialmente do setor oeste do estado, o volume de chuva acumulado até a próxima quinta-feira, dia 1º de julho, pode superar os 100 milímetros. Temperatura máxima hoje de apenas 18 graus e frio na próxima madrugada de apenas 5 graus em Morro da Fumaça, Morro Grande, Orleans, Paulo Lopes, Rancho Queimado e Tubarão. Daniel Panobianco, da agência PD Radar, com exclusividade para a Tubá FM.
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4: Pois é, galerinha, de volta, 9:56, mandando um abraço lá pro Bica, pro Lica, pra turma da padaria, amanhã estaremos juntos, né? Enfim, a todos vocês que estão ouvindo nesse momento, muito obrigado pelo carinho da audiência. Segunda-feira tem mais, tá? Hoje é curtinho, já já Rádio Justiça com Lucas Marques, tá? Hoje é com advogados, tá? Vou deixar uma dobradinha musical pra vocês e dobradinha musical para aniversariantes do dia. Primeiro com César e Paulinho, o Feijão e a Flor. Música legal pra caramba, hein? Isso aqui pro Gelson Caetano, que tá de aniversário hoje. O Juliano pediu, parabéns. E depois pro nosso outro grande ouvinte aqui, o Andrei, né? Ele tá soprando velhinhas, tá ficando não mais velho, e sim mais experiente, né, Andrei? Guns Patience. À tarde eu volto informalizando. Tchau, gente, um grande abraço e um bom fim de semana. Fui!
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0: 10:09, 10:09, muito bom dia para você ligado conosco aqui na Super Tubá 104.9 FM. Chegando nessa sexta-feira, o programa Rádio Justiça, um momento para você entender mais e também tirar suas dúvidas no âmbito judicial. Como toda última sexta-feira do mês, a gente tem a tradição de trazer os advogados aqui para sanar dúvidas e abordar temas também que estão em alta nesse âmbito da lei e do direito. Nesta sexta-feira, a gente conversa com o pessoal da Acorsi e Bottega Advogados Associados. Vamos falar sobre seus direitos, sobre questões. Vai ter gente perguntando do horário de Copa do Mundo. O Brasil joga segunda-feira 14:00. Tem que trabalhar? Não tem? O patrão tá certo? O patrão tá errado? Um monte de coisa pra gente tirar de dúvidas. Você também pode mandar sua pergunta aqui no 3626-5177, que é o WhatsApp da Tubá. O programa tem a apresentação deste que vos fala, Lucas Marques, trabalhos técnicos de Everton Luiz, gravações de Lucas Marcos de Carvalho, e a Rádio Tubá tem a direção geral do padre Rafael Uliano.
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0: O tempo é o seguinte: tá frio. 14 graus em Tubarão, a mínima para hoje 3. Amanheceu com 3 graus aqui em Tubarão. Agora tempo ensolarado e, claro, finalzinho de tarde, começo da noite, voltam a cair de forma vertiginosa as temperaturas aqui na região. A máxima para hoje é de 18. Tempo ensolarado ao longo do dia, mas é aquele sol com frio e não há previsão de chuva para esta sexta-feira. Somente no final de semana, sábado e domingo, devemos ter tempo chuvoso aqui em Tubarão e também na nossa região. Vamos aos nossos convidados, vamos falar do tema judicial, vamos sanar dúvidas com a turma do Acorsi e Bottega Advogados Associados. Comigo, Marcos Acorsi, meu querido, como é que você tá? Tudo bem?
2: Tudo bem, Lucas, tudo bem. Primeiramente, agradecer o convite, né, por estar aqui e desejar um bom dia aí ao amigo ouvinte que está nos ouvindo.
0: Vamos sanar dúvidas e abordar alguns temas legais aí do âmbito do direito. Com o Acorsi também está aqui, doutor Pedro Bottega. Como é que tá, meu querido? Tudo bem?
3: Tudo bem, Lucas, tudo certo. Como o Marcos disse, agradecer o convite, a oportunidade, desejar também um bom dia a todos os ouvintes e estamos aí para o que precisar.
0: Vamos sanar algumas dúvidas e temas da atualidade, o tema mais atual, e aí entra, dá para dizer direitos trabalhistas, quem sabe, ou questões do trabalho, jogo da seleção brasileira, época de Copa do Mundo, sabe que sempre muda o fuso horário, né? Teve a Copa da Coreia e do Japão, que era de madrugada, não tinha muito o que fazer, teve a Copa do Brasil 2014, tinha horários bem acessíveis, tinha jogo 11 horas da manhã, jogo 2, 3 da tarde, e agora nessa Copa dos Estados Unidos, a primeira vez teremos o jogo em um horário, em dia útil da seleção brasileira, marcado para segunda-feira, 14:00. Acorsi, doutor Acorsi, doutor Bottega, o patrão tem que liberar a turma, pode liberar mais cedo, é ponto facultativo, vai todo mundo trabalhar, o que que a lei diz sobre jogos da seleção brasileira e o horário trabalhista?
2: Então, de certa forma, para a tristeza do trabalhador,
0: já começou.
2: Infelizmente, não é obrigatória essa liberação, né? O que acontece em muitos casos, inclusive a gente recomenda, é que de fato, tanto o trabalhador quanto o patrão, muitas vezes ele quer assistir o jogo, né? E qual que é a possibilidade de fazer isso acontecer? Algumas empresas, elas trabalham com a questão do banco de horas, né? As que não trabalham com banco de horas, que é possível compensar depois, é possível fazer um termo ali de compensação, né? Não trabalhar essas 14:00 do jogo, praticamente, e compensar essas 14:00 posteriormente, né? Além disso, também é possível, né? Como vai ser feito em alguns casos, a antecipação ou adiantamento da jornada, né? E existem outras opções, mas essas três são as mais comuns, né? A questão do banco de horas, da compensação e o adiantamento da jornada.
0: O banco de horas é talvez o mais fácil, né? A empresa já tem um registro ali, horas trabalhadas a mais, já sabe mais ou menos o cálculo, é o mais acessível, digamos assim, para as empresas que têm esse banco de horas, né?
2: Sim, acaba sendo o mais comum, né? Porque até não perde produção, né? Muitas vezes deixa de produzir aquelas 14:00 para assistir o jogo, mas acaba produzindo outras horas depois ou até mesmo antes, né?
0: Tem o fato de que o patrão também quer ver o jogo, muitas vezes, né? Então facilita esse diálogo, né?
2: Isso, tem que ter direitos iguais, né?
0: Exatamente. Vocês imaginam, tem clientes também nesse âmbito empresarial, vocês são questionados com relação a isso? O empresário pergunta, o que que eu posso fazer? É direito? Tenho que dar folga? Eu ajusto? Surge também esse questionamento para vocês?
2: Para ser bem sincero, sincero, não é muito comum, porque, de certa forma, eu acredito que existe aquele respeito pelo patrão, né? Então, não é todo funcionário que vai chegar questionando se vai poder assistir o jogo. Mas acontece. É, até no início da Copa foram alguns questionamentos, por mais que não tinham jogos em horário comercial, mas houveram alguns questionamentos, sim.
0: O pessoal perguntou se podia ver o México e a África do Sul na quinta-feira. Teve dessa aí, aí é demais também, né? Aí nem no banco de horas, né? Então, resumindo, não é obrigatório a questão da folga, mas até por uma questão cultural, uma questão de diálogo, do patrão também querer ver, apoiar a seleção brasileira, é comum que seja feito algum acordo ali, né? Se não o banco de horas, aí como tu falou, pode ser feito um termo, uma compensação em outro dia. Adiantamento de férias também pode ser feito no dia, comum? Existe essa possibilidade?
2: O adiantamento de férias não é tão comum, né? Até porque não beneficia tanto o trabalhador, né?
0: Sim.
2: Porque, querendo ou não, são duas horas apenas, né? Então,
0: sim,
2: o trabalhador, daqui a pouco ele pediu umas férias para assistir um único horário de jogo, não é tão interessante. Então, isso, assim, eu nunca vi, ao menos um cliente nosso fazer, e eu acredito que não seja tão comum na prática.
0: Sim.
2: Acredito que essas questões de compensação de horas é mais interessante para ambos os lados.
0: Sim. Duas horas, o jogo deve ir até as 4, não sei se vai ter prorrogação, digamos que acaba 4:15. Mas comum é que o pessoal já vai engatar direto ali, né? Vai voltar ali 4:15 para fechar às vezes a jornada 5:30, 6 horas. Então, vai ter um pouco disso também, né? Provavelmente vai ser um acordo para a tarde toda ali, né?
2: Provavelmente se ganhar é festa depois, né? A turma já emenda churrasquinho,
0: alguma coisa. Na segunda-feira, será? Copa do Mundo, né?
4: Durante o jogo já meter aquele negocinho.
2: Né? Um drinkzinho, né? Não, porque como faltam duas horas ali pro final do expediente, geralmente horário comercial, a gente tá falando, né?
0: Sim.
2: É mais fácil daqui a pouco compensar as 4 horas do que eventualmente o trabalhador voltar e, sendo sincero, nessas 2 horas produzir menos.
0: Produzir nada. Exatamente.
3: O assunto nessas 2 horas vai ser o jogo também.
0: Exato, né? Então o chefe vai estar pagando para fazer uma mesa redonda, né? Não, trabalho. Então, como que ele não quer uma linha de passe ali na empresa dele, vai ser liberado. Em resumo, pro ouvinte aqui da Tubá, patrão não é obrigado, mas a gente sabe que o seu patrão é gente boa, como é o padre Rafael que vai liberar todo mundo aqui na Rádio Tubá. Vai, Netão.
4: Alô, padre.
2: Vocês mandaram o link da entrevista pro padre já?
0: Ele tá ouvindo.
2: Ele tá ouvindo?
0: E aí dele vai bater o martelo. Padre é especialista em direito canônico, então ele também tá de olho ali nas questões, e quem definir a gente tem que aceitar, é o caminho. Brasil joga segunda e a questão da folga fica a cargo do patrão, não é legislação, mas há um acordo ali, sua empresa talvez tenha banco de horas, talvez tenha até um ajuste, compensa outro dia, trabalha talvez um sábado um pouquinho a mais, ou faz uma hora extra no final do dia, mas provavelmente teremos aí um grande número de folgas. No setor público é outra história, né, Corsi? Os bancos têm um ajuste, as repartições, os tribunais, fóruns, isso aí já é outra questão, né, nesse ajustamento.
3: Então, Lucas, até a título de curiosidade, assim, pros ouvintes, né, que eles acabam alguns não têm tanto contato.
0: Sim.
3: O que que acontece? Lá no escritório, por exemplo, a gente tinha audiência marcada para segunda-feira no horário do jogo.
0: Sim.
3: Ontem saiu uma decisão do juiz remarcando essa audiência, justamente em razão de uma resolução que o Tribunal de Justiça, lá em Florianópolis, no caso,
0: sim,
3: soltou essa resolução, pedindo para adequar o expediente com relação aos jogos, para não interferir. Então, por exemplo, na segunda-feira, o expediente do pessoal do Poder Judiciário vai ser das 8 da manhã ao meio-dia, e não do meio-dia às 7, como é de costume. E eles já fizeram a previsão nessa resolução também para todos os possíveis próximos jogos em caso de classificação.
0: Preparados?
3: Já estão totalmente preparados para todos os jogos. Vão trabalhar, vai ser num horário diferente.
0: Sim.
3: Mas quem tiver, por exemplo, audiências ou coisas marcadas nesse dia, muito provável que vai ser remarcado ou vai ser tanto adiado ou vão adiantar também para o período da manhã,
0: sim,
3: que às vezes acontece. Então, no âmbito do Tribunal de Justiça, no Poder Judiciário aqui de Santa Catarina, é assim que vai acontecer.
0: E a justificativa é o jogo da seleção, né? Não tem... de fato, tá isso na resolução, por conta da seleção.
3: Isso, a resolução menciona pela participação do Brasil na Copa, menciona a ausência de prejuízo.
0: Sim.
3: Eles fazem um estudo, assim, a gente pode dizer nesse sentido, dos prejuízos que acarretariam essas alterações de horário ou não.
0: Sim.
3: Então eles fazem essa previsão e veem, não, dá pra gente fazer, dá pra gente se adequar, até porque também tem o pessoal do plantão que vai estar trabalhando.
0: Sim.
3: Então a gente consegue adequar bem as duas coisas pra todo mundo poder trabalhar e também aproveitar o jogo como a gente já falou.
0: O do plantão não escapa, então.
3: Não, quem tá no plantão daí
0: não dá pra todo mundo.
3: Aí é um olho no peixe, o outro no gato.
0: Não tem jeito. Ainda bem que tem a Cazé TV hoje em dia, né? O YouTube ali, fica mais fácil. No caso, começa mais cedo o expediente, é isso?
3: Começa mais cedo. Na segunda-feira agora, vai ser das 8 da manhã ao meio-dia. À tarde, daí, a princípio, não vai ter o expediente.
0: Sim.
3: E assim, conforme os próximos jogos e datas, também eles vão adequar. Quando o jogo for às 3, o horário vai ser das 8 a 1, por exemplo, e assim tem todas as previsões.
0: Isso já foi avisado, né? Tem, às vezes, algum cliente, como vocês tinham com uma audiência prevista, isso é avisado com certa antecedência, né? Alguém que tá esperando uma audiência para segunda-feira, alguma questão assim, já tá comunicado dessa mudança há algum tempo, né?
3: Sim, sim, já tá comunicado. Essa resolução é até do começo do mês, mas eles foram fazendo gradualmente, justamente pela questão da classificação, porque sim, daí já é uma questão que foge do controle deles, mas essa resolução já saiu ali mais no começo do mês e agora ela vai ser aplicada conforme o Brasil chegue na final.
0: Ah, olha,
3: se der tudo certo, né?
0: O Tribunal de Justiça aguardando o resultado de Brasil e Escócia para determinar o horário de trabalho. Copa do Mundo faz coisa, né, cara? Que fenomenal. E a questão, não sei se vocês estão por dentro também, dos bancos aí sim já é tradicional, né? A questão de horário altera, fecha mais cedo. Tem algo nesse sentido também, né?
2: Os bancos, existe, digamos assim, essa tradição, né? Mas os bancos eu não vou saber te informar certinho o horário, mas de praxe ali é adequado o horário de funcionamento também. Até porque muitos bancos têm ligação com o governo, de certa forma, né?
0: Sim.
2: Então aí tu junta a questão do banco ter ligação com o governo, de ser um ano de eleição, enfim, tem que agradar a população.
0: Também
2: tem N fatores envolvidos nisso, né?
0: Sim, também tem isso, é verdade. Passamos a limpo, então, Copa do Mundo, direito do trabalhador, a empresa privada vai ter lá o diálogo com o seu chefe, a empresa, as questões públicas geralmente já é acordado há mais tempo, os bancos já têm esse horário separado. Então, para você que quer resolver alguma coisa na segunda-feira, provavelmente vai ser de manhã, porque à tarde o Brasil vai parar, digamos assim, salvo raras exceções como o plantão que o Pedro falou, que aí vai ter que estar no trabalho. A Corsi e Pedro, a gente separou alguns outros temas. Um deles foi com relação a compras na internet, né? Passou agora Dia dos Namorados, daqui a pouco tem Dia dos Pais, tem datas especiais e a gente sabe que é uma coisa que gera dúvidas, né? Chega o produto, não era bem o que queria, característica diferente. Temos também de olho nessa questão do direito com relação ao consumidor, né? A Corsi e Pedro.
2: Então, é algo que aparece muito nessa época do ano, né? Não especificamente só no Dia dos Namorados, mas também em datas como Natal, Dia das Mães, Dia dos Pais. E hoje em dia está cada vez mais comum a questão das compras online, né?
0: Sim.
2: E as entregas também estão cada vez mais rápida. Mas acaba acontecendo que muitas vezes compra o presente, a lembrança para uma data específica e acaba chegando depois. Ou até chega dentro daquela data, né? Mas acaba não sendo aquilo que esperava, né? O anúncio acaba sendo diferente, né? Então, nessa época do ano surge muito essa dúvida. Se pode devolver, se eventualmente se não chegar, pode pedir o reembolso. É muito comum.
0: Sim. Com relação a isso, o cara comprou, digamos, final de maio, dia 20 de maio, a previsão era chegar até dia 25, dia 30, pensando no 12 de junho, Dia dos Namorados. Atrasa da justificativa, correio, transportador, enfim, não chega pro Dia dos Namorados. Ele pode pedir o reembolso?
2: É possível pedir o reembolso, sim, né? E eventualmente, dependendo ali não só do atraso, mas também do descaso da fornecedora, também eventualmente é possível pedir uns danos morais, né? Porque assim, problemas acontecem, mas desde que seja devidamente notificado, informado ao consumidor, né? Existem alguns casos que a empresa simplesmente não dá retorno, a consumidora fica sem informação nenhuma, né?
0: Sim.
2: Então, cada caso é um caso, mas é possível não só pedir o reembolso, como dependendo do tamanho do descaso, também é possível pedir uma indenização, eventualmente.
0: E aí, junta provas, mensagens, ligações, isso ajuda também na hora de fazer esse pedido, né?
2: Ajuda bastante. Hoje em dia existe uma plataforma ali, que é a plataforma do consumidor online, né? Que é onde são feitas as reclamações e as empresas geralmente respondem. As respostas nem sempre são efetivas,
0: sim,
2: mas de certa forma serve para dar uma luz para o consumidor, né? Porque muitas vezes contato por e-mail, até aqueles chats robotizados não são tão úteis.
0: É verdade. Esse primeiro contato é com o Procon ou é já direto numa via judicial?
2: O primeiro contato de todos, a gente sempre recomenda entrar direto em contato com a empresa, né? Para entender o que entendeu e aconteceu e também entender qual vai ser o trâmite da empresa. Se simplesmente vai agir com descaso, se vai tentar resolver a situação, né? Até porque a gente vai precisar disso futuramente caso precise de uma ação judicial. O PROCON é uma via, sim, né? Não é tão comum procurarem, para ser sincero, porque geralmente o pessoal já quer uma indenizaçãozinha junto, né?
5: Justo.
2: Mas o PROCON é uma via, sim, e o PROCON dá um prazo para a empresa se manifestar, né? E aí o PROCON é mais um meio de prova para mostrar o descaso da empresa, né? Porque sim, se até o PROCON notificando a empresa não resolvendo ou não dando uma resposta, então mostra o descaso da empresa com o consumidor.
0: É muito comum, chega muito caso para vocês de compras na internet que geram problema, com atraso, com descaso, acontece bastante hoje em dia?
2: Acontece bastante. Eu não vou dizer assim, pela quantidade de compras online que é feito hoje em dia, acredito que seja um número irrisório, assim, mas sim, acontece bastante. Pelo menos nessas datas aí, como Dia dos Namorados, Natal, como eu falei, no mínimo aí cerca de 5 a 10 casos aparece.
0: Isso aí acaba, a gente fala que é pouco em relação ao quantitativo de compras, mas para a pessoa até é traumático, às vezes isso ajuda, né? Vai falar que, pô, preparou uma surpresa para o Natal, preparou uma coisa para um familiar ali, e aí teve esse atraso por conta da empresa, teve esse descaso, isso ajuda também na hora da decisão ali?
2: Ajuda bastante, né? Tem que mostrar especificamente também que era às vezes é muito um presente simbólico, assim, né? Algo, sim, a ver com a data, algo que naquela data foi marcante, então isso ajuda também.
0: E outro tema que tu trouxe, a gente comentou a questão do atraso, mas, por exemplo, chegou no prazo, mas não era o que a pessoa queria, ou o tamanho errado, ou uma cor diferente, ou, digamos assim, um erro de quem entregou o produto, não é o que estava descrito lá no site, na imagem, aí pode ser feito alguma medida judicial também?
2: Sim, é assim, geralmente essas plataformas, elas mesmo preveem essa devolução, né? E aí tem os dois tipos de erro, digamos assim. Tem um erro que, por exemplo, eu comprei uma jaqueta preta, chega uma jaqueta branca, que é, sim, totalmente diferente daquilo que eu almejava. Então, esse erro não cabe muita discussão. E também tem um erro que é um pouco mais sutil. Por exemplo, eu compro uma jaqueta acreditando ser de um material, porque no anúncio aparecia daquele material ou de uma qualidade, e chega uma qualidade bem inferior.
0: Sim.
2: Né? Geralmente as plataformas de venda ali, elas tendem a ser um pouco mais, a engrossarem um pouco mais, assim, não aceitarem, mas o consumidor também tem direito, porque, querendo ou não, a partir do momento que a foto não corresponde ao produto entregue, é uma propaganda, de certa forma, enganosa.
0: Sim. E outra questão nesse sentido, deu um exemplo, comprou uma roupa, uma jaqueta, e aí tava lá a tabela dos tamanhos, tal, o M, o G, chegou na hora e não serviu, ou por um erro do cliente, ou até uma tabela diferente ali da empresa, a empresa é obrigada a trocar, não é? Vai da política de cada uma? Como é que caminha?
2: Sim, tem que realizar a troca, né? Obviamente, quando chega a mercadoria ali, é interessante o cliente já abrir, já provar, enfim, porque existe um prazo para ser realizada essa troca, e daqui a pouco, se depois de 2 meses o cliente for ver a compra ali, obviamente não vai dar mais, mas na sequência ali sim, é possível.
0: Sim, eu já vi muito caso assim, tem gente que compra, por exemplo, fantasia para Halloween, para datas assim, compra na finaleira, usa e aí tenta devolver na semana seguinte. Também tem um pouco de má fé nesse sentido aí, tem que devolver o mais rápido possível, né?
2: Sim, sim.
0: Não serviu, não serviu, né?
2: Sim, por isso que a recomendação é justamente abrir, já experimentar, já ver se está de acordo com aquilo que realmente comprou.
0: Muito bem. Em relação a direito do consumidor, essa questão das compras da internet, o que que a pessoa que vai comprar tem que estar atenta na visão de vocês para não gerar problema lá na frente? Te comentou aqui, tem os erros da empresa, tem questão de que pode chegar o produto errado, a cor errado, o tamanho errado, mas o que que a pessoa, o futuro cliente de vocês que não quer procurar advogado para ter que processar a empresa depois, o que que ele tem que se atentar no momento da compra para não ter uma dor de cabeça lá na frente?
2: Lucas, eu acredito que primeiro de tudo é confiar o site ali, a plataforma em que está comprando, né? Hoje,
0: sim,
2: em dia a questão de acesso à informação está muito fácil, então mesmo que vá comprar em plataformas como Shopee, Mercado Livre, tem ali a descrição do vendedor, quantas compras já efetuou, enfim. Então acredito que primeiro de tudo é a questão da confiabilidade em quem tu está comprando.
0: Sim.
2: E aí, de certa forma, para quem quiser uma segurança a mais, é justamente ir no consumidor.gov ou pesquisar ali casos que a compra deu errado, como é que eles agiram, né? Não é tão comum, mas isso dá uma segurança a mais pro consumidor. Mas acredito que hoje em dia vê ali a credibilidade, a confiabilidade do vendedor já ajuda.
0: O Reclame Aqui também ajuda?
2: O Reclame Aqui também ajuda bastante.
0: Fenomenal, né?
3: Outra questão também que tem que se atentar, que na verdade é a mesma que o Marcos falou, mas só complementando, porque ocorre muito hoje em dia também são os golpes, né?
0: Sim.
3: De o pessoal entrar num site, achar que o site é verdadeiro, vai lá, efetua a compra, faz o pagamento, depois o site some, o representante some.
0: Uhum.
3: Então também é muito comum esse tipo de situação, que daí acaba complementando a resposta do Marcos de ter que analisar tudo com calma, porque às vezes a gente vai procurar uma coisa mais barata, chega no fim a dor de cabeça é muito maior, porque acaba sendo vítima de um golpe ou alguma coisa assim, e se tivesse ido no certo, ao invés do duvidoso, não teria esse tipo de problema, ou o risco seria muito menor. Então, para evitar esse tipo de golpe, situação também que ocorre bastante.
0: Se tá muito barato, desconfia, né? Se a esmola é muito boa, o santo geralmente desconfia.
3: Então, exatamente.
0: Tá vendo lá um celular ali de uma marca boa com valor de 50% mais barato do que geralmente é nas lojas que você viu. Essa questão hoje acontece muito, né? O site é muito bem feito. Às vezes tu vai lá, o site é igualzinho da loja, parecido, muda o link ali, uma outra coisa. Mas se o preço tá muito abaixo, o site tem uma outra diferença. Tem alguma coisa ali no método de pagamento que tem que ser no Pix, tem que ser na hora. Tem detalhezinhos que a pessoa tem que se atentar para acabar não tomando um prejuízo ali, né?
3: É exatamente esse tipo de situação. Tem que ficar bem atento, porque hoje, infelizmente, acontece muito essa situação de golpes. A gente já teve alguns clientes lá no escritório que foram vítimas, inclusive nesse sentido.
0: Sim.
3: E é bem isso. Eles fazem um trabalho, assim, que é de dar inveja, porque fica tudo muito igual, tudo muito
0: Sim.
3: profissional, vamos dizer assim, entre aspas, porque fica tudo muito certinho. E a pessoa, às vezes, na emoção, vê o preço, o olho brilha.
0: Pô, fenomenal, né, cara?
3: E é o que eles querem, né?
0: Exato.
3: Eles preparam a armadilha e...
0: E, cara, se fosse usar esse talento aí pra uma coisa boa, ia sair muito, muito, muito trabalho, muito melhor, mas usam pro golpe, né? É uma pena, né, cara?
3: Infelizmente.
0: Cara, é possível, depois de cair num golpe desse, fazer uma transferência via Pix ou bota a senha do cartão lá? É possível reaver alguma coisa no meio judicial? É improvável? A pessoa tomou um golpe e procura vocês. Qual é o primeiro passo?
3: O primeiro passo a gente recomenda sempre é fazer um boletim de ocorrência.
0: Sim.
3: Procurar a polícia, fazer um boletim de ocorrência o mais rápido possível. E depois o cliente acaba voltando até a gente com as situações, ele explica tudo o que aconteceu. Mas assim, o que a gente sempre fala também, além disso, é fazer a contestação pelo aplicativo do banco.
0: Sim.
3: Porque normalmente eles fazem parcelamento em cartão de crédito ou Pix. Então a gente faz, já avisa o cliente, ó, faz a contestação o mais rápido possível, porque também tem o prazo ali.
0: Uhum.
3: Para ver se eles conseguem bloquear.
0: Sim.
3: Só que o que acontece é que essas pessoas fazem... eles raspam a conta na hora e eles já jogam para fora e transformam em Bitcoin.
0: Uhum.
3: Daí ele vira rastreável e aí para pegar depois é muito difícil. Esses tempos eu até fui na delegacia com relação a isso, conversei com um dos delegados e ele me explicou essa situação. Ele disse que a polícia até estava tentando implementar um sistema que já fosse bloqueando as contas conforme o dinheiro foi passando.
0: Sim.
3: Porque hoje em dia, como que é feito? Ele tem que mandar um ofício para cada banco. Tem que ter uma decisão do juiz e depois mandar o ofício para cada banco. Então, até sair tudo, até todo esse trâmite...
0: Já foi embora.
3: O dinheiro já tá bem longe.
0: Sim.
3: Então, eles estavam tentando implementar esse sistema que já fosse fazendo bloqueio automático de todas as contas que tivessem ligação com a primeira conta.
0: Sim. A própria delegacia aqui de Tubarão, da comarca, estava fazendo um trabalho mais forte em relação a isso. É um contingente maior de pessoas dedicado ao trabalho de golpes virtuais, né? Infelizmente, hoje, com banco, com empréstimo, com compra, com tudo isso, as forças de segurança vão ter que se desdobrar um pouco mais em cima desse tema e até fazer uma capacitação, um trabalho mais forte dos policiais e desses métodos, porque é uma característica diferente, né? Antigamente, tu tinha um golpe, um roubo por telefone, uma coisa assim, mas hoje em dia, com a aplicativo do banco, na tela do celular ali, vai ter que ter uma força maior em relação até à investigação e a esse bloqueio de contas nesse sentido, né?
2: Então, outra coisa que está acontecendo muito nesse sentido, Lucas, que é até bom alertar para o ouvinte que tem uma ação judicial em andamento ou tem contato com algum advogado, uma coisa que tem que tomar muito cuidado, que está muito comum, é o golpe do falso advogado.
0: Sim.
2: Então, assim, eu já instruo o ouvinte, né, seja nosso cliente ou cliente de outro escritório, a partir do momento que for feito qualquer tipo de contato com ele, falando que, geralmente, que ganhou uma ação, né, que daí o olho brilha, é mais fácil.
0: Sim, na hora.
2: Que ganhou uma ação ou tem que pagar alguma coisa, entra sempre com aquele número de confiança, que é o número que faz o contato de sempre, né?
0: Sim.
2: Não pagar nada até confirmar de fato, porque é um golpe que está muito comum aí no meio jurídico e, infelizmente, os advogados estão sofrendo bastante.
0: O cara conversou contigo os 5 anos que durou a ação por um número, e aí quando ganhou, vai chamar do outro. Não é, a atenção redobrada ali. E não, tem que pagar, né, Alcor? Se ganhou a ação, tem que pagar o valor X para liberar o valor Y. Não é assim o procedimento, geralmente, né?
2: Não é assim. Até eventualmente, vamos supor, Existem os honorários de sucumbência, né? Às vezes ganha ação, mas tem que pagar alguma coisa ali de sucumbência.
0: Sim.
2: É um procedimento próprio, não é na hora também, enfim, sim, tem todo um trâmite, né? Então é algo que tem que se atentar muito. Se ganhar uma ação, a menos que seja algo esdrúxulo, no qual eu não consigo pensar agora, não precisa pagar nada.
0: Sim. Né?
2: Procure seu advogado de confiança, o número de confiança, e se informe com ele.
0: É verdade, o teu advogado não vai te chamar de um número diferente na hora que você ganhar a ação te pedindo valores. Então, atenção redobrada nesse sentido. 10h34, a gente vai fazer uma pausa rapidinha aqui no Rádio Justiça. Na volta a gente fala também um pouquinho da área criminal, desse direito que o escritório do pessoal Acorce Botega Advogados Associados também faz um trabalho nesse sentido. A gente vai tirar algumas dúvidas aqui no Rádio Justiça. Voltamos já.
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0: 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Hoje estamos com o pessoal da Acorsi Botega Advogados Associados, sanando algumas dúvidas. O programa tá na íntegra no YouTube, tá? A gente falou sobre o horário da seleção brasileira, se o patrão tem que dar folga. A Acorsi falou que o patrão é obrigado a dar folga e se não der, é condenação na hora. Foi mais ou menos isso, né? Não, brincadeira. Brincadeira. Negocia aí com o patrão, conversa que quem sabe libera para ver o jogo. Falamos sobre questão de golpes, tínhamos entrado no outro bloco sobre este assunto. Outra pauta interessante pra gente trazer, isso está sendo tratado também, doutor Pedro, com mais atenção nesse âmbito judicial, né? O estelionato, o golpe, essa coisa do golpe virtual também que acontece muito. A justiça também está de olho e está evoluindo nesse sentido com algumas alterações, né?
1: Sim, eles estão, as forças públicas, elas estão bem preocupadas com essa situação que é bem corriqueira no nosso dia a dia, vem acontecendo muito, desses golpes, seja do falso advogado, seja de compras online, enfim, inúmeros tipos que tem, né?
0: Sim.
1: E para isso eles estão começando a enquadrar melhor na lei, fazendo algumas alterações, tanto no, na pena a ser aplicada, quanto na conduta a ser praticada pela pessoa.
0: Sim.
1: Então, por exemplo, se eu divulguei o produto ali, que eu sabia que era golpe e tudo mais, eu vou ter uma pena, a minha conduta é uma. Se eu emprestei a minha conta para receber esse valor, a minha pena e a minha conduta é outra. Então, está tendo um olhar mais de preocupação.
0: Sim.
1: Com essa situação, porque vem acontecendo muito, né?
0: Sim, é necessário esse cuidado e é um ponto, né? Às vezes levantam-se muitas críticas com relação à legislação, que não pune isso, mas é um assunto que está sempre em evolução, né? Ainda mais hoje na era da tecnologia, é devagar, a gente sabe que o processo de alterar uma lei, de ter essa jurisprudência, ele é devagar, mas está evoluindo nesse sentido, não tanto quanto talvez seja necessário para proteger a população, mas está tendo alterações, né?
1: É porque a vítima, ela sempre quer ter a resposta na hora, né?
0: Ela Sim.
1: quer ter o ressarcimento, que seja uma punição para quem deu algum tipo de lesão a ela, quer que seja na hora. Como tu disse, para mudar uma lei tem toda uma burocracia, tem todo um estudo que tem que ser feito, câmaras que tem que aprovar. Então, é um processo demorado.
0: Sim.
1: Mas é um processo que vem sendo feito.
0: Sim.
1: Ele tá acontecendo para trazer essa segurança maior para a vítima e para que diminuir ao máximo, né, esse tipo de situação.
0: Sim, é verdade. Nesse âmbito, até a gente comentava aqui fora do ar, além da questão do estelionato, recentemente tivemos algumas alterações em questão de penas, né, algumas penas mais rígidas. Isso é outro ponto também que vem sempre em evolução nesse âmbito do criminal, nesse âmbito do debate de penas. Tivemos algumas alterações recentes nesse âmbito, nesse sentido, né?
1: Isso, nós tivemos para alguns crimes, teve ali várias discussões que ficaram mais em alta, que eram crimes de roubo, de furto, para aumentar a pena, e isso realmente ocorreu, já está em prática. Então, o furto, que antes tinha uma pena de 1 a 4 anos, aumentou para 1 a 6 anos. Aí a gente tem ali as questões de furto qualificado, de aumento de pena, que também tiveram alterações.
0: Sim.
1: Por exemplo, o furto em repouso noturno, que é quando é cometido à noite, antes aumentava-se a pena até 1/3, hoje já parte da metade. Então, é um outro aumento de pena que teve. Também foi incluído nas tipificações ali do crime o furto de animal doméstico, de armas, de cabo. Então, eles estão prevendo mais várias situações a fim de conseguir trazer uma segurança maior para a população.
0: Sim, atenuantes, assim, essa questão de crime patrimonial. Dá um exemplo, por exemplo, o carro ou uma moto. Se é, às vezes, o único meio de locomoção da pessoa, é a moto que ele usa para ir trabalhar, o carro que ele usa para fazer a locomoção, deixar os filhos na escola. Isso também conta como um atenuante? O cara vai lá de noite, furta o carro da pessoa, ela fica sem o meio de transporte dela. Isso pode também atenuar de alguma forma na hora da condenação?
1: Pode ocorrer, porque quando a gente tem a dosimetria da pena, a gente tem ali as consequências do crime, as circunstâncias, então todo o prejuízo que pode ser trazido para a vítima. Até é muito comum, quando o Ministério Público apresenta uma denúncia, já apresentar um pedido de fixação de reparação de danos morais.
0: Sim.
1: E então, assim, são várias situações que estão sendo previstas pelo pelo poder público para realmente dar uma punição maior para quem comete esse tipo de delito.
0: É levado em consideração, então a pena tem ali estipulado, como tu falou, de 1 a 4 anos, agora 1 a 6, mas tudo isso é levado em conta, é todo um contexto que é analisado na hora da condenação ou não, né?
1: É, exatamente, a gente tem todo o contexto da situação, do crime, do que aconteceu, então cada caso é um caso, não Sim. quer dizer que vai ser para todos a mesma situação. A gente tem que entender, por exemplo, antecedentes criminais de quem cometeu o delito, as circunstâncias, se a vítima de alguma forma reagiu, se teve a participação de outra pessoa. Então, são todas as situações que têm que ser vistas, assim, analisadas com calma.
0: Sim.
1: E de uma forma bem delicada também, para ter um julgamento justo, né?
0: Sim.
1: Para todas as, tanto para a vítima quanto para o acusado.
0: Mas aí, um pouco de opinião pessoal, na avaliação de vocês, está no caminho certo essa questão de aumentar um pouco a pena, de tentar trazer talvez uma especificação maior para se é um crime com mais atenuantes, independente da característica, ter uma pena um pouco maior, faz sentido hoje na realidade da nossa legislação?
1: É que, na verdade, eles estão tentando proteger todas as vertentes possíveis, né?
0: Sim.
1: Para as vítimas. Então, assim, a gente, como costuma advogar menos para a vítima e mais para os acusados, para o nosso ponto de vista, é uma situação bem complicada, assim, de dar uma opinião, enfim, porque é uma opinião mais parcial.
0: Uhum, sim.
1: Mas, assim, o problema dessas situações é que até se consolidar um entendimento, a gente vai ter muitos problemas nele.
0: Uhum.
1: Então, vai ter muita decisão que um juiz vai falar que é de um jeito, o outro vai falar que é de um outro jeito totalmente diferente. Então, o problema disso é que traz uma insegurança jurídica muito grande para a gente debater Sim. em relação ao processo.
0: E a fixação, digamos assim, desse precedente, ela costuma vir de cima das instâncias superiores, aí até para apaziguar o tema? Ou
1: então,
0: como é que funciona geralmente?
1: A discussão começa sempre aqui embaixo, que Sim. é onde ocorrem os crimes. Partiu daqui, o processo vai a Florianópolis.
0: Que é a segunda instância.
1: Segunda instância. Depois vai a Brasília. Quando é um processo que tem muitas ocorrências, por exemplo, daquele caso, o que eles fazem lá em Brasília? Eles suspendem os processos com relação a isso para formalizar uma decisão.
0: Uhum.
1: Que daí vai ser meio que um padrão para aquela situação. Então, os processos desse sentido ficam um tempo suspensos, até que se tenha uma decisão uniforme, e daí todo mundo acaba seguindo aquela decisão. Claro, tem juiz e tem desembargador que acaba contrariando.
0: Sim.
1: Isso acontece, acontece muito. Mas daí lá de cima, a gente tem uma uniformização dessas decisões e até da Constituição, enfim, por parte do STF e das decisões do STJ. Né?
0: Sim. Com relação a essa questão de recorrer, primeiro aqui a nossa vara local, aí Florianópolis, né? O segundo é o STJ, aí a terceira instância. Todo caso pode chegar no STF? Todo mundo tem essa possibilidade de recorrer até a instância final? Não é todo caso que chega? Como é que funciona mais ou menos isso?
2: Então, na realidade, no primeiro grau de jurisdição, qualquer um pode ter acesso.
0: Sim.
2: Né? Qualquer um pode ter acesso à justiça.
0: Nossa aqui, né?
2: Isso. O segundo grau também qualquer um pode ter acesso, mas hoje em dia é muito comum a gente ver a questão do STF, né? O STF ele tá muito em alta. E o STF ele não pode julgar tudo, assim. Eventualmente não, eu não gostei do resultado do meu processo, eu vou mandar lá pro STF. Não.
0: Uhum.
2: São afrontas à Constituição, digamos assim, a direitos constitucionais, né?
0: Sim.
2: Então ele julga um rol específico de processo.

0: prejudicando eventualmente não só os acusados como os ofendidos também.
1: Sim, essa questão quando tem muitos casos de um âmbito que tu falou que congela e espera vir uma decisão, uma jurisprudência, digamos assim, para todos os casos, como é que fica o acusado nesse entretempo, aguardando essa decisão? Às vezes pode demorar anos, né, para se resolver lá em cima. Como é que é geralmente esse processo?
2: Então, depende muito, né, porque, por exemplo, se ele está preso, pode ser que por um excesso de prazo ele tenha que ser solto obrigatoriamente.
1: Sim.
2: Um excesso de prazo da justiça, no caso.
1: Uhum.
2: Mas se ele está solto, o processo continua, ele segue a vida normal, vai seguindo o dia a dia.
1: Sim.
2: E até que se saia uma decisão com relação a isso.
1: Se ele tiver preso, é um entendimento que às vezes ele está cumprindo uma pena que ele nem foi condenado ainda? Alguma coisa assim?
2: Tem isso também. E no caso de, por exemplo, beleza, saiu a decisão, ele ficou preso esse tempo todo e foi condenado.
1: Sim.
2: Esse tempo preso também já conta para a pena, que ele teria que cumprir. Então já vai abater esse tempo também. E às vezes acontece muito de quando a gente sai uma decisão nesse sentido, passou um tempo tão grande que quando saiu ele é solto.
1: Uhum.
2: Justamente por isso.
1: A pena já foi inteira.
2: Já foi quase inteira cumprida, pelo menos no regime fechado, que seria lá dentro do estabelecimento prisional.
1: Sim.
2: E daí ele acabaria sendo solto porque já teria cumprido essa parte e cumpriria o resto daí no regime semiaberto ou aberto.
1: Sim. Que loucura, né, cara? Se for inocente, por um acaso, o que faz, né, depois?
2: Então, isso é uma
1: tempo
2: coisa...
1: Tempo não volta, né?
2: É uma coisa que a gente já conversou muito, assim, é uma coisa muito complicada, porque, como é que eu vou dizer, assim... Não tem muito o que fazer, né?
1: Sim.
2: Não tem o que fazer. A gente já viu aí...
1: Que é uma prisão preventiva, no caso. Que ele está lá antes do julgamento.
2: Isso, é. Só que assim, mesmo sendo inocente, depois ele não tem o que fazer. Ele não consegue chegar e cobrar uma indenização do Ministério Público ou do Poder Judiciário. Isso não tem o que fazer porque, na teoria, na prática também, eles estavam usufruindo de um direito deles, que é de processar a pessoa caso eles entendessem que ela deveria ser processada.
1: Sim, e a prisão preventiva também é um instrumento, né?
2: É um dos instrumentos que regem o processo. Então, não tem o que a pessoa fazer. Claro, como tu disse, o tempo passa, perde-se muita coisa, perde-se contatos. Tem muita gente que vai preso logo após o nascimento de um filho, de uma filha, perde muito tempo junto. Chega lá na frente, é inocentado, é absolvido, enfim, é solto. Só que não tem o que fazer, infelizmente. É cabeça erguida, aproveitar o tempo que tem dali pra frente.
1: Sim.
2: Pra tentar compensar o que perdeu. Dependendo os casos, é possível. Dependendo dos casos, é possível.
1: Por uma falsa acusação, por exemplo?
2: Isso. Nessas situações de uma denunciação caluniosa, algo nesse sentido, é possível daí processar a vítima. Não vai processar, claro, o poder público, como eu falei.
1: Sim.
2: Mas a vítima, pessoa física, pode ser processada, dependendo, e daí arcar com alguma indenização ou algo do tipo, ou uma resposta pública num jornal, numa televisão, enfim.
1: Esse caso de indenização do Estado, daí, do poder público, existe algum precedente? É raro? Qual seria o erro, por exemplo, que levaria o Estado a ter que indenizar alguém por estar preso erroneamente?
0: Eventualmente, é mais raro, assim, como o Pedro falou, mas eventualmente, até casos que a gente teve contato não existem, né? Mas a gente vê muito em filme, né?
1: Uhum.
0: Ficou 10 anos preso e depois é libertado, né? Eventualmente por alguma omissão de prova, alguma coisa do tipo. Se for algo que ficar provado, que a gente tá falando agora num algo muito lúdico, digamos assim.
1: Sim, né? Uhum.
0: Se ficar algo...
1: Um conluio pra prender aquela pessoa.
0: Se ficar algo que... o poder público agiu pra realmente manter aquela pessoa presa, enfim. Aí sim, acho que seria possível uma indenização.
1: Sim.
0: Mas, eventualmente, por exercer um direito, que eventualmente é uma prisão preventiva ali, tem justificativa, até mesmo uma prisão posterior tem justificativa, por exercer um simples direito, eu não vejo essa possibilidade de indenização, como disse o doutor Pedro.
1: Pessoalmente, vocês nunca viram nada do tipo?
0: Nunca vimos. Não. Como eu disse, só se realmente for comprovado que houve ali um conluio para botar a pessoa presa, enfim.
1: Sim.
0: E é muito difícil haver um caso assim, né?
1: Olha só, 10h51, fazer o último intervalo, vou trazer uns 6 minutos, o Tom tá me matando ali com o olho. Rapidinho, a gente volta aqui pra reta final do Rádio Justiça.
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0: 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A gente sanou algumas dúvidas e trouxe alguns temas aqui no âmbito judicial. Como é tradicional, a última sexta-feira do mês, a gente traz os advogados aqui para abordar alguns temas no âmbito do direito. Conversamos com o pessoal da Acorsi e Bottega Advogados Associados. Doutor Pedro Bottega, obrigado pela participação aqui conosco, por sanar algumas dúvidas. Parabéns pelo trabalho também feito no escritório. Um abraço, viu?
1: Pô, Lucas, muito obrigado. Obrigado pela oportunidade. É muito, muito legal estar aqui. Uma coisa muito diferente. A gente sai da rotina. Muito obrigado. Agradeço a atenção de vocês, a atenção dos ouvintes também. Desejo muito sucesso aí. Um bom restinho de semana, bom final de semana para todo mundo. E muito obrigado.
0: É tu o Bottega que tá matando a pau no bolão lá? Ou não?
1: Não é, né? Cara, não podia nem ter falado isso. Ele vai pegar esse corte e ele vai mandar para todo mundo. É o meu irmão.
2: É o Bottega que não assiste futebol. Esse o Pedro assiste.
0: A tradição do bolão é isso, né? O cara que a gente passa 3 horas analisando ali, cara. O bolão cara,
1: a gente cresce assistindo futebol. Ele nunca deu tanta importância. Via uma coisa ou outra e agora tu deu esse...
0: Chega na hora da Copa, a bandeira do Equador é bonita. O Equador vai ganhar da Alemanha.
2: povo aguerrido.
0: Merece. A narrativa tá aí. Doutor Marcos Acorsi, um abraço, meu querido.
2: Obrigado pelo convite, Lucas. Sempre um prazer participar e agradecer também ao amigo ouvinte que nos acompanhou aí nessa manhã.
0: Muito bem, esse foi o Rádio Justiça desta sexta-feira. A gente sanou dúvidas, trouxe temas interessantes aí do âmbito do direito. 10:57. Agora tem o Tubá Notícias, rapidinho. Depois vai ter o Bola em Jogo com o Giovanni Martins. As últimas do esporte. Final de semana tem Ercílio Luz, tem Atlético Tubarão em campo. Segunda-feira tem o Brasil. Claro que o Giovanni já vai falar. Ele tá torcendo pra Argentina na Copa do Mundo. Pode dar processo isso aí ou não? O cara que tá torcendo pra Argentina.
2: Isso aí deveria ser prisão, né?
0: Ah, não faz assim, né? É o Messi, né?
1: Prisão perpétua até. Prisão.
0: Maldade, viu? Deixa ele torcer pros hermanos. Daqui a pouquinho, como falei, Tubá Notícias, as últimas da nossa região, tudo que aconteceu, depois o Bola em Jogo, você segue na programação aqui da Super Tubá. Aquele abraço.
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0: Tudo o que acontece na região, em Santa Catarina, no Brasil e no mundo, você confere agora no Tubá Notícias. De mortos por conta dos terremotos na Venezuela subiu nesta quinta-feira para 589 pessoas, segundo um balanço atualizado do governo venezuelano. O novo balanço também afirma que há 2.980 feridos. Na noite de quarta-feira, dois terremotos em sequência atingiram a região norte do país, onde fica Caracas. Além das mortes, os tremores derrubaram prédios e deixaram um rastro de destruição na capital venezuelana e nos arredores. Os sismos foram os mais fortes no país em mais de 100 anos. O novo balanço foi divulgado pela presidente interina da Venezuela, Delcy Rodríguez, e é provisório. A Organização das Nações Unidas e o Serviço Geológico dos Estados Unidos estimam que o número de vítimas possa ser bem maior, levando em conta a força do terremoto, a falta de estrutura e as áreas densamente populosas que foram atingidas. Foi preso em flagrante na tarde desta quinta-feira no bairro Humaitá, em Tubarão, pelos crimes de furto e receptação. A prisão foi realizada pela Polícia Militar durante rondas pela região. Os policiais desconfiaram ao flagrar o suspeito conduzindo uma motocicleta desligada pela calçada. Após consultas ao sistema, foi constatado que o veículo possuía registro de furto. Durante a abordagem, os militares encontraram dois aparelhos celulares escondidos nas roupas dos homens. Em uma mochila que ele carregava, havia ainda outro celular, 7 relógios, cartões bancários em nome de outra pessoa e diversas ferramentas cuja origem não foi comprovada. Segundo a Polícia Militar, o suspeito havia deixado o sistema prisional há cerca de 10 dias. Diante da situação, ele recebeu voz de prisão e foi encaminhado à Delegacia de Polícia Civil, juntamente com a motocicleta recuperada e os demais objetos apreendidos para os procedimentos cabíveis. Você encontra mais notícias em radiotubá.com.br. Com as informações, quem falou foi Lucas Marques.
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0: Bora, 11:04, sexta-feira, 26 de junho, começando o Bola em Jogo pela Tubai FM 104.9, no Radiosnet e lá no YouTube com imagens no canal da Rádio e TV Tubá. Dê seu like, curta a página, acompanhe o Bola em Jogo com imagens. Giovanni Martins, Oswaldo Borges, Everton Luiz. Bola em Jogo de sexta-feira, destacando a Série B do Campeonato Catarinense. Destaque para Ercílio e Fluminense, que se enfrentam no próximo domingo aqui no Aníbal Costa. O Ercílio Luz precisa de mais uma vitória para seguir na briga pelo acesso. Tubarão não joga no final de semana, só vai jogar na próxima quarta-feira fora de casa contra o Jaraguá em Jaraguá do Sul. As informações da Copa do Mundo, definido, Brasil vai enfrentar o Japão na próxima segunda-feira pela segunda fase da Copa do Mundo, 16avos, Brasil versus Japão. Vamos falar sobre a Copa do Mundo, Série B do estadual, informações do nosso futebol local, enfim, tamo junto, vamos até às 11:55, você já sabe, você pode participar pelo WhatsApp, pelo 3626-5177.
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0: Frio em Tubarão, com sol, 20 graus a temperatura, 53% é a umidade relativa do ar. Oswaldo Borges, bom dia, tudo certo por aí?
2: Bom dia, Giovanni, bom dia, Everton, quem nos acompanha também, tá tudo tranquilo, um pouquinho de frio, mas o sol tá aí, para ter um sol para cada um aí.
0: Tá com medo de o Brasil enfrentar o Japão na segunda-feira?
2: Acho que não, acho que o Brasil tem que enfrentar o que vem pela frente, acho que não é o bicho papão, mas futebol, tu sabe que tudo pode acontecer, né? Mas o Brasil tem aí, passou para a próxima fase, o importante é num crescimento, né? E vamos ver se mantém, né? Melhora o ritmo, melhora a pegada e vamos aí, vamos que vamos.
0: Vamos que vamos, daqui a pouco a Copa do Mundo em destaque, mas nesse início a gente fala de Série B do Campeonato Catarinense. Vem aí a 12ª rodada, teremos 2 jogos no domingo e 3 jogos no meio de semana, fechando a rodada. No domingo, às 16h, no Estádio da Montanha, em Nova Veneza, Caravaggio contra o Guarani, Oswaldo. Caravaggio, que assumiu a liderança no meio de semana, na quarta-feira, venceu o Blumenau em Blumenau. Caravaggio lidera, tem 24 pontos, vai enfrentar o Guarani, que é apenas o 8º colocado com 12. O Caravaggio é favorito, muito favorito nessa rodada, tem tudo para vencer e permanecer na primeira colocação. E Caravaggio, que ganhou do Blumenau fora de casa e agora tem um jogo mais, digamos, acessível em casa.
2: Para mim não é novidade o Caravaggio. É claro que o resultado lá em Blumenau surpreendeu pelo Blumenau, pela pontuação quando o Caravaggio foi jogar lá, ainda falei. Uma vitória do Caravaggio complica um pouco o Blumenau Metropolitano, mas o Ercílio Luz tem um confronto direto, isso é muito importante. Mas é uma equipe que, quando eu vi jogar aqui, eu notei que é uma equipe bem organizada, muitos jogadores de base, é um time certinho, e para mim, se o Blumenau tá brigando lá em cima, não é por acaso não, é pela qualidade da equipe que tem.
0: Então domingo Caravaggio deve vencer, vai chegar a 27 pontos e vai terminar a rodada na liderança. No domingo, 15h, aqui no Aníbal Costa em Tubarão, Ercílio Luz contra o Fluminense, no apito Leonardo Victor Gassin, assistentes Everton Colley e Adir Cristóvão dos Santos. O Ercílio Luz é o segundo colocado na classificação, tem 23 pontos. O Fluminense é o sexto colocado com 13. Os ingressos para o jogo estão à venda, 20 descoberta, 40 coberta, 70 cadeira, e tem a opção de comprar o ingresso solidário, R$10 mais um quilo de alimento. Hoje com 10 reais tu não compra nem uma cerveja, tu
2: não compra nem um chopp.
0: Exatamente. No estádio, eu acho que nem um espetinho. Então, não tem desculpa, o ingresso tá caro. Não. Ah, quer ficar coberto? Tu paga 40, se tu tem direito à minha entrada, tu vai pagar 20. É, tu tem ingresso solidário a 10 reais, então não tem não desculpa. Mais uma vez eu falo aqui, ó, eu tô esperando mais torcedores no Aníbal Costa. Tivemos 1.002 no domingo passado, eu espero que esse número possa melhorar no próximo domingo. Ah, vocês são chatos, fico falando de público. Não, é porque se a gente tem que mostrar que a gente quer futebol, se é o que tem, se o Ercílio está brigando pelo acesso, está brigando pela liderança, tem que ter o apoio do seu torcedor, ou não tem torcida. Então, é hora de ir ao estádio Aníbal Costa. É uma coisa quando vê o estádio com torcedores, outra coisa quando vê o estádio com pouca gente, né? Então é verdade. Bom pra todo mundo ter a presença do torcedor.
2: Principalmente para quem investe na equipe do Ercílio Luiz. Não, mas aquilo que eu falei.
0: Não,
2: o investidor.
0: Tem investidor lá, não sei se ele tá tão preocupado.
2: O investidor com o investido, o torcedor para incentivar o jogador dentro de campo, porque quanto mais torcida, mais o jogador se empolga, porque tá jogando dentro de casa, diante da torcida que vai cobrar, porque o jogador de futebol ele gosta de ser cobrado. E olha aí, ó, o Ercílio Luiz tá um ponto só do líder e tem um confronto direto com esse líder. Ah, mas é o Fluminense? Exatamente, é o Fluminense. As equipes pequenas que estão brigando para não cair, que às vezes complicam o jogo, que com o apoio do torcedor, incentivando, pedindo, cobrando, isso faz com que o jogador saia um pouquinho melhor daquilo que às vezes pode fazer um algo a mais. Tá 10 pontos o Fluminense do Ercílio Luiz, mas o Ercílio Luiz está lá na frente, e esses 3 pontos é fundamental, porque provavelmente o Caravaggio vai ganhar o jogo. Sim. Então o Ercílio Luiz também ganhando o jogo, continua com um ponto apenas atrás do Caravaggio. E aí olha para quem tá embaixo, né? Blumenau também, provavelmente, aí Blumenau e Metropolitano brigando também para uma vitória para encostar, para não ficar desgarrar muito de cima, mas quem briga hoje pela ponta da tabela é Caravaggio, Ercílio e Luiz.
0: E o Ercílio tem que vencer o Fluminense para terminar esse mês de junho com 100% de aproveitamento. Era o que a gente projetava lá atrás. O Ercílio, no primeiro jogo do mês, venceu o Nação por 2-1 aqui no Aníbal Costa. Depois ele foi a Jaraguá e venceu o Jaraguá por 2-0. O Ercílio jogou em casa contra o Metropolitano no último domingo e venceu por 3-0. E agora tem o Fluminense, né? Porque nessa rodada, né, o Caravaggio, a gente falou, joga em casa e tem tudo para vencer, vai a 27 pontos. O Ercílio vai vencendo, vai a 26. O Blumenau, na rodada, ele vai jogar na quarta-feira.
2: O que chama atenção, Giovanni, é assim, o Nação, tá certo que o Nação é uma equipe inferior ao Caravaggio, mas muito, também brigando para não cair. Então vai jogar fechadinho contra o Caravaggio. O empate
0: não, o Guarani,
2: tá com 12 pontos. Também tá ali na berola ali para. Então tá brigando para não cair.
0: Ah, mas.
2: Então
0: falta
2: é o seguinte.
0: Qualidade.
2: Claro que falta
0: difícil.
2: Qualidade,
0: ele
2: mas.
0: Vai jogar fechado.
2: Ah, que dúvida. Claro que vai esperar o Caravaggio.
0: Mesmo fechadinho, eu não.
2: Não.
0: Cara,
2: não, o Caravaggio joga dentro de casa.
0: Pode, futebol.
2: Pode.
0: Mas pela Série B do Catarinense, eu acredito numa vitória tranquila do Caravaggio. Se vai golear,
2: não,
0: eu não
2: isso
0: sei.
2: Isso tranquilo.
0: Mas eu acho que uns dois
2: é favorito.
0: O Caravaggio deve fazer.
2: É favorito, mas olha bem, quem é que imaginava? Ó, o Blumenau vai perder dentro de casa pro Caravaggio. Ó, o empate.
0: Direto. Eu até
2: o
0: achava empate. O Blumenau favorito.
2: Exatamente.
0: Mas como falou, e eu concordo.
2: Pode acontecer.
0: O Caravaggio é uma equipe muito organizada.
2: Bem organizada.
0: Tem bons jogadores.
2: Exatamente.
0: O técnico bom faz um ótimo trabalho do Silvio Cristiúma.
2: Sim, sim.
0: Ele tem esquemas táticos que
2: o esquema dele funciona
0: durante os jogos. Ele
2: funciona,
0: tem
2: funciona.
0: O time
2: funciona.
0: Mostrou lá contra o Blumenau que jogou certinho.
2: Por que funciona? Funciona porque ele trabalha com a base, tem jogador de base. Então o treinador trabalha com a base, já vem num esquema com base. Quando ele vem pro time de cima, ele já sabe qual é o esquema tático que o treinador implanta numa partida de futebol. Essa é a vantagem de ter base. Tá aí o Silvio fazendo um excelente trabalho. Agora, o Caravaggio dentro de casa é favorito? Claro que é favorito.
0: É favorito.
2: Mas o Guarani vai jogar fechado, porque sabe que pode também aí briga para não cair para uma terceira. Então, por isso também, daqui a pouco pode surgir um empate? Pode até acontecer. Mas é aquilo que
0: não
2: eu falei.
0: Não acredito.
2: Claro que é improvável, mas no futebol não se duvida de nada.
0: Nessa rodada, acredito que os que estão ali na frente vão vencer. O Ercílio em casa contra o Fluminense.
2: Que joga dentro de casa.
0: O Caravaggio vai jogar em casa contra o Guarani.
2: Também joga em casa.
0: O Blumenau joga na quarta-feira em casa contra
2: também
0: o Juventus.
2: Também favorito.
0: É favorito. E
2: Metropolitano.
0: A gente pega o Metropolitano contra o Nação em Joinville, mas eu acho. O Metropolitano é favorito.
2: Mas o Nação joga exatamente aquilo que eu vinha falando. A mesma situação do Guarani. Joga para não cair. Então também vai jogar fechadinho, mesmo jogando de casa, hein? O Metropolitano, então, está um pouquinho, a situação um pouco mais pelo fato de jogar fora de casa. Mas olha bem, essas equipes que vão jogar dentro de casa, Blumenau, Ercílio e Caravaggio, tem que tomar cuidado, porque essas equipes de fora, que estão brigando lá para não cair, às vezes complica o jogo.
0: Ah, até pode querer complicar, mas eu não. Assim,
2: Como foi
0: o Ercílio contra o Nação? Eu esperava uns 3-4 e foi 2-1 o Ercílio vencendo no finalzinho.
2: Exatamente.
0: Mas venceu. Eu não tô falando que vai golear, mas eu acredito sim. É, numa vitória do Ercílio, o Fluminense também vai jogar fechadinho.
2: Todos eles vêm jogar fechadinho.
0: Aqui no, todos eles. Vai jogar fechado.
2: Sim, esperando uma bola. Cera, esperando uma bola.
0: Fazendo cera. Então, sim. O empate pro Fluminense vai estar legal, porque ele tá no meio da tabela. Tem
2: meio da tabela,
0: agora o Ercílio Luz, que vai ter que ser inteligente.
2: E o Tubarão, vai.
0: Tubarão é o
2: joga
0: quinto
2: com
0: colocado,
2: quem?
0: Tem 17 pontos.
2: Mas joga com
0: pega
2: quem?
0: Pega o Jaraguá na quarta-feira lá em
2: Jaraguá. Lá em Jaraguá do Sul. Não só pra saber onde vai jogar também. É, joga fora de casa.
0: Ele vai vencer, né, o Jaraguá?
2: Tem que vencer.
0: É o Jaraguá, que tem um ponto.
2: Tem que vencer.
0: Ele vai terminar a rodada com 20 pontos, o Tubarão.
2: Isso é bom.
0: O primeiro colocado deve terminar a rodada com 27. Então o Tubarão vai permanecer a 7 pontos do líder,
2: exato,
0: faltando 6 rodadas.
2: Complicado.
0: Não dá, né?
2: Eu acho muito difícil. Não dá. Muito
0: eu
2: difícil.
0: Acho que o Tubarão tem que vencer todos os jogos e ainda
2: torcer por tropeços.
0: Uma coisa, mas o Tubarão depende apenas dele, porque se ele vencer todos, ele vai subir. Não,
2: não,
0: porque tem que vencer e tirar a pontuação,
2: exatamente,
0: dos adversários, tirar a diferença dos adversários.
2: Exatamente.
0: Eles vão ter que tropeçar, então não dá mais, né? Não dá mais.
2: É o mesmo caso do Ercílio Luz, ele não depende só dele, ele depende de ganhar todos, mas que o Caravaggio tropece.
0: O Caravaggio
2: só que se ele,
0: jogos,
2: ele só sobe. Que se ele ganhar todos, ele vai ganhar do Caravaggio. Aí sim, aqui ele depende só dele, exato.
0: Que é o Anônimo Costa.
2: Tá certo.
0: Aí o Caravaggio depende apenas
2: só dele.
0: Porque se ele vencer todos ali, ele sobe.
2: Aí ele sobe, porque daí ele ganha do Caravaggio, ele tem um confronto direto com o Caravaggio, tá certo.
0: Não, eu digo Caravaggio também, né?
2: O Caravaggio depende dele.
0: Depende dele.
2: Ercílio Luz e Caravaggio só depende deles.
0: Já o Blumenau não, porque o Blumenau tem 22
2: não,
0: pontos.
2: Não, agora
0: tá
2: não.
0: Dois Caravaggio, tá um do Ercílio Luz.
2: Exatamente.
0: Então, essa, se a gente pegar a sequência, essa rodada, acredito que os que estão na frente vão vencer. Na próxima rodada, na 13ª rodada, na outra semana, tem o Guarani contra o Ercílio em Palhoça. O Ercílio vai ter que vencer o Guarani.
2: Vai ter que vencer.
0: Metropolitano Caravaggio.
2: Esse jogo vai ser complicado. Porque o Metropolitano, se perder, esse jogo sai fora.
0: Sai.
2: Mas se ele ganhar o Caravaggio, ele complica, aí ele muda a tabela. Ele pode mudar a posição da tabela. Sim. E aí ele encosta em cima.
0: O Fluminense pega o Blumenau em Joinville. Blumenau é favorito.
2: Provavelmente sim, ganha.
0: E o Tubarão contra o Nação aqui. Na 14ª rodada, Blumenau contra o Ercílio lá.
2: Esse jogo vai ser complicado para o Ercílio Luz.
0: É um bom resultado.
2: E o Caravaggio joga com quem nesse jogo?
0: Nessa rodada, o Caravaggio joga em casa contra o Jaraguá.
2: Aí é tranquilo. O jogo que vai o que pode mudar é Caravaggio e Metropolitano numa rodada antes dessa aí.
0: Antes.
2: Para facilitar o Ercílio. Porque se o Metropolitano ganhar do Caravaggio e o Ercílio Luz vai que perca para o Blumenau, a tabela não vai mudar.
0: Eu ainda continuo achando que esse jogo aqui, o Blumenau e o Ercílio, vai ser chave. Também vai ser chave para o Ercílio.
2: O Ercílio, sim.
0: Na 14ª rodada.
2: Pro Blumenau,
0: o Ercílio com empate, acredito lá, se não conseguir um empate é bom. Porque depois o Ercílio tem Caravaggio em casa, enfim, tem uma sequência.
2: Aí,
0: o Ercílio não pode perder para o Blumenau lá.
2: Não.
0: O empate é ok.
2: Porque ele vai
0: ótimo.
2: Porque daí ele vai depender dos resultados de Caravaggio e Metropolitano.
0: Sim, porque vai ser ponto a ponto a tendência. Porque
2: exatamente,
0: lá na 17ª rodada tem Ercílio e Caravaggio aqui.
2: Esse jogo.
0: Os dois podem chegar empatados.
2: Quando chegar lá, já tem uma definição do que tem que fazer e o que não tem que fazer. Mas o jogo chave vai ser Ercílio Luz e Blumenau pro Ercílio Luz na tabela.
0: O Ercílio pega agora em casa o Fluminense, tem que vencer, pega o Guarani fora, vai ter que vencer. E depois na 14ª rodada, daqui a duas rodadas, ele vai jogar contra o Blumenau lá. Dependendo, o Blumenau vai estar mais pressionado, vai ter que sim precisar da vitória.
2: Pressionado.
0: E o Ercílio vai ser inteligente para conseguir um bom resultado jogando no SESI.
2: É pro Caravaggio esse jogo aqui que agora que vai interessante também pro Ercílio Luz é Caravaggio Metropolitano. Se o Ercílio Luz fazer os resultados que tem que fazer, esse aqui sim vai ser um jogo que pode dar uma mudada na tabela na parte de cima, né?
0: Então a situação é essa, né? As equipes estão lá em cima hoje, Caravaggio, Ercílio, Blumenau, tá vivo.
2: Blumenau
0: tem jogo contra. Só que o Blumenau já não enfrenta mais o Caravaggio.
2: Não.
0: Tá então fora. Tem que torcer, tem que vencer e
2: não depende só dele.
0: O Caravaggio.
2: Depende só dele.
0: É.
2: O mesmo caso do Metropolitano.
0: Já
2: não depende mais dele também.
0: Apenas dele, o Metropolitano.
2: Só os dois em cima que depende apenas deles, fazer os resultados. Se o Caravaggio ganhar todas, ele que leva. Se
0: o Silvio ganhar todas, mas o Metropolitano, ele ainda tem um jogo contra
2: ele pega o Caravaggio. Mas ele não joga mais contra o Ercílio.
0: Ele não pode
2: derrubar o Ercílio.
0: Porque o Metropolitano pega o Caravaggio e pega o Blumenau, mas ele não pega o Ercílio.
2: Exatamente.
0: O Ercílio está um ponto na frente.
2: Exatamente, só depende dele.
0: São esses dois.
2: Eles dependem deles. Agora, claro que uma mudança na tabela, isso que eu falei, esses confrontos aí entre eles é que pode mudar o posicionamento dentro da tabela.
0: Sim.
2: Certo? Porque dali de quinto para baixo, não. Quinto para baixo, mesmo com duas vitórias, eles não conseguem encostar nos quatro de cima.
0: É a situação envolvendo a Série B do Campeonato Catarinense. Estaremos de olho. O Ercílio joga em casa domingo. Tem aquele esquenta com certeza da torcida organizada na frente do Aníbal Costa. Às 3 horas a bola rola para Leão e Fluminense de Joinville. 3-1 para o Ercílio. Tu arrisca um palpite?
2: Eu acho que o Ercílio tem que ganhar o jogo. 1-0 é bom resultado. Se ganhar de 4-5, a diferença é só no saldo de gol. Agora, a importância é os 3 pontos. É não largar do Caravaggio lá de cima.
0: Não.
2: Vai ser um jogo complicado, porque a equipe do Guarani de Palhoça, né? Esse provavelmente. Provavelmente vem fechadinho. Não quer perder assim, porque está com 12 pontos. Mas as equipes de baixo agora vão tudo quanto é jogo que joga com as equipes de cima, vem todas elas fechadinho.
0: Sim, esse é o desenho.
2: Tanto Fluminense, Nação e Guarani, todas elas que tiver um confronto direto e ali as outras equipes, todas elas vão, mesmo jogando dentro de casa, elas vão jogar fechadinho.
0: Sim.
2: Certo? Às vezes arriscando, principalmente as que já estão na zona de rebaixamento, no caso aqui, deixa eu só puxar, Juventus e Jaraguá.
0: Jaraguá já foi, né? Tem um.
2: Certo, mas mesmo assim vão tentar.
0: O Juventus ainda tem uma possibilidade.
2: Ainda briga, então.
0: Ele está a 5 pontos do Guarani, que é o 8º colocado.
2: E aí elas, o que que acontece? Elas vão brigar para não cair, porque o Juventus vai brigar uma vaga. Então tem 4 equipes brigando para não cair: Fluminense, Nação, Guarani e Juventus. O Juventus está embaixo com 7, mas as outras ali estão diferença de 12 pontos, 13 e 13. Então tudo joga fechadinho, porque se eles permanecerem, o Juventus e o Jaraguá não pontuar, quem cai é os dois que já estão lá na zona de descenso. Essa é a verdade. Então vão jogar, sempre que jogar com as equipes de cima, joga fechado, porque provavelmente o Jaraguá vai ganhar de alguém? Eu acredito que não. Juventus vai ganhar de alguém? Provavelmente que não. Joga dentro de casa, ele vai tentar conseguir alguma coisa. Agora vai ir pro jogo. O Juventus vai ter que abrir e ir pro jogo.
0: Ah.
2: Porque só tem uma alternativa, ela tentar ganhar alguns jogos para encostar nesses 3 de cima.
0: Essa é a Série B do Campeonato Catarinense. Um abraço pro Joãozinho de Laguna, tá colocando aqui. Amanhã, sabadão, tem 3 da tarde no Dino José, no Estreito, em Laguna, o Beira-Mar contra o Avima, veteranos, né? No domingo tem semifinal do Campeonato de Futebol de Campo Amador Quarentão, em Laguna, o Fluminense contra o Boleiros do Portinho, no domingo às 9:15 da manhã, no Estreito, e no domingo tem o 11 de maio contra o 26 de julho.
2: É campeonato?
0: No Estreito, 11:15 da manhã.
2: Amistoso?
0: Quarentão, é campeonato de Quarentão, lá em
2: Laguna.
0: Um abraço pra rapaziada.
2: Bom
0: dia, Giovanni e Oswaldinho. É isso aí, a torcida tem que participar neste domingo, empurrar e valorizar a campanha do time. Eu sempre estarei lá novamente torcendo para o Leão do Sul. Grande abraço, Rodrigo, top, top. Intervalo, na volta, mais futebol, vamos falar também de Copa do Mundo.
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0: 4 minutos, Cooperzen, a cooperativa de energia elétrica de Armazém, atendendo seu associado, seu consumidor, em sua sede no centro de Armazém, de segunda a sexta, das 7 da manhã às 7 da noite, sem fechar ao meio-dia. E a Cooperzen também está com o seu stand na festa do São Pedro, lá em Armazém. Tem o stand da Cooperzen, administração Marcelino Herd e sua diretoria. O Leonardo manda aqui. Esquenta Império Vermelho no domingo a partir das 11 da manhã na frente do Aníbal Costa, chope a R$5. Pô, aí é barato, hein? Aí tem que tomar todas na frente, porque dentro é mais caro, então já faz esquenta realmente, toma na frente ali na frente do estádio.
1: Toma na frente do estádio,
0: na frente do estádio. Não esquenta, no local do esquenta, a 5 pila, dá pra tomar uns 6,
1: paga
0: R$30.
1: Seis também, o cara não consegue nem entrar em campo, cara, vamos devagar.
0: Pelo amor de Deus.
1: Então uns 3, 4 e vamos torcer.
0: Para de ser fraco.
1: Com a camisa, né? Camisa também do clube, né?
0: É importante. Copa do Mundo, chegando ao fim a primeira fase, tivemos ontem pelo grupo D, Turquia 3, 2 para os Estados Unidos, Paraguai 0, 0 para a Austrália. Os Estados Unidos terminam a primeira fase do grupo D em primeiro,
1: com seis pontos,
0: Austrália segunda 4, Paraguai terceiro 4, Turquia 3 pontos.
1: Paraguai classificou em terceiro, então?
0: É, deve se classificar sim, vai se classificar como uma das melhores campanhas em relação aos terceiros. Grupo E, Equador 2, 1 para a Alemanha.
1: Bom, olha o Equador, hein?
0: Eu vi o jogo. Alemanha é camisa, mas não boto fé nessa Alemanha. Ah, acredito que a Alemanha não vai longe, não. Não boto fé. Equador
1: a Alemanha já
0: resultado.
1: A Alemanha já estava classificada.
0: É, mas não passa.
1: Aí dá uma aliviada e tal. Aquilo que eu falei, os caras tiram um pouquinho o pé e vai, mas foi um jogo que o resultado não era todo da Alemanha, né? Quem tinha que procurar o resultado era o adversário, e conseguiu o resultado e classificou-se também, né? Eu acho que tá. É,
0: 4 pontos.
1: 4 pontos, também para a terceira vaga também.
0: É.
1: Né? Como é que tá essa chave?
0: Aí é o Curaçao 0-2, Costa do Marfim. A Alemanha foi a primeira colocada com 6. Costa do Marfim, 6 pontos. Equador, terceiro, 4. Curaçao com 1 ponto.
1: Curaçao.
0: Fez aí a primeira participação e terminou com 1 ponto. Ontem, grupo F, Tunísia 1-3 para a Holanda. Japão 1 para a Suécia. Holanda, primeira colocada, 7. Japão, segundo, 5.
1: Esse jogo ontem?
0: Hã?
1: No Japão?
0: Uma parte.
1: Achasse interessante o Japão?
0: Eu acho que a Suécia gostou do resultado, porque daí não ficou em segundo e aí o Japão
1: fugir?
0: Vai pegar o Brasil.
1: Queria fugir?
0: É, porque com o resultado o Japão ficou em segundo com 5.
1: Mostrou alguma
0: Suécia coisa. Em terceira colocada com 4.
1: Mas o Japão tentou ganhar o jogo, hein? Apertou aquele jogo, vamos, mas... Não vi grande coisa, mas
0: não.
1: Agora vai para outra fase, é diferente.
0: Sim, já vamos falar daqui a pouco sobre a próxima fase. Hoje tem 4 da tarde pelo grupo I, Senegal contra o Iraque, Noruega contra a França.
1: Como
0: França
1: é que tá
0: tem 6 pontos, Noruega 6, Senegal 0, Iraque 0.
1: Então,

0: classificando em terceiro.
1: Acredito que não.
0: Muito difícil.
1: Vamos pegar depois a pontuação ali pra
0: quem
1: gente
0: joga
1: uma
0: contra quem aí, de novo?
1: França contra Noruega. França 6, Noruega 6.
0: França ganha e o outro jogo é o
1: Senegal, Senegal contra Iraque. Hoje, 9 da noite, Grupo H, Cabo Verde contra a Arábia Saudita, Uruguai contra a Espanha.
0: Como jogo é que
1: legal
0: tá
1: aqui, ó.
0: Mas
1: Uruguai
0: como é que tá?
1: Espanha. Espanha 4, Uruguai 2 pontos, Cabo Verde 2, Arábia Saudita 1 ponto.
0: Estão brigando aí por uma segunda e terceira vaga. Hein?
1: Sim.
0: Tá bem complicado.
1: É. Aí no, amanhã fechando a primeira fase, amanhã pelo grupo J, às 11 da noite, tem Jordânia contra a Argentina, tem Argélia contra a Áustria. Argentina 6 pontos, tá classificada.
0: Tranquilo.
1: Áustria segunda com 3, Argélia 3, Jordânia 0.
0: Hein?
1: Argentina aqui
0: brigando pela segunda vaga, hein?
1: É. E até o segundo também, porque é
0: se dá um empate os dois, quem o Argentina joga contra quem?
1: A Argentina pega a Jordânia, que
0: tá
1: aí tem
0: com quantos pontos? Então, os outros dois vão se matar, se somar um ponto cada um, vai somar
1: 4-4.
0: Aí vai brigar pela terceira vaga. Sim. E segundo, aí vai pelo saldo de gols aí, eu acho, né?
1: Sim, é, aí foi direto,
0: aí pode classificar as duas, hein?
1: Sim. No amanhã, 8:30, tem no grupo K, Congo contra Uzbequistão, Colômbia contra Portugal. Colômbia 6 pontos,
0: Colômbia?
1: Portugal 4, Congo 1, Uzbequistão 0.
0: O Colômbia joga com quem?
1: Pega Portugal.
0: Pega Portugal.
1: Colômbia tem 6, Portugal tem 4.
0: É um confronto.
1: Quem vencer termina em primeiro.
0: Exatamente.
1: Colômbia com empate termina em primeiro.
0: O empate também termina em primeiro.
1: É. Um jogo também bacana.
0: É.
1: E amanhã, pelo grupo L, 6 horas da tarde, Croácia contra a Gana, Panamá versus Inglaterra. Inglaterra 4 pontos, Gana
0: é líder.
1: É, Inglaterra tem 4, Gana tem 4, Croácia 3, Panamá 0. Croácia contra a Gana, Croácia vencendo vai a 6, e no outro jogo, Panamá contra a Inglaterra. Inglaterra é favorito, pega o Panamá, né?
0: Mas
1: tem tudo pra terminar na liderança com 7 pontos.
0: Mas tá com quantos gols? Quantos gols na frente?
1: Tem 2 de saldo.
0: 2 de saldo.
1: É.
0: Uma tabela também interessante aí, brigando pela primeira posição.
1: A Inglaterra vencendo, termina em primeiro.
0: Sim, vencendo.
1: Né? Vai ficar com 4. Croácia pega a Gana para definir o que vai acontecer. Se a gente pegar aqui a questão de terceiros colocados, são 8 que vão se classificar,
0: são
1: 8. Né? É, no grupo A, a Coreia do Sul fez 3 pontos. Tá na disputa.
0: Ele já tem mais ou menos quase definido, né?
1: Sim, é. Bósnia tem 4 no grupo.
0: Com 4 pontos são mais certo, né?
1: Pegar
0: agora 3 pontos briga. Os com 3 pontos que brigam ali para ver quantas consegue passar, mas as que estão aí somando já as equipes que já tem 4 pontos, eu acho que todas elas passam, né?
1: É.
0: Aí vem terceiro, os com 3 pontos, mas daí tem que ver o saldo de gols, né? É o que vai fazer a diferença, né?
1: Sim. Então é.
0: Só para enquanto dar uma olhadinha aí, amanhã também vai acontecer, amanhã sábado, acontecer a feijoada no Movimento de Irmão nas oficinas, no salão
1: amanhã,
0: do lado da igreja. Amanhã meio-dia.
1: Com esse fuzinho.
0: Hoje a rapaziada começa a trabalhar já nos preparativos à noite. Se alguém quiser algum ingresso, dá um chego lá no salão, lá que tem um pessoal lá depois da partida das 4 horas.
1: Sim, ó.
0: Amanhã é feijoada.
1: Um abraço para essa rapaziada, bora comer pessoal aquela feijoada.
0: Pessoal do Movimento de Irmão das oficinas.
1: É isso aí. Até aqui, ó, os melhores terceiros. Suécia tem
0: já
1: 4 pontos,
0: né?
1: Não deve mudar. O Equador vai se classifica com 4 pontos, tá?
0: 4 pontos.
1: Suécia tá classificada com 4 pontos, Equador 4 pontos classificado.
0: Classificada também.
1: Bósnia 4 pontos classificada
0: também.
1: Aí estão aqui na disputa Paraguai 4
0: mais
1: pontos,
0: 4 vagas.
1: Tem menos 2 de saldo, sim. Croácia tem 3 pontos, menos 1 de saldo, joga. Coreia do Sul tem 3 pontos com menos 1 de saldo. Argélia tem 3 pontos com menos 2 de saldo. Escócia 3 pontos com menos 3 de saldo. Aí tem Bélgica que vai jogar, tem 2 pontos. Cabo Verde tem 2 pontos, vai jogar. Congo tem 1 ponto, vai jogar. Senegal tem 0, ainda pode chegar. Mais ou menos, então, essa situação envolvendo a questão dos terceiros colocados.
0: Só tem definido 4 equipes, então. Tem mais 4 vagas em aberto.
1: Tem 3 definidos aqui.
0: Tem 3.
1: Suécia, Equador e Bósnia. O Paraguai tem 4 pontos, só que tem menos 2 de saldo. Aí vai
0: depende de resultados.
1: Jogos aqui, dos demais jogos que vão fechar a primeira fase. 11 horas e 32 minutos. Vamos fazer mais uma parada na volta. Seleção brasileira que pega o Paraguai. Vamos falar sobre o chaveamento do Brasil. Brasil e Paraguai. Não, Brasil e Japão. Vamos falar do chaveamento, o que, que o Brasil pode pegar na sequência, as informações a partir do próximo bloco para você que acompanha o Bola em Jogo.
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3: O amanhecer desta sexta-feira marcado pelo tempo firme e temperaturas bem baixas novamente em toda a nossa região. Em vários municípios, há observação de formação de geada, mas especialmente nas baixadas. Previsão feita pelos meteorologistas do CPTEC impede rápida mudança das condições meteorológicas. Uma área de baixa pressão atmosférica vai avançar do estado do Paraná neste sábado e por isso a nebulosidade chega até nós. Pancadas de chuva, algumas com trovoadas e rajadas de vento são previstas para a nossa região pelo menos até domingo, com risco inclusive de queda de granizo. O tempo vai seguir mais instável em toda a nossa região no início da semana que vem, com de novo temperaturas mais baixas por conta do tempo chuvoso e umidade relativa do ar bastante elevada. Simulações numéricas indicam que em algumas áreas, especialmente do setor oeste do estado, o volume de chuva acumulado até a próxima quinta-feira, dia 1º de julho, pode superar os 100 milímetros. Temperatura máxima hoje apenas 18 graus e frio na próxima madrugada de apenas 5 graus em Morro da Fumaça, Morro Grande, Orleans, Paulo Lopes, Rancho Queimado e Tubarão. Daniel Panobianco, da agência PD Radar, com exclusividade para Tubá FM.
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0: 11:38, 11:38, só aqui, ó, algumas notas da Seara Madorista. É, fase semifinal do Campeonato Regional de Futebol Quarentão da Liga Verde Vale de Futebol. Não teremos jogos nesse final de semana. São jogos decisivos, jogo único, né? Confronto único. Teremos na próxima quarta-feira, dia 1º, 8 da noite, em São Ludgero, no Reinaldão. São Ludgero contra o Orleans. Quem vencer vai para a final. Em caso de empate, o jogo vai para as penalidades. Na outra semi, no domingo da semana que vem, domingo dia 5, às 10 da manhã, no Estádio do Continental, em Travessão Braço do Norte, União de Armazém contra o Termas Gravatal, clássico, Armazém contra Gravatal na semifinal no quarentão da Liga Verde Vale de Futebol. Teremos no domingo a primeira partida da final do Municipal de 13 de maio, domingo dia 28, às 3 horas, no módulo esportivo Rio Varjedo contra a Auxiliadora. O jogo promete, devemos ter um grande jogo no próximo domingo. E vai começar em agosto o quarentão da Liga Tubaronense de Futebol. Vamos ter 5 equipes: Clube de Campo, que é o atual campeão, Vila Real, Caeté Amigos do Boto, União Operária e Show do Esporte, tá? Vamos ter a partir de agosto. Um abraço para o Zinho, conversei ontem com o Zinho do Caeté, lá no mercado. O Zinho disse que já o Caeté Amigos do Boto já tá com a equipe praticamente montada, só aguardando a tabela, enfim, o início da competição. Copa do Mundo, eu não falei aqui, Oswaldo, mas hoje tem jogo à meia-noite. Hoje tem um grupo.
1: Hoje tem?
0: Hoje tem meia-noite, Egito contra Irã, Nova Zelândia contra a Bélgica. Grupo G, Egito 4 pontos, Irã 2 pontos, Bélgica 2, Nova Zelândia 1. O Egito pega o Irã, Nova Zelândia e Bélgica.
1: Esse grupo não está definido quem vai ser o primeiro e nem quem vai ser o segundo, e pode um brigar, sim, pelo terceiro,
0: tá,
1: ou apenas aqui o primeiro e o segundo.
0: Tá tudo aberto. Essa é a situação desse grupo. É o seguinte, o caminho do Brasil rumo ao hexacampeonato começou a ganhar forma. Com o encerramento do grupo F, a seleção comandada por Carlo Ancelotti conheceu o adversário da segunda fase da Copa do Mundo e também passou a enxergar quais rivais podem aparecer nas etapas seguintes do mata-mata. O primeiro desafio será o Japão, que terminou na segunda colocação do grupo F após empatar por 1-1 com a Suécia. O confronto está marcado para a próxima segunda-feira, dia 29, às 14h, em Houston, valendo vaga nas oitavas de final. Se confirmar o favoritismo, o Brasil terá pela frente Costa do Marfim ou segundo colocado do grupo I. Neste momento, a posição pertence à Noruega, que divide a primeira colocação com a França, e vão se enfrentar para definir a primeira colocação. Nas quartas de final, o Brasil pode encontrar a Inglaterra, líder provisório do grupo I.
1: Quantos pontos?
0: E uma das favoritas para avançar em seu lado da chave.
1: Inglaterra, deixa eu puxar.
0: Inglaterra vai jogar contra... Inglaterra joga amanhã contra a Panamá. Inglaterra tem 4 pontos, deve terminar na primeira colocação. Então, nas quartas de final, se nada mudar, o Brasil deve enfrentar a Inglaterra.
1: Eu acho que tem que jogar com o Japão primeiro.
0: Até aqui. Tá, até aqui.
1: Demais.
0: Primeiro tem o Japão.
1: Primeiro o Japão.
0: O Brasil é muito favorito, né?
1: Nesse confronto. Se tu pegar assim, ó, o grupo F é formado por quem? Ó, Países Baixos, Japão, Suécia e Tunísia. O Japão conseguiu uma vitória e 2 empates. Então, pela chave, pelo futebol, pelas equipes que estão nessa chave aí, se nota que o Brasil é bem favorito
0: bem
1: em relação
0: favorito
1: a quem o Japão jogou e os resultados que teve. Então, é bem favorito nesse quesito. Agora, só que cada jogo é um jogo e aí é uma história diferente. Mas quem é favorito é favorito.
0: É muito favorito.
1: Mas tem que tomar cuidado.
0: O Japão empatou com a Holanda em 2-2. Na segunda rodada ganhou da Tunísia por 4-0 e empatou ontem com a Suécia, que tomou 5 da Holanda. Então, O Brasil, para mim, se deu bem, vai pegar o Japão e tem tudo para avançar. Depois
1: tem tudo, exatamente. A tem tudo. Eu acho que ainda nós temos que concentrar no Japão.
0: Mas daí depois, estamos vendo que pode acontecer.
1: Eu acho que o Japão já aprontou uma vez. Não, tem que tomar cuidado.
0: Pega a Inglaterra e acredito que o Brasil também é favorito, deve passar para a Inglaterra.
1: Primeiro o Japão.
0: Um dos confrontos mais aguardados da competição, Brasil e Argentina, só poderá acontecer na semifinal. Atual campeã do mundo, a equipe de Lionel Messi já garantiu a liderança do grupo J e aparece como a principal candidata a chegar entre os quatro melhores do torneio. Além disso, os argentinos ainda precisarão superar o segundo colocado do grupo H, hoje o Uruguai, e depois enfrentar o vencedor de um confronto que pode reunir seleções como Austrália, Irã ou outro classificado das chaves D e G. Nas quartas, a Colômbia desponta como possível adversária. Enquanto o Brasil e a Argentina ocupam o mesmo lado do chaveamento, o outro quadrante concentra parte das principais potências europeias. Alemanha, Espanha, Holanda e França aparecem como favoritas a disputar a vaga na decisão. A Alemanha vai enfrentar um dos melhores terceiros colocados na segunda fase e pode cruzar com a Holanda nas quartas. Os holandeses, por sua vez, terão o Marrocos pela frente na abertura do mata-mata. Já a Espanha, líder provisória do Grupo H, tem um caminho que pode incluir Áustria na segunda fase, Portugal ou Gana nas oitavas e Estados Unidos nas quartas. Se o cenário atual for mantido, os espanhóis podem disputar uma vaga na final contra a Alemanha, França ou Holanda. Poderemos ter numa semifinal Brasil e Argentina, acho que é bem provável, e na outra aí poderemos ter Portugal, Espanha, França.
1: Eu acho que tirar os Estados Unidos fora disso aí, Estados Unidos está bem na competição. O que tem se perder? Mas ganhou as duas primeiras?
0: Última colocada.
1: Mas ganhou.
0: Era pra vencer? Não.
1: Ganhou os dois primeiros jogos com facilidade.
0: Gostei muito dos Estados Unidos contra o Paraguai.
1: Então.
0: Mas aí ontem já perde, então a gente já vê que não vai.
1: Mas olha bem, ele primeiro consegue as vitórias para classificar.
0: Acho
1: que os Estados Unidos, eu acho que eu vi o jogo dos Estados Unidos, tá bem no time.
0: Eu acho que o Brasil vai até a semifinal.
1: A derrota de ontem não quer dizer que os Estados Unidos vai chegar entre os quatro, hein? Porque tem muitos. A gente está fazendo uma projeção já para os quatro. Mas até chegar lá entre os quatro, né? O chaveamento, até chegar entre os quatro é que está a situação. Cada jogo é um jogo. Eu vejo assim, vi muitos jogos, mas não se vê assim uma grande equipe.
0: A Copa do Mundo vai começar agora no domingo, porque agora é mata. É tudo ou nada. Tivemos jogos ruins agora na fase grupos.
1: Tivemos jogos bons
0: também. E agora teremos a hora da verdade. A partir do próximo domingo, teremos a hora da verdade.
1: Até concordo, mas até chegar entre os quatro últimos, tem muita água para passar embaixo dessa ponte.
0: Pode acontecer. Se o Brasil quer chegar na decisão, ele tem que saber o que ele pode ter pela frente.
1: Quanto joga numa competição com três partidas, tu olha bem, eu tenho três partidas. Se eu ganho duas, estou classificado. Se eu ganhar uma e empatar a outra eu posso perder, eu estou praticamente. Praticamente eu também jogo pela segunda e terceira vaga. Agora, quando tu entra no mata-mata, a competição é outra, o pensamento é outro, porque é uma partida única, e aí nessa única partida eu tenho que fazer o resultado. E eu tenho uma possibilidade que vai para a penalidade se acabar os resultados iguais, né? Vai para a penalidade. Então, é um outro campeonato, concordo, é um outro campeonato, mas o que eu digo que até agora, no momento, algumas equipes tu vê um esquema tático mais ajeitado, certo? Mas isso não quer dizer que agora no mata-mata, quando as equipes que a gente se acha num nível um pouco inferior, que não mostraram tanto futebol, não possam crescer na competição.
0: Domingo, no início da segunda fase, 16 avos, já tem um confronto definido. Aliás, no domingo já tem um confronto definido. Domingo, 16h, África do Sul contra o Canadá. Tá? E na segunda tem um confronto aqui definido, Holanda contra o Marrocos, 10 da noite da próxima segunda-feira.
1: São em torno de 3 partidas por dia? Mais ou menos.
0: Porque na quarta-feira, dia 1º, já tem definido aqui Estados Unidos e Bósnia. Brasil-Japão, segunda-feira.
1: Pois é, segunda-feira, só esse jogo?
0: Segunda-feira?
1: Ou tem mais jogos na segunda-feira?
0: Segunda-feira tem 5:30, Alemanha, que está esperando o adversário. 5:30 PM.
1: E Brasil, 6
0: 2. Segunda-feira, 8:10 PM, Holanda
1: jogos.
0: E Marrocos.
1: 3 jogos.
0: O Brasil e Japão. Terça-feira tem jogo 6:00 PM. Terça-feira tem 14:00 PM, jogo, 10:00 PM de terça-feira, México.
1: Três partidas.
0: E por aí vai.
1: Então, mais ou menos nessa média.

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6: Jutuba. 11 horas com mais 50 minutos, 11:50. Ederley diz que a seleção da Alemanha é ruim, essa é a verdade. Tem um áudio por aqui chegando, tal, tal, fala.
7: Bom dia, Giovanni, bom dia aí, ó, parceiro da mesa contigo aí, ó. Aquele abraço aí. E agradecer a galera lá de Baixadinha, Giovanni.
6: Faz tempo, hein?
7: Aquela chuva lá, mas foi feito um joguinho bom. O Madrid perdeu, 3-1, mas a festa foi boa.
6: Então tá.
7: Mas abraço pra ti, Giovanni, aí, ó.
6: Valeu.
7: Logo tem. Tem a amigos das bochas do Titão. Abraço, Giovanni.
6: Valeu. O pessoal jogou no sábado passado com aquela chuva, com aquele frio. Os caras gostam, hein? Ó, Série D do Campeonato Brasileiro, jogos da volta da segunda fase. Na domingo, 4 da tarde, aliás, amanhã sábado, 3 da tarde, aqui em Rio do Sul, Santa Catarina contra o São José de Porto Alegre. No jogo de ida.
8: Mas é a série D
6: do brasileiro. No jogo de ida, São José e Santa Catarina empataram. Quem vencer amanhã avança. Vamos ter no domingo. Pois é, domingo, 4 da tarde, em Itajaí, Marcílio Dias contra o Cascavel. No jogo de ida, as equipes empataram em 2-2 no Paraná. Então, o Marcelo Dias joga em casa, com a vitória vai avançar. E amanhã teremos amanhã à tarde, 2:30, se eu não me engano, era as 3, mas antecipar para as 12:30, do César em Blumenau contra São Luís de Juí. No jogo de ida no Rio Grande do Sul, empataram em 1-1. Quem vencer amanhã vai para a próxima fase da Série D do Campeonato Brasileiro. Os catarinenses estão bem, jogam em casa, decidem em casa, empataram fora.
8: Exato.
6: E podem chegar. Série C do Campeonato Brasileiro, os catarinenses jogam na rodada, teremos amanhã o início da 12ª rodada. Amanhã, 4 da tarde, no Ceará, Floresta contra o Barra. Teremos no domingo, 11 da manhã, no Scarpelli, na capital do estado, Figueirense contra o Guarani. Já o Brusque joga apenas na próxima terça-feira contra o Botafogo lá na Paraíba. Os 8 primeiros, Guarani 21, Brusque 21, Paysandu 20, Ferroviária 19, Ituano 18, Inter de Limeira 18, o Amazonas 7º com 16, Caxias 8º com 16. O Figueirense é o 12º com 15, está apenas um ponto da zona de classificação. Já o Barra é apenas o 17º colocado com 12 pontos. Faz uma campanha ruim, o Barra, que não se encontrou após a saída do técnico Eduardo Souza. E na série B do Campeonato Brasileiro, teremos mais uma rodada sendo realizada. A 15ª rodada, que começou ontem com Cuiabá 2-2 Londrina. Hoje tem 7 da noite, Novo Horizontino contra o Vila Nova.

0: Nova, amanhã 11 da manhã Operário e do Paraná contra o América Mineiro, amanhã 4 da tarde o Heriberto Wilson, Criciúma contra o São Bernardo, domingo 4 da tarde lá em Minas Gerais, Atlético contra o Avaí. O Vila Nova lidera 28 pontos, o São Bernardo é o segundo com 25, o Sport terceiro com 25, quarto Novo Horizontino 24, o Criciúma já é o quinto colocado com 24, o Juventude é o sexto com 22, o Avaí é o 18º com 13 pontos, está na zona do rebaixamento. Criciúma joga em casa contra o São Bernardo. Criciúma tem tudo para conseguir mais uma vitória e permanecer nas primeiras colocações.
1: Tem que estar em cima, dentro de casa não pode perder essa oportunidade de estar, até porque não está entre os classificados. Então precisa de um bom resultado porque joga dentro de casa.
0: Um abraço pro William Goulart, que coloca que previsão para domingo é chuva. Será que
1: sábado
0: chover?
1: E domingo parece que não. Começa sábado.
0: Só que falta.
1: Não, mas é a previsão.
0: Então, mas tem jogo no Aníbal Costa. É isso aí. Oswaldo, é isso. Bom final de semana. Amanhã tem feijoada.
1: Amanhã tem feijoada nas oficinas, ali do lado da igreja, no salão da igreja. Patrocínio.
0: Tem
1: quem
0: ingresso
1: tá fazendo.
0: Se
1: o pessoal procurar hoje. Não, tem que. Eu acho que hoje à tarde o pessoal tá lá. Dando os últimos retoques lá, a partir das 4 horas. Se quiser que procure o pessoal que está ali, o pessoal do movimento. Eu acho que ainda tem alguns ingressos e a feijoada sábado não tem nada melhor, né? Tem um pagodinho de uma rapaziada que vai tocar lá, ao meio-dia. O cara pode acordar um pouquinho mais tarde, comer uma feijoada, tomar uma caipira, depois volta para casa.
0: É isso aí. Oswaldo, bom final de semana. Um abraço, até segunda.
1: Bom final de semana a todos vocês que estão nos acompanhando aí também.
0: Valeu!
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2: Sexta-feira, 26 de junho, 12ª semana do tempo comum, Mateus 8, de 1 a 4, é o Evangelho. Jesus desceu da montanha e grande multidão começou a segui-lo. Aí um leproso chegou perto e prostrou-se diante dele, dizendo: Senhor, se queres, podes curar-me. Jesus, estendendo a mão, tocou e disse: Eu quero, fica curado. Na mesma hora, sua lepra desapareceu e Jesus ordenou-lhe: Cuidado, não contes para ninguém. Apresenta-te ao sacerdote no templo e faz a oferta que Moisés determinou quando alguém fosse curado, para servir de testemunho. Muitos nos ensinam a fé e a confiança daquele leproso, né? Quando tem essa mesma atitude. O leproso mostrou tamanha humildade, mesmo estando em uma situação de exclusão. Certamente sentia vergonha pela repugnância que causava, mas Cristo foi a sua luz. Jesus o curou, o libertou. Eu também devo reconhecer humildemente o meu pecado e, junto de Jesus, buscar o seu perdão e graça. Quem diz que não precisa de Jesus é orgulhoso, presunçoso. Nós temos em Mateus capítulo 5 até o capítulo 7 o Sermão da Montanha, um apanhado geral do Evangelho. Ele nos educa na missionariedade. Começa dizendo que Jesus, indo à multidão, sentiu compaixão e começou a ensinar. E agora diz que, ao descer da montanha, Jesus era seguido por muita gente, também por aqueles que mais estavam sofrendo, não apenas aqueles que estavam curiosos. E você? O que você diz a Jesus quando ele pede? O que você quer? Quer ficar curado de verdade? Tem entregue seus pecados e dores a Jesus? Se você pede, ele lhe ajuda. Em nome do Pai, do Filho e do Espírito Santo. Amém.
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8: Boa tarde, 12:04, Tarantubá tá na melhor, sempre junto de você. Sexta-feira, 26 de junho de 2026. Está no ar o Jornal das 12 pela Rádio Tubá. A apresentação de Lucas Marques e eu, Ramon Silveira. Produção da equipe de jornalismo da Rádio Tubá. Mesa de áudio de Everton Luiz, com gravações de Lucas Carvalho e a direção geral do padre Rafael Liano.
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8: Lucas Marques, muito boa tarde. Como é que está o tempo e a temperatura?
10: Boa tarde, Ramon. Um abraço a todos que nos dão o privilégio da audiência aqui na Rádio Tubá. A temperatura agora em Tubarão é de 17 graus. Subiu um pouco, tempo ensolarado, um pouco mais agradável a temperatura, porque a mínima desta sexta-feira é de 3 graus. Amanhecemos com 3 graus aqui em Tubarão e na região, a máxima de 18. O sol deve permanecer raiando ao longo da tarde desta sexta. No comecinho da noite, a temperatura já começa a cair. Lá para as 10 horas da noite, estaremos com 7 graus aqui em Tubarão e região. Tempo frio, viu? Deve continuar desta forma nos próximos dias. A umidade relativa do ar na casa dos 53%.
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8: Você vai ouvir hoje no Jornal das 12. Daqui a pouco mais, Padre Pedro Paulo das Neves conversa conosco sobre a formação promovida pela Diocese de Tubarão com foco na proteção de menores e adultos vulneráveis.
10: Também no Jornal das 12, canal da Barra do Camacho tem menos de 0,5 metro de profundidade em alguns pontos e possível fechamento total preocupa autoridades.
8: No Repórter Tubá, municípios da região registram 14 homicídios em 2026. Índices seguem abaixo da média estadual.
10: No programa de hoje, escritor Rogério Santana lança livro em Tubarão nesta sexta-feira. Ele conversa conosco no Jornal das 12.
8: No boletim policial, mulheres são presas por tráfico de drogas após monitoramento da Polícia Militar em Tubarão.
10: E no esporte, domingo tem Ercílio Luz em campo na briga pelo acesso. E a seleção brasileira encara o Japão na segunda-feira.
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8: Boa tarde, bem-vindos ao Jornal das 12. Que Deus abençoe a sua refeição. E sobe para mais de 580 o número de mortos na Venezuela após os terremotos. O número de mortos na Venezuela subiu para mais de 580 pessoas nesta sexta-feira. Segundo a presidente interina Delcy Rodrigues, outras 2.980 ficaram feridas. A atualização ocorre enquanto equipes de resgate trabalham para encontrar mais pessoas presas sobre os escombros durante a janela de ouro, crítica de até 72 horas após o terremoto. Espera-se que o número de mortos aumente significativamente à medida que as equipes de busca localizam mais vítimas. Ela também disse que o governo decidiu militarizar o estado de La Guaira após os terremotos. Tão lamentável, um site criado para registrar relatos de pessoas ainda não localizadas listava 50 mil nomes na manhã de hoje. Os tremores de magnitude 7,2 e 7,5, dois dos maiores terremotos da história moderna da América Latina, atingiram uma região a cerca de 160 quilômetros a oeste de Caracas, capital do país, na noite desta última quarta-feira, dia 24, enquanto os venezuelanos aproveitavam um feriado. O Serviço Geológico dos Estados Unidos previu mais de 10 mil mortes. O governo da presidente interina, que assumiu o poder depois que os Estados Unidos prenderam o seu antecessor em uma operação realizada em janeiro, prometeu uma mobilização em massa de assistência.
10: Assustadora as cenas que vêm da Venezuela. A gente sente muito, Ramon, porque quando a gente olha para nossa realidade, principalmente aqui de América do Sul, é tudo tão parecido, né? A gente vê as cenas da Venezuela em Caracas, em La Guaira, e são cidades muito até semelhantes com as nossas, né? Prédios parecidos, ruas, as pessoas, enfim, toda perda humana a gente sente muito, mas quando é tão perto da gente e tudo nos remete tanto, até a nossa rotina, até o nosso dia a dia, machuca ainda mais, né?
8: Mas lá existe lamentavelmente aí, né, nos últimos tempos, muita pobreza, falta de comida, desigualdade social, uma pobreza extrema, né, devido aí a o Maduro, que foi, né, nos últimos tempos governante lá daquele país. Então, era um país rico, era um país no tempo do Chávez um dos mais ricos do mundo, devido ao petróleo, e hoje a gente vê aí, por isso que os migrantes migraram para vários lugares, especialmente o nosso país.
10: Estrangularam a Venezuela nos últimos anos, os governos internos, as sanções internacionais, prenderam o Maduro, deixaram a vice do Maduro governando, não mudou nada, não mudou nenhum ministro do governo, as práticas são as mesmas, é um povo que sofre tanto e é tão enganado por falsas promessas que, olha, muito complicado, viu? Sobre esse assunto ainda, tem uma notícia que está inclusive no site daqui da Diocese de Tubarão. O Papa Leão XIV, por meio da Esmolaria Apostólica, destinou 100 mil euros para a igreja na Venezuela, como uma primeira ajuda emergencial às vítimas do terremoto. A informação foi divulgada na tarde desta quinta-feira. O montante foi definido após conversas com o núncio do país, Dom Alberto Ortega Martim, arcebispo titular de Midla, e o arcebispo de Caracas, o Dom Raul Biar Castilho. No entanto, essa será dada atenção constante às necessidades do povo venezuelano, que serão atendidos nos próximos dias, conforme orientação da igreja local. Então, o Vaticano, o Papa Leão XIV, enviou uma primeira remessa de ajuda e está atento, está em diálogo com a igreja da Venezuela para entender o que pode ser feito e de que forma também a igreja pode apoiar nesse momento e se fazer presente, como sempre se faz nesses momentos de catástrofe e de grande perda humanitária.
8: Grande Papa Leão XIV. O canal da Barra do Camacho tem menos de 0,5 metro de profundidade em alguns pontos. Lideranças dos municípios da região estiveram reunidos na noite de ontem aqui em Tubarão para discutir soluções que impeçam o fechamento do canal da Barra do Camacho em Jaguaruna. O assoreamento tem gerado muita preocupação. Em alguns pontos, o canal está com menos de 0,5 metro de profundidade. O encontro foi organizado pelo Conselho das Entidades de Tubarão, Conset. Claudemir Souza dos Santos, coordenador da Comissão de Acompanhamento dos Projetos para Contenção de Cheias na Bacia do Rio Tubarão e Complexo Lagunar, alertou que a barra está por um fio de fechar e que existem alternativas, mas é preciso acelerar o passo. Com a barra fechada, em uma enchente de menor proporção, a rede da bacia de Congonhas não tem onde desaguar. E em uma grande enchente, tem função primordial para o escoamento das águas, reforçou o Claudemir. A última dragagem do canal ocorreu em 2022, com investimento de 10 milhões de reais pelo governo do estado. Desde então, nenhuma manutenção foi feita. Tem que fazer urgente. Aliás, a manutenção tem que ser, né, constante. Tem que ser, né, direto, mês a mês, ou sei lá, né? Não pode ser, faz uma vez esse ano, 2026, só vai fazer daqui a 4, 5 anos. Não, tem que ser todo ano, tem que se fazer a manutenção, né? Porque ela não pode estar fechada, no caso de uma enchente em Tubarão e na região. Nós temos aquela pedra na divisa em Bituba Laguna, que já foi discutido, né? O que que estão fazendo? Né? O projeto anda a passos de tartaruga ali, no governo do estado, as autoridades, engenheiros, né? Uma morosidade, cheio de bom, coloca um monte de obstáculos, né? Um monte de barreiras. Olha, estão esperando o quê? Né? Que dê uma outra enchente em Tubarão?
10: Amor, eu tenho uma reflexão, aí entra a questão da Barra do Camacho, mas de maneira geral as obras públicas, quando elas são feitas, promessas mirabolantes, altos recursos, e a primeira coisa que eu penso é, depois de pronta, vai cuidar? Vai ser dado continuidade? Isso de maneira geral, agora o governador Jorginho anunciou a tal da Via Mar, uma obra que vai ligar Joinville até Grande Florianópolis, investimento total de 10 bilhões de reais. Primeira luta vai ser concluir. A gente tem obras aí com mais de 30 anos em Santa Catarina. Uma obra de 10 bilhões vai ser concluída. E depois de concluída, vai ter como cuidar? Olha a Barra do Camacho. A última dragagem feita em 2022. 4 anos atrás, 10 milhões de reais de investimento. Foi feita toda uma festa, época o governador Moisés, várias autoridades do estado, do município e da região. 10 milhões do dinheiro do povo foi gasto. Menos de 4 anos depois, a gente já está com a mesma preocupação, já está quase fechada de novo. O que foi feito nessa obra? A gente entrevistou há pouco tempo atrás um representante do Tribunal de Contas do Estado. Será que os órgãos de fiscalização do dinheiro público estão de olho? Porque 10 milhões de reais e 4 anos depois já está fechado. Então, quanto tempo? Tem que fazer uma obra de 10 milhões a cada 2 anos? Ou tem que ser cuidado? Tinha uma draga da Sidasc parada do lado da Barra do Camacho. Apodreceu, foi devolvida podre para a Sidasc aqui em Tubarão. O que foi feito? O que não foi feito? Onde é que está indo esse dinheiro público? Quem é que está cuidando disso? Quem é que vai responder? Agora gerou uma grande preocupação pelo alerta do El Niño. Aí está todo mundo se movimentando. Daqui a pouco vem o recurso do governo do estado, faz a abertura, depois ninguém mais cuida, depois relaxa. O maior desafio, Ramon, não é fazer obra, isso já é gigantesco, mas é manter o que a gente já tem, a manutenção do dinheiro público. 10 milhões em 2022, se for fazer agora, conta a inflação, vai sair o quê? Uns 13, 14, 15 milhões? Se cuidasse, se todo ano tivesse uma draga fazendo esse trabalho, quanto é que ia sair? Muito mais barato, né?
12: Não dá pra botar.
10: A gente rasga dinheiro do povo.
12: Não dá pra botar a culpa só na prefeitura de Jaguaruna. Jaguaruna é um município pequeno. A arrecadação é bem baixa, né? É um município pequeno, com todo respeito, mas é um município que nós amamos também. Agora, tem que ter força, né? Que vem em nível federal e estadual. Né? A draga lá foi verdade. A draga.
10: Tava lá. Que cedeu a prefeitura de Jaguaruna.
12: Deixaram.
10: Não só não usou, como ainda deixou apodrecer.
12: As gestões que passaram pela prefeitura de Jaguaruna era para ter dito assim: olha, nós precisamos de ajuda para manter essa draga. Né? A draga precisa de manutenção, como uma casa precisa de manutenção, enfim, qualquer coisa precisa de manutenção, uma máquina, um carro, etc. Então, né, faltou aí cobrança, né? Faltou cobrar mesmo dos governos para que essa máquina esteja lá, fazendo o trabalho, mas não, deixaram, né? Pelo menos isso tem que ser feito pela prefeitura aí de Jaguaruna.
10: É governo do estado e também esse entendimento regional, né? Agora está tendo uma movimentação de lideranças de Tubarão e da região, mas isso precisa ser constante. E aí não é governo X ou Y. Primeiro, o governo Moisés fez da forma correta, com as licenças ambientais, com tudo que era necessário. Não é normal tu abrir a barra em 2022 e 2026 ela já está fechada de novo. E o governo Jorginho deu alguma atenção para esse sentido? Então, o pau vai bater no Chico e vai bater no Francisco. A gente quer o bem da nossa população e uma proteção contra cheias, porque a gente está com um alerta gigante aí para esse ano com a questão do El Niño.
12: Na verdade, aqui o Concete ontem, né? As autoridades ali na City, os empresários, enfim, todos têm que trabalhar por aqui mesmo. Infelizmente, não dá para contar com o governo do estado sempre. Então, tem que fazer o acordo, manter uma draga lá, a região, os municípios da Murel, manter esta draga, fazer alguma coisa para manter uma máquina sempre lá na Barra do Camacho, para manter ela aberta, né? Não esperar, claro, que se vier um recurso do governo do estado, melhor, mas tem que fazer nós aqui por aqui mesmo, unir as forças, porque senão, meu amigo, não é que não vai dar uma enchente, vai dar uma enchente, só que aí tem que amenizar, né? Para que as águas, se porventura acontecer uma enchente, para que as águas tenham aí uma velocidade maior de escoamento. Lula revela ao ND+ o plano para o Porto de Itajaí e o fim dos gargalos nas BRs de Santa Catarina depois do intervalo.
10: Isso mesmo, ainda hoje tem entrevista aqui no Jornal das 12, daqui a pouco o padre Pedro Paulo das Neves nos atende para falar de um evento importante, uma formação promovida pela nossa diocese de Tubarão. Também tem o lançamento do livro do escritor Rogério Santana, repórter Tubá também com informações, está recheado o Jornal das 12 de hoje, não sai daí.
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16: 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Os familiares de Mário José Menegildo, ainda consternados com a perda deste ente querido, agradecem a atenção e carinho recebido dos parentes e amigos, em especial ao Hospital Nossa Senhora da Conceição, à comunidade da Guarda Margem Esquerda, ao Dr. Vitor do Hospital de Criciúma e à Secretaria de Saúde de Gravatal. 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Por mais este ato de fé cristã, os familiares agradecem.
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0: Ok, agora 12:21, está hoje de aniversário, né? O Léo Calegari, ele que mora em Gravatal, recebe a homenagem da sua esposa Elisângela, dos filhos William, Caio, o Leonardo, de sua mãe, a dona Isabel, das suas irmãs Ivandra e Leia, os seus cunhados Rude e eu, também as suas sobrinhas Heloísa e a Lara, e também a homenagem da Vivi. Parabéns aí, cunhado, felicidades, Deus te abençoe com muita saúde, felicidades, tudo de bom, né? A homenagem de toda a família para você, Léo Calegari, os nossos cumprimentos.
1: Muito bem, 12:21, a gente tem agora um assunto importante, trata de uma formação de tutela de menores e adultos vulneráveis promovida pela Diocese de Tubarão, vai acontecer neste sábado, organizada pela Comissão Diocesana de Tutela. Tá conosco? Está conosco na ponta da linha, o nosso entrevistado vai falar sobre este assunto, o padre Pedro Paulo das Neves, que é coordenador desta formação e também da Comissão Diocesana de Tutela, este evento que vai acontecer no sábado e teremos palestras e conversas importantes sobre este assunto, que é muito caro e é muito necessário ser debatido, está sendo debatido pela Diocese de Tubarão. Padre Pedro Paulo das Neves, muito obrigado pela disponibilidade por atender o Jornal das 12 aqui na Rádio Tubá. Como é que tá por aí? Tudo bem?
2: Tudo bem, boa tarde, meu irmão. Boa tarde aos comunicadores aí da Rádio Tubá, né? Nós estamos aqui vivenciando esse friozinho que certamente vocês também estão aí em Tubarão, mas estamos muito bem, com a graça de Deus, aqui trabalhando, evangelizando, caminhando com o nosso povo e, como você bem lembrou, preparando o nosso encontro de amanhã, um momento de informação e formação para as coordenações de catequese, coroinhas, acólitos, pastoral vocacional, que trabalham junto aos adolescentes, também as pessoas vulneráveis que precisa de uma atenção toda especial, e a gente vem assim respondendo ao apelo anterior do Papa Francisco e agora do Papa Leão XIV, que pede que tenhamos uma atenção toda especial para criar uma cultura do cuidado.
0: Boa tarde, prazer ouvi-lo, Padre Pedro Paulo das Neves, aqui é o Ramon, ao meu lado está o Lucas, né? Padre, por que essa pauta é uma grande preocupação, esse assunto, né? Para a nossa Igreja Católica, é uma preocupação da Igreja Católica aí nesses tempos atuais, esses tempos em que vivemos, por que a Igreja está preocupada? Gostaríamos que o senhor explicasse melhor.
2: Então, Ramon, primeira alegria de poder ouvir a sua voz, né? Somos colegas do tempo de ensino médio no Colégio Galote.
0: Exatamente.
2: E também aí ao Lucas, que está aí comunicando, né? Trabalhando na comunicação na Tubá. Esta é uma preocupação que vem assim ocupando um lugar central no coração da Igreja nos dias de hoje. Nós vemos acontecer em vários ambientes, na sociedade, mas também nos ambientes eclesiais, esta realidade triste, onde muitos adolescentes, crianças pequenas, pessoas vulneráveis são abusadas, né, sexualmente. Por isso, a pedido do Papa Francisco, já em 2015, ele constituiu a Pontifícia Comissão para ter uma atenção toda especial, refletir, se organizar, ver como operacionalizar para que os nossos espaços eclesiais, catequese, trabalho com coroinhas, aonde quer que ali estejam aqueles que estão a serviço da evangelização, do anúncio do evangelho, da boa nova de Jesus Cristo, ali realmente a gente esteja comprometido com a defesa da vida, sobretudo com os mais fragilizados, pequeninos, os mais indefesos. Então é com esse objetivo que a igreja vem se preocupando, tanto no sentido de preservar a vida, o cuidado, a atenção dessas pessoas nos espaços eclesiais, mas para que também possamos dar um exemplo, um testemunho para a sociedade, aonde a gente sabe que acontecem muitos casos de abuso sexual, né? Crianças, adolescentes, pessoas vulneráveis que são maltratadas, né? Não são cuidadas como deveriam. Então, como igreja, nós queremos cuidar dos espaços aonde estão presentes os adolescentes, os pequenos, as pessoas vulneráveis, mas também queremos ajudar a sociedade a ir tomando consciência da dignidade das pessoas e do tratamento diferenciado que precisamos ter quando se trata de pessoas pequeninas, adolescentes, jovens, que estão ali se desenvolvendo a sua personalidade, o seu emocional, a sua psique. Nós vivemos um tempo aonde a sociedade desenvolve por demais, expõe por demais esta questão da sexualidade, né? Um pansexualismo, uma sociedade erotizada e que acaba favorecendo muitas vezes com que pessoas que já às vezes tenham certas dificuldades, certos desequilíbrios, possam vir a cometer este tipo de crime em relação aos nossos irmãozinhos, irmãzinhas mais frágeis, mais pequeninos, aqueles que mais precisam do nosso cuidado. Então, por isso estamos promovendo, a igreja está preocupada. Nós vemos no mundo todo, em termos global, assim explodindo muitos casos aonde as vítimas, elas são atingidas de maneira que as sequelas, elas perduram para quase toda a vida da pessoa. Então, à medida que nós tivermos algumas atitudes que venham proteger, né, atitudes preventivas que evitem expor as pessoas pequeninas, frágeis, pessoas vulneráveis a esses quadros, nós estaremos assim contribuindo para uma convivência sadia, responsável e em conformidade com aquilo que Jesus tanto pediu quando enviou os discípulos, né? Jesus, em João 10:10, ele diz claramente: eu vim para que todos tenham vida e a tenham em abundância. Então a gente precisa prevenir, cuidar. Quando acontecem esse tipo de infração, né? Esse tipo de crime, dar a devida atenção, permitir que a verdade possa vir à tona, ter pessoas preparadas para escutar, acolher e também a gente formar as nossas lideranças para que elas conheçam e saibam como tratar quando elas são procuradas muitas vezes para confidenciar por parte de um adolescente, de uma criança ou de alguém ligado, os pais ou parentes nas nossas comunidades, saberem quais são os caminhos para a gente procurar, né, uma orientação de como proceder, quer seja no meio eclesial ou mesmo na sociedade civil, né, quando for o caso.
1: Padre, observando a programação desta formação de amanhã, você falará sobre como a igreja tem tratado o delito do abuso sexual no âmbito eclesiástico, tanto ao longo dos últimos séculos e também nos últimos pontificados. O que que você vai falar, o que que pode ser trazido à tona sobre este tratamento que a igreja vem dando ao assunto?
2: Primeiro é bom que a gente diga que a igreja manifesta, sobretudo nos últimos pontificados, uma sensibilidade muito grande para com esta realidade. Então, nos séculos anteriores, nos últimos 70 anos, aconteceram muitas realidades de abusos em ambientes eclesiais e não se tinha assim a clarividência, a determinação de como agir, de como proceder diante destas situações, né? Então, por isso é preciso que, olhando para um passado aonde a gente não tinha tanta clareza, determinação, conhecimento, nem era equiparado a crimes, né? Porque nós, por exemplo, na Idade Média, a compreensão que se tinha de uma criança, menino ou menina, era de que era um mini homem ou uma mini mulher. Não se tinha consciência que era alguém que precisava de uma atenção especial, um cuidado, um acompanhamento, para que pudesse desenvolver toda a sua personalidade, né? Sua dimensão psíquica, emocional, afetiva, sexual, espiritual. Então, as crianças eram tratadas como qualquer adultos. Durante a Idade Média, nós tivemos quadros aonde uma jovem, quando ela viesse a ser engravidar, a família muitas vezes, a maioria das vezes, dispensava da casa, porque para os pais era simplesmente inconcebível ter dentro da sua casa uma filha que não era casada e que estava grávida. Essas pessoas eram colocadas na rua, assim como muitas vezes uma criança que ficava órfã de pai, de mãe, em decorrência de guerras ou de alguns acidentes, sei lá, essas crianças eram simplesmente acolhidas, ainda que a igreja construía os grandes orfanatos que recolhiam essas pessoas, quer sejam as jovens mães, quer sejam as crianças, homens adultos que não tinham família, não tinham filhos, pessoas com determinadas enfermidades, precisava de cuidados, de atenções, de lugares diferente de uma jovem ou de um homem adulto, de outras pessoas. Local para dormir, para se alimentar, local de banho, todo aquele tratamento que nós sabemos que uma criança, um adolescente hoje precisa. E a lei determina e esclarece quais devem ser os procedimentos para com um adolescente, né, um jovem, uma criança. Durante toda a Idade Média não se tinha esta compreensão. Nós fomos adquirir uma clareza maior ali, logo após a Segunda Grande Guerra Mundial, 1948, com a defesa dos direitos humanos, né? O reconhecimento dos direitos humanos, as entidades, os órgãos internacionais, a ONU, e depois, bem adiante, então, o Conselho Tutelar das Crianças, Conselho de Idosos, são esses organismos que foram assim acompanhando uma evolução, um amadurecimento, uma compreensão, conscientização do que é ser uma criança, do que é ser um adolescente, do que é ser um jovem. Então, essas diferenças de compreensões vão demandar também diferentes comportamentos, cuidados, atenções, responsabilidades. Por isso que a igreja de 2002, que é um ano assim que a gente considera um divisor de águas nesta responsabilidade e no número de casos que também aconteceram em ambientes eclesiais, mas muito, muito mais dentro das famílias, nas comunidades e em outros ambientes, nos ajudou e ajudou a igreja a ter assim esse despertar maior e de saber que a gente precisa corresponder à altura com iniciativas concretas que possam prevenir, possam acolher, tentar conduzir por um caminho que nos ajude o máximo que a gente puder se aproximar da verdade, né? E juntamente com as autoridades da sociedade civil, estarmos ali numa parceria, colaboração, que é o que a igreja vem fazendo hoje. Nós vimos assim isso ganhar uma dimensão muito mais expressiva no pontificado do Papa Francisco.
0: Inclusive.
2: E agora do Papa, agora com o Papa Leão também, mas os últimos pontificados, né? São João Paulo II, nós temos expressões, comentários e atitudes que começam assim a mostrar que a gente não pode se acovardar, não podemos ser indiferentes diante dessas atitudes quando vão se passando em ambientes eclesial ou mesmo fora na sociedade.
0: Pois é, Padre
2: São João Paulo II.
0: Padre Pedro. Oi. Paulo das Neves, aproveitando, o senhor falou do Papa Francisco. O Papa Francisco falou também do abuso de poder, abuso. Sim. Financeiro na igreja. Essa, eu pergunto. Essa comissão recebe denúncias de abuso de poder e abuso financeiro na igreja?
2: Não, aí no caso da comissão, nós, das comissões diocesanas, pode acontecer que alguém venha a cometer este tipo de abuso sexual, de explorar um menor ou uma pessoa adulta vulnerável.

0: por conta do cargo que ocupa na igreja e que lhe dá um certo poder. Ah, se a pessoa já tem um certo desequilíbrio, uma coisa pode conduzir a outra. Agora, o Papa Francisco claramente se ocupou, ele fez toda uma reestruturação daquilo que nós chamamos o Banco do Vaticano, né? As estruturas do Vaticano responsáveis por questões financeiras, questões de poder. Tanto que nós vimos o Papa Francisco destituir cardeais, bispos, padres, por conta dessas realidades ligadas a questões financeiras, de poder econômico e de situações que possam ter acontecido, né? E continua, percebemos que o Papa Leão, ele continua com essa mesma determinação por um ambiente de transparência, de responsabilidade, de gestão daquilo que é da comunidade, da igreja, daquilo. A igreja tem que dar testemunho para a sociedade.
1: Padre,
0: nós vivemos num mundo onde o abuso de poder, corrupção, injustiças, violências, agressões, divisões. Hoje vivemos esse tempo de polarizações. Nós ouvimos recentemente o Papa Leão clamar: olha, a igreja tem que mostrar ao mundo que nós precisamos nos unir. Não podemos ser uma igreja dividida, que se degladeia por conta de determinadas diferenças ou coisa parecida, mas precisamos prezar por uma unidade, por uma comunhão na diversidade. Claro que essa diversidade não pode ser um ato ilícito, né? Quer seja do ponto do poder ou financeiro, ou então ali como nós vínhamos falando, né? De cometer abusos para com menores ou pessoas vulneráveis no campo da sexualidade. Então nós temos hoje, graças a Deus, nós temos assim pastores, os últimos quatro pontífices sobretudo, né? Que nos ajudaram e ajudam, continuam ajudando, lançaram luzes nesses últimos 70 anos da igreja, aonde apareceram situações também que não foram tratadas da maneira como se poderia ou se deveria, mas na época não se dispunha ainda dos elementos necessários para a gente poder ter a forma como nós estamos e queremos trabalhar nos dias de hoje.
1: Padre, nesse sentido da clareza, de jogar luz, de criar um ambiente onde isso possa ser feito, aqui na nossa Diocese de Tubarão, temos ferramentas para denúncias? Se alguém tiver alguma denúncia a ser levantada, qual é o caminho que essa pessoa pode ter aqui dentro de nossa Diocese?
0: Então, atendendo a solicitação de todo o trabalho desencadeado ali desde 2015, com a constituição da Pontifícia Comissão, está de Roma, a Pontifícia é ligada ao Papa, aos dicastérios da Cúria Romana, e houve todo um trabalho de orientar as conferências episcopais em 2019 para que todas as igrejas locais, ou seja, todas as dioceses, pudessem ter uma comissão que estivesse atenta, de modo muito especial, nesse aspecto da prevenção, mas também da formação, de poder ser uma instância de escuta, de acolhida, de poder averiguar mais, melhor, de fato, o que se passa, o que se passou, se às vezes uma pessoa teve alguém numa comunidade, uma criança na catequese, ou um coroinha, ou alguém que nos procura mesmo da sociedade civil, podemos assim dar as devidas orientações através da comissão. Primeiro, nós temos telefones, né? Nós temos, eu aqui agora não estou lembrado, mas nós temos um telefone exclusivo para esse tipo de assinalação, de denúncia, que hoje nós temos o Padre Ângelo, que passa 2 dias ali na cúria, e ele tem com ele esse aparelho exclusivo para atender este tipo de denúncia de pessoas que procuram alguma ajuda, né, dentro desses aspectos aí. Nós temos também a página da diocese, onde ali temos comissão de tutela para comissão de tutela para menores e pessoas vulneráveis em questões de abuso sexual. Ali a pessoa pode entrar também e pode ter acesso. E temos aí na cúria a mesma sala onde o Padre Ângelo atende e trabalha, também um local físico aí embaixo da Rádio Tubá, né? Ao lado da catedral, o pessoal pode telefonar para a cúria, pode agendar. Além de ter, nós recentemente também lançamos um folder com as orientações de como chegar, né, a alguém que possa dar uma atenção, conduzir a pessoa a ter assim uma satisfação, né, dentro da inquietação que ela traz no coração quando se passa uma dessas situações ali. Temos também então esse espaço físico aí na cúria, que pode pessoalmente ser procurado, pode ser agendado um horário ali com o Padre Ângelo. Ele vai convidar um outro membro da comissão para com ele ouvir, conversar com o pai ou a mãe ou um parente ou a pessoa que quer fazer uma assinalação, assim como também pode ser feito de maneira anônima. Não necessariamente a pessoa precisa ir pessoalmente ou dizer, né, quem está manifestando ali essa denúncia. A comissão vai sentar, vai ver a melhor maneira de poder ajudar esta pessoa. Uhum. Pode ser que, se tratando de uma denúncia anônima, nós teremos outros procedimentos diferentes daqueles de quando a pessoa vem, a pessoa está disposta, né, a dizer quem ela é, se participou, se assistiu, se viu, se acompanhou ou se recebeu alguém que veio até ela procurar algum tipo de ajuda. Então, dependendo de como a assinalação for feita, a gente vai ter uma maneira de proceder.
1: O padre,
0: mas a nossa missão,
1: só para encaminhar,
0: gostaria
1: aqui
0: de reforçar, a nossa missão é escutar. Nós não nos negamos, não podemos, não devemos, não podemos nos negar escutar aquele ou aquela que venha querer ser ouvido.
1: Muito bem. Só para reforçando, o número da Ouvidoria Diocesana de Tutela de Menores e Vulneráveis é o 48-3622-1903. Repito, 48-3622-1903, a Ouvidoria Diocesana de Tutela de Menores e Vulneráveis.
2: Nosso tempo esgotou, Padre Pedro Paulo das Neves, né? Nós temos aqui já outro entrevistado, mas gostaríamos de agradecer muito pela sua entrevista sobre a formação tutela de menores e adultos vulneráveis, que começa amanhã à 13h30 com a acolhida e oração, às 13h40 o panorama da realidade que justifica a preocupação com a tutela de menores e adultos vulneráveis no âmbito das instituições eclesiásticas, né, que terá a apresentação, a responsabilidade da doutora Paulina V. Vronsky. Às 14h20, o senhor vai falar como o padre Pedro Paulo das Neves vai falar como a igreja tem tratado o delito do abuso sexual no âmbito eclesiástico. Às 15h, uma pausa para o café. Às 15h 1515, o ordenamento jurídico eclesiástico e civil sobre o delito sexual contra menores e adultos vulneráveis, que terá a responsabilidade, né, do padre Rafael Uliano, que é nosso diretor-geral da Rádio Tubá, e a doutora Lara S. da R. Zanotelli, às 16:05, o programa de tutela da Diocese Tubarão e a comissão de tutela é outro assunto, a cargo do padre Lino Brunel, vigário-geral.

0: acólitos, pastoral vocacional, vamos se fazer presente amanhã às 13h30 na Casa de Encontros Dom Anselmo. Você está prestando um grande serviço ao povo de Deus.
1: Muito bem, conversamos com o padre Pedro Paulo das Neves sobre a formação que vai acontecer amanhã aqui na nossa diocese de Tubarão sobre a proteção de menores e pessoas vulneráveis. Meio-dia e 49, uma rápida pausa aqui no Jornal das 12 e voltamos já com mais entrevista e mais informações.
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3: O amanhecer desta sexta-feira marcado pelo tempo firme e temperaturas bem baixas novamente em toda a nossa região. Em vários municípios, há observação de formação de geada, mas especialmente nas baixadas. Previsão feita pelos meteorologistas do CPTEC impede rápida mudança das condições meteorológicas. Uma área de baixa pressão atmosférica vai avançar do estado do Paraná neste sábado e por isso a nebulosidade chega até nós. Pancadas de chuva, algumas com trovoadas e rajadas de vento são previstas para a nossa região pelo menos até domingo, com risco inclusive de queda de granizo. O tempo vai seguir mais instável em toda a nossa região no início da semana que vem, com de novo temperaturas mais baixas por conta do tempo chuvoso e umidade relativa do ar bastante elevada. Simulações numéricas indicam que em algumas áreas, especialmente do setor oeste do estado, o volume de chuva acumulado até a próxima quinta-feira, dia 1º de julho, pode superar os 100 milímetros. Temperatura máxima hoje apenas 18 graus e frio na próxima madrugada de apenas 5 graus em Morro da Fumaça, Morro Grande, Orleans, Paulo Lopes, Rancho Queimado e Tubarão. Daniel Panobianco, da agência PD Radar, com exclusividade para Tubar FM.
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0: 12:54, meio-dia e 54, Jornal das 12 de volta para você ligado conosco aqui na Super Tuba 104.9 FM. 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Vamos falar de literatura, vamos falar sobre o lançamento de um livro que vai ocorrer aqui em Tubarão nesta sexta-feira. O livro A Queda de Tula, que faz parte de uma sequência de livros intitulada de Mundo das Sombras. A gente fala com o Rogério Santana, que é o escritor responsável por esses livros e está trazendo este lançamento agora aqui para Tubarão. Rogério, muito obrigado por aceitar o convite, por marcar a presença aqui no nosso Jornal das 12. Como é que tá? Tudo certo?
1: Tudo certo. Muito obrigado, Lucas, e muito obrigado pela oportunidade.
0: Chegar mais perto do microfone, mas pegou.
1: Muito obrigado pela oportunidade de fazer o lançamento do livro aqui em Tubarão. É um privilégio.
0: É verdade, o Tubarão aprecia lançamentos e gosta quando é lembrada no calendário dos lançamentos, ainda mais nesse âmbito da literatura. A Queda de Tula, ele é uma ficção, ele é um romance ficcional, mas tem uma inspiração histórica. O que dá para falar desse livro? O que dá para falar desse contexto que levou, da inspiração que levou a escrever este livro?
1: Eu me considero mais um romancista histórico, e eu coloco a ficção dentro desse romance, né? Dentro, sim, da historicidade do livro. Ele é baseado numa cultura tolteca, que eu conheci através do antropólogo Carlos Castaneda. E é uma cultura, uma filosofia que eles são muito peculiares, assim, tem pontos muito específicos que me fascinaram. Eu faço uma pesquisa dessa cultura desde o final dos anos 90, então isso me atraiu muito. Então eu criei personagens, criei todo o romance em cima, né?
0: Sim.
1: Em cima dessa cultura tolteca, né? São pontos bem, bem específicos, assim, da cultura. É uma leitura leve, uma leitura legal, e é uma série de livros.
0: Sim.
1: No total serão 7 livros, né? Eu já tenho 3 lançados e o quarto já está em produção.
2: Por que que o senhor escolheu o nome do livro Mundo de Sombras, né? Diz referência a, infelizmente, tempos sombrios que a gente está vivendo nos últimos tempos, são notícias ruins, catástrofes. Algo relacionado a isso ou não?
1: No caso da civilização que eu coloquei, a primeira parte do livro, eles eram uma civilização que era escravagista, era conquistadora. Então eles eram considerados sombrios porque eles usavam roupas escuras, eles usavam roupas, mantos escuros com penas negras, e o templo deles chamava Templo de Sombras.
0: Sim.
1: Então é a partir daí que surgiu o nome da série, né? Mas esse específico, o primeiro livro, ele é bem sombrio. Ele conta essa história dessa civilização, a ascensão e queda deles.
0: Sim.
1: A partir dos outros livros, o livro da assalto, a história dos assaltos temporais, a partir daí já melhora a coisa. São sobreviventes dessa cultura que resolvem mudar, deixar de ser escravagistas, deixar de ser conquistadores, para conquistar uma liberdade de consciência, uma liberdade espiritual. Então, é que eu achei interessante o título, na realidade, não tem muito a ver, assim, tem a ver com o primeiro e o segundo livro.
0: Sim.
1: A partir dos outros já é diferente, é um pouquinho diferente.
0: Quando a gente fala desse mergulho histórico, como é que é para o escritor? Qual é o ponto que ele chega que tem a segurança de, olha, eu conheço o suficiente desse período histórico, não só para contá-lo, mas para inserir uma história ficcional dentro desse período, criar personagens que casam com a época, que tenham concordância com aquele período, que eu consiga escrever com essa segurança e trazer uma imersão histórica, mas também, como você falou, uma leitura leve, uma questão que traz o leitor para dentro da história, mas também que conte um pouco dessa parte do romance ficcional.
1: Sim, eu fiz uma pesquisa bem extensa, assim, sobre essa cultura. Não só eu li muitos autores que falam sobre a cultura tolteca, a cultura e a filosofia tolteca. A partir daí a gente tem um caminhão de licença poética, né?
0: Sim.
1: Porque tu não tem como estar lá, ouvir o que que aconteceu, ouvir os diálogos, o que que os caras falavam, não tinha como saber. E tu tem essa licença poética para criar personagens, eu boto muitos personagens verdadeiros nas, sim, histórias, para criar diálogos, para criar situações, e é assim, usando mais a imaginação. Lógico que não é 100% como isso aconteceu.
0: Sim.
1: É como o autor acha que aconteceu, né?
0: Uhum, mas é, imagino que seja fenomenal, todo mundo vive uma época da vida que tem um quase um hiperfoco em algum momento da história ali, que se encanta de conhecer mais, seja períodos positivos ou negativos, como você falou, de uma sociedade que tinha a escravidão como um fator primordial, mas todo mundo vive, acho que algum momento da vida que se encanta por estudar de algum momento da história. Como é que é ter também um pouco desse privilégio de não só estudar, mas poder também contar um pouco dessa história, mergulhar e trazer obras ficcionais nesse momento que você se encantou de estudar pela história?
1: Ah, eu acho muito interessante isso, porque é como se eu coloco muito de mim dentro da história, né? Muitas Sim. das coisas que eu vejo, das coisas que eu acho. Então, a história da cultura tolteca, principalmente, ela é muito fascinante, assim, pelo início, pela queda de Tula. Tula era a capital do Império Tolteca, né? E ela foi conquistada pelos Xiximecas, que chamavam de bárbaros.
0: Sim.
1: Os bárbaros eram os Xiximecas. E a partir daí, os tulanianos, os toltecas, eles foram perseguidos. Eles tiveram que se esconder. Eles formavam grupos para manter a filosofia, para manter a cultura deles, e se escondiam.
0: Sim.
1: A série de livros, ela dá saltos temporais. Ela começa aproximadamente 500 anos antes da descoberta das Américas. Ela se passa durante a invasão espanhola, durante a invasão de Cortés, né, e seu exército. Depois ela passa para as missões guaraníticas. Depois ela passa para os dias de hoje e a última parte da obra no futuro não muito longínquo.
0: Olha só, mas conectada nessa linha do tempo.
1: São grupos de sobreviventes toltecas e que vão mantendo a cultura, a filosofia e as práticas que eles tinham, né? Práticas Sim. espirituais, práticas religiosas, né?
2: É um livro de 324 páginas, né? Bem produzido, a capa dele bonita, chama a atenção: magia, terror e mistério, a saga dos antigos videntes do México. Tem uma letra no tamanho excelente para a gente enxergar, ler. O senhor, inclusive, por que é livro 1? Vem ainda o livro 2, vem as Sim. outras, a sequência, né, dessa história?
1: Sim, são 7 livros no total.
2: São 7 livros no total.
1: 7 livros no total. Eu tenho 3 já prontos.
2: 3?
1: Lançados,
2: Já tem 3.
1: Já tem 3. Já foram lançados no Rio Grande do Sul, 3.
0: Sim.
1: Eu estou lançando esse aqui primeiro, aqui em Tubarão.
2: Agora, quem lê, né, gosta de ler um livro, quem lê o conhecimento, né, a pessoa adquire tão rápido, porque é diferente você ler num celular, na tela do computador, né, porque um livro você fica mais inteligente, né, muito mais informado, é outro mundo, com toda certeza, né, ô Rogério?
1: Nada substitui um livro, né, nada substitui, tu tá folheando as páginas, sentir o cheiro do livro, sentir o tato do livro, né? Hoje em dia tem muita leitura digital, realmente. É uma alternativa boa, até mais acessível até para as pessoas lerem. Mas para mim nada substitui.
0: Mas é a leitura do livro digital, não é a leitura da internet. Né?
1: E esse livro, ele é totalmente independente, tá? Eu fiz, Sim. eu criei todo ele. Eu fiz a capa, eu fiz a diagramação, a editoração. Ele é todo feito por mim.
0: Pô, fenomenal. A gente pesquisei um pouco sobre esse período tolteca quando marcamos a entrevista. E é até legal saber dessa linha do tempo, a conexão do livro que chega nos tempos atuais, os lançamentos e depois um lançamento futuro. O Império Tolteca, ele se deu onde hoje é a região do México, né? Na sua visão, e aí tem uma sequência ali dos astecas também, que herdam um pouco dessa cultura, também é uma forma, nesse mergulho histórico, de entender um pouco essa nossa formação de continente, de América Latina, das passagens aqui dos impérios, depois da dominação europeia, ajuda um pouco a entender essa nossa cultura de América Latina, que às vezes é tão próxima, Brasil, México e outros países fazem parte dessa formação muito parecida nossa?
1: Sim, aqui no caso da América do Sul tinha os incas, né?
0: Sim.
1: Então eram os maias, os astecas e os incas. Os toltecas foram antecessores dos astecas. A partir da invasão europeia, isso aí simplesmente eles foram dizimados.
0: Sim.
1: Né? Todos esses povos foram dizimados. O Cortés, por exemplo, quando entrou em Tenochtitlan, que se chamava, que era a capital do Império Azteca. Era uma cidade maravilhosa, é onde fica hoje a cidade do México. Era uma cidade gigantesca que eles comparavam a Veneza, porque ela era cheia de canais. E ela era muito maior que Veneza e tinha triplo de população.
0: Até por isso é injusto usar o termo descoberta, né?
1: Não,
0: descoberta, já existíamos.
1: Não, não é invasão, né? Eu chamo de invasão, né? Os portugueses chamam o achamento, eles falam achamento do Brasil. Não, eles invadiram o Brasil.
0: Sim.
1: Então, a gente fica pensando como seria, né, as Américas se não houvesse essa invasão dos europeus, né? Que a igreja entrou também, entrou os europeus, entrou todo mundo, né? E simplesmente acabaram com essa, com toda essa civilização aí que tinha, né? Dessa pré-hispânica, né?
0: Com relação ao lançamento do livro, onde é que vai acontecer aqui em Tubarão? Vai ter edições para serem adquiridas no momento? Vai ter conversa ali com o autor? Como é que vai ser esse lançamento aqui em Tubarão?
1: Não, vai ser hoje às 6:30 PM no Café Cultura do Farol Shopping. Vou estar lá fazendo uma sessão de autógrafos. As pessoas quiserem adquirir o livro, vai ter lá a obra. Para quem quiser conhecer mais a minha obra, tem um site que é rosantana.com. O Ana com dois N's, rosantana.com.
0: Sim.
1: Ali tem todas as minhas obras, que eu não tenho só essa série, eu tenho outros livros lançados também. Os livros estão à venda no site também. Então, hoje às 6:30, Café Cultura, Farol Shopping.
2: Interessante. Aqui no início do livro, né? É Rô Santana, o senhor é conhecido como Rô?
1: É meu pseudônimo.
2: Eu sou pseudônimo.
1: Eu sou Rogério.
2: Porto Alegre 2016. Por que Porto Alegre 2016?
1: Porque eu lancei ele em Porto Alegre em 2016.
2: Ah, então tá certo. Mas o senhor não faz parte da ACATU?
1: Do?
2: Da ACATU, Academia Tubaranense de Letras.
1: Não faço.
2: Não faz parte da ACATU. Mas o senhor mora em Tubarão, né?
1: Não, eu moro em Porto Alegre.
2: Moro em Porto Alegre.
1: Sim, eu vim só para fazer o lançamento.
2: Só para fazer o lançamento aqui?
0: Sim.
2: Ah, então,
0: irmão do nosso Ronaldo Santana.
1: Sim, sou irmão do Ronaldo Santana.
0: Professor da Unisul. Muito bem. Um grande colega.
2: Tem muita história para contar o Rogério Santana, com toda certeza. Já tem mais dois prontos aqui do. Né, sobre o mundo de sombras, uma saga tolteca, isso
1: é isso,
2: México pré-hispânico. Aqui o ouvinte está dizendo, eu conheço um amigo que é karateca, será que é dessa tribo aí? O escritor Rogério Santana acabou de explicar ainda há poucos instantes.
0: Acho que não. Acho que é outra tribo.
1: Não, é outra tribo, não é karateca.
0: É verdade. Então, desse primeiro lançamento, teremos os futuros aqui em Tubarão? Já está no calendário?
1: No calendário tá, provavelmente eu vou lançar eles aqui também.
0: Interessante.
1: Vamos ver como é que vai ser
0: a recepção, né?
1: Se for boa e seguidinho já trago os outros para fazer lançamento.
0: É, show de bola. O povo tubaronense pega gosto, viu? Pela questão da literatura, com certeza terá uma boa apreciação nesse momento. E interessante, viu? Quero ler, confesso, não é porque é entrevistado, já li um livro do seu irmão. Já li o livro do Ronaldo Santana, o dia que o Rio Grande do Sul se separou do Brasil.
1: Sim.
0: Li, olha, acho que em 3 dias terminei o livro, interessante. Tá na família esse sangue de escrever? Você tem, acho que, mais lançamentos do que o Ronaldo, né?
1: Ah, sim. O meu pai era poeta, né?
0: Sim.
1: Nosso pai era poeta.
2: Então, tá explicado, né? Porque a família, então, já vem de berço.
1: Sim.
2: O pai de vocês era poeta.
1: Sim.
2: E aí o senhor, né, realmente pegou amor pela coisa, né? Pela leitura, por escrever, é um escritor.
1: E o pai, ele incentivava muito a gente a ler. Ele comprava livros o tempo todo pra gente, desde criança. Isso é uma coisa que não se faz mais hoje em dia.
2: Infelizmente, né?
1: Infelizmente. Então a gente pega o gosto pela leitura e eu peguei pela escrita.
2: Até um gibi, né? Você pega um gibi, vai ler, entendeu? Sim. Como é gostoso de
1: Comecei
2: ler.
1: Comecei com gibi.
2: Mas outro gibi, tá vendo?
1: Tio Patinhas.
2: A gente tem que, não pode perder isso aqui, ó. Sim. Ler um livro.
1: Sim.
2: Entendeu? E, né, um jornal, né, um impresso.
1: Sim.
2: Entendeu? Não que, né, nada contra a informatização, né? Entendeu? O mundo digital. Mas assim, né?
0: O livro também, descansa um pouco o olho das telas também.
2: Descansa um pouco, bastante das telas. As telas aqui, ó, a gente tem dificuldade hoje, principalmente quando eu começou a ver os computadores, a gente perdeu um pouco da visão.
1: Sim.
2: A questão, né? Eu pelo menos comecei a usar óculos mais cedo, entendeu? Porque não adianta, é muita tela. E as crianças já usam tela. Agora, não questão, não é brigar contra as telas, mas sim conhecimento.
1: Sim. Acrescentar, né? Acrescentar.
0: É verdade. Reforçando então as informações, o lançamento hoje no Café Cultura, no Farol Shopping, é isso?
1: Isso, a partir das 6:30 PM. Estarei lá autografando, quem quiser adquirir o livro. São todos bem-vindos lá.
0: Também Parabéns. A oportunidade de tomar um café com o autor e debater, né? Às vezes tem outros aficionados pelo período histórico aqui em Tubarão, nunca se sabe, né?
1: Sim.
0: A gente vai conhecer e gera aí um diálogo e uma repercussão legal. Jairo, muito obrigado pela presença
2: conosco. A Marilda e o Vianney Jasper estão parabenizando o escritor e nós também.
1: Ah, muito obrigado.
0: Rogério, obrigado pela conversa, pela disponibilidade aqui conosco. Vou ler o livro, isso é um compromisso, não é? Porque está aqui como nosso entrevistado. Certo. Parabéns pelo lançamento e Tubarão aguarda você com os futuros lançamentos também da saga do Mundo de Sombras. O primeiro, A Queda de Tula, o livro número 1 dessa saga. Muito obrigado pela presença e parabéns pelo lançamento, viu?
1: Ah, muito obrigado, um abraço ao povo catarinense aqui, todo gaúcho ama Santa Catarina.
0: E os catarinenses recebem muito bem os gaúchos por aqui, né? 1:10.
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1: 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A hora certa. 13:13 na Rádio Tubá.
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4: É hora do repórter Tubá 1:15, Giovanni Martins.
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6: Eu vou conversar com o comandante do 8º Comando Regional de Polícia Militar, aqui da nossa região, Coronel Wilson Schlickman. Vamos falar sobre segurança, sobre assassinatos. Começando pelo município de Tubarão. Tubarão estava há quase um ano sem registrar homicídio. O último havia acontecido em junho do ano passado, em 28 de junho do ano passado, e agora, na semana passada, tivemos um duplo homicídio. Como que a Polícia Militar recebe esse tipo de ocorrência? Tudo bem com o senhor, comandante?
7: Não, claro que a Polícia Militar, ela recebe isso com preocupação. Já vista, né, que homicídios a gente não deseja, e desejamos sim, né, que haja o máximo possível de segurança e as pessoas possam transitar, possam circular com tranquilidade. Mas infelizmente é algo que acontece, né, algo que faz parte da índole humana, né, diante de algum desentendimento, de algum desequilíbrio psíquico, né, de acabar resultando, né, no, cometendo assassinatos na nossa região, né. Infelizmente, ainda temos um número baixo, né, para Tubarão, como você comentou, nós ficamos quase um ano sem nenhum tipo de homicídio, e hoje a nossa taxa, né, que de homicídio por 100 mil habitantes é uma taxa baixíssima, né, de 2,32 pessoas por cada 100 mil habitantes que falecem, né, que faleceram nesse último ano. Infelizmente é o que acontece, por isso me dá ter feito as suas ações, né? Mas tem algumas questões que infelizmente fogem ao nosso controle.
6: Bom, pegando a nossa região aqui de Tubarão, os municípios que o senhor atende, que o 8º Comando acaba atendendo, tem algum município que preocupa vocês quanto assassinatos, números que são registrados?
7: Todos os locais onde ocorre homicídio, nós temos uma preocupação, né, em verificar o que está ocorrendo, se é algo passional, se é algo em virtude de atividade de tráfico, né, ou ainda latrocínio, né, que é a morte resultado em ocorrência de roubo, né. Felizmente, assim, claro que nós nos preocupamos com geral. Hoje nós temos um registro de 14 óbitos na nossa região, uma população de 447 mil pessoas, né? Dá uma taxa de 3,43 para cada 100 mil pessoas. Mas tem um município que fuja ao nosso controle, né? Hoje o jornal que pega os 20 municípios, né? Pega os 18 da Moreira Lopes, é a segunda região com menor índice de homicídios de todo o estado, perdendo apenas para São Miguel do Oeste. Considerando, claro, né, que nossa população aqui é de quase 500 mil habitantes, e São Miguel do Oeste, a região lá é 275 mil, né? Ou seja, uma diferença grande, né, entre as duas populações. Então podemos dizer com tranquilidade que a nossa região é uma região segura, né, em relação à quantidade de homicídios, ao contrário, por exemplo, de da Grande Florianópolis, de Itajaí, aquela região que são regiões que realmente preocupa pela quantidade de homicídios, mas então nós temos um número baixo, né? Infelizmente há, né? Não algo que a gente deseja, né? Desejaríamos, né? Que não houvesse nenhum tipo de ocorrência que resultasse na morte de pessoas, mas infelizmente há, mas ainda assim é um número muito baixo, né? Considerando os indicadores estaduais, nacionais e até mundiais.
6: Então, em cima desse número de 14 homicídios registrados em nossa região em 20 municípios, a maioria deles são homicídios ocasionados por arma de fogo, alguns por arma branca, faca, e são vários motivos em cima desses homicídios?
7: A maior parte é resultado de arma de fogo, né? Revólveres, pistolas, né? Temos também registro de esfaqueamentos, né? Mas a maior parte é realmente de arma de fogo, né? Então são ocorrências com várias origens, né? A maior parte delas, né? Como essa última, que é que tomaram esse duplo homicídio, né? Por um motivo fútil, né? Primeiro foi uma briga com o proprietário de um estabelecimento comercial e a segunda foi uma questão passional, né? Onde foi vitimado o atual marido da ex-esposa do agente, né? Do criminoso, né? Então, são questões que nos chama a atenção, mas são questões, né, que a gente não tem muito o que fazer, se você for olhar, né? São questões que alguém depende, vai lá e toma ação. Na região, nós não temos registro, por exemplo, de brigas, né, de guerra entre facções criminosas. Então, os registros que nós temos, ou é a virtude de Maria da Penha, tivemos registro esse ano em Braço do Norte, né, de um esfaqueamento de uma senhora pelo ex-marido, e a outras questões relacionadas a desentendimento entre pessoas, né? Tivemos um caso de um desentendimento entre o atual namorado de uma mulher, e o ex-marido dela foi defender e acabou sendo vitimado, né? Saqueado pelo agente. Então são questões, na maior parte, passionais, né, ou de desentendimento entre as partes, né, geralmente em bares, né, as pessoas são embriagadas e acabam cometendo esse tipo de crime.
6: Quando ocorre um homicídio, a polícia militar vai até o local, aí a polícia civil também é acionada, como que funciona o trabalho da polícia militar num caso de homicídio?
7: Quando ocorre de homicídio, a polícia militar vai ao local, averigua a questão, verifica como é que está o estado da vítima, se ela já entrou em óbito ou não. Entrando em óbito, a gente faz o selamento do ML e também a polícia civil e a polícia penal, desculpa, a polícia científica, né, que vai fazer o recolhimento e também a análise, né, o registro do fato ali, fazer a perícia criminal. Em seguida, nós, concomitantemente, na verdade, a gente pega os dados do agente, né, descrição, vídeos, né, e sai a busca dele, né, para fazer a prisão em flagrante do criminoso, né? Foi o que aconteceu, né, esse último que nós tivemos agora, em conjunto com a Polícia Civil, fizemos a prisão dele em Jaguaruna, né? Então, são essas questões, né? A gente faz isso, o atendimento de pessoas feridas no local, o isolamento do local do crime, o acionamento da Polícia Científica e através do ML também, que faz o recolhimento para fazer a perícia no corpo da vítima, né? E a polícia, e cabe à Polícia Civil a apuração dos fatos, né? E a apresentação do agente à justiça para que ela possa fazer o julgamento, submeter ele ao processo legal, visando lá na sua frente, né? Esclarecer os fatos e, se for o caso, a condenação do agente.
6: Cidadão que nos ouve aqui em Tubarão, na região, então pode se sentir seguro, deve se sentir seguro, contar com a polícia militar, e vocês sempre estão trabalhando pela segurança.
7: Certamente, né? Certamente a população toda da nossa região pode contar com a polícia militar está na rua, está fazendo policiamento, fazendo as ações. Em relação ao homicídio, é importante que as pessoas tomem também medidas preventivas, né? Evite circular em estabelecimentos onde há venda de bebida alcoólica, com bares, né? Evitem levar provocações, né? Sem desentendimento entre pessoas, aquele momento do sangue quente acaba resultando em alguém ferido ou morte, né? E quando a pessoa ela se dá conta, ela tá muito complicada, né? Respondendo um processo criminal por homicídio. Então, muitas vezes é melhor você respirar fundo, deixar aquela provocação passar, né? E se for o caso também acione a Polícia Militar vai ao local e vai tomar as medidas cabíveis, né? Para conter aquela pessoa que está agressiva naquele local. A população, sim, da nossa região pode se sentir tranquila. Claro que nós não temos um mundo utópico onde não há ocorrência de crimes, né? O crime há, o crime existe, né? Mas na nossa região, felizmente, né? Nós temos um índice muito baixo, né? Que propiciam que a população possa viver com tranquilidade, possa trabalhar, possa passear, se divertir, né? Com bastante segurança, né? Então, tanto a Polícia Militar quanto as demais organizações de segurança da região têm feito um trabalho excelente. E como falei, hoje nós, seguramente, né, nós somos a cidade, a terceira cidade mais segura do estado, que é Tubarão, perdendo apenas para Brusque e Jaraguá do Sul, né, e a décima do país. Então, são índices que demonstram esse trabalho efetivo das polícias, né, e também do Poder Judiciário, do Ministério Público, em dar tranquilidade à população. E claro que, né, a gente sempre busca e orienta a população a tomar cuidados, né, e sempre que se vê em alguma situação de perigo, né, ligue para o 190, que a Polícia Militar vai ao local para garantir a sua segurança.
6: Comandante Wilson Chilique, meu coronel, que comanda o 8º Comando Regional de Polícia Militar aqui de Tubarão, obrigado por atender a reportagem da Rádio Tubá. Bom trabalho.
7: Muito obrigado, Giovanni. Muito bom trabalho a você e também a todos que nos escutam.
6: Destaque da reportagem, Giovanni Martins.
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0: 8h28. 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
2: Na polícia, duas mulheres de 23 e 22 anos foram presas na tarde de ontem, acusadas de tráfico de drogas no bairro Sertão dos Correias, em Tubarão. A ação foi realizada pela Polícia Militar após trabalho de inteligência que apontou a comercialização de entorpecentes na modalidade de teleentrega. De acordo com a Polícia Militar, as informações foram levantadas pela Agência de Inteligência do 5º Batalhão de Polícia Militar, que passou a monitorar o veículo utilizado pelas mulheres. Durante a operação, os policiais flagraram duas entregas de drogas em diferentes pontos da cidade. Com a confirmação da prática criminosa, equipes do pelotão de patrulhamento tático abordaram o automóvel no bairro Sertão dos Correias. Na revista veicular, os policiais apreenderam dois torrões de maconha pesando aproximadamente 49 gramas, 32 porções de cocaína, que totalizaram cerca de 31 gramas, além de R$732 em dinheiro. As duas mulheres receberam a voz de prisão e foram encaminhadas até a delegacia de polícia civil. Um homem foi preso em flagrante na tarde de ontem no bairro Humaitá, em Tubarão, pelos crimes de furto e receptação. A prisão foi realizada pela Polícia Militar durante rondas de rotina. Segundo a PM, os policiais perceberam o indivíduo empurrando uma motocicleta desligada pela calçada. Durante a abordagem e consulta aos sistemas, foi constatado que o veículo possuía registro de furto. Na revista pessoal, os policiais encontraram dois aparelhos celulares escondidos nas roupas do homem. Já na mochila que ele carregava, foram localizados mais um celular, 7 relógios, cartões bancários em nome de outra pessoa e diversas ferramentas cuja procedência não foi comprovada. Conforme a Polícia Militar, o indivíduo havia deixado o sistema prisional a aproximadamente 10 dias. Diante da situação, ele recebeu a voz de prisão e foi encaminhado até a delegacia de polícia civil. A Polícia Militar cumpriu na tarde de ontem dois mandados de prisão contra um homem de 29 anos do bairro Ibiraquera, em Imbituba. Segundo a PM, o primeiro mandado refere-se a um processo por estupro de vulnerável e fornecimento de bebida alcoólica a adolescente, no qual foi decretada prisão preventiva. O segundo decorre de condenação com trânsito em julgado pelos crimes de tráfico de drogas e lesão corporal em contexto de violência doméstica. Após a prisão, o homem foi encaminhado ao presídio de Imbituba, onde vai permanecer à disposição da justiça. E uma colisão entre dois automóveis deixou uma pessoa ferida no fim da tarde de ontem na SC-390, no bairro Arizona, em Lauro Miller. Quando a equipe do Corpo de Bombeiros chegou ao local por volta das 6h23, a unidade do SAMU já realizava o primeiro atendimento à vítima, que permanecia no interior de um dos veículos. Os bombeiros sinalizaram a rodovia para garantir a segurança da ocorrência e auxiliaram na retirada da vítima do automóvel. Após o resgate, ela foi encaminhada pela equipe do SAMU ao Hospital Henrique Lage para avaliação e atendimento médico. A condutora do outro veículo foi avaliada no local, não apresentava ferimentos aparentes, não relatou queixas e recusou o atendimento e encaminhamento ao hospital. Foram essas as informações da polícia no Jornal das 12.
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3: Muito bem, e o Giovanni Martins já volta para falar de esporte. Ercílio Luz em campo no domingo.
2: Começando pela Copa do Mundo, tivemos ontem pelo Grupo D, Paraguai 0-0 Austrália, Turquia 3-2 para os Estados Unidos. Estados Unidos primeiro colocado 6 pontos, Austrália segunda 4, Paraguai terceiro 4, Turquia quarta colocada com 3 pontos. Grupo E, Curaçao 0-2 para Costa do Marfim, Equador 2-1 para Alemanha. Alemanha primeira colocada 6 pontos, Costa do Marfim segunda colocada 6, terceiro Equador 4, Curaçao foi o quarto com 1 ponto. Grupo F, Japão 1-1 para a Suécia, Tunísia 1-3 para a Holanda. Holanda, primeira colocada, 7. Segundo, Japão, 5. Terceiro, Suécia, 4. Tunísia, a última colocada, com 0. Com os resultados, o Brasil vai enfrentar a seleção japonesa na próxima segunda-feira, fase 16avos. Segunda-feira, 14h, Brasil contra os japoneses. Teremos nesta sexta-feira pela Copa do Mundo, às 16h, Senegal contra Iraque, Noruega versus França. 21h, Uruguai contra Espanha, Cabo Verde contra Arábia Saudita. Amanhã, sábado, fechando a primeira fase, Nova Zelândia e Bélgica, Egito e Irã. 18h, Croácia e Gana, Panamá e Inglaterra. 18h, Colômbia e Portugal, Congo contra Uzbequistão. 23h, Jordânia contra a Argentina, Argélia contra a Áustria. A segunda fase da Copa do Mundo começa no próximo domingo. Teremos no Campeonato Catarinense da Série B, no final de semana, o início da 12ª rodada. Domingo, 15h, no Aníbal Costa, em Tubarão, Ercílio Luz contra o Fluminense de Joinville. 16h, em Nova Veneza, Caravaggio contra o Guarani de Palhoça. Na quarta-feira, fechando a rodada, dia 1º de julho, em Blumenau, Blumenau contra o Juventus, em Jaraguá, Jaraguá contra o Tubarão e em Joinville, Nação contra o Metropolitano. São as informações com o repórter Giovanni Martins.
3: Obrigado, Giovanni. As informações do esporte. Segunda-feira tem seleção brasileira em campo, viu? 14h, Brasil e Japão. Turma empolgada, viu? Falamos mais cedo no Rádio Justiça sobre a folga, viu? Que a gente acertou, o Padre Rafael vai liberar todo mundo aqui na Rádio Tubá. E aí depende, você pergunta ao seu patrão como é que vai funcionar. Não é obrigatório a folga, embora seja uma questão cultural aqui do Brasil. Sobre os aniversários, temos hoje aniversário do Padre Matheus Scremen Maganin. Tá fazendo aniversário vitalício. Parabéns ao padre, que hoje é pároco da paróquia é Santo Antônio de Pádua, recém-criada aqui em Tubarão, vem nessa missão cuidando muito bem da recém-criada paróquia, está de aniversário nesta sexta-feira, assim como também está de aniversário o Léo Calegari, lá de Gravatal, mandou um recado aqui para a Rádio Tubá, está de aniversário nessa sexta-feira. Para você também que está celebrando seu aniversário ou sexta ou no final de semana, vai comemorar no sábado e no domingo, os parabéns aqui da nossa Super Tubá, feliz aniversário, que seja cercado de saúde, de alegrias e com muitas bênçãos. Com isso, a 1h34, a gente vai chegando ao fim do Jornal das 12 desta sexta-feira.

0: vai comemorar no sábado e no domingo. Os parabéns aqui da nossa Super Tubá. Feliz aniversário, que seja cercado de saúde, de alegrias e com muitas bênçãos. Com isso, a 1:34, a gente vai chegando ao fim do Jornal das 12 desta sexta-feira.
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10: Como podemos ajudar hoje nossas igrejas a anunciar o Evangelho com maior fidelidade, liberdade e credibilidade? Essa foi a pergunta que Leão XIV dirigiu aos cardeais reunidos para o consistório extraordinário em andamento no Vaticano. Depois da Santa Missa na Basílica Vaticana, o pontífice fez seu discurso de abertura na Sala Paulo VI, afirmando que a missão não é uma das muitas tarefas da Igreja, mas sua razão de ser. E é por isso que se torna também o critério que orienta o discernimento. Aprende-se caminhando, ressaltou o Santo Padre, explicando os quatro temas profundamente interligados que guiarão os trabalhos que hoje se iniciam. Não somos guardiões de interesses particulares, recordou, mas discípulos e testemunhas do reino de Deus, chamados a ser em Cristo fermento de fraternidade universal. Quatro temas que convergem na missão da Igreja. O primeiro tema, portanto, é contemplar o mundo no qual A igreja é chamada.

0: para anunciar o evangelho. Antes de se questionar o que fazer, afirmou, é preciso deter-se diante da realidade, olhando-a com os olhos da fé e deixando-nos questionar pela escuta dos irmãos. Jesus habita os lugares de nossa vida cotidiana e a igreja é chamada a reconhecer a sua presença. O segundo tema é a reflexão sobre a cultura do poder e a civilização do amor.
1: Molti di voi provengono da terre segnate dalla guerra, dalla violenza, dalla polarizzazione sociale o religiosa.
0: Muitos de vocês vêm de terras marcadas pela guerra, pela violência, pela polarização social ou religiosa. Mas nenhum de nós está alheio às muitas formas de conflito, de opressão e de divisão que hoje atravessam nossas sociedades. Por isso, o discernimento que somos chamados a realizar diz respeito a todos e interpela a missão da igreja em todos os contextos. Leão XIV indicou a encíclica Magnificat Humanitas, que pode oferecer chaves de interpretação para este tempo. Ao Papa, interessa saber como essas páginas ressoam nas igrejas particulares, através dos questionamentos suscitados, das perspectivas abertas e dos passos sugeridos. O terceiro tema é justamente o aprofundamento dessa encíclica, questionando-se sobre a contribuição que a igreja pode oferecer para a construção do bem comum.
1: Viviamo in un tempo nel quale cresce la tentazione della frammentazione e prevalgono facilmente interessi particolari.
0: Vivemos em uma época em que cresce a tentação da fragmentação e os interesses particulares prevalecem com facilidade. A doutrina social da igreja nos lembra que o bem comum não surge espontaneamente, mas exige responsabilidades compartilhadas. Para a igreja, acrescentou, isso se traduz num estilo sinodal, a serviço da missão do reino, em que as decisões são tomadas e as responsabilidades exercidas com transparência, avaliação e corresponsabilidade. Já o último tema diz respeito à implementação do sínodo.
1: Di fronte alle ferite del mondo, alla costruzione del bene comune e alla missione della Chiesa, la sinodalità indica un modo di procedere.
0: Diante das feridas do mundo, da construção do bem comum e da missão da Igreja, a sinodalidade indica um modo de proceder. Ouvir, discernir e assumir juntos a responsabilidade pelas escolhas que o Senhor nos confia. A sinodalidade não é, antes de tudo, um conjunto de procedimentos. Como já tive oportunidade de dizer várias vezes, a sinodalidade é uma atitude, uma abertura, uma disposição para compreender. Não se trata de uma diminuição da autoridade, pelo contrário, ajuda a compreender mais profundamente o seu significado, que existe para guardar a comunhão, favorecer a participação de todos e orientar o caminho comum da igreja. A missão é a razão de ser da igreja. Para o Santo Padre, todos esses temas convergem em uma única pergunta: como podemos ajudar hoje nossas igrejas a anunciar o evangelho com maior fidelidade, liberdade e credibilidade? A missão não é uma das muitas tarefas da igreja, é sua razão de ser. E justamente por isso, torna-se também o critério que orienta nosso discernimento. Quando aprendemos a ouvir uns aos outros, a compartilhar responsabilidades, a reconhecer a ação do Espírito nas diversas igrejas, não estamos apenas melhorando nossa maneira de trabalhar. Estamos nos tornando uma igreja mais capaz de encontrar os homens e as mulheres do nosso tempo e de testemunhar a eles a alegria do Evangelho. Leão XIV pediu então uma ajuda especial aos cardeais.
1: Il ministero che il Signore mi ha affidato non può essere vissuto da solo. Esso ha bisogno della vostra esperienza, della vostra sapienza pastorale, della vostra conoscenza delle chiese e dei popoli che vi sono affidati.
0: O ministério que o Senhor me confiou não pode ser vivido sozinho. Ele precisa da experiência de vocês, da sabedoria pastoral de vocês, do conhecimento que têm das igrejas e dos povos que lhes foram confiados. Conto com vocês para que me ajudem a discernir o que o Espírito diz hoje à igreja. Preciso do apoio de vocês, forte, explícito e público. Preciso sentir-me apoiado por vocês como irmãos. O pedido do Papa se estende para além desses dias de trabalho, através de conselhos sinceros. Ajudem-me a ouvir o que surge nas igrejas, a reconhecer os sinais de esperança que muitas vezes crescem no silêncio, mas também a não ignorar as dificuldades, as incompreensões e as resistências que podem retardar o caminho. Preciso da liberdade de vocês, da franqueza de vocês e da lealdade de vocês. Um conselho sincero é sempre um ato de comunhão. Por fim, mais um pedido de que os cardeais apoiem esse estilo de discernimento eclesial que exige paciência e, às vezes, suscita questionamentos. No entanto, estou convencido de que o Senhor está nos ensinando uma maneira mais evangélica de viver juntos a responsabilidade que nos confiou. Daí também depende a credibilidade do nosso testemunho e a fecundidade da nossa missão. O trabalho em grupos pode parecer inabitual para conduzir um consistório, acrescentou o Papa, mas também isso faz parte do caminho pelo qual o Senhor está conduzindo a igreja. A comunhão nunca é um resultado conquistado de uma vez por todas. Continua sendo uma conversão diária que se concretiza na oração e por meio de atitudes concretas, relações de confiança e disponibilidade para nos ouvirmos reciprocamente. Além do espaço para intervenções pessoais, Leão XIV reforçou que todos os participantes podem se sentir livres para lhe enviar observações ou reflexões confidenciais. Mas peço que participem com confiança desse exercício eclesial. Nós também aprendemos a sinodalidade praticando-a. Aprendemos juntos a crescer na comunhão. Agradeço-lhes desde já por sua disponibilidade, por sua liberdade interior e por seu amor à igreja, concluiu o Santo Padre.
1: Affidiamo questi giorni allo Spirito Santo perché ci renda docili alla sua voce.
0: Confiamos esses dias ao Espírito Santo para que nos torne dóceis à sua voz e nos conceda a graça de buscar juntos o que melhor serve ao Evangelho e ao bem do povo de Deus.
1: Il bene del popolo di Dio. Grazie.

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1: Encorajo-vos a continuar a praticar e a difundir os valores do desporto, porque a idade da competitividade passa, mas esses valores permanecem. Foi a exortação do pontífice aos dirigentes da Federação Italiana de Natação, atletas e membros das delegações participantes do Campeonato Internacional de Natação, 62º Troféu Sete Colinas, recebidos pelo Santo Padre na manhã desta quinta-feira, 25 de junho, na Sala Clementina, no Vaticano. Ao manifestar sua alegria em recebê-los, Leão XIV, que, como se sabe, desde sua juventude sempre gostou do esporte, ressaltou que este, quando bem praticado, é um remédio para o corpo e para o espírito. Ele integra os diversos componentes da pessoa e os direciona para valores muito importantes, como comprometimento, solidariedade e honestidade.
2: Na atividade esportiva, especialmente quella svolta a livelli agonistici, l'essere umano esercita la forza di volontà, ma lo fa nella misura in cui è motivato.
1: Na atividade esportiva, especialmente em níveis competitivos, os seres humanos exercitam a força de vontade, mas o fazem na medida em que estão motivados. E é aí que se distingue a qualidade de um atleta, pela qualidade de sua motivação. O esporte também é uma oportunidade para o crescimento espiritual, afirmou o Papa, observando que a natação, nesse sentido, tem algo especial. De fato, disse ele, ela é praticada imersa em um elemento, a água, que envolve a pessoa. Isso simbolicamente remete a um aspecto que nos molda desde o ventre materno.
2: Vivere significa imparare a muoversi in harmonia con gli altri e con l'ambiente che ci circonda.
1: Viver significa aprender a se mover em harmonia com os outros e com o ambiente ao nosso redor. Para nós, cristãos, a água também é um símbolo do batismo e da nova vida em Cristo. Há, no entanto, outro motivo pelo qual me alegro com a vossa presença, ressaltou. Todos vós, de diferentes países, reuniste-vos aqui, movidos pela mesma paixão e pelos mesmos valores, para além de qualquer diferença de língua, nacionalidade ou cultura. Este fato, típico dos eventos desportivos internacionais, oferece um sinal de esperança, um sinal do mundo que desejamos, contribui para encontros pacíficos entre os povos e para a fraternidade. Leão XIV concluiu confiando-os à intercessão de São Pier Giorgio Frassati, um jovem desportista que amava as montanhas, e abençoando-os a eles e aos seus entes queridos.

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0: Oi, galera, boa tarde, Jaguarada. Estamos chegando com mais uma edição do Informalizando Informação com Humor no seu início de tarde, uma tarde de sexta-feira.
1: Sextou!
0: Vem em mim, sexta-feira, sua linda.
1: Yes, hoje é dia de beber cerveja, porque hoje pode, o remédio já foi embora.
0: Ah, está liberado?
1: Yes.
0: Falando nisso, Kleber, tô esperando.
1: Yes, estamos
0: hoje,
1: esperando.
0: Então, dia 26 de junho é Dia Internacional contra o Abuso e o Tráfico Ilícito de Drogas. Não que tenha tráfico lícito, né? Quando a gente fala de drogas, todo o tráfico é ilícito.
1: Isso.

0: A não ser que...
1: A não ser que você venda medicamentos.
0: É, porque daí pode.
1: Né? Aí é tráfico lícito, né? Que é droga, não sei. Mas tem drogaria.
0: Mas tem tráfico ilícito também de medicamentos.
1: Tem tráfico ilícito de medicamentos. São medicamentos
0: sem uma procedência adequada.
1: Sem receita, né?
0: Sem receita, é. Enfim, não pode ilicitamente. Se for lícito, tá liberado.
1: Isso aí.
0: Tá bom? Hoje é Dia Internacional de Apoio às Vítimas de Tortura, Dia Nacional do Diabetes. Vamos comer bastante açúcar aí.
1: Yes!
0: E hoje também é o dia do metrologista, não meteorologista. Aquele que cuida do tempo. Não cuida do tempo, né?
1: Ele não trabalha, cuida, né? Com o tempo. Ele trabalha com o tempo.
0: Ele trabalha com o tempo, fazendo as previsões meteorológicas. Isso. E tudo mais. Mas esse aqui é o metrologista. O que faz um metrologista?
1: O cara que estuda metros.
0: Estuda no metrô.
1: Estuda
0: ele
1: no
0: entra,
1: metrô.
0: Ele entra no metrô, ele senta,
1: é verdade,
0: lá e fica estudando.
1: É verdade. Olha, aqui há uma janela.
0: Não, ele fica estudando qualquer coisa. Ele tem uma prova de matemática.
1: Entendi.
0: Ele vai lá.
1: Metrologista.
0: Sabe, ele tá no ensino médio. Então, toda prova que ele tem, ele vai estudar só no metrô. Porque
1: isso.
0: Ele é um metrologista.
1: É. Que aí, coisa quando ele vai mal na prova, ele disse: mãe, professora, eu não consegui exercer minha função. Eu não consegui estudar no metrô, então eu não estudei.
0: É cada absurdo que a gente fala aqui, né?
1: Isso.
0: Meu Deus do céu.
1: A gente vai muito longe, né?
0: Mas parabéns pra essa galera aí de metrô, né? Do metrologista também, parabéns pela função, extremamente importante para a sociedade.
1: Isso.
0: Então, sinta-se abraçado também, tá?
1: No metrô.
0: Exatamente. Sou Bruno Vandres, hein? Estou com o Everton, não tô não.
1: Não
0: estou
1: tá, não.
0: Com o Lucas Marcos Carvalho. Rapaz, é a barda, né? O costume, né? Então, o Everton não está hoje. Estou apenas com o Lucas Marcos Carvalho. Trabalhos técnicos do Davi Henrique, as gravações do Lucas e a direção geral do padre Rafael Uliano.
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0: Galerinha, estamos no inferno. Deu pra perceber, né? Mas a temperatura
1: tá
0: agora tá bem mais tranquilinha, né? Tá marcando 15 graus e a umidade relativa do ar em 40%. Você participa aí através do Whats 36265177 e na live no YouTube também. E aí, Lucas Marcos Carvalho, boa tarde, rapaz.
1: Boa tarde, Bruno Vandresen, Everton Luiz, se estiver ouvindo enquanto está voltando, né? Pra casa. E Davi Henrique, todos os ouvintes informalizando. Cara, eu estou bem, mas olha, vou falar uma coisa. Já que tu falou do inverno, vou puxar esse último assunto aí, porque eu ontem foi o dia que eu dormi cedo, que eu já tava começando a dormir cedo depois que eu comecei a ter essa parada da zoster. Eu comecei a dormir mais cedo. Só que eu tinha que acordar sempre às 11 horas da noite pra tomar o remédio. Só que o remédio ele acabou ontem às 3 da tarde. Então 11 horas da noite era o meu primeira vez que eu dormi mesmo cedo.
0: Sem ter que acordar pra tomar um remédio.
1: Não tomei café depois das 6, então eu tava, sabe, tipo assim, ó, pronto. Não,
0: tinindo,
1: não vou acordar de noite. Né? Aí, irmão, eu acordei porque eu tive vontade de fazer xixi umas 4 horas da manhã, 4h50, assim. Mesmo eu acordo 6h10, assim, beleza, vou dar uma viradinha aqui que dá pra dormir. Beleza. Só que assim, quando tu se lembra, mano, que tu tá no frio. E que essa é uma noite de sono que tu tava esperando há muito tempo. Chega e tu é obrigado a acordar
0: 4
1: e levantar.
0: E pouco pra ir no banheiro? Desanimadora. Ainda tão próximo de acordar, né?
1: Exatamente.
0: Se acontece isso ali meia-noite, tu tá com muito sono ainda, tu volta a dormir rapidão.
1: Nossa.
0: E tu tem mais 4, 5 horas pra dormir. Agora, quando tem só mais uma hora e tu já dormiu bastante, é difícil tu voltar ao sono, né?
1: Cara, e pra tu se levantar e colocar roupa de trabalho?
0: É. Ou então tu vai conseguir dormir, tu vai tentar faltando uma hora e pouco ali. Mas aí tu vai dormir, tu vai tentar dormir, tu vai conseguir faltando meia hora pra te acordar.
1: É.
0: Aí quando tu tá assim, achando que tá começando a descansar, pô, tu acorda, entendeu? Tem que levantar. Isso é paia pra caramba.
1: Não, e tá louco. E pra sair da coberta, pra comer, não vai.
0: Nossa, aquela muito preguiça, triste. Aquela vontade de ficar ali quentinho, né, rapaz?
1: Tá maluco. Mas
0: bom.
1: Enfim. Tudo bom, tudo certo, tamo vivo, tamo bem, é isso aí.
0: Tamo aí. E aí, cara, qual é a tua pauta para o dia de hoje?
1: Cara, eu trouxe três pautas.
0: Três?
1: Três casos do quadro.
0: Opa.
1: Eu sou babaca do dia de hoje.
0: Tá certo, então. E a minha pauta é a seguinte: ex-piloto é acusado de voar por 27 anos com licença supostamente falsificada. Se ele tá sendo acusado é porque nenhum avião caiu.
1: É verdade.
0: Então, ele sabia o que tava fazendo. Ele não tinha a devida autorização, porém, ele sabia o que tava. Estava no controle da situação.
1: Quando tu disse, estava voando há 27 anos, eu pensei, nossa, que tanto.
0: Nossa, que tanto, né? Pô. como é que tem tanta gasolina que não tem nem que parar, descer pra abastecer, né? Rapaz, 27 anos voando.
3: Eu quero descer.
0: Além disso, teremos o pensamento do dia, charada hoje na história e aniversário antes almoço do dia e também do fim de semana. Tudo isso.
3: E nada, amor.
0: Até as 2:20 e poucos da tarde.
3: Não conte o vídeo.
0: É a nossa companhia.
3: O pensamento do dia.
0: Isso aí, vai lá, pensamentos do dia.

0: Tenho um talento natural para fingir que estou prestando atenção.
1: Esse é o Everton. Parece que ele tá muito ligado na parada.
0: Mas ele não,
1: ele
0: tá.
1: Não tá ouvindo nada, cara.
0: Absolutamente nada.
1: Tem um amigo também que é assim. Ele é surdo. Próximo.
0: Você. Eu tô emocionado. Você não é o Google, mas jura que tem resposta pra vida ali.
2: Como de dois pensamentos, é muita emoção com esses pensamentos do dia. O Lucas quase foi às lágrimas agora. Aí depois, agora já recuperado, traga a charada do dia.
0: O que é um pontinho branco na neve fazendo abdominal?
2: Não tem como eu te falar, porque essa dos pontinhos eu nunca sei, cara.
0: Tá bom.
2: Eu não vou nem tentar. O que é um pontinho branco?
0: Na neve.
2: Fazendo abdominal. Eu não sei responder.
0: 36265177, participe deixando um recadinho no nosso WhatsApp ou nas lives no Facebook ou YouTube.
2: Não iremos, mas tudo bem, porque o programa hoje está sendo gravado, foi gravado
0: amanhã.
2: É verdade.
0: Mas não participe igual,
2: tudo certo.
0: E não vai ter nem no Facebook, porque não tem mais.
2: No Facebook não tem, faz tempo já.
0: É.
2: Não sei se volta, né? Mas no YouTube tem lá live, porém não ao vivo aqui. E no WhatsApp, manda recado. Alguém vai ler, alguém vai estar no estúdio.
0: Alguém.
2: Alguém vai dar a bola.
0: Alguém vai conversar contigo.
2: Vamos ao intervalo?
0: Yes.
2: Bora faturar, a gente vai.
0: Mais e...
2: A gente volta.
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5: Tamo de volta, hein? Segundo e último bloco do Informalizando, esse programa maravilhoso que você ouve todo dia aqui na Super Tubá. Um abraço pra rapaziada, ô Lucas Marcos, e depois repete a charada.
6: Yes, o que é um pontinho branco na neve?
5: O contrário, viu? Falei pra mandar um abraço primeiro e depois repetir a charada. Ele já vai na charada.
6: É claro.
5: Porque ele tem TDAH, ele é igual aquele meu amigo ali. Ele parece que tá prestando atenção, mas ele não tá. Aí cara, ele faz do jeito dele, tá tudo certo. Mas não tem problema, a ordem dos fatores não altera o produto. Não é mesmo?
6: Eu tô só acostumado a fazer dessa forma.
5: Tá bom, então só vai.
6: O que é um pontinho branco na neve fazendo abdominal?
5: Não sei.
6: 36265177, não participe nem no nosso WhatsApp ou nas lives no Facebook e no YouTube.
5: Tá bom, um abraço ao Mário Latrônico, filho dele, ou melhor, o filhinho dele, o Marinhozinho, o Latroniquinho, gente queridinha, aquele abracinho pra ele. A dona Malvina do Capiva, avó da Kathleen.
6: Yes.
5: É, vocês conhecem a Kathleen também, não?
6: Eu conheço a Kathleen.
5: É. E a Malvina?
6: A dona Malvina também. A dona Malvina, na verdade, ela não gostava de mim e depois de um tempo ela passou a gostar.
5: É.
6: É. Ela não gostava
5: ela
6: de mim.
5: Ela perdeu o juízo ou começou a te admirar?
6: É, mais ou menos isso.
5: É mais ou menos
6: é que
5: isso.
6: Eu era um guri bom, né? Eu era da igreja. Ainda sou, graças a Deus. Uhum. Mas eu era líder de grupo de jovens e tal. Mas aí quando tu conhece a pessoa a primeira vez, tu olha, não, esse cara aí é barbudo. Não. Isso aí é ilícito. Isso aí usa drogas ilícitas. Era... Todo mundo pensa assim de
5: sério?
6: Imediato, né?
5: Sério que
6: é? Com 47 quilos, tu dá essa justificativa também. Daí, era mais ou menos por aí, né? Aí depois. Pois ela,
5: agora ela.
6: Minha brother.
5: Agora ela gosta.
6: Ah, eu gosto dela demais, tá? Um abraço, dona Malvina.
5: Dona Malvina, aquele abraço pra senhora, tá? A senhora tava certa no começo. Sidney Eusébio.
6: Não tava, não. Não fazia a cabeça dessa mulher, cara.
5: A senhora está sendo enganada. Sidney Eusébio, Éder Leizinho, o Jailson, o Dera Casão, o Jaquinho, nosso artista, aquele
6: yes.
5: abraço. Enfim, pra toda a galera, tamo junto. Quero mandar um abraço especial. Lá pra Grão-Pará, cara.
6: Manda.
5: Você já foi lá em Grão-Pará, não?
6: Não.
5: É, mas deveria ir, tá? A gente podia combinar, de repente, de estarmos juntos lá e fazer uma 70ª festa de São João Batista em Grão-Pará, porque foi agora 69ª,
6: sim.
5: Então a edição de número 70. Então, aconteceu, ela começou na quinta-feira da semana passada e ela findou agora na quarta-feira dessa semana, uma festa bem tradicional, bem grande, cara, tem muitos atrativos, shows, aí celebrações religiosas, os quitutes da época,
6: da
5: a
6: hora.
5: Queima da fogueira tradicional, enfim, é bem legal, e teve até uma rifa, cara, a rifa deles, olha só, eles não estão pra brincadeira. Sabe o que, qual era o prêmio da rifa?
6: Não.
5: Um carro zero quilômetro.
6: Bah!
5: É. Se eu não estou enganado, era um Renault Kwid.
6: Ah, tá.
5: Então. E a pessoa, cara, tu paga, se não me engano, R$20, com uma rifinha lá e tu pode sair com um carro zero quilômetro.
6: O cara é que comprar
5: uma
6: rifa e ganhar esse carro.
5: É, mas acontece muito,
6: acontece.
5: Porque é um só que vai ganhar.
6: Acontece.
5: Né? De repente o cara compra 50 números lá, não ganha. E o que ganhou
6: um?
5: Comprou um só, ganhou.
6: Esse cara é bom.
5: Enfim, era pra ser dele, né? Então eu não sei nem quem ganhou. Padre Valdir, depois tu me diz quem ganhou aí. Tá? E ele mandou, cara, um kitzinho, um chapéu de palha, né? Decoradinho, veio com um girassol e um bonequinho, um espantalhinho. É, um item
6: massa,
5: decorativo isso. Junino,
6: massa.
5: Muito bonito. E dentro desse chapéu tinham lá um copo personalizado, um copo da festa de São João Batista de Grão-Pará, né, e alguns quitutes juninos. Né? Primeiro um pacotinho de amendoim doce.
6: Ah,
5: isso aqui é uma maravilha.
6: Meu amigo.
5: Adoro. Aí veio um chaveirinho com os nomes de São João e também de São Cristóvão.
6: Viva João!
5: Uma cocadinha. E mais um pé de moleque.
7: Pé de moleque?
5: O Tom fez a mesma coisa quando eu falei de manhã. Exatamente. Então vocês estão ainda na mesma sala da quinta série.
6: Perfeito.
5: É porque eu não pensei isso. E o pé de moleque, cara. Então, assim, tô agradecendo ao padre Valdir, arco lá de Grão Pará e toda a galera do CPC, dos festeiros lá, que lembraram de mim. Que daí eu fiz a entrevista com eles na sexta-feira para falar um pouco sobre a festa, da programação, da fogueira e tudo mais. E ele, como forma de agradecimento, também mandou esses presentinhos aqui. Então, padre, muito obrigado. Hoje já não terá mais nada em relação aos quitutes. Vou devorar.
6: Yes!
5: Vou devorar.
6: Vão embora?
5: É, isso aí. Muito obrigado, tá? Bom, já que tu hoje é só julgamentos, eu vou trazer primeiro a notícia e depois a gente vai pro julgamento.
6: Bora lá.
5: Pode ser. Seguinte, o caso envolvendo o Geoffrey Wall.
6: Nossa, cara.
5: Cara, depois que eles descobriram que ele fez isso, eles falaram, uau. Como é que ele conseguiu ficar tanto tempo nos enganando? Pois então, Geoffrey Wall, de 59 anos, ex-piloto da Air Canada, foi acusado de ter comandado centenas de voos utilizando uma licença supostamente falsificada para encobrir a falta de certificação necessária para pilotar aeronaves de grande porte. Cara, não é um tec-tec, né?
6: Maluco, cara, ele tava dirigindo, ele tava pilotando o quê?
5: Aeronaves de viagem, essas normais.
6: Meu Deus, velho.
5: De muitos passageiros, tipo,
6: jato de países comercial, foram, assim, né?
5: Exatamente, voos comerciais, né?
6: Meu Deus do céu, velho.
5: Segundo as investigações, ele teria trabalhado na companhia aérea por quase 30 anos antes de se aposentar antecipadamente em 2025. O que mais impressiona os investigadores é a dimensão da suposta fraude, que teria permanecido sem ser descoberta durante décadas. O caso segue sendo apurado pelas autoridades e já gerou grande repercussão nas redes sociais, onde muitos internautas afirmam que a história parece saída diretamente de um filme de Hollywood.
6: Não, meu Deus.
5: E mano, de fato é, né? Porque como é que, olha a falta de cuidado, como é que tu vai apresentar uma habilitação, uma certificação falsificada para pilotar aviões comerciais com muita gente dentro desses aviões, né? E ninguém notar que aquilo ali era uma falsificação, cara. Isso. O cara permanecer por quase 30 anos.
6: Abre uma questão muito importante, cara. É nisso que você confia sua vida, nessas empresas aí, ó. Porque assim, ele não tá certo. Ele sabe que não tá certo, mas ele pelo menos tem a habilidade pra fazer o que ele faz. Mas ele não tá.
5: Já tinha dado ruim.
6: Sim. Ele não tá certo. Claro que ele tá fazendo errado, ele tá colocando responsabilidade de outras pessoas. Mas pensa assim, a empresa que garante que vai fiscalizar o avião, que garante que vai deixar ele pronto, que garante que vai colocar um piloto adequado. Não é isso que ela garante pra ti?
5: Exatamente. Sabe-se lá se o pessoal da manutenção tem capacitação para tal.
6: E aí? É, quantos pilotos também estão na mesma?
5: Será que não estão ali?
6: E aí?
5: Não são fake news?
6: Cara, então não.
5: Pois é,
6: isso,
5: rapaz,
6: aí é triste. Então,
5: tem que ter um pouquinho mais de cuidado, né? Mas, enfim, tu praticar uma função laboral com necessidade de ter uma formação específica para tal, né? Acontece muito em várias áreas, né? De pessoas que fingem que tem um CRM, quantos falsos médicos, falsos enfermeiros. Eu lembro que eu trouxe até aqui, cara, não sei, foi em um país africano, se eu não estou enganado. Um cara se passou por advogado e ele venceu todas as causas que ele tinha entrado, então, para trabalhá-las, né? Então foram 20 e tantos processos lá que ele assumiu como advogado e ele ganhou todos.
6: Meu
5: Deus,
6: cara.
5: E o cara não era advogado, velho.
6: Cara,
5: olha como esse cara é bom.
6: Não, ele acabou, mas, enfim, com a galera, né?
5: Ele não poderia estar lá.
6: Exatamente.
5: Ajudou os seus clientes, porém ele não tinha habilitação para tal, né? Que loucura, né?
6: É triste isso daí. Mas eu acho que, tipo assim, mais perigoso ainda, né? É essa galera que cuida, como tu falou, dos médicos e tudo mais, porque essa galera é diretamente com a vida das pessoas, né?
5: É, cara. Mas que louco. Vamos julgar?
6: Vamos julgar. Vamos julgar. E agora, se o piloto é babaca?
5: Ele é babaca.
6: Ele é babaca. É. Ele é babaca. Mas chegou a se aposentar, né?
5: Se aposentou de forma antecipada em 2025. E agora tem essa investigação rolando aí.
6: Parabéns, parabéns. Vamos lá.
5: Já pensou se ele perde a aposentadoria?
6: Eu acho que ele perde, cara.
5: Mas também acho que não seria justo, né?
6: É que ele trabalhou por muitos anos, né? Ele trabalhou bem, porque todo mundo tá vivo.
5: Exatamente.
6: É.
5: Ele fez o trabalho com maestria, mesmo sendo, não sendo certificado pra isso, né?
6: Sim, sim.
5: não sei o que que vai acontecer, se ele vai ter que pagar alguma indenização, se vai preso, se não, não sei. Se eu tiver atualizações, eu trago aqui futuramente.
6: Perfeito, muito obrigado, meu amigo.
5: Tá bom, de nada.
6: Quadro de hoje, eu sou babaca e vamos para os casos. Sou babaca por não querer pagar o celular da minha colega. Ah. Estava no trabalho hoje e lá temos uma salinha onde normalmente, no caso aqui é a sala do Bruno, onde normalmente nos juntamos para descansar no trabalho,
5: tá,
6: conversar, ficar sentado, mexer no celular, enfim. Hoje eu fui entrar lá onde tinha duas colegas que trabalham diretamente comigo. Dentro dessa salinha tem uma escada onde costumamos sentar. Eu fui sentar na escada e coloquei a mão no corrimão para me apoiar. Infelizmente, o celular de uma delas estava em cima do corrimão. Porque estava ali? Não me perguntem. Acabei derrubando o iPhone e trincando a tela. Bom, a mesma fez o maior escândalo. Começou a jogar indireta, etc. Indireta. Direta, não?
5: Direta.
6: E disse que eu tenho que pagar, já que fui eu que derrubei. Mas o celular estava equilibrado em cima do corrimão. E numa sala onde não se pode usar o celular, mesmo que todo mundo use. Enfim, disse que não vou pagar e pronto. Queria saber se estou sendo babaca por não querer pagar esse erro.
5: Rapaz, que coisa difícil, né? Eu acho que não. Não devia pagar?
6: Acho que não. Porque assim, primeiro, o celular devia estar na mão dela.
5: Ela deixou num local que todo mundo passa por ali. Cara, e é um corrimão, né? Quando tem um corrimão, o pessoal vai se apoiar ali pra descer a escada com mais segurança,
6: sim,
5: né?
6: Sim.
5: O cara não viu, né? Foi um acidente. Mas mesmo sendo um acidente, ele que gerou esse acidente, claro, por descuido dela também, né?
6: Sim.
5: Mas gera um prejuízo, né? Quanto que não é uma tela de um iPhone, né?
6: É caro, mas assim, né? Por exemplo, se tivesse numa mesinha, aí eu acho que essa discussão seria bem mais difícil de ter, porque daí tá lá numa mesinha lá de canto, na sala, tipo, do lado de um abajur, do lado de alguma coisa, tá lá, e ela passou a mão ali e caiu. Aí a gente pode ter uma conversa mais direta. Agora, um corrimão, qualquer pessoa pode passar. Até mesmo ela. Uhum. Ela pode se esquecer daquele celular, esbarrar e... Ok. Aí vai jogar a culpa na outra pessoa. A culpa de colocar o celular onde não deveria é dela.
5: Será que ela já não fez propositalmente pra alguém...
6: Vai
5: passar,
6: ter,
5: derrubar,
6: né?
5: Quebrar e ela... Aqui. Surtar?
6: Vai que, tipo assim, o celular já tava meio telha.
5: Ô, meu querido, não pode, né? Não pode nessa salinha tá usando o celular. Então, tu vai lá no teu chefe e fala assim, ó, o celular... A pessoa tal tava lá usando o celular, deixou no corrimão, eu esbarrei, quebrei, e ela tá querendo que eu pague. Então, demita ela.
6: Isso aí.
5: Porque ela fez algo errado.
6: Mais justo.
5: É, você vai ajudar a amiguinha.
6: É, o mais justo que é isso aí.
5: E, de repente, ganha até uma promoção.
6: É. Ganha a vaga da menina.
5: Que maravilha.
6: O ciclo da vida.
5: É a tal da empatia, né?
6: É, empatia.
5: Tu tem que ter empatia, preocupação com as pessoas, né? Ela tá trabalhando de forma inadequada, então tu vai ajudar, não a ela, mas a empresa.
6: A empresa.
5: Que você veste a camisa e trabalha de forma correta.
6: É.
5: Então pessoas assim, elas não merecem uma segunda chance.
6: Talvez esse dia tu seja promovido duas vezes, porque tu pode ir pra vaga dela e alguns dias depois tu pode ir parar com Jesus. Então isso pode de fato acontecer. É uma coisa que às vezes as pessoas...
5: Exatamente. Eu não tô falando sério aqui, né? Só deixando claro, o pessoal acha que a gente tá falando sério. Não, é brincadeirinha.
6: Mas
5: podia fazer isso também, tá tudo certo.
6: Eu acho que ela não é babaca.
5: Eu acho que não tem que pagar não, cara. Acho que não tem que pagar. Foi um acidente, foi um descuido dela.
6: Foi.
5: Então ela é a maior culpada por esse perrengue.
6: Exatamente. É isso aí. Vamos lá pro próximo?
5: Vamos.
6: Sou babaca por não... Esse caso é legal. Sou babaca por não deixar meu namorado entrar na minha galeria. Eu, Marieta, tenho 21 anos e tive uma discussão com...
5: Marieta, tá.
6: Meu namorado, Marieta, o Heródoto, de 37. Porque ele tava mexendo no meu celular e queria ver a galeria.
5: Tá bom.
6: Apesar de não ter nada de errado, eu me sinto muito desconfortável em deixá-lo ver minhas fotos.
5: Então tem coisa errada.
6: Sempre que tenta, me sinto
5: mentirosa.
6: Bastante invadida.
5: Mentirosa.
6: Então peguei o celular da mão dele, expliquei que tinha vergonha, dei a senha e pedi que entrasse no meu celular e visse quando eu estivesse dormindo, porque assim seria menos desconfortável. Mas ainda assim me sentiria um pouco incomodada se descobrisse que ele de fato viu. A discussão ficou por aí, mas demorou bastante até eu propor essa solução e ele ficou muito bravo durante esse processo.
5: Qual foi a solução que ela deu ali?
6: De ver enquanto ela tava dormindo.
5: Ah, tá.
6: E ela deu a senha do celular.
5: Uhum. Ah, então parece que não tem nada de errado.
6: Eu também, isso aí me comprou. A discussão ficou por aí, mas demorou bastante até eu propor essa solução e ficou muito bravo durante esse processo. Não queria ficar nem no mesmo quarto que eu estava. Fui retomar essa discussão ontem como um exemplo de discussão desnecessária que tivemos por conta das reações dele e ficou incomodado de novo. Aí foi trouxa, né? Mas sinto que não estou tão errado assim e que às vezes ele fica bravo demais por coisa que não precisa, por coisa que não precisa de tudo isso. Apesar de entender o motivo da frustração dele. Sou babaca por não deixá-lo ver o meu celular? Talvez seja relevante mencionar que eu tenho livre acesso ao celular dele. Observação. Estou usando outra conta porque ele sabe o meu user, meu usuário principal, e não gostaria que visse esse post.
5: Tá certo, cara. Eu acho que... não tem problema nenhum ele acessar o teu celular e ela acha também que não. Tanto que liberou nos momentos em que ela estiver dormindo, deu a senha e tudo mais. Mas pra que ele quer tanto ficar mexendo no celular dela? Isso que eu não entendo, sabe? Porque trazendo pra minha realidade, né? O meu convívio com a minha esposa. Cara, eu sei a senha dela, inclusive é a mesma senha, tá? Do celular dela.
6: É, do teu.
5: E é a mesma senha do meu. Então, assim, quando ela quer olhar tal, ela pega o celular lá e tudo certo. Eu não, ela tem assim, esse hábito assim, bem pontualmente assim, mas é quando sabe, quando tá de bobeira que o celular dela descarregou ou tá com pouca bateria, tá carregando, o meu tá lhe dando sopa, ela pega e mexe um pouquinho ali, tá tudo certo, não me incomodo com isso, até porque eu não tenho nada a esconder, sabe? Mas por que essa necessidade desse cara pegar o celular todo momento, querer ficar olhando o celular dela? Pra quê?
6: É pai, é isso, né?
5: Cara, eu nunca pego o celular da minha esposa. Tá lá, eu posso pegar a hora que eu quiser e ela deixa tranquilo, sabe? Não tem. Mas, pra quê? Porque assim, tu tem o teu celular, tu vai querer olhar a tua rede social. É, tem gente que tá ainda na era do Facebook, tem Instagram, tem WhatsApp. São assuntos de teu interesse, pessoas. Sim. Do teu círculo de amizade ou família. Então ali vai ter coisa que te interessa.
6: Sim.
5: Né? Agora no celular dela, o que vai te interessar? Vai ter a rede social dela, com as amigas dela, com os amigos dela, com a família dela. Vai ficar fazendo o quê? Vai ficar olhando por olhar, sem nenhum objetivo? Pra quê?
6: É. Ficar vendo com quem conversa, ficar vigiando?
5: É. Pra quê?
6: Pra quê?
5: Isso aí reflete uma total falta de segurança e confiança na pessoa, né?
6: Total, total. E assim, né? Pode ser que também ele esteja fazendo isso porque ele faz essas coisas. E aí talvez ele tenha medo que a outra pessoa faça com ele também.
5: Uhum.
6: Pode acontecer. Mas eu acho que a falta de segurança e a falta de confiança, que tu mesmo citou, elas... Primeiro, por que tu tá num relacionamento se tu não confia na outra pessoa? Qual é o motivo de tu tá com ela? Pensa nisso a teu respeito mesmo, cara, porque... Não adianta tu achar que vai existir um momento em que isso vai parar. Tu vai continuar arranjando motivo e desculpa pra continuar fuçando a vida dela. E talvez tu aumente, talvez não seja só mais o celular. Talvez tu comece a perseguir ela pra saber onde é que ela tá indo quando ela não tá contigo. Esse tipo de coisa não é saudável.
5: Não, nem um pouco.
6: Tá? E não tem o porquê você estar com uma pessoa que você não confia. Não tem o que tu ter medo. Até porque é o seguinte, cara. Há uns anos atrás a gente até discutia o fato, né, da vergonha do homem... Até esses tempos eu peguei um carona com Uber e ele falou pra mim que ele tava contando uma história e ele tava com vergonha de contar. Aí na hora eu já pesquei o que era. Eu assim, irmão, eu também já fui corno. Não tem problema nenhum tu ficar assim. E outra coisa, a culpa não é tua. Por que tu estás envergonhado de uma coisa que não foi tu que foi o infiel?
5: É. Uhum.
6: Não foi. Aí a pessoa que tem que se envergonhar. Então, assim, o que tu vai poder fazer? Absolutamente nada. Porque quem quer fazer alguma coisa vai fazer.
5: Independente de se.
6: Independente, cara.
5: É isso aí. Então, é ela que escreveu, né? A menina, né?
6: A menina escreveu.
5: É, eu acho que tu devia rever um pouquinho esse hábito dele aí. De fato, não é saudável. Eu não sei pra qual finalidade que ele acaba pegando o teu celular, se ele de fato tem alguma desconfiança, se tem essa insegurança ou a falta de confiança, daí é paia demais, aí como tu falou, não vai mudar, né? Ele vai continuar daqui a pouco fazendo coisas além do que isso, vai atrapalhar ainda mais o relacionamento. Então primeiro bota na balança, é saudável manter isso?
6: É.
5: Acho que sim, é saudável, então vamos tentar mais um pouco, mas eu acho que não tem essa necessidade, ele querer ter acesso todo momento ao teu celular.
6: Concordo.
5: E ainda ficar brabo com uma negativa tua e um desconforto teu.
6: Chato. Mas não é babaca.
5: É. Não é babaca, não.
6: É isso aí. Vamos lá pro último caso?
5: Próximo.
6: Eu sou babaca por ter respondido certas brincadeiras no trabalho. Eu, Marcela, de 22 anos, trabalho
5: Marcela.
6: Oi. Eu trabalho como, ela deixou aí aqui, trabalho como atendente no shopping com mais 3 mulheres no meu time com a mesma idade.
5: Tá.
6: Nunca fui falar as coisas que me incomodam e sempre guardei tudo pra mim, mas recentemente elas passaram do ponto, fazendo muitas piadas e brincadeiras pesadas. Eu não vou dizer quais são as brincadeiras aqui, porque é realmente pesado.
5: É pesado?
6: É. Eu já tinha aguentado esse tipo de brincadeira de 4 pessoas diferentes ao longo de 2 anos. E elas faziam isso dia após dia no trabalho. Então eu explodi e falei pra uma delas,
5: tadinha,
6: na hora que estavam fazendo isso, que tinha umas brincadeiras pesadas que não tinham necessidade dela fazer. E a outra menina explodiu pra cima de mim em defesa da outra, falando que era pra eu não guardar tudo pra mim, que era pra eu falar, que não era pra eu ficar emburrada. Mas eu não falei justamente porque eu não queria que elas se afastassem de mim. Mas foi exatamente isso que aconteceu.
5: Tá.
6: Elas se afastaram e não puxam mais assunto comigo. Eu fui babaca? Sei que é um post bobo, mas queria a opinião de vocês. Vale ressaltar que eu fazia brincadeiras com elas também, mas eu só fazia quando elas faziam brincadeiras de mau gosto primeiro.
5: Tá, eu não sei que brincadeiras são essas. Tu falou que eram bem pesadas.
6: Então, são brincadeiras que elas tendem a ser crimes.
5: É, tá, então é extremamente pesado mesmo, né, cara?
6: É.
5: Então, acho que ela tá mais do que certa em ficar incomodada e cobrar isso delas, né, cara? Pô, vocês estão fazendo isso aqui, acham que pra vocês é legal, mas pra mim não, né?
6: É.
5: E se elas, né, ficaram ainda chateadas, se afastaram, mas daí elas pararam de fazer brincadeira, não fazem mais nada,
6: tipo assim.
5: Ah, tá bom, consegui isso que tu queria, teu.
6: É.
5: Tá bem melhor assim pra ti, acredite.
6: É.
5: Elas não fazem falta nenhuma pra ti. Então fica na tua, fica no teu mundinho, mesmo que sozinha no teu trabalho, mesmo que isolada, mas é melhor estar sozinho do que com um monte de.
6: Com esse
5: retardado.
6: Tipo de gente, cara, não adianta.
5: Eles não vão mudar. Não vão. E se de repente elas mantiverem algum tipo de relação contigo, ainda vão falar de ti nas tuas costas.
6: Não vale a pena.
5: Vai ser numa base de falsidade, né? Então pra que ter isso?
6: Aí tu já ajuda elas a serem sinceras, porque se elas não gostarem de ti, elas vão nem precisar fingir que gostam.
5: Exatamente.
6: Já ajuda.
5: Faz muito melhor agora, querida, sozinha. Antes só do que mal acompanhada, né?
6: Com certeza.
5: Então tá bom, então você não é babaca.
6: Não
5: e
6: é não,
5: sim.
6: Cara, não é. E não ainda é. Acho que tu é muito gente boa por não denunciar, tá? Porque
5: é
6: deveria.
5: Verdade. Tá, depois eu quero saber que brincadeiras
6: saber,
5: são essas
6: saber.
5: Aí. Bom, vamos a hoje na história.
6: Yes.
5: Cara, o que aconteceu no dia 26 de junho em anos anteriores?
6: Foi sobre a passeata dos 100 mil contra a ditadura militar. Quem traz as informações?
5: É ele, professor Cláudio Damasceno Paes.
6: Diga aí.
7: Em 26 de junho de 1968, ocorreu na cidade do Rio de Janeiro a passeata dos 100 mil. O protesto era um ato de repúdio à repressão violenta promovida pela ditadura militar brasileira contra os seus opositores. Esta passeata constituiu-se na maior manifestação popular ocorrida desde o golpe de 1964 e representou um marco na luta pela restauração da democracia no Brasil. Ao contrário do que vinha ocorrendo até então, a mobilização não ficou restrita ao movimento estudantil. Trabalhadores, organizações sindicais, jornalistas, intelectuais, artistas e líderes religiosos também se engajaram ativamente no movimento. Quando a passeata teve início às 14 horas, o público já era estimado em mais de 50 mil pessoas. À medida que os manifestantes avançavam pelo trajeto, entoando gritos de protestos e ostentando uma enorme faixa com os dizeres "Abaixo a ditadura, povo no poder", os populares que circulavam no centro da cidade do Rio de Janeiro aderiram em peso ao ato. Uma hora após o seu início, o número de manifestantes já havia dobrado. Mais de 100 mil pessoas ocupavam a Avenida Rio Branco. A manifestação se prolongou por 3 horas. Por todo o trajeto, os manifestantes colocaram cartazes com frases como "Abaixo o imperialismo", "Libertem nossos presos" e "O povo organizado derruba a ditadura". Os protestos que se seguiram a esta passeata causaram enorme incômodo no governo militar, Assim, em 5 de julho deste mesmo ano, o regime militar baixou um decreto proibindo manifestações em todo o território nacional. A repressão contra o movimento estudantil foi intensificada. Em novembro deste ano de 1968, a ditadura decretou o Ato Institucional número 5, suspendendo os direitos políticos e as garantias constitucionais que ainda vigoravam, inaugurando o período mais repressivo do regime, conhecido como Anos de Chumbo, marcado pelo uso recorrente de tortura, desaparecimentos e assassinatos de opositores.
5: Então, os aniversariantes famosos do dia e também do final de semana.
6: Verificados? Fizesse a checagem?
5: Deixa eu ver. Um eu fiz, cara, porque eu não conhecia. E ele tá vivo com 99 anos. Faz domingo. Eu domingo fará 100 anos, cara. Depois eu falo quem é.
6: Tá.
5: Bom, hoje o Gilberto Gil. Parabéns. Cantor, compositor brasileiro, 80 e tantos anos, se eu não me engano, tá? Parabéns pra ele. O Dilcinho, cantor e compositor.
6: Faz tempo que eu não uso nome dele, tá?
5: Um dos nomes expoentes, principais nomes do samba, do pagode.
6: Ah, ele tá em alta?
5: Tá. Creio que sim. Tem algumas músicas bem legais, eu gosto. Tem muita música que é aquele estilo de pagode mais meloso, mais romântico, né? Não curto tanto, mas tem umas musiquinhas legais dele. Bom, hoje também a Luísa Posse, cantora, essa aqui faz tempo que eu não vejo, cara.
6: É, cara, ela tomou posse de um lugar lá e nunca mais voltou.
5: Tá bom. O Manu Chao. Quem é esse cara que eu não conheço?
6: Ele foi embora.
5: Ele deu tchau e foi embora? Ele é músico? Deu tchau pra música? Sumiu. Manu Chao. Ele é músico. Bom, amanhã, Wagner Moura, ator. Bom, deixando as questões políticas de lado, porque tem
6: um ótimo
5: quem,
6: ator.
5: Elogie e quem o apedreje por ter firmes posicionamentos, né, em relação à política, mas em termos exclusivamente artísticos, ele é muito bom.
6: Ele é muito bom.
5: Ele é sensacional.
6: Ele é um dos melhores atores do Brasil e o fato de ele ser de esquerda não muda absolutamente nada disso.
5: Em relação à arte dele, ele faz muito bem. Zezé Mota, atriz e cantora, parabéns. Amanhã estará de aniversário também. No domingo, Grazi Massafera. Essa aqui se deu bem, ela é fera mesmo, né?
6: É, mas assim, ó, ela melhorou, porque ela, quando começou a fazer novela, irmão.
5: Cara, daí tu sai de um Big Brother Brasil, tu tens a ambição e ela era um rosto muito bonito e
6: ela era mesmo.
5: Então atrai, né? Então a Globo contratou ela pra estar no elenco de novelas e tudo mais e ela foi se aperfeiçoando, foi estudando, foi melhorando, né? E na última novela que teve, eu vi essa novela, mas como eu sou tão As Três Graças, quase que eu esqueci o nome. Ela era uma das principais ali, era uma vilã, né? E ela fez uma boa personagem, cara. Se destacou bastante, então ela tá muito bem.
6: A Sem Graça, Desgraça e Nem de Graça?
5: Não. Daniel Dantas, ator, não lembro quem é, mas tá de aniversário. E este aqui, ó, esse aqui eu fui checar a idade dele, Mel Brooks. Ele é um ator e cineasta, é das antigas. E consta que ele ainda está vivo com 99 anos, então domingo ele será um homem centenário.
6: Caraca, velho.
5: Completará 100 anos esse cara aqui, mano. Parabéns então pra ele também.
6: Parabéns.
5: Bom, vai lá, cara, repete a charada e traga a resposta.
6: Yes, repetindo a charada, essa aqui eu já fiz há muito tempo atrás essa charada aqui. Muito. O que é um pontinho branco na neve fazendo abdominal? O abdominável homem das neves.
5: Abdominável homem das neves. Muito bom, cara. Valeu, Lucas Marcos. Um abraço, cara. Um bom final de semana e até segunda.
6: Um abraço e até segunda e até Monday.
5: Valeu, vambora. Na sequência tem Tubar Notícias e logo depois Balcão de Negócios. Tchau.

0: boa tarde. Tudo o que acontece na região sul de Santa Catarina, você confere agora no Tubar Notícias. Projeto CRAS nos bairros em Tubarão acontece neste sábado na comunidade São Raimundo. A terceira edição do programa CRAS nos bairros do mês de junho, por meio da Secretaria de Assistência Social Mulher e Família, acontece neste sábado na Escola de Educação Básica Professora Alda Ilse, na comunidade São Raimundo, no bairro São João, margem esquerda, das 9 da manhã ao meio-dia, aqui em Tubarão. No dia serão disponibilizados os serviços oferecidos pela assistência social por meio do CRAS, como o CAD Único e pelo CREAS. O CIE ofertará vagas e orientações para jovens que buscam ingressar no mercado de trabalho, entre outros serviços. E a Prefeitura de Laguna, por meio da Secretaria Municipal de Obras, realizou a substituição completa das ripas de madeira da ponte localizada na comunidade da Madre, garantindo mais segurança e melhores condições de trafegabilidade para moradores e usuários da estrutura. 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O Tubar Notícias retorna às 13h50 da tarde com mais informações. Para a Rádio Tubar, Gabriel Rodrigues.
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0: Boa tarde, 2h39, tá na Tubá, tá na melhor, sempre junto de você. Tá começando o Balcão de Negócios, apresentação de Ramon Silveira, trabalhos técnicos do Davi Henrique, direção geral do padre Rafael Liano. Tempo e a temperatura. 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Em Tubarão, tempo bom, 18 graus. A temperatura aqui no centro Morro da Catedral. Vamos lá. Vendendo, comprando, alugando. Primeiro áudio, coloca aí, Davi.
1: Oi, Ramon. Boa tarde, Ramon. Ô, Ramon, ainda continua vendendo essa casa aí, Ramon, essa morada aí, Ramon. Se alguém tiver interesse, ela fica localizada aqui próximo à garagem da Capivari. Beleza? Bem pertinho do centro aqui. Se alguém tiver interesse, aí dá uma ligadinha no 996691113. Ok, Ramon? Tá tudo certinho, documentação, só transferir. Beleza? Falou, Ramon. Tudo de bom aí, um bom final de semana pra ti, a família, a todos da rádio aí, a todos os ouvintes. Valeu, Ramon. Tudo de bom aí, valeu.
0: Valeu, tudo de bom. Bom fim de semana pra você também. Vamos lá aqui com o áudio.
2: Boa tarde, Ramon. Quem fala é o Lauro. Vou pôr um anúncio. Vende-se uma propriedade no bairro São Martinho, Extremão da Vipel. Estou pedindo 250 mil. Quem tiver interessado é ligar para o 991-890773. Esse número é do zap, eu mando foto. Aceito proposta. Obrigado, amor, e um bom final de semana.
0: Gente, igualmente, vamos lá com mais um áudio.
3: Ramon, boa tarde. O Ramon, eu tenho um colchão de ar para pessoa que é camada, que tem motorzinho, tem tudo, nunca foi usado, está lacrado dentro da caixa. Eu troco isso aí para alguém, se tiver uma cama de casal. E só a cama, o colchão eu tenho, eu queria doar para uma pessoa essa cama. Então, o colchão já tenho, eu queria doar. E eu tenho um aparelho que coloca gás em ar-condicionado, em carro, em geladeira. Está lacrado, está dentro da caixinha, nunca foi usado. Isso aí eu faço negócio com uma pia de cozinha, assim, que com cuba, assim, né? Para ser usado, não tem problema, para ser bem usado, isso aqui não esteja cupim, né? Eu faço negócio com isso aí também. Se alguém está interessado, ligar para 988-278336. Falar com a Anice.
0: Tá certo, 2h42. Vamos com mais um próximo áudio.
4: Ô, Ramon, boa tarde, eu Genésio. Ô, Ramon, vou dar reforçadinho nos meus alunos. Primeiramente, quero reforçar minha caminhonete aí, tá? É uma Fiat Toro. Ano 2018, a cor dela é branca, ela é top, tá, cara? Tá com 108 mil quilômetros rodado, original, placa final 5, já foi pago IPVA, motor 1.8, flex, tá? Essa caminhonete é top, não tem nada para fazer, não é carro de trabalho, cara, é carro de passeio. Esse carro aí, Ramon, eu tô vendendo ele na FIP e pego um carro de menor valor, até uns 40, 50 mil, tá? Também, Ramon, vou baixar o preço da televisão. Ontem eu anunciei uma televisão aí, uma de 32 polegadas, ela não é smart, tá? Mas a televisão tá perfeita, novinha, tá, cara? Tá funcionando certinho, controle e tudo. Eu vou baixar o preço aí pra R$400, tá? A pessoa que tiver interessada, o telefone é 9622-3375 para falar com o Genésio. Ramon, obrigado, um abraço, uma boa tarde, fica com Deus.
0: Uma boa tarde, 2h44. Vamos ver aqui o próximo anúncio. Deixa eu ver aqui. Olha, gostaria de fazer um pedido de roupa, de agasalho, né? Que tá muito frio, porque tá bem difícil. Conseguir doação aí no meu tamanho GG. Então, é plus size, né? Tamanho GG. grande ou EXG, extra grande. Tênis 38 para uma criança, menina, tamanho tamanho 16-36 e tamanho 14-35. São duas meninas que estão precisando muito de roupa de frio, porque estamos, né, passando muito frio. Tá bem difícil de conseguir doação. Calça, moletom, tanto de adulto como de criança. Se alguém tiver, pode me chamar no Whats. Então, tamanho GG ou extra G, tênis número 38 para uma criança, menina, tamanho 16-36 e tamanho 14-35. Bom, tratar pelo 48 88 80 7547. Então tem que botar mais um 9 na frente, né? Tá faltando 9. 48 9 88 80 7547. 48 9 88 80 7547. Vamos ouvir o áudio, coloca aí, Chinês Davi.
5: Boa tarde, Ramon, tudo certo? Eu vi no celular um Motorola Moto G22 por R$200. Interessados, ligar no 99689-9874. Falar com o César. Valeu, obrigado.
0: Tá certo, mais um áudio aqui no balcão.
6: Ramon, boa tarde. Ainda estou vendendo essa bicicleta elétrica, preta, né? Aro 14. É uma bicicleta assim que dá para usar, dá para tanto faz um adolescente como um adulto, porque tem regulagem no banco, tem regulagem no guidão ali. E estou vendendo essa bicicleta aí, tá na zeradinha, tá novinha, tá, né? Tá. E o valor dela é 2.100. Tá? Se quem quiser interessado em comprar, pode ligar para o 36614
0: 99918291.
7: Tá bom, Ramon?
6: Falou, abraço, tchau.
0: Mais um áudio aqui no balcão de negócios da Tubá.
7: Ô, Ramon, boa tarde. Ramon, eu tenho um lote na guarda mais esquerda, bem próximo à igreja ali, fica bem localizado, próximo padaria, mercado, igreja, posto de saúde. Tenho esse lote para vender, ele mede 13x35, é um lote bem grande, rua, calçada, água, luz, tudo pronto para, é só ligar e construir. Ela é escriturada, se alguém quiser financiar também dá. Também tem uma casinha no recibo, a escritura vai sair esse ano, na guarda mais esquerda. Uma casinha bem localizada, ambas as duas aí nunca foram tá livre dessas enchentezinha que dão por aí. Casa, ela é de madeira, tem uma área de serviço atrás, tem um quintal atrás, bem boa mesmo a casinha. A casinha eu tô vendendo por 190 mil, e o lote eu peço 150. Se alguém tiver interesse, liga que nós conversamos. Conforme pega um carro para abater um pouco o valor. Meu número é 996946291. 996946291. Valeu, Ramon. Ótimo final de semana. Deus abençoe.
0: Você também. Agora 2h48, intervalo, voltamos já.
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0: 2:52 aqui no Balcão de Negócios. Vamos lá, vendo um lote que mede 12x35 em São Martinho. Tem gente no telefone aí? Tá no gancho? Sentido Caruru, bem na lomba. Ótima visão, tipo sítio, valor 80 mil. Aceita-se proposta. Tratar com William ou Bruna pelo 996192421. 996192421. Ou 99197-2705 é o telefone aí de contato. Tá certo? 2:52.
1: Oi, Ramon. Boa tarde, Ramon. Ô, Ramon, ainda continua vendendo essa casa aí, Ramon. Essa morada aí, Ramon. Se alguém tiver interesse, ela fica localizada aqui próximo à garagem da Capivari. Beleza? Bem pertinho do centro aqui. Se alguém tiver interesse aí, dá uma ligadinha no 99669-1113. Ok, Ramon? Tá tudo certinho, documentação, só transferir. Beleza? Falou, Ramon. Tudo de bom aí, um bom final de semana pra ti, a família, a todos da rádio aí, a todos os ouvintes.
0: Boa tarde, quem valeu, está na linha? Ramon.
1: Tudo de bom aí, valeu.
0: Boa tarde.
2: Boa tarde.
0: Pois não?
2: Eu sou o Lídio, que tô vendendo uma máquina de lavar roupa que lava e seca.
0: Sim.
2: Tenho também uma cama de casa, um colchão ortopédico. As pessoas se interessar, eu levo aonde a pessoa mora. E o meu número é 99603-9625. Eu sou o Lídio. Muito obrigado.
0: Então tá certo, Lídio, né?
2: Ok, obrigado.
0: Um abraço, valeu.
2: Outro.
0: 2:54. Vamos com o áudio.
3: Boa tarde, Ramon, que fala o Lauro. Vou pôr um anúncio. Vende-se uma propriedade no bairro São Martinho, extremando a Vipel. Estou pedindo 250 mil. Quem tiver interessado é ligar para o 991-890773. Esse número é do zap, eu mando foto. Aceito proposta. Obrigado, amor, e um bom final de semana.
0: Igualmente. Alô, quem está na linha? Boa tarde.
4: Oi, alô, boa tarde, Ramon.
0: Sim.
4: Aqui é o Giovanni do Gás, em Capão de Baixo.
0: Fala, Giovanni.
4: Ramon, tenho aqui, eu falei de uns 15 metros de cerca, de cerca do meio polegada, de 1,20 metro de altura. E tem também uma máquina de cortar cantoneira, fazer vasculante. Ah. Ela fecha assim 90 graus certinho.
0: E o telefone?
4: 3623-1819.
0: 2:55.
5: Ramon, boa tarde. O Ramon, eu tenho um colchão de ar para pessoa que é camada, que tem motorzinho, tem tudo, nunca foi usado, tá lacrado dentro da caixa. Eu troco isso aí para alguém, se tiver uma cama de casal. E só a cama, o colchão eu tenho, eu queria doar para uma pessoa. Essa cama, o colchão já tenho, eu queria doar. E eu tenho um aparelho que coloca gás em ar-condicionado, em carro, em geladeira. Está lacrado, está dentro da caixinha, nunca foi usado. Isso aí eu faço negócio com a pia. Uma pia de cozinha, assim, que com cuba, assim, né? Para ser usado, não tem problema, para ser bem usado. Isso aqui não esteja cupim, né? Eu faço negócio com isso aí também. Se alguém está interessado, ligar para 988-278336. Falar com a Nice.
0: Tá certo, vendo o troco.

0: Uma fritadeira elétrica, vendo ou troca um celular A01 seminovo e vendo ou troca um rack de prisma. Tratar pelo 999-36-7595. 999-36-7595.
1: Ô, Ramon, boa tarde, Eugenésio. Ô, Ramon, dá reforçadinho nos meus anúncios. Primeiramente, quero reforçar minha caminhonete aí, tá? É uma Fiat Toro, ano 2018, a cor dela é branca, ela é top, tá, cara? Tá com 108 mil quilômetros rodado, original, placa final 5, já foi pago IPVA, motor 1.8, flex. Tá, essa caminhonete é top, não tem nada para fazer, não é carro de trabalho, cara, é carro de passeio. Esse carro aí, Ramon, eu tô vendendo ele na FIP, pega um carro de menor valor, até uns 40, 50 mil, tá? Também, Ramon, vou baixar o preço da televisão. Ontem eu anunciei uma televisão aí, uma de 32 polegadas, ela não é smart, tá? Mas a televisão tá perfeita, novinha, tá, cara? Tá funcionando certinho, controle e tudo. Eu vou baixar o preço aí pra R$400, tá? A pessoa que tiver interessada, o telefone é 99622-3375. 99622-3375 para falar com o Genético. Ramon, obrigado, um abraço, uma boa tarde, fica com Deus.
0: Ok, você também. 2h58, salve Maria. Vem aí consagração a Nossa Senhora Aparecida. Segunda-feira não tem balcão, porque tem o jogo da seleção brasileira, Brasil e Japão, e a programação especial aqui na Tubá, tá bom? Bom fim de semana, tá na Tubá, tá na melhor.

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0: Saudação fraterna a você, querido peregrino que está aqui no santuário, aqui na capela de São José, para esta hora bendita da consagração a Nossa Senhora. Saudamos também fraternalmente todos os que estão rezando conosco nesta hora bendita da consagração, aí em sua casa, aí em sua família. E todos recebamos a bênção que vem do céu por meio de Nossa Senhora. Em nome do Pai, do Filho e do Espírito Santo.
1: Amém.
0: Rezemos o mistério da encarnação do Filho de Deus. Oração que todos devem aprender e rezar todos os dias, recordando o nascimento, a encarnação de Jesus entre nós por meio de Maria. O anjo do Senhor anunciou a Maria,
1: e ela concebeu do Espírito Santo.
0: Eis aqui a serva do Senhor.
1: Faça-se em mim segundo a vossa palavra.
0: E o Verbo de Deus se fez homem
1: e habitou entre nós.
0: Ave Maria, cheia de graça, o Senhor é convosco. Bendita sois vós entre as mulheres, e bendito é o fruto de vosso ventre, Jesus.
1: Santa Maria, Mãe de Deus, rogai por nós, pecadores, agora e na hora de nossa morte. Amém.
0: Rogai por nós, Santa Mãe de Deus,
1: para que sejamos dignos das promessas de Cristo.
0: Oremos. Infundi, Senhor, vos rogamos, a vossa graça em nossos corações, para que nós que conhecemos pela anunciação do anjo a encarnação de Jesus Cristo, vosso Filho, por sua paixão e morte na cruz, cheguemos à glória da ressurreição pelo mesmo Cristo, nosso Senhor. Amém.
1: Amém.
0: Nossa Senhora Aparecida,
1: rogai por nós.
0: Isto, podem sentar-se um pequeno instante e vamos meditar a palavra de Jesus. Nossa Senhora gosta muito, viu? Quando você olha para o Evangelho, quando você medita o Evangelho, quando você procura rezar a partir do Evangelho, quanto ensinamento temos nós no Evangelho de Jesus, né? Acho que a palavra de Deus tem que ser assim como um coco, não é mesmo? O coco da Bahia, como a gente fala, né? Então veja bem, a casca dura do coco, né? Você precisa saber como quebrar. É difícil, mas aí você descobre que lá dentro tem uma água tão saborosa. A casca dura de cada um de nós que precisa ser quebrada para acolher esta doçura, a docilidade da palavra de Jesus para conosco. Então, o que Nossa Senhora quer, e você quer deixar Nossa Senhora feliz, procure amar o Evangelho de Jesus. Amar o Evangelho de Jesus. Porque o Evangelho é Jesus, e Jesus é o Evangelho. Não tem nada de separado, não, viu? É, por exemplo, hoje o Evangelho, na liturgia de hoje, vai dizer assim, que Jesus desceu do monte. A palavra monte na Bíblia, montanha, é um jeito da Bíblia dizer para nós assim, a proximidade com Deus. A Bíblia não é livro de história, embora possa ter muitos fatos históricos reais, mas a Bíblia é um livro de teologia, o Evangelho é um livro de teologia, de catequese para nós. Portanto, a palavra monte, Jesus desceu do monte e a multidão estava lá esperando Jesus. Olhe bem o que Mateus está dizendo no Evangelho. Ele é aquele que veio do céu, que veio de junto de Deus e veio aqui entre nós. E agora o Evangelho continua dizendo assim, que um leproso, e a lepra ainda tem hoje, né? Mas hoje tem remédios, a gente pode conviver com o leproso sem problema nenhum. Então veja bem, graças a Deus a ciência trouxe esse benefício, né? É, a ciência. Cuidado com o negacionismo, hein? Quem faz isso não é nem humano. Não é nem humano. Portanto, a ciência que hoje faz a gente conviver, infelizmente muitos pegam essa doença ainda, não é mesmo? Mas tem cura e podem conviver normalmente entre nós. Mas no tempo de Jesus, não. O leproso era tido como um impuro. Sabe o que o leproso tinha que sair gritando no meio do povo? Quando a pessoa não percebia que ele era leproso, ele tinha que sair gritando: olha que humilhação. Lá em Israel, ele tinha que sair gritando: impuro, impuro, impuro, para ninguém chegar perto dele. De certa forma, era um cuidado para a doença não espalhar mais, né? Mas por outro lado também era algo assim de exclusão, né? De repente, alguma pessoa com alguma doença hoje, a gente fica com receio de chegar perto. Não precisa ter medo, não. A prudência necessária, tudo bem, mas medo de chegar perto, não. Não é mesmo? O cristão não pode excluir, o cristão tem que incluir, porque salvação é inclusão e não exclusão. Por isso esse leproso vai chegar, vai se ajoelhar, humildade, reconhecendo que Jesus é o Senhor, humildade. E mais humilde ainda no jeito dele dizer, que jeito que diz o leproso: Senhor, se queres, tens o poder de me purificar. Impuro, impuro, mas o Senhor tem o poder de me purificar, de me curar e de devolver a vida, de me incluir no meio do seu povo. E Jesus então vai fazer uma coisa que para aqueles daquele tempo, os judeus, era terrível. Que terrível o quê? Porque Jesus vai tocar no leproso. Tocar no leproso. Isto significava também, na ideia do judaísmo, significava que tocar no impuro é se tornar impuro também. Veja a atitude revolucionária do evangelho. O evangelho muda o mundo. Nós não mudamos as coisas porque nós não estamos apostando de verdade no evangelho como devemos apostar. Então Jesus toca no leproso e vai curá-lo. E Jesus está ensinando para mim e para você o seguinte: para os judeus daquele tempo e para nós hoje, em outro sentido, mas é o mesmo ensinamento, porque o evangelho é sempre a boa nova. Ele está dizendo assim: não é o impuro que contamina o puro, é o puro que purifica o impuro. Está vendo? É a minha atitude de cristão, como quem acredita no evangelho de verdade, que muda as coisas se mudar a si mesmo. Podem ter leis e precisamos ter leis para nos ajudar a nos organizar, né, no mundo, mas não existe lei maior do que esta do amor para com o meu irmão. Por isso Jesus vai dizer também: vocês devem amar, e amar do jeito que eu amei. Amar do jeito que eu amei. Amar a Deus, amar ao próximo, amar a si mesmo. E Jesus então nos dá este exemplo tão bonito: eu quero, fica limpo. Nós podemos dizer assim, Jesus dizendo para nós: eu quero que você fique incluso, pertença à comunidade. Nós não devemos excluir as pessoas, mas acolher as pessoas. Esses dias escutei a fala de alguém dizendo para outra pessoa, sei da história, né? Coisa muito triste. Porque a pessoa, dentro da comunidade, cuidando da comunidade, teve uma atitude terrível de anti-evangelho, de exclusão da outra. Não vou contar a história, mas a palavra dela para outra pessoa foi: você não é digna deste ministério. Isso é terrível. Da boca de um cristão que está com o evangelho na mão, que está na fila da comunhão, dizer para outra pessoa: você não é digna deste ministério. Então está dizendo, primeiro está dizendo, eu sou digna, você não. A história da pessoa não impedia nada para ela trabalhar na comunidade. Está vendo como nós tomamos atitudes que não são do evangelho? O leproso, com todo esse peso da sociedade, Jesus vai acolher e tocar nele e dizer: fique puro. E nós temos que dizer: sim, caminhe comigo. Vamos aprendendo juntos e você vai caminhar comigo e nós vamos crescer juntos. Esta deve ser a palavra que deve tomar conta de nós, né? De repente também alguém lá na comunidade, você conhece, ele nunca vai na missa, mas um dia ele foi. Aí depois sai todo mundo falando: você viu quem estava lá na igreja? Você viu isso, viu aquilo? Ti, ti, ti, língua comprida. Se morrer, vai ter dois caixões, um só para levar a língua. Não é mesmo? Desculpa. Porque eu tinha que chegar e falar assim: ó, José, por exemplo, né? Estou inventando o nome. Você nunca vem na igreja, viu? Mas a porta está sempre aberta, viu? Hoje você veio, bem-vindo. Quero ver você aqui domingo que vem na celebração da palavra, viu? Me dá um abraço aqui. Eu não falo isso, mas saio com ti-ti-ti. Credo. Que horrível. Que coisa feia. Não é de Deus. Sejamos acolhedores como Jesus foi acolhedor daquele homem leproso. Eu quero. Fica curado. Vamos melhorar? A vida exige atitudes determinadas, mas falta de acolhimento não podemos ter jamais. Que a mãezinha do céu nos ajude. Vou dar a bênção da água. Fiquemos em pé, segure sua água aqui no santuário, em sua casa, ou aí no seu coração, você fazendo esta intenção desta bênção para a água que você vai providenciar. A nossa proteção está no nome do Senhor,
1: que fez o céu e a terra.
0: O Senhor esteja convosco.
1: Ele está no meio de nós.
0: Pai de bondade, abençoe a água que vossos filhos têm em suas mãos aqui no santuário, em suas casas, e que esta água traga a vossa graça, a vossa misericórdia, a vossa bondade, dê saúde aos doentes, devolva o ânimo aos desanimados, traga esperança para quem anda triste, nos traga a vossa força divina e também recorde a água do nosso batismo como fonte que jorra para a vida eterna. Em nome do Pai, do Filho, do Espírito Santo. Amém. Olhando para a imagenzinha de Nossa Senhora, rezemos com toda a fé, estendendo a sua mão. Ó Maria Santíssima, pelos méritos de nosso Senhor Jesus Cristo, em vossa querida imagem de Aparecida, espalhais inúmeros benefícios sobre todo o Brasil. Eu, embora indigno de pertencer ao número de vossos filhos e filhas, mas cheio do desejo de participar dos benefícios de vossa misericórdia, prostrado a vossos pés, consagro-vos o meu entendimento para que sempre pense no amor que mereceis. Consagro-vos a minha língua para que sempre vos louve e propague a vossa devoção. Consagro-vos o meu coração para que depois de Deus vos ame sobre todas as coisas. Recebei-me, ó Rainha incomparável, vós que o Cristo crucificado deu-nos por mãe, o ditoso número de vossos filhos e filhas. Acolhei-me debaixo de vossa proteção, socorrei-me em todas as minhas necessidades espirituais e temporais, sobretudo na hora de minha morte. Abençoai-me, ó celestial cooperadora, e com vossa poderosa intercessão, fortalecei-me em minha fraqueza, a fim de que, servindo-vos fielmente nesta vida, possa louvar-vos, amar-vos e dar-vos graças no céu por toda a eternidade. Assim seja.

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1: Boa tarde, 3:22, aqui na Rádio Tubá, 104.9 FM, Cineclube no ar, começando com a apresentação de Gabriel Rodrigues, os trabalhos técnicos é do Davi Henrique, gravações do Lucas Carvalho, a direção geral do Padre Rafael Liano. Tempo bom em Tubarão, 20 graus, temperatura atual, né? 20 graus, 18 graus, 20 graus, 18 graus. Tempo hábil para a prática de esporte e para ver um filme também. Friozinho em Tubarão, graças a Deus. Quem gosta de calor é só o Giovanni, porque eu gosto de frio. Hoje o Cineclube ele vai ser diferente. Normalmente eu falo críticas, faço críticas de filmes, séries. Hoje eu vou fazer diferente. Você que está ouvindo o Cineclube hoje e ouvirá também na segunda, terça, quarta, quinta e sexta-feira da semana que vem, nas próximas semanas também, vamos estar sorteando ingressos para o cinema de Jaguaruna. Tenho aqui comigo alguns ingressos para o grupo Cine de Jaguaruna. Já sorteamos no Camarote da Tubá, sorteamos quatro ingressos nesta semana no Camarote da Tubá ontem ainda, e já saíram os vencedores. Hoje é a mesma coisa. Você pode participar no 3626577. Olha, pode ser até às 6 horas de hoje. Eu também ainda tenho o Tubá Notícias última edição, das 5 às 6. Tenho o de Mandacor Tubá aqui e o Tubá Notícias das 13h50. Você pode falar que, olha, eu quero ingresso para o cinema de Jaguaruna, para assistir um filme no Grupo Cine em Jaguaruna. Vou estar sorteando aqui hoje, 6 ingressos para o sorteio para algum filme no Grupo Cine de Jaguaruna. Vou aqui apresentar alguns filmes que estão em cartaz, bons filmes, inclusive, para levar a criançada neste final de semana, levar também sua namorada, seu namorado, ou enfim, você que não tem nada para fazer no final de semana, eu quero fazer alguma coisinha diferente. Vai lá em Jaguaruna, assiste um filme de cortesia aqui com a Rádio Tubá. Olha, hoje a programação, tem ainda às 7:10 da noite, temos Toy Story 5 e às 9:20 da noite tem Supergirl. Logo mais, 4:50, temos também o filme da Supergirl, mas eu acho que muita gente trabalha ainda 4:50 da tarde. Amanhã e domingo temos uma programação especial nos mesmos horários e filmes. 2:30 temos Toy Story no sábado e domingo, 4:45 Toy Story, sábado e domingo, 7 horas da noite Supergirl e 9:20 da noite também Supergirl, esses horários para sábado e domingo. Na segunda-feira, às 6:40 da noite, temos Toy Story 5 e às 9 horas da noite Supergirl. Na terça-feira, 12:40 Toy Story 5, 4:50 Supergirl, 7:10 da noite Toy Story 5, 9:20 da noite Supergirl também na terça-feira. Quarta-feira já muda a programação, temos aí novos filmes, teremos 3 filmes em cartaz, 2:45 da tarde Minions e Monstros, 4:45 Toy Story 5, 7 horas da noite Minions e Monstros e 9 horas da noite Supergirl. Então temos aí alguns filmes em cartaz no Grupo Cine de Jaguaruna, lembrando que a Rádio Tubá está sorteando 6 ingressos durante o programa de hoje, durante toda a tarde, né? Durante o Cine Clube de hoje. Aí tem o de Mandacor Tubá que vem logo em seguida às 3:30 da tarde. Tem o Tubá Notícias Última Edição das 5 às 6. Então a Rádio Tubá sorteia até às 6 horas. Você pode concorrer a 2 ingressos. Claro, serão 3 vencedores. 2 ingressos para cada vencedor nestes 6 ingressos. E bom lembrar que sorteamos ontem 4. O Bruno falou bem do Toy Story 5. Ele gostou do Toy Story 5. Acho que ele deu 8 ou 9. Tá, beleza que o Bruno não é crítico de cinema, mas ele viu com a família dele, ele gostou de Toy Story 5, a família também gostou. Eu vi Supergirl, eu encontrei o Bruno no cinema e eu vi Supergirl. Não foi tão bom assim a minha experiência com Supergirl, mas se você gosta de filmes do gênero heróis, mais ação, mais aventura, é bacana também de assistir o filme. Para você participar do sorteio dos ingressos, não é bem o sorteio, é só falar aqui, eu quero um ingresso do cinema. Lembrando, ingresso para o cinema de Jaguaruna. Cinema de Jaguaruna no shopping de Jaguaruna. Então você assiste na faixa pela Rádio Tubá. Válido até o dia 10 de julho para qualquer filme, qualquer dia. A cortesia de uso individual válida para qualquer sessão e qualquer dia da semana, inclusive feriados. Tá? Então você participa no 36265177, pode mandar sua mensagem, pode falar, olha, quero um ingresso para o cinema de Jaguaruna. Não tem segredo nenhum, é só falar, quero um ingresso, você ganha dois ingressos. Claro, tem que vir pegar o ingresso aqui, não adianta falar, eu quero ingresso, mas não vem pegar. Já teve gente que ganhou o ingresso, não veio pegar. Então aqui, dois ingressos você pode ganhar hoje, três vencedores. A Rádio Tubá vai sortear durante toda a tarde de hoje, até às 18h, seis ingressos para o cinema de Jaguaruna. Falar um pouquinho sobre Supergirl, eu fiz Supergirl e Mestres do Universo, que era o He-Man. O He-Man é bacana, pra quem gosta de He-Man, tá no cinema também. O He-Man é um filme, o Mestres do Universo é um filme pra quem gosta do He-Man lá dos anos 80. Acho que muita gente já viu He-Man, né? Nos anos 80, 90, 2000. Eu vi também na televisão aberta os desenhos do He-Man. É a mesma coisa dos desenhos. É o He-Man usando aquela camiseta rosa. É o esqueleto dando aquelas risadas maníacas. É a luta entre He-Man e esqueleto. É o He-Man sendo o príncipe Adam, né? De Eternia. Sendo um bananão, um paspalhão. Ele é bem mané assim mesmo. E ele vai pra Terra e depois vai pra Eternia, salva Eternia, luta contra o esqueleto, conhece os outros heróis ali, Attila, tem She-Ra, tem os pais do He-Man, os vilões, a Maligna, o esqueleto, tem o Homem Musgo, tem toda aquela galera do He-Man, tá toda no filme. O Pacato, que é o cachorro, que é o tigre, que é o tigre falante e medroso, que é muito bacana também, então é nostalgia pura. Se você gosta de He-Man, pode assistir o He-Man também. E a Supergirl, eu vi também recentemente. Não é um filme, uau, que bom filme esse aqui, né? Mas dá pra assistir sim, se você gosta de heróis. Tem o Superman no filme. Superman aparece aí umas três cenas do filme, uns 10 minutos aparece Superman. Aí tem um vilão, que é um vilão meio genérico, assim, um vilão de... Aquele vilão ruinzinho, assim, é um vilão ruinzinho que não dá de ver. Aqueles vilões de filme de Homem-Aranha sem volta pra casa da vida, Minha Casa, Minha Vida, lá, tanto Homem-Aranha sem casa, com casa, que é loucura. E também tem a Supergirl, tem o Lobo, tem o Jason Momoa, aquele ator do Game of Thrones, do Aquaman, que é bacana também. É um filme bacana, dá pra assistir, não é tudo isso, mas dá pra ver, perder um tempinho aí, tu perde aí, ou ganha, né? 1 hora e 40 minutos da sua vida, você...

Perdi 1 hora e 40 minutos da minha vida vendo Supergirl. Mas você pode ganhar, vai que você gosta disso do filme, né? Enfim, 3 horas e 30 minutos. Lembrando, novamente, o sorteio dos ingressos. O sorteio dos ingressos. Ingressos válidos até o dia 10 de julho. Você pode passar

0: essa oportunidade para que as pessoas assistam na faixa um filme lá no Grupo Cine de Jaguaruna, um Toy Story 5, um Supergirl, Minions e Monstros. Você pode assistir na faixa aqui. É só chegar lá no cinema. Olha, ganhei o ingresso da Rádio Tubá. Claro, você vem pegar o voucher aqui, né? Temos os vouchers aqui, você pega o voucher. Ah, ganhei o ingresso da Rádio Tubá, quero assistir tal filme aqui, 4h40 da tarde, num sábado à tarde. Vai lá, assiste o filme tranquilo na faixa. Você só vai pagar a pipoca, o consumo, né? A bomboniere. Mas os ingressos que são caros, né? Querendo ou não, é pela conta da Rádio Tubá. Você pode aqui ganhar alguns ingressos. Certo, pessoal? Vem aí de banda com a Tubá aqui no 104.9 FM. Eu volto às 5 horas da tarde com Tubá Notícias, última edição. Lembrando do sorteio, ficamos aqui com esse sorteio ativo até às 6 da tarde. Um abraço e até a próxima.
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Tubarão informa que nesta segunda-feira, dia 29, dia da partida entre Brasil e Japão, válida pela fase 16avos de final, às 14h, horário de Brasília, o expediente da Prefeitura será das 7h à 13h. Este horário também se aplica aos servidores que possuem carga de 8 horas por dia sem desconto. A Secretaria Municipal de Saúde informa que adotará o horário para todos os seus setores, sem fechamento ao meio-dia, com exceção da Policlínica, que vai funcionar desta forma: das 7h à 13h, das 17h às 22h. Então, você se programe para também passar na Policlínica caso precise, ou antes do jogo ou depois da partida, e caso de vitória do Brasil ou eliminação, você não vai ficar triste e com certeza será atendido também pela Policlínica. E também, o Jorge perdeu documentos médicos do CAPS em nome de Douglas, desculpa, Jorge não, foi perdido documentos médicos do CAPS em nome de Douglas Vieira da Rocha, perdido nas proximidades do quartel aqui de Tubarão. Informações pelo telefone 48 99 62 35 72. Novamente, o telefone 48 99 623 5702, 99 623 5702. Perdido os documentos médicos do CAPS em nome de Douglas Vieira da Rocha, perdido nas proximidades do quartel de Tubarão, no bairro Passagem. Se você encontrar esses documentos, você pode entrar em contato pelo telefone 48 99 9623 5702. Fim do Tubarão Notícias, última edição. Você continua acompanhando aqui a programação da Rádio Tubarão 104.9 FM. Para a Rádio Tubarão, Gabriel Rodrigues.

0: Equipo Noticias. Voltamos com mais informações para você.
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3: O amanhecer desta sexta-feira marcado pelo tempo firme e temperaturas bem baixas novamente em toda a nossa região. Em vários municípios, há observação de formação de geada, mas especialmente nas baixadas. Previsão feita pelos meteorologistas do CPTEC impede rápida mudança das condições meteorológicas. Uma área de baixa pressão atmosférica vai avançar do estado do Paraná neste sábado e por isso a nebulosidade chega até nós. Pancadas de chuva, algumas com trovoadas e rajadas de vento, são previstas para a nossa região pelo menos até domingo, com risco inclusive de queda de granizo. O tempo vai seguir mais instável em toda a nossa região no início da semana que vem, com de novo temperaturas mais baixas por conta do tempo chuvoso e umidade relativa do ar bastante elevada. Simulações numéricas indicam que em algumas áreas, especialmente do setor oeste do estado, o volume de chuva acumulado até a próxima quinta-feira, dia 1º de julho, pode superar os 100 milímetros. Temperatura máxima hoje apenas 18 graus e frio na próxima madrugada de apenas 5 graus em Morro da Fumaça, Morro Grande, Orleans, Paulo Lopes, Rancho Queimado e Tubarão. Daniel Panobianco, da agência PD Radar, com exclusividade para Tuba FM.
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isso aí, moçada. Ataíde e Alexandre aqui no Sertão em Festa. E agora a nossa festa continua com ele, compadre Furquinho. Acabou com apaixonado. Vai pra todo o pessoal aí de Barra do Garça, Aragarça, que curte esse modão apaixonado, compadre Furquinho. Em seguida nós vamos pro nosso apoio cultural, mas já que nós voltamos. Diba.

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0: do sucesso da música Peito Apaixonado, nós do San Marino resolvemos gravar mais uma música em homenagem a todos vocês de casa, é ou não é, Negão?
1: É claro, Magrão, e a gente canta pra vocês.
0: Então, gente, chegando, foto 3x4 pra gente cantar assim pra vocês.

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4: Está começando o Tubá Notícias, última edição. Hoje é sexta-feira, dia 26 de junho de 2026. O programa tem a apresentação de Gabriel Rodrigues, trabalhos técnicos de Davi Henrique, gravações de Lucas Carvalho e a direção-geral do padre Rafael Uliano. Você acompanha o Tubá Notícias, última edição, no 104.9 FM, Rádios Net, YouTube, Facebook da Rádio e TV Tubá. Converso agora com o Dr. Rogério Sobrosa, ele que é médico infectologista, em pauta as síndromes respiratórias. Síndromes respiratórias que estão causando aí 269 óbitos em Santa Catarina, também mais de 5.700 internações em todo o estado. Doutor Sobrosa, seja bem-vindo aqui à reportagem do programa da Rádio Tubá. Vamos falar sobre síndromes respiratórias. O que está acontecendo recentemente? O que são as síndromes respiratórias e por que também, nessa época do ano, é mais comum termos esse número elevado de internações?
5: O que acontece em relação a essa questão das doenças respiratórias, é que nessa época do ano a gente já costuma ter um aumento relativamente grande dessas doenças, especialmente o vírus influenza, o vírus sincicial respiratório, o adenovírus, né? São vírus que podem agravar vários tipos de doenças, como pessoas que têm problemas crônicos no pulmão, no coração, né? Pode aumentar o risco de infarto também durante essa época. E por causa disso é importante realmente a gente ter medidas preventivas, né? Para evitar contrair esse tipo de vírus.
4: Perfeito. A gente tem aí um número acentuado de internações, também óbitos, mais de 5.700 hospitalizações, 269 óbitos por síndrome respiratória aguda grave aqui no estado de Santa Catarina, e muitas pessoas acabam levando como, olha, eu tô tranquilo, não vou me vacinar, não vou tomar medidas de prevenção, não vou me precaver, né? Essas pessoas, elas precisam se precaver porque pode chegar a hora delas também, né, doutor Sobrosa?
5: Sem dúvida. A gente não pega o vírus influenza ou o vírus sincicial respiratório todo ano. E a gente pega outros vírus que são menos graves normalmente, mas quando a gente pegar um vírus desse, a gente pode ter realmente uma doença mais grave. Por causa disso, tem alguns grupos de pessoas que têm mais risco de se agravar, em que é mais importante a pessoa ter a vacinação, né? Então, especialmente pacientes idosos com mais de 60 anos de idade, crianças pequenas, né? Então, especialmente aquelas crianças com menos de 5 anos de idade, têm um risco bem maior de fazer essas doenças. Pessoas que têm doenças crônicas, especialmente cardíacas ou pulmonares, pessoas que tomam medicações que baixam a imunidade, por exemplo, pessoas que têm reumatismos, né, daí tomam corticoides ou esses anticorpos monoclonais, né, pessoas que têm insuficiência renal, né, são pessoas que precisam daí ter uma proteção a mais. E daí existem vacinas que podem proteger essas pessoas. Hoje, quais são as vacinas que nós temos disponíveis? Nós temos disponível a vacina para influenza, né, essa pode ser tomada por qualquer um desses grupos de riscos. Nós temos a vacina para COVID-19, né, que é tomada uma vez por ano para pessoas com mais de 60 anos de idade ou pessoas imunodeprimidas, né? E as outras pessoas têm que ter pelo menos 3 doses da vacina para serem consideradas como vacinadas, né? E nós temos a vacina para o vírus sincicial respiratório, né? Então, o vírus sincicial respiratório, principalmente para pessoas com mais de 60 anos com doenças pulmonares crônicas, né?
4: Doutor Sobrosa, tem algum vírus predominante, digamos, o influenza A, influenza B, o rinovírus, o Covid, que está sendo o maior caso de internações neste ano de 2026 aqui no estado?
5: Principalmente o vírus influenza A, né? E nós temos também o vírus sincicial respiratório, especialmente em crianças pequenas, fazendo quadros que a gente chama de bronquiolite, que são quadros que dão falta de ar, né? E a pessoa tem chiado também, que são em crianças bem pequenas, né?
4: Certo. O que o senhor falaria sobre a questão da cobertura vacinal? A cobertura vacinal, ela começa com grupos prioritários, né? Os idosos acima de 60 anos, também trabalhadores, professores, digamos, e profissionais da saúde também que recebem a vacina da gripe antes do grupo geral, né? Que daí entram aí os jovens, 20, 25 anos, 30 anos, 40 anos. E essa fraca cobertura vacinal, digamos assim, aqui no estado, ela estaria relacionada a quê? Talvez alguma fake news ou porque o pessoal mesmo acabou relaxando nos últimos anos?
5: Então, a gente vê que essa queda da cobertura vacinal vem ocorrendo nos últimos anos, né? Não é uma coisa que ocorreu agora pontualmente. E isso está relacionado a diversos fatores, né? Então, entre esses fatores está das pessoas irem menos às unidades de saúde, as campanhas têm sido menos intensas também com o público, né? Existe a questão também das fake news, né? Que a pessoa muitas vezes espalhando que a vacina está causando algum tipo de doença, o que não é verdadeiro. Então essas vacinas são extremamente seguras e as pessoas tomam elas já há muitos anos, né? Então são vacinas bem, bem seguras. Mas eu acho que é uma combinação de fatores. Importante, assim, a gente vê. De maneira geral, os profissionais de saúde, os professores estão tendo uma boa adesão às campanhas de vacinação. O grande problema são o público em geral mesmo. Então as pessoas que, especialmente aquelas que têm fatores de risco, a pessoa tem doenças crônicas, pacientes idosos, né? Uhum. E essas pessoas, é importante a gente trabalhar com essa questão de educação, tanto a nível da mídia, né? Então a rádio, a TV, a questão dos próprios profissionais de saúde está estimulando esses pacientes a procurarem a vacinação e uma boa disponibilidade nos postos, né? Por um tempo longo, assim, para que as pessoas possam fazer a vacinação, né?
4: Muito se pergunta também, doutor Sobrosa, sobre a questão de você estar resfriado e depois tomar a vacina da gripe, ou ainda antes, eu que estou resfriado, por exemplo, eu posso tomar a vacina da gripe dias depois do meu resfriado, ou ainda não passou o resfriado, ainda estou resfriado, ou ainda tem o caso de que quem já positivou para a influenza A tem algum tempo de espera para ser vacinado contra a gripe? Como é que isso funciona?
5: Então, a princípio não, existe mais de um tipo de influenza, né? Então você se vacinando, você estaria se precavendo dos outros tipos de influenza que você ainda pode pegar na mesma estação. Então o fato de já ter tido gripe não significa que a pessoa não possa se vacinar, né? Então a vacina da influenza, ela protege contra o influenza H1N1, né? Que é aquele da pandemia, né? Contra o influenza H3N2, que é o vírus sazonal mesmo, e protege contra a influenza B. Então, você estaria se protegendo de toda forma. Quanto ao fato da pessoa estar resfriada, isso não impede que a pessoa se vacine. A pessoa não pode estar com febre no dia que ela vai fazer a vacina. Mas ela pode, eventualmente, estar com algum sintoma de resfriado, outras coisas assim. Isso não impede a vacinação. Naturalmente, se você tiver com o vírus influenza, comprovadamente, você vai ter que esperar ali pelo menos uma semana para se vacinar.
4: Ainda falando sobre a vacinação, ainda falando também de prevenção, especialmente nessa semana, amanhecendo aí 4, 5, 6 graus Celsius, talvez até menos, é importante que mantenham empresas, enfim, salas de aula, ambiente de trabalho, ambiente de casa, com janelas abertas, né? Para que acabe circulando o ar, ainda mais especialmente nesse tempo fechado, que a gente sabe que é muito frio, mas é preciso ter a circulação de ar, né, doutor? Como é que é essa situação de prevenção? Exato. Porque muitos ainda acabam, olha, tá muito frio, vou fechar a janela e não quero muito. E aí tá doente, tá com algum sintoma, alguma coriza, alguma outra coisa, e acaba passando para algum colega, algum outro funcionário, enfim. Questão de prevenção, doutor, ainda mais em ambiente de trabalho, em sala de aula, como é que funciona, especialmente falando de frio agora?
5: Então, o que acontece? A maior aglomeração de pessoas em ambientes mais fechados favorece muito a transmissão do vírus, né? Então, o que que acontece? Quando a pessoa está num ambiente mais fechado, não só ela acaba tossindo e espalhando a doença por gotículas de saliva diretamente, mas também contaminando os ambientes que estão, os locais que a pessoa senta, as bancadas que a pessoa usa para escrever ou para usar o computador. Então, essas coisas acabam se contaminando. Então, tem dois aspectos principais nisso aí. O primeiro é essa questão de manter a circulação do ar e a higiene dos locais onde você tem o trabalho. E a segunda é a pessoa que tem sintomas respiratórios. Se a pessoa está com sintomas respiratórios, sempre que possível, ela deve migrar para o home working ou para estar fazendo o estudo a partir de casa, sempre que a situação permitir. Se a situação não permitir, o tipo de trabalho que ela faz não permitir, ela pode trabalhar utilizando uma máscara. A máscara vai evitar que as gotículas de saliva caiam sobre o ambiente quando ela tossir. Sempre que for tossir, também deve procurar cobrir a boca com o braço, não com a mão, porque a mão a gente toca em todas as coisas, né? Então, cobre com o braço para evitar também o espalhamento de gotículas de saliva. O outro ponto também que seria importante é procurar manter o máximo de cobertura vacinal entre as pessoas que trabalham em conjuntos maiores de pessoas, assim. Então, se no seu ambiente de trabalho a maior parte das pessoas estão vacinadas, isso também é uma proteção para você, porque é mais difícil da pessoa estar pegando o vírus influenza, né? Então, esse é um ponto também que é importante.
4: Perfeito. Para finalizar a nossa entrevista, doutor Sobrosa, repassando algumas orientações finais, claro, você tem que manter a vacinação contra a influenza em dia, se possível, né? Higienizar as mãos com água e sabão ou álcool 70%, o ambiente, a gente já acabou falando, manter os ambientes ventilados, cobrir o nariz e boca ao tossir ou espirrar para evitar aí a transmissão de doenças das síndromes respiratórias, enfim, ou até mesmo utilizar a máscara quando apresentar os sintomas respiratórios. Várias medidas de prevenção que acabam ajudando e diminuindo também a questão de internações, né, doutor Sobrosa?
5: Isso mesmo. Então, sempre nessa hora, né? A vacina, que é o que faz a proteção, assim, da comunidade toda, não só de você, né? Quando você não contrai, você não transmite. Se a pessoa está com sintomas, procurar evitar transmitir para as pessoas ao redor, então, com a questão da etiqueta da tosse, então tossindo, cobrindo a boca com a prega do cotovelo, né? Usando a máscara quando está em ambiente de trabalho com várias outras pessoas, higienizando a mão com frequência. Quando está em ambientes fechados, procurar manter a circulação do ar, então manter alguma janela aberta, mesmo que esteja frio, né? E eventualmente estar monitorando qualquer sintoma de gravidade também, porque eventualmente a pessoa pode ter essas doenças e pode se agravar. Então, especialmente se a pessoa estiver apresentando falta de ar ou queda da pressão arterial, essa pessoa tem que procurar o atendimento médico e pode ser um quadro mais grave.
4: Perfeito, então conversei com o Dr. Rogério Sobrosa, ele que é médico infectologista. A pauta foi sobre síndromes respiratórias, esse aumento de casos que temos em Santa Catarina, internações também, os recentes óbitos sobre as síndromes respiratórias. Dr. Sobrosa, muito obrigado por atender a Rádio Tubá e quando tivermos mais informações, mais dúvidas também, a gente volta a entrar em contato.
5: Eu que agradeço.
4: E dando continuidade ao programa, robôs judiciais da Justiça de Santa Catarina atuarão no maior tribunal de justiça do mundo.
6: Considerado o maior tribunal de justiça do mundo, o Tribunal de Justiça de São Paulo assinou no último dia 17 o termo de adesão para utilização dos códigos-fonte dos robôs judiciais desenvolvidos pelo Poder Judiciário de Santa Catarina. Com cerca de 18 milhões de processos em tramitação, o Judiciário Paulista, que concentra sozinho cerca de 25% de toda a movimentação judicial do Brasil, passa a adotar a solução desenvolvida pelo Núcleo 2 da Corregedoria Geral da Justiça para o aumento da produtividade. Além do Tribunal de São Paulo, os Tribunais de Justiça de Goiás e do Rio de Janeiro já adotaram as ferramentas criadas pelo Judiciário Catarinense e voltadas à automação de rotinas judiciais com foco na eficiência, na padronização de procedimentos e no aumento da produtividade. As soluções automatizadas já são utilizadas com resultados positivos no âmbito do Tribunal de Justiça Catarinense, ao auxiliar na racionalização de fluxos de trabalho, na redução de tarefas repetitivas e no aprimoramento da prestação jurisdicional. O Tribunal Catarinense desenvolveu soluções inovadoras no sistema de justiça para buscar endereços das partes, identificar o falecimento de envolvidos no processo, arquivar processos e pesquisar ativos judiciais, entre outras ações. A iniciativa reforça o protagonismo do Judiciário Catarinense na criação e difusão de soluções inovadoras no sistema de justiça, estimula o compartilhamento de tecnologia entre instituições públicas e contribui para a modernização dos serviços prestados à sociedade. Do Tribunal de Justiça de Santa Catarina, em Florianópolis, Marcelo Fernandes para Tubá.
4: Vamos fazer o primeiro intervalo aqui do programa e voltamos já com mais informações para você.
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0: voltamos para mais informações aqui no Tubá Notícias, última edição. Vamos ao repórter Tubá. SAMU de Santa Catarina já atendeu mais de 7 mil ocorrências por quedas neste ano aqui no estado.
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2: A sociedade comemora o aumento da longevidade em todo o mundo, com a inversão da pirâmide etária, mostrando mais pessoas acima de 60 anos e menos crianças e adolescentes. No entanto, somente acrescentar anos de vida não garante um envelhecimento saudável, lembram médicos. Segundo médicos, cerca de 28 a 35% das pessoas com mais de 65 anos sofrem quedas anualmente e entre indivíduos acima de 70 anos, a proporção atinge 42%. O risco é progressivo e diretamente proporcional ao envelhecimento fragilizado. No dia 24 de junho é comemorado o Dia Mundial de Prevenção de Quedas, um problema de saúde pública em todo o mundo, tendo em vista que a queda é um divisor de águas na vida do idoso, impactando na saúde física e mental da pessoa e muitas vezes da família. Além da questão muscular, médicos listam outros fatores que podem determinar uma queda, como a ingestão excessiva de álcool, o tabagismo, que pode trazer condições circulatórias, a baixa visão e audição, uso de medicamentos que podem trazer interações e sonolência, além de fatores extremos, como a arquitetura da moradia e as condições dos passeios por onde a pessoa circula. Além da consequência grave de uma fratura, de uma convulsão cerebral, por exemplo, vem o medo de cair novamente, o que acaba levando o idoso ao isolamento, evitando sair de casa. Muitos têm receio ou vergonha de usar um apoio como uma bengala ou um andador para caminhar, o que mostra a importância de prevenir a ocorrência das quedas. Pessoas idosas que vivem em instituições de longa permanência caem com maior frequência do que as que vivem na comunidade. Aproximadamente 30 a 50% das pessoas que vivem institucionalizadas sofrem quedas a cada ano e 40% delas experimentam quedas recorrentes. As quedas e os ferimentos subsequentes são importantes problemas de saúde pública que muitas vezes requerem atenção médica. Elas respondem por 20 a 30% dos ferimentos leves e são causa subjacente de 10 a 15% de todas as consultas aos serviços de emergência. Mais de 50% das hospitalizações relacionadas a ferimentos ocorridas entre as pessoas com mais de 65 anos de idade tem essa causa. O SAMU de Santa Catarina atendeu mais de 7.300 ocorrências envolvendo quedas de pessoas de janeiro a maio deste ano. O maior número de atendimentos foi registrado na Grande Florianópolis, com mais de 1.600 atendimentos, sul do estado com mais de 1.400 e Foz do Rio Itajaí com 1.350. Por conta disso, a Secretaria de Estado da Saúde alerta a população para medidas de prevenção. As quedas podem provocar situações graves como fraturas, traumatismos cranianos e sangramentos severos, como ressalta o superintendente de urgência e emergência, Marcos Fonseca.
3: Uma queda da própria altura pode ocasionar lesão neurológica grave ou fratura de crânio, além de fraturas graves de ossos que comprometem ainda mais a mobilidade, como fêmur e bacia. Em caso de quedas, acione imediatamente o serviço de emergência através do telefone 192. Mantenha a vítima imóvel até a chegada do socorro.
2: Muitas quedas ocorrem no ambiente doméstico e afetam principalmente pessoas idosas. Entre pessoas mais jovens, muitas ocorrências estão relacionadas ao ambiente de trabalho, tornando fundamental o uso adequado dos equipamentos de proteção individual. Dicas de prevenção para evitar quedas. A adaptação do lar. A maioria das quedas ocorre dentro de casa. Instale barras de apoio no banheiro, retire tapetes soltos. Melhore a iluminação e utilize fitas antiderrapantes nos degraus. A saúde visual. Faça exames oftalmológicos regulares. Problemas na visão dificultam a percepção de obstáculos. Revisão de medicamentos. Alguns remédios podem causar tontura ou sonolência. Verifique regularmente com o médico as medicações em uso. E exercícios físicos. Pratique atividades focadas em fortalecimento muscular, flexibilidade e equilíbrio, como hidroginástica, pilates ou caminhada orientada. Repórter Giovanni Martins.
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0: Intervalo no programa e na volta mais informações para você. Você fica agora com a previsão do tempo com Daniel Panobianco.
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4: O amanhecer desta sexta-feira marcado pelo tempo firme e temperaturas bem baixas novamente em toda a nossa região. Em vários municípios, há observação de formação de geada, mas especialmente nas baixadas. Previsão feita pelos meteorologistas do CPTEC impede rápida mudança das condições meteorológicas. Uma área de baixa pressão atmosférica vai avançar do estado do Paraná neste sábado e por isso a nebulosidade chega até nós. Pancadas de chuva, algumas com trovoadas e rajadas de vento são previstas para a nossa região pelo menos até domingo, com risco inclusive de queda de granizo. O tempo vai seguir mais instável em toda a nossa região no início da semana que vem, com de novo temperaturas mais baixas por conta do tempo chuvoso e umidade relativa do ar bastante elevada. Simulações numéricas indicam que em algumas áreas, especialmente do setor oeste do estado, o volume de chuva acumulado até a próxima quinta-feira, dia 1º de julho, pode superar os 100 milímetros. Temperatura máxima hoje apenas 18 graus e frio na próxima madrugada de apenas 5 graus em Morro da Fumaça, Morro Grande, Orleans, Paulo Lopes, Rancho Queimado e Tubarão. Daniel Panobianco, da agência PD Radar, com exclusividade para a Tubá FM.
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9: Rádio Tubá, 5 horas e 29 minutos.
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0: notícias, as últimas edição. Vamos com mais informações no programa, seu jornal de fim de tarde da Super Rádio Tubá, 104.9 FM. Na linha comigo, Lilian Folchini, ela que é assistente social aqui da Secretaria de Assistência Social Mulher e Família de Tubarão. Vamos falar sobre o projeto CRAS nos bairros, novidade da Secretaria, também da Prefeitura de Tubarão, projeto que já beneficiou alguns bairros do nosso município. Dessa vez acontecerá em mais uma localidade aqui de Tubarão. Lilian, seja bem-vinda à reportagem aqui da Rádio Tubá. Fala pra gente qual será a comunidade a ser beneficiada pelo projeto, quando será também e no que ele consiste, no que significa fazer esse projeto CRAS nos bairros aqui para a população.
1: Então, o CRAS no bairro, nesse mês de junho, ele será realizado no próximo sábado, dia 27, na comunidade do São Raimundo, mais precisamente na escola estadual Alda Ilse. A escola, ela vai nos receber, né? Vai receber os serviços públicos, tanto da assistência social, como saúde e de outras políticas públicas, com o objetivo de levar para mais próximo da população os serviços ofertados pelo município de Tubarão. Então, lá nós vamos estar levando o atendimento do CRAS do bairro Maitá, cuja comunidade, né, os bairros, eles pertencem, né, à comunidade de São Raimundo, Guarda, Bom Pastor, São João Margem Esquerda, que fazem parte daquele território e são atendidos pelo CRAS Maitá. Por ser um território bastante extenso, né, um pouco longe do espaço do CRAS, que se localiza aqui próximo do Angelone Margem Esquerda, nós estaremos lá com os serviços da assistência, bem como o cadastro único, né, para aquelas famílias que se encontram em situação de vulnerabilidade, em situação de desemprego e que por algum motivo precisam acessar os benefícios através do cadastro único, né, que beneficia com o programa Bolsa Família, tarifa social de água, energia, entre outros benefícios. Levaremos também, através da Secretaria de Saúde, os profissionais que atuam nas unidades de saúde. Então estarão lá os enfermeiros, técnicos de enfermagem, dentista, fazendo aferição de pressão, teste de glicemia, testes rápidos, a vacinação, inclusive, para a população, né, será ofertada lá naquele momento na própria escola. A Secretaria de Proteção e Defesa Civil também estará presente, né, com orientações, visto que aquele território, ele é bastante atingido em situações de inundações, né, tem locais com risco de deslizamentos. Então, essa secretaria também estará lá fazendo orientações à população. O CIE vai estar levando as suas ofertas de vagas para a inclusão dos jovens ao mercado de trabalho através dos programas de aprendizagem. Levaremos brinquedos infláveis e guloseimas, né, algodão doce, cachorro quente, pipoca para as crianças que estarão participando também.
0: Uhum.
1: Bem como o Instituto Nossa Família, nosso parceiro, fazendo distribuição de roupas. Então, visto que nós estamos vivendo um momento, né, de frio intenso e muitas famílias que lá residem vêm do norte, nordeste e outros são ainda vindos de outros países, são imigrantes e que chegam aqui sem, né, as roupas apropriadas para esse tempo de frio, nós estaremos fazendo distribuição também de roupas. Então, a escola tem sido um grande parceiro, né, recebendo todos esses serviços lá nesta ação que será realizada sábado, no próximo sábado, dia 27.
0: Como é que funciona essa parceria entre a Secretaria de Assistência Social e a Fundação Municipal de Educação? Sempre acontece nas escolas o projeto CRAS nos bairros?
1: Então, em alguns momentos ele acontece dentro dos espaços públicos que tem dentro do território, dentro da comunidade, né? Em alguns momentos eles vão acontecer dentro de salões paroquiais, em outros dentro de escolas. Então, nós temos uma parceria bastante grande nesse sentido, visto que o público que é atendido pelas escolas também é o público que é atendido pela assistência social, pela saúde, né? Então, são famílias que acessam os mais diversos serviços do município. Então, nós precisamos, de forma articulada, integrar essas ações e levar o serviço para a população.
0: Bacana, são várias atividades que vocês vão realizar. Uma das últimas tivemos aí no São Clemente. Vocês também realizaram, não sei se foi realizado com várias possibilidades, a questão dos empregos, né? Oportunidade de empregos ali também no São Clemente. Teve no São Martinho, né? Na escola básica Martin Alves dos Santos, não sei se teve no São Clemente, mas essas oportunidades, elas garantem ainda mais, digamos, visibilidade para o projeto, né?
1: Isso, dar mais acesso para as pessoas, né? Visto que o município de Tubarão sempre tem bastante vagas de emprego, nesta ação, o Cine, ele não vai estar presente pelo motivo de que no próximo dia 30 haverá um mutirão do emprego no município, então eles vão estar envolvidos com esta ação. Mas, de qualquer forma, os profissionais que atuam no CRAS, né, nós somos uma política de proteção social, uma política de assistência social, mas nós trabalhamos com encaminhamentos. Então, os profissionais que estarão lá no sábado também farão encaminhamento para o mercado de trabalho, né? Isso que é o trabalho articulado que nós desenvolvemos, né, com as demais políticas públicas também. Então, o trabalho é de extrema importância, né? Porque uma das ações do CRAS é sempre fazer com que essa família lá tenha condição de prover o seu próprio sustento através do acesso ao mundo do trabalho.
0: Perfeito. Lilian, essa nova edição do CRAS nos bairros, ela acontece somente no período da manhã ou ela se estende durante todo o dia?
1: Então, a previsão, né, é que ela aconteça das 9 ao meio-dia, né, com todas essas ações acontecendo ao mesmo tempo. Então, a previsão é neste horário, né? A gente tem organizado para participar das 9 ao meio-dia, para ofertar esse serviço para a população.
0: Então, para finalizar a nossa entrevista, temos algum outro bairro já que vocês estão no radar aí, tentando ver, talvez no Maitá, o Maitá de Cima, Neon, Morrotes, enfim, do próximo projeto, da próxima edição?
1: Então, praticamente todos os bairros do município serão contemplados com a ação. A próxima ação nós já estamos organizando, já estamos planejando para ser realizada na comunidade de Santa Rita, ali próximo da escola Cristina Ávila Wendhausen, né? Um pouco após, então antes da Madre, né? Então a gente vai atender todo aquele território também que ele pertence ao CRAS Passagem e que também fica um pouco distante do CRAS, né? Então cada mês nós atendemos um bairro de um CRAS, uma localidade de um CRAS, e o próximo território a ser contemplado será este, né? Visto que será organizado com os profissionais do CRAS Passagem. Então, posteriormente, né, no mês de agosto, nós voltaremos para outro bairro do município.
0: Perfeito. Lilian, muito obrigado por atender a Rádio Tubá, falar sobre esse projeto CRAS dos Bairros. Muito importante também essa iniciativa da Prefeitura de Tubarão, da Secretaria de Assistência Social Mulher e Família. A gente deseja sucesso e que seja de bom grado também essa visibilidade do projeto para com a população.
1: Muito obrigada. Eu só gostaria de fazer um novo convite, né? Estender esse convite, claro, para que as pessoas participem e utilizem os serviços que serão ofertados, né? Vão até a Escola Aldaís no sábado. E amanhã também nós estaremos realizando uma outra ação no município de Tubarão, que é uma campanha de arrecadação, é o dia de arrecadação de roupas, cobertores, aquilo que as famílias não estão utilizando, elas poderiam nos doar. Temos vários pontos de arrecadação, inclusive supermercados do município, secretarias, né, municipais, e um dos pontos será a Secretaria Municipal de Assistência Social, onde nós estaremos lá com uma tenda amanhã. Então, as famílias que desejam doar seus cobertores, roupas, né, para o frio, para atender as famílias mais vulneráveis, nós estaremos lá, né, não precisa nem estar descendo do carro, nós estaremos recebendo, só passando em frente à secretaria, nós estaremos com uma equipe para receber as suas doações.
0: Entrevista importante aí com a assistente social da Prefeitura de Tubarão, Lilian Fulchini. Vamos fazer o intervalo aqui no programa e na volta o boletim de notícias da Rádio Vaticano.
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0: últimas informações aqui do Tubá Notícias, última edição, seu jornal de fim de tarde na Super Rádio Tubá, 104.9 FM. O Papa Leão 14, não excluir Deus da vida pública, nem deixar os jovens sem esperança. As informações são da Rádio Vaticano.
1: Societies are becoming even more secularized, with many seeking to push any mention of God out of the public sphere. And beyond popular culture.
2: As sociedades tornam-se cada vez mais secularizadas e muitos procuram eliminar qualquer referência a Deus da vida pública e da cultura. Foi a partir desse diagnóstico que o Papa Leão XIV refletiu sobre os principais desafios do mundo contemporâneo ao receber nesta quinta-feira, 25 de junho, os reitores das faculdades e universidades jesuítas da América do Norte no Vaticano. O pontífice observou que, além da crescente secularização, os sistemas políticos frequentemente não respondem ao clamor dos pobres, dos migrantes e daqueles que o mundo considera excluídos. Também manifestou preocupação com a falta de esperança entre os jovens, a degradação do meio ambiente e os efeitos cada vez mais amplos da inteligência artificial sobre a humanidade. Diante desse cenário, Leão XIV apresentou as quatro preferências apostólicas universais da Companhia de Jesus como referência para a missão das instituições de ensino superior. Ao abordar a primeira delas, destacou que a formação universitária deve conduzir ao encontro com Cristo.
1: Many young people and adults are rediscovering the Christian faith.
2: Em nosso tempo, como observei recentemente na Espanha, muitos jovens e adultos estão redescobrindo a fé cristã, às vezes depois de terem permanecido afastados de Deus durante o período de suas vidas. Quem realiza pesquisas, quem se dedica aos estudos e quem busca a verdade está, em última análise, procurando Deus, ainda que não perceba.
1: May be able to have a personal encounter with our Lord and freely seek to serve him in their daily lives.
2: O Papa incentivou as universidades a continuarem oferecendo os exercícios espirituais de Santo Inácio como caminho para favorecer o encontro pessoal com o Senhor e fortalecer o discernimento diante dos desafios do mundo atual. A segunda prioridade, explicou o Santo Padre, é caminhar ao lado dos pobres e dos excluídos, especialmente em um contexto marcado pelo aumento da pobreza, das migrações forçadas e das consequências das guerras e das mudanças climáticas. Mais do que ensinar sobre essas realidades, as universidades são chamadas a promover mudanças concretas. Leão XIV também defendeu que o acesso ao ensino superior seja ampliado para imigrantes, refugiados e pessoas em situação de maior vulnerabilidade. As suas instituições são chamadas não apenas a ensinar os estudantes sobre as injustiças enfrentadas pelos que vivem à margem da sociedade, mas também a ser instrumentos eficazes para promover mudanças estruturais, propondo novos modelos fundamentados na solidariedade e no bem comum.
1: It is likewise important to offer opportunities for immigrants, refugees, and those of a lower socioeconomic status to have the benefit of an advanced education.
2: Ao abordar a terceira preferência apostólica universal, Leão XIV recordou que as universidades desempenham um papel decisivo no acompanhamento dos jovens e na construção de um futuro cheio de esperança. Segundo o pontífice, o estudo, as amizades, o diálogo, o serviço e a oração ajudam a formar novas gerações capazes de transformar a realidade, sempre recordando que a ressurreição de Cristo é a fonte última da esperança. Em seguida, ao tratar da quarta preferência, o Papa incentivou as universidades a perseverarem na educação para o cuidado da criação diante dos efeitos das mudanças climáticas e da exploração dos recursos naturais em benefício de poucos. O pontífice também pediu que as comunidades acadêmicas sejam exemplos de sustentabilidade ecológica, simplicidade e gratidão pelos dons de Deus, ensinando pelo testemunho e não apenas pela teoria. Ao concluir o discurso, voltou-se para um dos temas mais atuais, a inteligência artificial. Segundo Leão XIV, as novas tecnologias abrem possibilidades ainda imprevisíveis e exigem uma reflexão ética desde já. Nesse contexto, afirmou que cabe às universidades oferecer uma contribuição decisiva, renovando a doutrina social da Igreja para que ela continue respondendo de forma atual e eficaz aos desafios da revolução digital.
1: In a way that will be relevant and effective in addressing the digital revolution.
0: Itaipu Binacional compartilha ações sociais, ambientais e de cibersegurança com gestores públicos em Santa Catarina.
3: A usina hidrelétrica Itaipu Binacional, maior geradora de energia limpa e renovável do planeta, é a principal patrocinadora do Summit Cidades, evento que reúne gestores e representantes de instituições públicas e privadas até esta quinta-feira em Santa Catarina para debater o desenvolvimento dos municípios. A estrutura administrada em cooperação entre os governos do Brasil e Paraguai responde por cerca de 8% da capacidade instalada de geração de energia elétrica do nosso país e tem participação catarinense em sua gestão. O administrador, engenheiro e político Djalma Berger ocupa atualmente a diretoria administrativa da instituição. Em entrevista à Caerte, ele explica o funcionamento da gestão.
4: A Itaipu, por ser uma empresa binacional, 50% pertence ao povo paraguaio e 50% pertence ao povo brasileiro. Então as decisões lá são tomadas absolutamente

0: Nacional investe em projetos de impacto social e ambiental, como detalha o diretor administrativo Djalma Berger.
1: Nós temos uma construção de moradias populares, projetos com captadores de resíduos. O governo federal tem uma preocupação social, especialmente com esse povo mais excluído. E Itaipu responde a esse anseio, a essa determinação do governo federal. E nós temos lá um mini zoológico lá dentro de Itaipu, animais resgatados. Criamos alguns processos de proteção ambiental, porque a qualidade da água influi diretamente na geração, na produção de energia. Quanto mais limpa é a água, melhor a geração de energia. Então, essa preocupação no entorno, a proteção das matas ciliares, é um negócio fantástico que faz com que a geração de Itaipu hoje se mantenha a níveis de 50 anos atrás, de quando ela foi inaugurada.
0: Entre as preocupações da administração da Itaipu Binacional está a cibersegurança. O diretor administrativo Djalma Berger ressalta.
1: Nós sofremos muito ataques de hackers, então hoje nós temos 7 camadas de segurança tecnológica para evitar com que a pessoa chegue lá e desligue uma turbina, por exemplo. Pararia a geração de energia, cai o sistema, tu não sabe onde é que vai dar blackout. Então essa nossa preocupação com a cibersegurança é algo extraordinário.
0: O diretor administrativo da Itaipu Binacional, Djalma Berger, participa do painel Mais Engenharia, Mais Desenvolvimento Sustentável nesta quinta-feira durante a programação do último dia do evento Summit Cidades. De Florianópolis, da Rede de Notícias Acaerte, Cadu Reis.
2: Fim do Tubar Notícias, última edição. Vem aí os sinos da Catedral e depois o show de bola. Um abraço e bom final de semana.

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7: A seleção da França chega à Copa do Mundo de 2026, consolidada como uma das principais candidatas ao título mundial, de acordo com analistas e mercados de apostas. O capitão e grande estrela da companhia é Kylian Mbappé. Com 12 gols marcados em Copas, o atacante do Real Madrid está a apenas 2 de superar o recorde histórico de Just Fontaine, que marcou 13 vezes em 1958. Para este Mundial, a França também renovou sua identidade visual com novos uniformes. O kit reserva batizado de Liberté é uma homenagem à Estátua da Liberdade, presente da França aos Estados Unidos em 1886, apresentando uma cor verde acinzentada que remete ao cobre oxidado do monumento. Os Le Bleu estão no grupo 1, junto com Senegal, Iraque e Noruega.
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anjo do Senhor anunciou a Maria, e ela concebeu do Espírito Santo. Ave Maria, cheia de graça, o Senhor é convosco. Bendita sois vós entre as mulheres, e bendito é o fruto do vosso ventre, Jesus. Santa Maria, Mãe de Deus, rogai por nós, pecadores, agora e na hora de nossa morte. Amém. Eis aqui a serva do Senhor. Faça-se em mim segundo a vossa palavra. Ave Maria, cheia de graça, o Senhor é convosco. Bendita sois vós entre as mulheres, e bendito é o fruto de vosso ventre, Jesus. Santa Maria, Mãe de Deus, rogai por nós, pecadores, agora e na hora de nossa morte. Amém. E o Verbo de Deus se fez carne e habitou entre nós. Ave Maria, cheia de graça, o Senhor é convosco. Bendita sois vós entre as mulheres, e bendito é o fruto do vosso ventre, Jesus. Santa Maria, Mãe de Deus, rogai por nós, pecadores, agora e na hora de nossa morte. Amém. Rogai por nós, Santa Mãe de Deus, para que sejamos dignos das promessas de Cristo. Oremos. Derramai, ó Deus, a vossa graça em nossos corações, para que, conhecendo pela vossa mensagem o anjo, a encarnação do vosso Filho, cheguemos por sua paixão e cruz à glória da ressurreição, por Cristo nosso Senhor. Amém. Glória ao Pai, ao Filho e ao Espírito Santo, assim como era no princípio, agora e sempre, por todos os séculos dos séculos. Amém.

você, meu irmão, você, minha irmã, que está aí com o radiozinho ligado nesse programa Sinos da Catedral, transmitido aqui pela Rádio Tubá. É uma honra tê-los novamente junto de nós e juntos vamos fazer acontecer esse programa, né? Esse aonde nós temos já de início esse momento mariano, tivemos, e agora nós temos um momento em que vamos ouvir o evangelho deste dia, tirado de Mateus capítulo 8, versículos de 1 a 4. Tendo Jesus descido do monte, numerosas multidões o seguiam. Eis que um leproso se aproximou e se ajoelhou diante dele, dizendo: Senhor, se queres, tu tens o poder de me purificar. Jesus estendeu a mão, tocou nele e disse: Eu quero, fica limpo. No mesmo instante, o homem ficou curado da lepra. Então Jesus lhe disse: Olha, não digas nada a ninguém, mas vai mostrar-te ao sacerdote e faz a oferta que Moisés ordenou para servir de testemunho para eles. Palavra da salvação. Glória a vós, Senhor.

meus irmãos e irmãs em Cristo, a pessoa que na época de Jesus era, que tinha essa enfermidade, a lepra, era uma pessoa excluída de tudo da sociedade. E Jesus, ao tocar nesse doente, nessa pessoa enferma, Jesus demonstra poder sobre o mal em todas as suas formas, física, social e espiritual. Jesus mostra um amor que não tem limites, que não exclui ninguém, mas que ampara, que cura, que liberta, que devolve a dignidade àquele que a sociedade, por vezes, o marginalizou. Sim, o leproso é um marginalizado na vida social. Através da cura que Jesus realizou na vida desse homem, ele reintegrou na comunidade, né? Na comunidade de fé e na comunidade de seu tempo. O verdadeiro cumprimento, então, da lei não é declarar quem é puro ou impuro, mas fazer com que a pessoa fique purificada. Que esse Jesus que curou esse leproso possa também nos curar de nossas enfermidades e também curar de tudo aquilo que nos marginaliza também nos dias de hoje, que nos coloca às margens de uma sociedade. E que esse Jesus que é todo poderoso venha sobre você, venha sobre mim, meu irmão, minha irmã, e cure tudo aquilo que precisa ser curado, liberte tudo aquilo que precisa ser libertado, para que possamos ter a vida que Deus quer para todos, uma vida com dignidade, com amor, com respeito, com a saúde, com integridade, na vida de uma sociedade que precisa de cada indivíduo para se formar como sociedade, para ser essa sociedade que é reino de Deus, uma sociedade que venha a incluir o ser humano, a valorizar esse ser humano, não simplesmente pelo que ele possui, mas pelo que ele é, filho de Deus, de um Deus que derramou até a última gota de sangue na pessoa de Jesus Cristo, para que a salvação atingisse também a este. Que Jesus continue a nos salvar, continue a nos curar, continue a nos libertar, continue a nos devolver a verdadeira liberdade de filhos e filhas de Deus. Amém.

até você nesse momento, meu irmão, minha irmã, é a programação, né, aqui da Paróquia da Catedral hoje. Então, lembro, sexta-feira, 20 horas, teremos reunião da catequese matrimonial na sala 1, né? E também lembro que nós no sábado teremos, então, 9 horas, reunião da Legião de Maria no Auditório Bom Pastor, 14 horas, reunião a Capistuba no Auditório Bom Pastor, 13h30, laboratório vocacional, 13 a 14 anos, misto, né? Meninos e meninas, no Lar da Menina. E no sábado ainda, 17 horas, casamento Amanda e Rodrigo na cripta. No domingo, 19h30, missa na catedral, a cargo da comunhão. E segunda-feira teremos 19h30, missa em honra ao copadroeiro de São Pedro na Vila Moema. E 20 horas, quarteto música sacra na sala 5. Né? E terça-feira, ensaio do Coral Infanto Juvenil às 18h30, no Auditório Bom Pastor. Esses foram os nossos comunicados, né? Destacando sempre, é claro, as missas no final de semana, no sábado às 19h, no domingo às 7h da manhã, às 9, às 11, 18 e 19h30. Venha você e a sua família e participe das celebrações das Santas Missas. Quero invocar, né, mais uma vez também as bênçãos, né, desse Deus na vida de você, na vida de sua família, através da intercessão de São José e de Nossa Senhora, e pela mediação do nosso Senhor Jesus Cristo. Venha sobre todos vós as bênçãos de um Deus que é Pai, é Filho e Espírito Santo. Amém.

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0: Alô, alô, meus amigos da Super Tubá, aquele abraço. Vamos começar o show de bola com os destaques de hoje. Botafogo e Neto entram em acordo e acertam rescisão de contrato. Vini Júnior sobe para quarto lugar em ranking da FIFA de melhores jogadores de ataque. Sem Abel, Palmeiras treina em dois períodos. Ryan destaca ajuda defensiva e cita orientação de Ancelotti. Com 39 anos, zagueiro Rodrigo completa 250 jogos pelo Criciúma. Havaí perde 6 atacantes em 6 meses e eles representam 34% dos gols do ano. Técnico do Barra lamenta baixas, mas sonha com recuperação na Série C. Raul Cabral analisa confronto do Figueirense com o líder da Série C. As informações do Municipal de 13 de maio, as informações do Ercílio Luz, que joga domingo, e do Tubarão, que joga na próxima quarta-feira. Destaques do programa Show de Bola, que tem ainda, claro, a Copa do Mundo aqui. A apresentação do programa é de Paulo Garcia, participação de Antônio Faustino, trabalhos técnicos Davi Henrique, gravações Lucas Marcos, direção geral da rádio, o padre Rafael Uliano. Em nome de todos, para você, muito boa noite.
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0: Alô, Antônio Faustino, boa noite.
2: Alô, Paulo Garcia, muito boa noite a você ouvinte, boa noite ao Davi Henrique e a todos que estão nos acompanhando.
0: Municipal de 13 de maio, é domingo o primeiro jogo, está chegando a hora de começar a decisão em 13 de maio para o Rio Varjedo e Auxiliadora, né?
2: É verdade, Paulo Garcia, está anotado, né? Está agendado para as 15 horas de domingo o primeiro confronto entre o Rio Varjedo e a equipe do Auxiliadora. É a primeira da final. Nós já falamos bastante que não há vantagem. A vantagem é quem fizer alguma no primeiro jogo. Se acontecer um empate no primeiro jogo, empate no segundo, a decisão vai para os pênaltis. Se um vencer por um gol de diferença, o outro devolver com um gol de diferença, vai para os pênaltis. Então, quem quiser ter vantagem no segundo jogo, tem que fazer alguma vantagem no primeiro. Vencer o jogo, e aí joga pelo empate. Se fizer 2 de diferença, joga por uma derrota de 1 para ser campeão também. Então é isso. Campeonato sensacional lá de 13 de maio, que começa a decisão neste domingo, dia 28, eu repito, às 15h. Agora, Paulo Garcia, dá licença aí, porque de 13 de maio a gente tem muita alegria, tudo, né? Mas às vezes acontece uma situação triste como essa de hoje, que foi a morte do empresário Antônio Rezin da Silva, o Tony da Ravitan, que inclusive a empresa dele está como apoiadora da gente no campeonato, né? Até ao final, o Tony, nos 20 anos de Rádio Tubá, ele estava também presente nas transmissões dos campeonatos municipais, e ele acabou, já tinha alguns problemas de saúde, acabou falecendo hoje por volta de 10:30 da manhã no Hospital Nossa Senhora da Conceição. O genro dele, o Pete, ele acabou me passando a informação, com tristeza, é claro. E agora, 13 de maio com certeza vai seguir o legado dele, né? Gostava muito de futebol. Quando o 13 de maio foi campeão da LTF, era ele o presidente do 13 de maio, foi presidente da cooperativa, e, enfim, era uma pessoa muito ativa e uma pessoa muito querida em 13 de maio. Vai fazer falta, né? Estava sempre lá no módulo assistindo as partidas de futebol. Mas é a vida que segue, né, Paulo Garcia?
0: Que coisa, hein? Notícia muito triste. Sim, a vida segue, né?
2: Sim.
0: Vamos em frente aí. Mas lamentando profundamente o falecimento do nosso amigo. Era um amigo, na verdade, era um apoiador das nossas jornadas, mas acima de tudo, era um amigo. Sempre que a gente ia a 13 de maio, era muito bem recebido lá na empresa, na Ravitan.
2: No teu caso, desde o quartel, né, Paulo?
0: Não, por quê?
2: Ué, vocês não serviram mais ou menos na mesma época?
0: Não.
2: Ou ele estava lá?
0: Outras pessoas de lá serviram comigo, mas
2: ah, o verdade. Tony não. É verdade, verdade. Ele serviu lá, foi com o Leto, que é amigo nosso aqui de Bom Pastor. Ele serviu junto do Tony na época.
0: Perfeito. Ó, daqui um pouco tem informações do Ercílio e do Tubarão. Ó. A gente sabe que essas coisas acontecem e a vida segue. Então, lamentavelmente, perdemos um amigo, mas vamos em frente. Daqui um pouco, repito, informações do Ercílio Luz e do Tubarão aqui no programa. Jogos importantes da dupla, né? Pro Ercílio, para tentar assumir novamente a liderança. Jogo contra o Fluminense no domingo. E o Tubarão, na quarta-feira, jogando contra o Juventus, aliás, o Jaraguá, lá em Jaraguá do Sul, na próxima quarta-feira, é vencer para se manter vivo no campeonato. Então, daqui um pouco, a gente fala sobre a dupla aqui no programa. O técnico do Figueirense, Raul Cabral, concedeu a entrevista coletiva na manhã de hoje, no Orlando Scarpelli. A equipe se prepara para o confronto contra o Guarani, líder da Série C, que vem de resultado negativo após perder para o vice-lanterna na 11ª rodada do torneio. Esta será a quarta vez que o Figueirense enfrentará o líder da competição. Nas outras três, venceu. Na terceira rodada, bateu o Botafogo da Paraíba por 2-1, dentro de casa. Na ocasião, o Botafogo estava empatado na liderança com o Maringá e Amazonas, mais à frente nos critérios de desempate. A segunda vitória contra um líder foi justamente diante da Onça Pintada, na sexta rodada, fora de casa, lá em Manaus, por 1-0. A última e mais recente foi contra o Paysandu, de virada por 2-1, na 9ª rodada. O Figueirense vem de uma sequência de 4 jogos de invencibilidade, com 2 empates e 2 vitórias de virada pelo mesmo placar, 2-1. A marca é inédita na temporada e necessária para manter a confiança em alta em meio a uma sequência contra adversários da parte de cima da tabela. Depois do Guarani, o Figueirense terá pela frente o Brusque, que tem a mesma pontuação do Bugre, mas ocupa a segunda colocação. Caso vença na 12ª rodada, o quadricolor, o Brusque, pode chegar ao duelo contra o Figueirense também na liderança da Série C. Para a partida contra o Guarani, que acontece domingo, 11 horas da manhã, no Orlando Scarpelli, o técnico alvinegro poderá contar com o retorno do capitão Lucas Dias, que cumpriu suspensão na rodada passada. O zagueiro é peça importante no sistema defensivo, que sofreu apenas 2 gols nos últimos 4 jogos. Ainda assim, o clube tem a 15ª pior defesa da competição. Aí o Raul Cabral, então, com mais uma sequência, né, de adversários difíceis, Guarani e Brusque, o ex-Ercílio Luz, o tubaronense Raul Cabral, o Antônio Faustino.
2: Pois é, rapaz, e você vê que sequência, né? Ele ganha dos líderes, quando tá um líder ele vai lá e ganha. Tanto que agora ele pode vencer o Guarani e tirar o Guarani da liderança, dando a liderança pro Brusque, que é o próximo adversário dele, Figueirense. O futebol é interessante por causa disso, né? Você vai lá, mas aquele time ali tá lá embaixo, tá lá na rabada do campeonato, e eu sou o líder. Aí você vai lá e ganha do líder, e o Figueirense já fez isso em várias oportunidades, e por que não fazer com o Guarani também? O Figueirense melhorou, o Figueirense está 5 jogos sem derrota, e isto dá um moral para a equipe, né? Tem esse jogador Lucas que está voltando. Então, tudo isso é muito importante. E a gente sabe, eu torço muito pelo menino Raul Cabral, porque a gente sabe que ele é um trabalhador, muito trabalhador. Ele esteve aqui no Ercílio Luz, fez um grande trabalho, grandes campanhas. Muita gente até hoje não entendeu por que ele saiu do Ercílio Luz. Para mim, ele poderia estar aqui ainda. E ele, onde ele vai, ele faz bons trabalhos. E ele está recuperando este Figueirense, o Figueirense que em si está se recuperando na parte financeira, ele está conseguindo recuperar o clube dentro de campo.
0: Sem vencer as 6 jogos, o Barra chega para o confronto diante do Floresta no sábado, pressionado. O clube ocupa a 17ª posição com 12 pontos, 4 da zona de rebaixamento e 4 do grupo de classificação para a próxima fase. O elenco tem sofrido com baixas nas últimas semanas, seja por lesão, suspensão ou negociação. TT cumpriu suspensão no último duelo, Gabriel Silva segue fora por lesão, E o clube ainda perdeu o volante Henrique, negociado com o Atlético de Goiânia. Visando a quebra do jejum de vitórias, o técnico do Pescador tem promovido mudanças na equipe. A novidade dos últimos jogos foi o esquema de três zagueiros, com Vavá jogando ao lado de Jean-Pierre e Alemão. Floresta e Barra se enfrentam no sábado no estádio Presidente Vargas, às 16h, pela 12ª rodada da Série C do Campeonato Brasileiro. No momento, a equipe cearense tem 3 pontos a mais que os catarinenses. O Barra chegou em Fortaleza ontem e treinou hoje. O time vem de um empate dentro de casa em 1-1 contra o Amazonas. Agora aqui, posição interessante essa do Barra, a 4 do rebaixamento, a 4 da zona de classificação. O negócio está equilibrado aí pro Barra, apesar de estar na 17ª posição.
2: É verdade, mas isso que se chama meio de tabela, né? É 4 para lá ou para cá, é 2 vitórias para cima ou 2 derrotas para baixo, já é o perigo ali, então, mas o Barra é uma equipe jovem, né? Está agora pela primeira vez na Série C, deu uma desmontada no elenco, aquele treinador não é mais aquele, saíram vários jogadores, enfim, aquilo que estava tudo encaixado acabou desmanchando em algumas oportunidades, mas o Barra ele está fazendo tudo para se manter na Série C, eu não tenho nenhuma dúvida. É claro que ele, se der de botar o pé lá entre os 8, claro que ele quer. Mas eu acredito que hoje ele está mais preocupado em se manter na Série C e aí, a partir do ano que vem, mostrar quem é o Barra que já é da Série C e não que chegou agora. Mas ele está fazendo uma campanha, acredito, para mim não é surpresa as dificuldades que o Barra vem passando, porque, como eu disse, é uma equipe nova que chegou agora e precisa se adaptar muito às competições nacionais, né? É muita viagem, é para lá, vai para cá, vai para o Nordeste, vai para o Sul. Então, é bem complicada aí a situação desses campeonatos nacionais. O Brasil é muito grande, mas vamos torcer que o Barra faça uma recuperação legal. Se não conseguir a classificação, pelo menos que continue na Série C.
0: Em pouco mais de 6 meses, o Avaí viu 6 atacantes saírem, seja por vendas para o clube ter renda, empréstimos que foram rescindidos ou somente fim de ciclo. As contribuições deles, porém, representam 33,9% dos gols marcados pelo Leão da Ilha em 2026. Até o início de fevereiro, o trio de ataque do Avaí já tinha sido desfeito com as saídas de Thalisson, Garcês e Josmar. De maio para cá, os 2 centroavantes, Avenatti e o Alice França, e o atacante de lado, Rafael Bilu, também se despediram do clube. Juntos, os 6 contribuíram com gol e assistência para 19 dos 56 gols do Avaí na temporada. Após a saída de Wallace França, adiantada na quarta-feira, o Avaí tem somente 4 atacantes no time principal. Isaías está no departamento médico, Léo Gamalho, Sorriso e Tylon. A janela de transferência abre somente no dia 20 de julho. Desta forma, até lá, atletas do sub-20 que disputam o Brasileirão da categoria podem aparecer entre os relacionados, como Kevin e Márcio Vitor. É o Avaí com dificuldade de manter os seus atacantes e jogadores importantes, né? Que tem aí uma margem boa, um percentual bom de gols e de assistências.
2: Mas o Avaí, ele tem que ficar bem organizado, porque se a janela abre 20 de julho, 21, ele tem que estar com essas contratações novas, todas no bid para servir a equipe. Porque eu digo o seguinte, é só dia 20, sim, mas quantos jogadores saíram do Avaí neste período, foram para outros clubes e já estão lá, com tudo prontinho, documentação pronta, deu 21, deu 20 de julho, eles dão um clique lá na CBF e eles já estão prontos para jogar. O Avaí precisa fazer isto também. Perdeu os jogadores, tem que trazer reforços, porque o Avaí hoje precisa muito desses reforços. Ele está na zona de rebaixamento e precisa sair de lá. A torcida do Avaí não vê o Avaí de maneira alguma como uma equipe na Série C. Muito pelo contrário, eles querem que o Avaí esteja na Série A ou pelo menos na Série B. E neste momento, o Avaí estaria na Série C. Tem que reforçar, saiu isso tudo aí, tem que trazer jogadores.
0: 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Vamos de Série B de Campeonato Catarinense, com a dupla de Tubarão se preparando aí para o jogo de domingo, no caso do Ercílio, e o jogo da outra quarta-feira, no caso do Tubarão, nesta 12ª rodada da Série B do Campeonato Catarinense, que vai indicar dois que subirão ano que vem para a Série A. Ercílio Luz e Fluminense, no domingo, 16h. Caravaggio e Guarani, no domingo, também 16h. Ah, não, o Ercílio é 15h, viu? 15h o Ercílio aqui contra o Fluminense. Aí, o Caravaggio, sim, 16h, contra a equipe do Guarani, lá em Nova Veneza. E essas as duas partidas de domingo. Três serão na quarta-feira: Blumenau e Juventus, Jaraguá e Tubarão, Nação e Metropolitano. Vamos começando aqui com o Ercílio e Fluminense, torcedor sendo chamado, motivado. Aliás, o time está dando todas as possibilidades que pode para que o torcedor vá ao estádio. Afinal de contas, faz uma bela campanha o time do Ercílio, e o torcedor, evidentemente, precisa dar a resposta. E nessa partida contra o Fluminense, essa partida aqui, ela é fundamental. Afinal de contas, o Ercílio perdeu lá para o Fluminense e agora vai buscar a vitória contra este adversário, que vai ser uma vitória importantíssima no caso de vir. Aliás, eu falei outro dia aqui que para o Tubarão cada jogo agora é uma decisão. Para o Ercílio também não é diferente, não, né?
2: Não, claro que não. O Ercílio Luz vai fazer final e final daqui para frente até o final do campeonato, se quiser estar brigando ali na parte de cima. Este jogo contra o Fluminense de domingo é primordial. O Ercílio Luz perdeu os 3 pontos para o Fluminense lá em Joinville. Tem que reverter, tem que fazer aqui dentro de casa, mostrar quem manda no Aníbal Costa e fazer a vitória. E o torcedor precisa comparecer. O torcedor do Ercílio Luz tem que entender o seguinte: se o Ercílio Luz vencer o Fluminense e o Caravaggio não vencer o Guarani, empatar ou perder, o Ercílio Luz assume a liderança do campeonato. E ele, com a liderança do campeonato, ele não perde na rodada a liderança. Então, é importante isso, é importante que neste momento o Ercílio Luz faça a vitória, chegue aos 25 pontos, e aí, eu repito que se o Caravaggio não ganhar o jogo, o Ercílio Luz lidera, ainda que seja junto com o Caravaggio, mas hoje a diferença do saldo de gols é de um gol. O Caravaggio tem 17 e o Ercílio Luz tem 16. Então, fazendo os 25 pontos e o Caravaggio empatando o jogo ou perdendo para a equipe do Guarani, o Ercílio Luz vai ficar na primeira posição com 25 pontos. E fica atrás dele o Blumenau e também a equipe do Metropolitano, que vão jogar depois do meio da semana. Então é muito importante a presença do torcedor, aquela arquibancada do Aníbal Costa lotada, empurrando a equipe para a vitória, é de suma importância. Aí o Ercílio Luz já está aí, os ingressos já estão sendo vendidos, tudo preparado para o confronto do próximo domingo, o jogo que está marcado, né? E vai começar às 15h. Quem vai apitar é o Leonardo Vitor Gassen. O Ercílio Luz não tem problemas de jogadores suspensos ou no departamento médico, então está todo mundo à disposição do técnico Rogério Correia para ele escalar da maneira que ele quiser contra esse Fluminense de Joinville, que o Ercílio Luz precisa da vitória, precisa dos 3 pontos.
0: Ainda em relação à torcida, a gente fala bastante sobre isso. É claro que 1.000 torcedores numa Série B de Campeonato Catarinense não é um público ruim, pelo que a gente vê aí em Série C de brasileiro, Série D de brasileiro, públicos menores que esse aí. Só que a gente viu no clássico, por exemplo, que deu ali mais de 3.000 torcedores, o Tubarão tinha 400 ingressos, a cota do Tubarão foi esgotada também, e o restante, torcedores do Ercílio. Então tem muito mais gente que gosta do Ercílio que não está indo ao estádio, foi no clássico, né? E não está indo nos outros jogos.
2: É, exatamente. E a campanha é boa, porque se o time não estivesse fazendo uma campanha boa, a gente justificaria tranquilamente: não, o time não está bem no campeonato, né? Daí como é que o torcedor está arrilhado com eles e tal. Não é o caso. O Orsiluz está brigando ponta a ponta com os ponteiros. Então, ele está ali, no meio da turma, brigando, buscando a sua posição. Ele vencendo o Fluminense, ainda que o Caravaggio vença o seu jogo também. O Orsiluz vai continuar no encalço do Caravaggio com um ponto de diferença. Este Caravaggio, ele vai receber ele aqui em Tubarão. Então, o torcedor, ele tem que comparecer para apoiar a equipe. Se quer a equipe na Série A do ano que vem, o torcedor deve fazer uma parte legal também. Eu concordo contigo, Paulo. O torcedor foi 1.002 no último jogo. Não é um público desprezável numa Série B do Catarinense, porque a gente tem coisa bem pior por aí. Mas a gente sabe que o torcedor do Orsiluz pode mais. É por isso que a gente chama a turma aqui.
0: Jaraguá e Tubarão. Bom, a gente tem dito aqui direto que o Tubarão tem o compromisso de vencer o jogo. Claro que a gente sabe que não é assim, né? Não dá para combinar com o adversário. Vamos ver o que acontece. Mas antes do jogo, o que a gente pode dizer é que o Tubarão não pode deixar de vencer esta partida. Depois do jogo, a gente pode dizer, ó, o Tubarão não venceu por isso, por isso. Ou

0: de que a responsabilidade de vencer esse adversário fora de casa. Não pode esquecer que o Jaraguá era para estar zerado, porque foi o Tubarão que praticamente entregou um empate para o Jaraguá aqui em Tubarão. Então é hora de fazer a vitória. O Tubarão, mais do que nunca, né? O Ercílio Luz também a gente falou, mas o Tubarão mais do que nunca. O Tubarão está vivendo de contas, da matemática no campeonato. E esta matemática passa por vitórias, vitórias e vitórias. E a primeira é esta contra o Jaraguá. Ah, mas é fora de casa, não importa. Neste momento, se você quiser se recuperar no campeonato, no caso do Tubarão, ele precisa vencer, vencer e vencer. E ainda assim, ver o que que acontece ali na turma da frente.
1: Isso, ó, o Tubarão, eu tenho acompanhado os jogos do Ercílio, do Tubarão, e eu tenho percebido no Tubarão, desde a entrada do time em campo, parece que falta aquela gana, aquela vontade de vencer. Talvez não tenha faltado isso no jogo contra o Juventus, que eu não trabalhei, eu trabalhei no jogo do Ercílio. Mas nas partidas que eu fiz do Tubarão, anteriores, falta aquela pegada, aquela vontade, aquela gana, sangue nos olhos, aquela coisa que é necessário para qualquer time que queira vencer um jogo e conquistar uma competição. Então, eu não sei se a saída do Nazareno Silva e tem alguém trabalhando essa parte lá no Tubarão também, pode ser que tenha, né? E que o Tubarão mostre muita garra também na partida contra o Jaraguá. Mas desde a entrada em campo, já entra correndo, terminou o aquecimento, foi lá, colocou o uniforme de jogo, para entrar em campo, entra correndo, entra com vontade. E aí eu lembro aqui do nosso saudoso já Brazão, quando ele entrava em campo, ele entrava motivado, entrava com garra, com vontade. E é o tipo de jogador que desde o início do jogo a gente percebe que a qualquer momento ele vai fazer alguma coisa interessante, né?
0: Exatamente, é. Tem isso, Paulo. Tem aquele tal do protocolo ali, né? Que eu acho aquilo ali meio morto. Eu gostava tanto quando o time vinha direto pro gramado, entrava um, daqui a pouco entrava o outro, fazia aquela festa do torcedor. Hoje tem o protocolo, vai lá a arbitragem, vai as duas equipes andando atrás da arbitragem, mas eu concordo contigo, mesmo assim, os jogadores precisam estar saltitantes, precisam estar mostrando o que realmente querem. Você falou sobre o jogo do Juventus, não foi muito diferente não. O Tubarão venceu a partida porque ele conseguiu fazer nos momentos certos fazer os gols, mas realmente tem uma certa apatia na equipe do Tubarão. Não dá para tirar isso. O Tubarão que começou o campeonato era muito mais raçudo do que este dos últimos jogos. E talvez seja este o evento de estar na quinta posição e com 17 pontos. Eu acredito que precisa um pouco mais, tem que dar uma injeção de ânimo a mais nos jogadores do Tubarão.
1: Pois é. Então, bom, e a gente fazendo um comparativo aqui, não tem como não fazer, a gente que acompanha a dupla, né, tanto o Ercílio quanto o Tubarão, eu vejo um Ercílio muito mais motivado dentro de campo. E talvez por isso essa posição que o Ercílio ocupa na tabela de classificação. Eu sei que torcedor do Tubarão, alguns aí podem discordar da gente, e a opinião é para que concordem ou discordem, mas também eu tenho certeza que o Tubarão, o torcedor, aliás, do Tubarão, não está tão satisfeito quanto o torcedor do Ercílio pelo desempenho da sua equipe. Eu não digo nem resultado, não falo nem resultado, vitória ou derrota, falo em pegada, em cada jogo, aquela vontade de ganhar, isso que eu falo.
0: É, exatamente, Paulo. E o torcedor do Tubarão, ele pode até discordar do que a gente está falando, mas ele não pode lutar contra a matemática, né? O Tubarão é o quinto colocado com 17 pontos, o Ercílio Luz é o segundo colocado com 23. E isto não dá para te tirar. São duas rodadas de diferença do Tubarão para o Ercílio Luz, ou seja, seriam duas vitórias do Tubarão e duas derrotas do Ercílio Luz para chegar à mesma pontuação que tem hoje o Ercílio Luz. Então, a gente não está falando por causa disso ou daquele, porque um é do lado de lá do trilho, o outro é do lado de cá. Nós estamos falando porque são dois representantes de nossa cidade. E a gente queria que eles estivessem lá, ó, os dois, um em primeiro, outro em segundo, para que a cidade de Tubarão volte à Série A. Infelizmente, só sobe um esse ano. Não tem como a gente torcer para o Ercílio e o Tubarão estar lá. Mas

0: pelo menos um dos dois possam estar na Série A do Campeonato Catarinense do ano que vem. E para isto, o Tubarão precisa melhorar com a sua pontuação, sua performance dentro da tabela, o Ercílio Luz se manter e na hora certa dar o bote. É isso que a gente vê e é isso que a gente pensa.
1: Pois é, mas é assim, o Tubarão só sobe um, né? É. E a gente gostaria que fosse o Ercílio ou Tubarão. Mas é importante brigar até o fim, mesmo que suba só um, a gente quer o Tubarão e o Ercílio brigando lá na ponta até o fim, para aí subir um e aí fazer o quê? Só tem uma vaga, né? É esperar o ano que vem o outro. Mas se subir um, e o futebol de Tubarão precisa disso, o Tubarão não pode ficar sem o time na elite do futebol catarinense, então é importante continuar pontuando, tanto o Tubarão quanto o Ercílio, brigando até o fim.
0: Exato. Depois de muito tempo na Série A, este ano as duas equipes estão na Série B. E isto é terrível para o município de Tubarão em termos de futebol. E os dois estão ali, é por isso que eu digo. Eu queria que um fosse o primeiro, o outro o segundo. Independente de quem estava em primeiro ou de quem estava em segundo, também eu gostaria que todos estivessem ali brigando firme e forte ali na frente. Não é o caso do Tubarão nesse momento, mas pode ser. Matematicamente, o Tubarão pode se recuperar no campeonato. E o Ercílio Luz pode se manter e, como eu disse, dar o bote na hora certa. Mas é isso que a gente quer da dupla de Tubarão. Enquanto eles estiverem e com condições de brigar, que briguem junto. Não importa que um suba, que o outro fique para o ano que vem, mas a cidade de Tubarão, ela merece voltar à Série A.
1: Legal. 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Vamos ao intervalo, a gente retorna já com mais show de bola aqui na Tubar.
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1: São 19h01, para fechar aqui o Catarinense Série B, a classificação atual tem em primeiro o Caravaggio com 24, em segundo o Ercílio Luz com 23 pontos, em terceiro o Blumenau com 22, em quarto o Metropolitano com 22, em quinto o Tubarão tem 17, em oitavo, em sexto aliás, o Fluminense tem 13, em sétimo o Nastão tem 13, em oitavo, o Guarani tem 12 pontos, em nono, o Juventus tem 7 e em décimo, o Jaraguá tem 1 ponto na tabela de classificação. Show de bola, programa que você ouve aqui na Super Tubá. 1.855 dias separam a estreia do zagueiro Rodrigo no Criciúma até o jogo de número 250. Neste sábado contra o São Bernardo, ele alcança a marca no tricolor catarinense. O confronto, às 16h, é válido pela 15ª rodada da Série B do Campeonato Brasileiro. O primeiro compromisso do defensor no tricolor foi na vitória por 1-0 contra o Ituano em maio de 2021. Desde então, assumiu a titularidade no Criciúma e se tornou uma das principais peças. Rodrigo participou das campanhas de acesso à Série B e Série A, além dos títulos do Campeonato Catarinense de 2023 e 2024 e Recopa. Com 39 anos, o defensor tem vínculo até o fim da temporada e já começou a negociar planos futuros. Rodrigo deve ser homenageado no gramado do Liberto Ilse antes do confronto com o São Bernardo neste sábado. Com 24 pontos, o Tigre ocupa a 5ª colocação na Série B. Que marca interessante, né? 250 jogos. É uma marca muito interessante e que tem que ser realmente comemorada. E o jogador homenageado, né? O que vai acontecer aí no sábado.
0: Verdade. E esse Rodrigo aí, ele já virou um ídolo do Criciúma há muito tempo e vai ficar para sempre, né? Vai ficar pro legado do Criciúma a passagem dele pelo clube. É muito tempo, é um jogador de raça, muita raça, a gente falava de raça ainda há pouco, né? Então, é o que ele tem. Ele é um jogador, quando o Criciúma está perdendo, ele chama alguém para ficar ali atrás e vai lá de centroavante na parte final do jogo. É realmente um símbolo da raça do Criciúma, esse zagueiro Rodrigo. Muito bom jogador.
1: Sexto jogador mais novo a defender a seleção em Copas do Mundo, o atacante Rayan deu entrevista coletiva hoje em Nova Jersey. Perguntado sobre o que vê como seu ponto forte na Copa do Mundo, o ex-vascaíno citou o apoio defensivo dado à equipe e orientação de Carlo Ancelotti para que o time priorize a marcação antes de tudo. Com a chegada do mata-mata, a exigência por um time mais concentrado é maior. Rayan diz ter consciência disso, mas confia na qualidade do elenco brasileiro. Rayan, que não sentiu nada, né? É jovem ainda, mas não sentiu o peso aí da camisa da seleção brasileira.
0: Não, sentiu absolutamente nada. É jogador para 4 ou 6 Copas, né? O Messi está fazendo a 6ª Copa dele. Esse Rayan aí, pelo que apresentou agora, ele veio lá da base do Vasco, entrou no time principal, não tremeu absolutamente nada. E aí você vai dizer, ah, mas entrou no Vasco, no time de cima, veio da base, não tem problema. Tem muito problema. Ele não tremeu já no time principal. Depois foi para a Europa, muita gente diz, ih, acabaram com o menino. Que nada. Cresceu, chegou lá, jogando como se já estivesse lá há muito tempo. E aí veio para a seleção e o Ancelotti colocou ele e absolutamente ele não tremeu. Entrou num amistoso, jogou muito bem, não tremeu. Agora, jogou muito bem também, substituindo o Rafinha, entrou no jogo em que o Rafinha se machucou, foi titular no jogo seguinte no lugar do Rafinha e está aí. É uma realidade, isso mostra que o Brasil continua tendo e criando muitos craques, né? O que precisa é dar mais atenção às categorias de base e a gente sabe que a gente vai ter sempre um celeiro de craques para nossa seleção.
1: E eu vou te contar uma coisa, o Rayan já jogou contra o Ercílio. Lembra, não?
0: Na Copa São Paulo, sim. Na Copa São Paulo, jogou pelo Vasco,
1: Jogou pelo Vasco. O Ercílio enfrentou o Vasco naquela oportunidade. E o Rayan, assim como outros, que hoje, inclusive, alguns titulares aí do Vasco, estiveram em campo contra o Ercílio. Então, também é um destaque interessante aqui.
0: Importante. Exatamente. E inclusive, alguns jogadores daqueles do Ercílio saíram daqui, né? Foram para grandes clubes, foram pro Botafogo, pro Fluminense, meninos da base daqui do Ercílio Luz.
1: Porque a gente sabe que a Copa São Paulo de Futebol Júnior é para isso mesmo. É para que os jogadores se projetem e acabem sendo negociados. Então o Ercílio negociou alguns e o Vasco, com certeza, também alguns. Mas o Rayan foi mantido lá pelo seu futebol, né? Brilhante. E agora está na seleção brasileira, o que é muito legal.
0: É, exatamente. O Vasco só vendeu ele agora, recém, e ele continua esse grande jogador que ele é. Por isso que eu estou falando, pelo futebol que ele está apresentando, se ele se cuidar, se ele for na sua essência um atleta, ele joga 6 Copas. O Messi está jogando a 6ª Copa e ele tem idade para isso ou até mais.
1: E o Palmeiras treinará em 2 períodos. Já treinou hoje em 2 períodos, pela manhã e à tarde. Terceiro dia de trabalho da intertemporada. Abel Ferreira ainda não retornou e por isso as atividades foram comandadas pelo restante da comissão técnica. Vitor Roque treinou no gramado mais uma vez, sob olhares atentos do núcleo de saúde e performance. O jogador está evoluindo cada vez mais na recuperação de uma cirurgia no tornozelo. João Martins, Castanheira, Carlos Martinho e Andrei Lopes guiaram os atletas em atividades técnicas de finalização e enfrentamento, aproximação e marcação. Marcelo Lomba voltou a treinar após ser liberado para resolver problemas pessoais, situação semelhante à de Marlon Freitas, que ainda não retornou. Depois disso, o treino aumentou de tamanho e os jogadores se enfrentaram em 2 equipes com gols menores em cada extremidade do gramado. O grupo de apoio, formado por crias da academia, também participou. Os atletas almoçaram lá no CT e descansaram. À tarde fizeram então a segunda parte da atividade. É o pessoal voltando aí aos poucos, os clubes, né? E o Abel deve estar lá nos Estados Unidos, acompanhando a Copa do Mundo, com certeza.
0: Com certeza ele está lá. É, os clubes todos agora, né? Eles voltam aos trabalhos, mas tem vários clubes que têm jogadores em seleções. Os maiores clubes têm jogadores em seleções, se não na brasileira, em outros, porque hoje tem muitos estrangeiros jogando no Brasil. E eu acredito que esse pessoal volta ao trabalho porque tem que voltar, até porque aqueles que estão lá nas seleções, eles estão trabalhando, então eles vão voltar preparados fisicamente para poder retornar à equipe. E estes que estão agora, que estiveram de férias, tem sim que começar o trabalho, porque daqui a pouco volta o campeonato, e o campeonato brasileiro está numa fase muito dura, né? Muito disputada. E o Palmeiras, que é o líder, o Flamengo, que é o vice-líder, esses times que sonham aí com o título, Fluminense, eles precisam sim aproveitar esta intertemporada para fazer um trabalho legal. O Vitor Roque, por exemplo, é um jogador que poderia estar na Copa se não tivesse se machucado. Pelo momento que ele estava, ele poderia ter sido convocado pelo Ancelotti e poderia estar na Copa do Mundo. Então, ele está aproveitando essa intertemporada para voltar, se adaptar, se acondicionar fisicamente, para depois voltar ao time do Palmeiras.
1: Aliás, o Ancelotti levou um azar danado aí, porque foram vários jogadores que ele pretendia convocar e que se machucaram. Eu cito aqui o Estevão, para mim seria um grande destaque desta Copa do Mundo. E o próprio Wesley, né? Que vivia um momento muito bom lá na Roma e na seleção brasileira, ali pelo aquele lado direito, olha, ele daria muito trabalho aí para os adversários.
0: E aí, aquele lado direito ali, ele está com uma praga, né? Porque era o Meritão, aí machucou, aí depois o Wesley machucou, agora está jogando o Danilo, e lá na frente também, né, Paulo? Além do Estevão, que para mim, eu concordo contigo, para mim seria o grande destaque da seleção brasileira, o Estevão, tem o Rodrigo, que também está fora, e outros jogadores, o próprio Vitor Roque, o Pedro, que esteve contundido, ele até poderia ter levado o Pedro agora, mas eu acredito que ele avaliou que o jogador está em adaptação, ou que não é aquele jogador que ele poderia levar agora, se bem que em cima de um comentário desse, os caras vão dizer assim, mas levou o Neymar. Verdade, é verdade. O Neymar, eu não sei se algum outro treinador levaria nesse sentido. Você vê que ele foi para lá, trabalhou, não jogou e entrou agora, jogou uns minutinhos agora no último jogo. Então, tem algumas situações que precisam ser explicadas, né? O Neymar é um grande jogador? É, mas estava contundido quando foi levado para a seleção.
1: É, mas a torcida pede Neymar. Quando ele entra é uma festa, né?
0: Então... Mas aí, Paulo, a torcida pedir é fácil. Agora, se der um problema que ele não jogar bem e porque não está bem condicionado, de quem é que vai ser o culpado? É o Ancelotti, é a comissão técnica. O torcedor não está nem na dele. Ele quer, mas se ele for lá e fizer bobagem, o torcedor vai dizer, ah, nós não temos nada com isso, quem convoca é o Ancelotti.
1: Mas torcedor é para isso mesmo.
0: É, exato.
1: É para aplaudir e cornetar também.
0: E criticar, é.
1: Depois de 2 gols contra a Escócia, Vini Júnior subiu para a 4ª colocação no Power Ranking da FIFA, entre os principais jogadores de ataque da Copa do Mundo. O líder é Lionel Messi, artilheiro do Mundial. O Brasil ainda tem outros destaques. Matheus Cunha é o 12º na categoria ataque. Casemiro ocupa a 6ª posição na lista de defesa. E Lucas Paquetá aparece em 30º em criatividade. O sistema de avaliação individual é uma novidade da Copa do Mundo de 2026. O ranking utiliza estatísticas objetivas para medir o desempenho dos jogadores em 3 categorias, ataque, criatividade e defesa. A classificação é baseada nos dados da FIFA e atualizada ao fim de cada partida. Vini estreou o ranking na 9ª colocação após a primeira rodada, mas ganhou 5 posições com as atuações diante de Haiti e Escócia. Agora soma 8,01. O líder é Lionel Messi com 8,45, seguido pelo alemão Denis Undavi com 8,42 e pelo francês Mbappé com 8,18. Neste mesmo ranking, Matheus Cunha agora ocupa o 12º lugar após fazer 3 gols. E tem outros brasileiros aí também no ranking, mas destaque para o Vini Júnior, que fez gols até aqui em todos os jogos. Realmente o Vini nessa Copa do Mundo, ele é para mim o destaque, para mim não, acho que é para todo mundo, o destaque do Brasil, coisa que ele devia em outras participações vestindo a camisa da seleção brasileira. Agora não, o homem tá livre, leve e solto, né?
0: É, e ele tá pagando na hora certa, né? Em Copa do Mundo, ele vinha realmente muito mal na seleção brasileira, mas agora na Copa do Mundo ele tá dizendo o seguinte, ó, esse aqui sou eu, é a minha realidade. Agora, essa matéria que você leu aí, Paulo, ela não incluiu ainda o Dembélé, né? Da França, que fez 3 gols hoje à tarde. O homem acabou com o jogo, no jogo contra a Noruega, ele fez 3 gols na vitória de 4-1 da França. Fez
1: com certeza,
0: um jogo demais.
1: Muda depois de cada rodada aí. 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Intervalo, a gente vem para fechar o programa com mais um bloco.
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4: São 19:18. Nós temos já em andamento, na verdade, na Série B do Campeonato Brasileiro, Novo Horizontino 1, Vila Nova 0. Esse jogo começou ainda há pouco, às 19h, e o Luiz Oyama acabou fazendo o gol do Novo Horizontino. Copa do Mundo. Hoje, duas goleadas à tarde, né? Senegal 5, Iraque 0. Senegal aí também entrando naquele hall de seleções que fazem muitos gols, que goleiam, e hoje meteu 5-0 aí no Iraque, que foi um adversário que não deu nenhum trabalho.
5: Pois é, o Iraque brigou para vir para a Copa, veio só para passear, né? É, mas tá aí, 5-0 pro Senegal. O Senegal agora fica na espera do final da primeira fase para poder pegar um daqueles terceiros lugares. São 8. Neste momento ele é o 7º, mas ele tem que secar alguns adversários aí para poder estar entre os 8.
4: No outro jogo da tarde, França 4, Noruega 1. Nenhuma novidade, né? Dembélé aí arrebentando, como já disse o Antônio Faustino, mas o 4-1, Noruega remou fraco, né? Hoje não remou bem como na outra partida aí.
5: Não, mas tu sabe o que fez a Noruega? O técnico da Noruega, ele botou o time reserva contra a França. Ele já estava classificado, é verdade. Mas ir para frente aqui com uma goleada de 4-1, não sei se foi a melhor opção dele. A França jogou com o time completo, está jogando uma Copa séria e ganhou de 4-1. A Noruega levou este passeio com o time reserva, não é possível, né?
4: Agora, à noite, às 21h, tem Uruguai e Espanha. Isso aqui é 21h, hora de Brasília. Uruguai e Espanha, e Cabo Verde e Arábia Saudita. São 4 clubes aqui do mesmo grupo, como está acontecendo, jogando no mesmo horário, para definir ainda alguma situação aí, né?
5: Não, o Uruguai, se ele perder o jogo para a Espanha, ele vai para o aeroporto, né? A rodoviária não, porque é muito longe. Mas ele vai para o aeroporto, ele volta para casa. Ele só tem 2 pontos, 2 empates. Então, ele perdendo o jogo para a Espanha, ele está eliminado. Vencendo, ele pode até ser o primeiro colocado. Agora, esta é a situação, vai depender dele. Mas será que o Uruguai tem bola para encarar a Espanha? Neste momento, o Uruguai não está se apresentando bem, não.
4: É, e o Japão, hein? O Japão ontem conseguiu a sua classificação e vai enfrentar o Brasil. O Japão ontem brigou aí, conseguiu classificar, e o Brasil será o seu adversário. Então, e esse time aí que o Brasil vai enfrentar?
5: Pois é, o Japão ontem queria a vitória, e tirando inclusive uma diferença de gols da Holanda para jogar a Holanda no compromisso contra o Brasil e ele ficar em primeiro lugar, pegar uma outra equipe. Mas ele não conseguiu. Então, o Japão vai encarar o Brasil na segunda-feira às 14h. É um jogo difícil. O Japão cresceu muito nos últimos tempos. O último amistoso que o Brasil fez contra o Japão foi agora recém. O Brasil estava ganhando por 2-0. E levou um 3-2 de virada já com o Ancelotti. Então a gente sabe que tem que ser um jogo muito sério, porque não tem jogo fácil. Copa do Mundo com jogo fácil não existe. Uma seleção que chegou à Copa do Mundo é porque ela tem algum tipo de qualidade. E o Japão tem no conjunto e na velocidade o seu grande fator. E óbvio que o Brasil precisa estar preparado para isso.
4: É, ontem empatou com a Suécia 1-1. Agora, há tempos atrás, no Japão, o pessoal não sabia chutar uma bola. Aí foi um cara para lá ensinar, e eles aprenderam, o tal do Zico, foi jogar lá no Japão, ensinou direitinho, né? Que os caras estão jogando bola, hein?
5: Ensinou certinho, olha, foi lá, deu uma aula de futebol, foi inclusive técnico da seleção uma porção de vez, e o pessoal investiu. Eles não eram muito, os japoneses não eram muito de gostar de futebol, hoje sim, muito, e eles estão crescendo cada vez mais, né? Não é à toa que eles vêm na Copa do Mundo e encaram os outros países todos de frente. O Brasil precisa estar muito ligado nesse jogo. Eu não vejo como um compromisso fácil, mas vejo o Brasil acima. O Brasil teria até que ter a responsabilidade de eliminar o Japão, mas se porventura a gente tiver um revés nesse jogo, não dá pra gente dizer que não iria acontecer nunca.
4: E assim encerramos o Show de Bola. Até amanhã não. Até amanhã não. Até domingo na Jornada Esportiva, Antônio Faustino.
5: Exatamente. Domingo na Jornada Esportiva e daí na segunda-feira no Show de Bola a gente vai detalhando tudo o que aconteceu no fim de semana. Boa noite, Paulo. Um grande abraço e até domingo, então.
4: Até domingo. Para você também, que esteve conosco até agora, muito obrigado pelo carinho e a gente deixa no ar o convite para as jornadas que acontecem no domingo à tarde e na segunda-feira, 18h30, mais um Show de Bola aqui na Super Tubar. Tchau, até lá.
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8: A seleção da Argentina chega à Copa do Mundo de 2026 não apenas como atual campeã, mas como a equipe a ser batida, alternando o topo do ranking mundial e ostentando a hegemonia das eliminatórias sul-americanas. Sob o comando de Lionel Scaloni, a escaloneta evoluiu de um time dependente de seu camisa 10 para uma máquina tática coletiva. O grande destaque segue com Lionel Messi, que fará sua sexta participação em mundiais, um recorde histórico. Menos pressionado após o título no Catar, Messi é cercado por uma geração consolidada, com Enzo Fernandes e Julián Álvares, e por novidades como José Manuel Flaco Lopes, destaque no Palmeiras. A seleção albiceleste busca ser a primeira bicampeã consecutiva desde o Brasil de 1962.
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Fica limpo. No mesmo instante, o homem ficou curado da lepra. 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

0: especial, Jesus, as crianças. Amém.
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0: do governo federal que movimentaram o país no dia de hoje.
1: Olá, boa noite.
2: Boa noite para você que nos acompanha em todo o país.
1: Sexta-feira, 26 de junho de 2026.
2: Vamos ao destaque do dia: desenvolvimento da indústria naval brasileira.
1: Presidente Lula visita construções de barcos de apoio marítimo da Petrobras em Itajaí, Santa Catarina.
2: Eles fazem parte do programa Mar Aberto de renovação e ampliação da frota do sistema Petrobras.
1: Mais de 2 mil profissionais estão envolvidos na construção de 16 embarcações e presidente destaca a geração de empregos na indústria naval.
3: Por que eu não vou pagar a China? Porque a China não paga salário do povo brasileiro.
2: E ainda, desemprego no menor patamar desde 2012.
1: Dados do IBGE apontam que taxa de desocupação ficou em 5,6% no trimestre encerrado em maio. Luana Karen.
4: Outro destaque foi a queda na taxa de subutilização, que atingiu 13,3%, o menor nível da série histórica.
2: E queda também na evasão escolar.
1: Censo da Educação mostra que abandono da escola diminuiu 61% entre 2022 e 2025.
2: Índice de reprovação no ensino médio também caiu 65% no período. Pablo Mundim.
5: De acordo com o Ministério da Educação, os resultados refletem um conjunto de políticas voltadas à permanência dos estudantes na escola, entre elas o programa Pé de Meia.
1: Hoje, na apresentação da Voz do Brasil, Mariana Jungmann e Luciano Seixas.
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1: O presidente Lula acompanhou hoje o andamento da construção de 16 barcos da Petrobras em Itajaí, Santa Catarina.
2: O programa Mar Aberto prevê a renovação da frota da companhia, com previsão de entregar 98 embarcações nos próximos 7 anos.
1: Lula também participou do lançamento ao mar de uma fragata da Marinha, a primeira de 4 unidades que estão sendo construídas para aprimorar a defesa marítima do país.
2: O presidente Lula visitou as construções de barcos de apoio marítimo da Petrobras em Itajaí, Santa Catarina. Mais de 2 mil profissionais estão envolvidos nas obras de 16 embarcações. A iniciativa faz parte do programa Mar Aberto de renovação e ampliação da frota do sistema Petrobras. Com previsão de entrega para julho, uma das embarcações em construção no estaleiro Detroit, em Itajaí, é a Starnav Electra de transporte de suprimentos. O barco conta com sistemas de geração e distribuição de energia, além de novas tecnologias de pintura e de sistemas anti-incrustação, contribuindo para menor consumo de combustível e menor nível de emissões de poluição. Segundo a presidente da Petrobras, Magda Chambriá, os empreendimentos se alinham com a política verde da empresa.
6: Esses barcos têm tecnologia atual embarcada, respeitam o nosso Acordo de Paris, respeitam as nossas intenções de sustentabilidade e apoio ao meio ambiente.
2: O presidente Lula destacou o fortalecimento da indústria naval brasileira.
3: A coisa custa 10 milhões mais barato. Por que eu não compro da China? Porque a China não paga salário do povo brasileiro. Mas quando você compra de lá,